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0: notícias do governo federal que movimentaram o país no dia de hoje. Olá, boa noite.
1: Boa noite para você que nos acompanha em todo o país.
0: Segunda-feira, 31 de agosto de 2026.
1: Vamos aos destaques do dia.
0: Salário mínimo de R$ 1.741 para 2027.
1: Crescimento acima da inflação.
0: É o que propõe o projeto de lei orçamentária que será encaminhado ao Congresso Nacional. Graziele Bezerra.
2: A proposta prevê um superávit de 18 bilhões e 600 milhões de reais.
1: Nova regra de comercialização de ingressos para eventos quer evitar compra massiva por meios automatizados.
0: E eventos com mais de 1.000 pessoas devem distribuir água gratuita ou oferecer bebedouros. Ana Gabriela Salles.
3: Eventos com mais de 1.000 pessoas em locais abertos ou fechados devem permitir a entrada de garrafas de água próprias dos participantes ou oferecer água de fácil acesso.
1: Política Nacional de Biometria para Aeroportos, Portos e hidrovias.
0: Medida padroniza procedimentos para aumentar segurança e agilizar embarques. Gabriela Noronha.
4: A proposta prevê a ampliação do fluxo digital de identificação de passageiros em aeroportos, portos, instalações portuárias e hidrovias.
0: E hoje, na apresentação da Voz do Brasil, Luciana Vasconcelos e Luciano Seixas.
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0: O governo federal apresentou hoje ao Congresso a proposta de orçamento para 2027.
1: A previsão para 2027 é de saldo positivo de mais de 18 bilhões de reais nas contas públicas.
0: A proposta também estima o salário mínimo em R$ 1.741 no ano que vem.
1: Quem acompanhou e está ao vivo conosco é a repórter Graziele Bezerra. Olá, Graziele, boa noite.
2: Oi, Luciano, boa noite para você, boa noite para a Luciana e para o ouvinte da Voz do Brasil. Pois é, o projeto de lei orçamentária piloto que prevê aí as receitas e fixa também as despesas do governo para o ano seguinte foi enviado hoje ao Congresso Nacional. É ele que detalha onde e também quanto, né, o governo vai poder gastar os recursos públicos. O documento aponta que o orçamento total previsto para 2027 é de 7 trilhões e 400 bilhões de reais. E prevê um superávit de 18 bilhões de reais nas contas públicas para o ano que vem, o que indicaria arrecadação superior aos gastos do governo. O ministro do Planejamento e Orçamento, Bruno Moretti, explica os motivos que apontam para o cumprimento deste valor.
5: Primeiro, um peso um pouco menor das despesas obrigatórias, que nos dá mais instrumentos de manejo do orçamento público. Segundo, nós não estamos prevendo nenhum tipo de receita que dependa de aprovação do Congresso, porque, né, em outros exercícios nós encaminhamos o PELOA e junto a ele outras medidas de arrecadação, e aqui nós não contamos com nenhuma medida nova, ao contrário.
2: São previstos no documento 272 bilhões de reais para a saúde, 141 bilhões de reais para a educação e 133 bilhões para investimentos. O projeto de lei orçamentária prevê ajuste de R$ 1.741 no valor do salário mínimo para 2026, o que representa aí uma alta de R$ 120 ou 7,4% em relação aos R$ 1.621 atuais. E um ganho real de 2,3% em relação à inflação. O documento também projetou alta de 2,46% para o Produto Interno Bruto, o PIB, do ano que vem, que é a soma de todas as riquezas produzidas no país. Eu volto vocês no estúdio.
0: Obrigada, Graziele Bezerra, pelas informações ao vivo aqui na Voz do Brasil.
1: Novo passo nas negociações entre Brasil e Estados Unidos sobre as novas tarifas aplicadas ao nosso país.
0: Na tarde de hoje, os ministros Mauro Vieira, das Relações Exteriores, e Márcio Elias Rosa, do Desenvolvimento, Indústria, Comércio e Serviços, se reuniram de modo virtual com o representante de comércio dos Estados Unidos, Jamison Greer.
6: De acordo com nota divulgada após o encontro, o Brasil reafirmou que está aberto ao diálogo, mas voltou a criticar as tarifas impostas pelos Estados Unidos. Segundo o governo brasileiro, as medidas são unilaterais e não estão de acordo com as regras do comércio internacional. As taxas adicionais estão em vigor desde o dia 22 de julho. O ministro do Desenvolvimento, Indústria, Comércio e Serviços, Márcio Elias Rosa, destacou a importância da negociação.
7: Nada do que possa causar dano aos interesses econômicos do país ou ao interesse do Brasil, nós vamos negociar, vamos colocar na mesa.
6: Os dois países concordaram em realizar novas reuniões técnicas nas próximas semanas e depois um novo encontro em nível ministerial para avaliar os avanços das negociações. O governo brasileiro afirma que continuará buscando um acordo equilibrado e mutuamente benéfico com os Estados Unidos, com respeito ao diálogo e à soberania nacional. Reportagem Raquel Mariano.
1: A venda de ingressos para shows e eventos vai passar por mudanças. Um novo decreto protege o consumidor do chamado cambismo digital.
0: E um outro decreto define regras para a distribuição de água em eventos culturais.
3: O novo decreto sobre a comercialização de ingressos para eventos foi resultado de denúncias de consumidores sobre a dificuldade de acesso a ingressos nas plataformas de venda oficiais. Isso porque uma prática chamada cambismo digital costuma fazer compras em massa dos ingressos disponibilizados e revender a preços mais caros, o que, de acordo com a Secretaria Nacional de Defesa do Consumidor, é uma prática abusiva. Agora, os vendedores e revendedores

0: consumidores. A outra coisa, quando a gente olha para aquele que está revendendo, que a gente chama do intermediador secundário, é aquele que compra de quem não vai no show. Ele precisa dizer que ele não é a bilheteria oficial, que às vezes o consumidor se confunde, e ele precisa fazer um alerta.
1: Outra regra prevista no decreto de comercialização de ingressos determina que haja clareza da destinação das taxas cobradas pelas plataformas. Os preços e taxas adicionais devem ser informados de forma visível em todas as etapas da compra no site. E uma novidade é o direito de arrependimento pela compra e de transferência do ingresso comprado para outro titular de forma gratuita. A advogada e representante dos consumidores em Minas Gerais, Luciana Ateniense, espera que as mudanças melhorem o acesso aos eventos.
2: Este decreto em relação ao evento realmente busca ajudar e ter acesso a todos vocês, fãs e nós consumidores que queremos apenas usufruir uma bela diversão, uma merecida diversão que infelizmente o computador deixa a gente longe deste acesso. Nós temos direito também a transferir aquele meu ingresso para quem eu quiser.
1: Outro decreto assinado nesta segunda-feira amplia e torna permanente a obrigatoriedade de oferecer água potável aos participantes de shows e eventos. A morte da jovem Ana Clara Benevides Machado num show da cantora Taylor Swift no Brasil em 2023 por desidratação trouxe à tona a necessidade de uma legislação específica que virou portaria naquele ano e agora vira lei. Eventos com mais de 1000 pessoas, sejam festivais, congressos, feiras ou shows, por exemplo, em locais abertos ou fechados, devem permitir a entrada de garrafas de água próprias dos participantes ou oferecer água de fácil acesso. O secretário Ricardo Morishita detalha a medida.
0: Todas as pessoas têm direito a entrar com a sua garrafinha de água. E para eventos acima de 1000 pessoas, duas possibilidades: coloca o bebedor para as pessoas beberem água, ou distribua água. E se o preço for abusivo, a gente vai atrás.
1: As multas para empresas que descumprirem a lei podem chegar a 14 milhões de reais, de acordo com a Senacom. Reportagem Ana Gabriela Salles.
3: O Brasil vai adotar a biometria como sistema padrão de identificação em aeroportos, portos e hidrovias.
4: A utilização do modelo é voltada para o aumento da segurança e maior fluidez nos terminais.
3: A atual identificação manual será substituída em etapas.
5: Uma nova política estabelece diretrizes nacionais para a expansão do uso de biometria nos processos de embarque em terminais brasileiros. Segundo o ministro de Portos e Aeroportos, Tomé Franca, a proposta prevê a ampliação do fluxo digital de identificação de passageiros em aeroportos, portos, instalações portuárias e hidrovias.
6: A pessoa passa a ser a sua própria identificação. A partir de uma validação segura de identidade, a biometria poderá permitir que diferentes etapas da jornada sejam realizadas de maneira integrada. Uma viagem com menos necessidade de contato físico com documentos, equipamentos ou atendentes.
5: A implementação será realizada por etapas e terá acompanhamento de um comitê técnico interinstitucional de identificação biométrica. O grupo reúne representantes do Ministério de Portos e Aeroportos, da Agência Nacional de Aviação Civil, da Agência Nacional de Transportes Aquaviários e de entidades dos setores aéreo, portuário e aquaviário. Entre as atribuições do comitê estão acompanhar a execução da política, propor aperfeiçoamentos e elaborar um plano de implementação para cada modal com o cronograma das ações. O plano deverá ser publicado em até 90 dias. De acordo com Tiago Feierstein, presidente da ANAC, as novas diretrizes levam a experiência a padrões internacionais.
7: O primeiro passo para que o Brasil entre numa tendência internacional. O embarque biométrico, o embarque facial é uma coisa que eleva muito o padrão do Brasil internacionalmente.
5: De acordo com o documento, todo o tratamento das informações seguirá rigorosamente as diretrizes da Lei Geral de Proteção de Dados. Para a Regina Alencar, diretora da Polícia Administrativa Substituta do Departamento da Polícia Federal, o uso da tecnologia reforça a segurança das fronteiras.
8: Afinal, estão sob a nossa alçada o controle migratório, o policiamento aeroportuário e marítimo, além do gerenciamento de estratégicas bases biométricas nas

0: internacionais voltadas à identificação humana, à emissão de documentos de viagem e à proteção de nossas fronteiras.
1: Nos voos internacionais, a biometria é utilizada atualmente no controle migratório. Já nos voos domésticos, o passageiro pode utilizar a identificação facial ou o procedimento tradicional. Com a nova portaria, a biometria passa a integrar o fluxo padrão de embarque, conforme as condições estabelecidas no ato. Reportagem Gabriela Noronha.
2: Acompanhar os primeiros dias de um recém-nascido, o aleitamento, as primeiras vacinas.
3: Passando pelos marcos da primeira infância e monitoramento da estatura e peso ao longo dos anos.
2: Um acompanhamento que é feito pelo SUS.
3: E a caderneta da criança é uma importante aliada neste processo.
4: A caderneta da criança, entregue ainda na maternidade, acompanha meninos e meninas até os 9 anos. Ela reúne informações sobre vacinação, alimentação e saúde bucal, além de permitir o acompanhamento do peso, da altura e do desenvolvimento da criança. E cuidar de cada etapa desse crescimento faz parte da rotina de muitas famílias. A Bianca Povoa, moradora de Brasília, por exemplo, faz questão de acompanhar a evolução do filho Gustavo, de 9 meses. Todos os meses procura a unidade de saúde para manter os cuidados com o bebê em dia.
5: Primeiro é a prevenção. Quando o bebê nasce, a gente não sabe ao certo como lidar, o que fazer, então esse acompanhamento é importante, desde o primeiro atendimento. No geral, a saúde deles é o que mais importa pra gente, né?
4: No Sistema Único de Saúde, esse acompanhamento começa nos primeiros dias de vida, com atenção ao recém-nascido, apoio ao aleitamento materno e as vacinas. A médica de família e comunidade, doutora Camila Damasceno, orienta as famílias a procurarem a unidade de saúde de referência para manter o acompanhamento em dia.
6: A gente avalia, primeiro, alimentação, então se a criança está amamentando ou se por algum motivo ela não pôde ser amamentada, se ela está usando a fórmula adequada. A gente observa também peso, altura, tamanho do perímetro cefálico, né? Que é o tamanho da cabeça da criança.
4: E os cuidados continuam durante toda a primeira infância. Além da alimentação adequada e da vacinação, brincar, conversar, ler e estimular a criança também são importantes para o desenvolvimento saudável. A técnica da Coordenação Geral de Atenção à Saúde das Crianças, Adolescentes e Jovens do Ministério da Saúde, Tatiana Selbman, explica que todos esses marcos de desenvolvimento são monitorados com a ajuda da caderneta.
7: E para o profissional de saúde, ela vai ser importante não só para acompanhar o crescimento, né, mas também para a vigilância do desenvolvimento infantil. Então, com a ajuda do cuidador, o profissional de saúde, ele tem a possibilidade de avaliar os marcos de desenvolvimento, como aquela criança está se desenvolvendo, né, em cada momento da sua vida.
4: Para garantir esse acompanhamento e manter os registros atualizados, é importante que as famílias levem a caderneta da criança em todas as consultas. Reportagem Pablo Mundim.
2: O estudante que não recebeu parcela do programa PEDMEIA pode verificar a situação do pagamento e checar se há pendências ativas em seu cadastro.
3: Antes de qualquer coisa, é importante verificar o motivo pelos canais oficiais e gratuitos de consulta.
8: O pagamento da quinta parcela do PEDMEIA já está caindo na conta dos estudantes de todo o Brasil e os depósitos vão até 31 de agosto. Mas o que fazer se você ainda não recebeu o dinheiro na data prevista pelo calendário? Em primeiro lugar, calma. A ausência do depósito não significa que o benefício foi perdido. Fatores como dados de presença ainda não enviados pela escola, pendências no CPF ou atualização do CAD único podem adiar a liberação. Como as redes de ensino possuem prazos para corrigir as informações, o valor retido pode ser pago de forma retroativa, como explica a coordenadora geral de articulação com redes e beneficiários do PEDMEIA no MEC, Ana Cecília Vera.
9: Então, se o estudante ele não recebeu uma parcela naquele momento, isso não significa necessariamente que ele perdeu o incentivo. Por quê? As secretarias e as instituições federais, eles têm períodos para corrigir, para complementar as informações. E quando isso acontece dentro das regras e dos prazos do programa, e o estudante cumpre todos os critérios, a parcela pode ser enviada para pagar pagamento em um ciclo posterior. Por isso, né, inclusive, tem os estudantes que podem receber mais de uma parcela em um determinado período de pagamento.
8: Antes de tomar qualquer providência, comece consultando os canais oficiais para identificar o motivo da retenção, como o extrato e a autorização de movimentação no aplicativo Caixa Tem. Ana Cecília Vera complementa a sugestão.
9: Principal orientação que eu dou é, antes de concluir que você perdeu uma parcela, né, primeiro espere o término da período de pagamento, olhe sempre a sua data de nascimento e, mais importante, consulta a sua situação no consulta PEDMEIA, tá? estudante.pedmeia.mec.gov.br, porque lá você vai conseguir acompanhar sua situação detalhada no programa e se existe, né, alguma pendência ou informação que ainda está sendo, né, enviada pela Secretaria de Educação, pela sua escola, tá bom? Para entender os próximos passos.
8: Então, vamos reforçar as dicas. Se identificar inconsistência de frequência, procure a secretaria da sua escola. Acompanhe seu benefício no aplicativo Caixa Tem e consulte sempre o portal estudante.pedmeia.mec.gov.br. Reportagem Gilberto Evangelista.
2: E celebramos em agosto o folclore brasileiro, uma época para lembrar das lendas e personagens que fazem parte da nossa cultura.
3: Quem gosta de histórias de Saci, Curupira e outras lendas brasileiras tem agora um espaço para conhecer mais sobre esses personagens.
2: Para ajudar a ter mais acesso a esse universo, a plataforma MEC Livros criou uma seção especial com 15 obras gratuitas.
10: O MEC Livros passou a reunir em uma sessão especial obras sobre lendas e histórias da cultura popular brasileira. A sessão Lendas do Brasil entrou no ar no dia 3 de agosto e reúne 15 livros que já faziam parte do acervo gratuito da plataforma do Ministério da Educação. A novidade está na organização dos títulos em um espaço específico, o que facilita o acesso dos leitores às obras. Segundo a coordenadora geral de materiais didáticos do MEC, Jaqueline Melo, a iniciativa ampliou a procura pelos livros.
11: O espaço organiza 15 obras que já faziam parte do acervo da plataforma e passaram a ser reunidas em uma mesma sessão. Desde então, os títulos somam mais de 2.000 aberturas realizadas por quase 2.000 leitores. O livro mais acessado é o Livro de Ouro do Folclore Brasileiro, com 682 aberturas. A iniciativa ganha destaque em agosto, o mês em que é celebrado o Dia do Folclore, na data de 22 de agosto.
10: A sessão Lendas do Brasil reúne títulos como Bestiário Brasileiro, de Luiz Antônio Simas, Lendas Brasileiras para Jovens, de Luiz da Câmara Cascudo, e Histórias Brasileira, de Ana Maria Machado. Também estão disponíveis obras de Roger Melo, como Curupira e Corre Cotia. O MEC Livros é uma plataforma gratuita do Ministério da Educação e está disponível para download nas principais lojas de aplicativos. A Biblioteca Digital do Brasil também pode ser acessada por meio de navegador de internet, como Google Chrome ou Firefox. Para mais informações, acesse as redes sociais do Ministério da Educação ou portalgov.br/MEC. Reportagem Júlio César de Oliveira.
3: E estão abertas as inscrições para bolsas de doutorado e pós-doutorado no exterior, voltadas a mulheres negras, quilombolas, indígenas e ciganas.
2: O objetivo é ampliar a participação de pesquisadoras brasileiras em redes internacionais de cooperação acadêmica
3: e fortalecer políticas públicas voltadas a essas mulheres.
2: As inscrições vão até 30 de setembro e a previsão é de que as bolsas sejam implementadas entre março de 2027 e dezembro de 2028.
3: As informações sobre a chamada pública podem ser encontradas no endereço www.gov.br/CNPQ.
2: Centenas de pessoas morrem diariamente em decorrência de doenças relacionadas ao tabagismo, segundo o INCA, Instituto Nacional do Câncer.
3: Uma campanha do Instituto reforça os riscos do cigarro e dos dispositivos eletrônicos, como os vapes, e destaca a importância da atividade física e do apoio profissional para quem quer abandonar o vício.
12: O cigarro contém, entre outras substâncias químicas, nicotina, monóxido de carbono e diversos compostos tóxicos e cancerígenos. Foi pensando nos malefícios provocados pelo tabagismo que o lutador de jiu-jitsu, Maicon Passos, decidiu procurar ajuda para parar de fumar pela segunda vez.
13: Eu botei na minha cabeça que não quero morrer de uma doença pulmonar Eu acredito que com acompanhamento psicológico, né, vai ser bem mais fácil.
12: A ajuda que Maico buscou foi na Unidade Básica de Saúde de Vicente Pires, onde uma equipe multidisciplinar acompanha o fumante por um ano para que ele possa abandonar o vício. A coordenadora do grupo, a farmacêutica Larissa Dutra, fala sobre os desafios para evitar uma recaída.
14: A gente insiste para que o paciente não desista, porque a dependência à nicotina, ela é muito difícil de ser vencida. Então a gente sempre fala para o paciente, não é uma questão de força de vontade, é dependência física e precisa ser tratada como uma doença.
12: Segundo o Instituto Nacional do Câncer, o INCA, por dia, cerca de 440 pessoas morrem em decorrência de doenças relacionadas ao tabagismo. O cigarro também aumenta o risco de desenvolvimento de diversos tipos de câncer. Para o médico Fernando Barros, da Gerência de Vigilância de Doenças e Agravos, uma das preocupações é o aumento do consumo de cigarros eletrônicos.
15: A experimentação do vape, que é uma quantidade muito grande de nicotina que tem nesses aparelhos, que leva o indivíduo a se viciar rapidamente. Esse é hoje nosso grande desafio.
12: Em alusão ao Dia Nacional de Combate ao Fumo, celebrado no sábado, o Instituto Nacional de Câncer realiza a campanha anual de combate ao tabagismo. E o tema deste ano é atividade física e saúde. Treinar não combina com fumar. A coordenadora de prevenção e vigilância do Instituto Nacional de Câncer, Márcia Sarpa, fala sobre a campanha.
16: O uso de produtos de tabaco e nicotina compromete a capacidade respiratória, cardiovascular e o desempenho físico. Já a atividade física contribui para a saúde e é uma importante aliada para quem deseja parar de fumar, ajudando no enfrentamento da fissura e da abstinência.
12: A Organização Mundial da Saúde ressalta os riscos da exposição ao tabaco, em especial durante o período reprodutivo. Segundo a OMS, não existe nível seguro de exposição ao tabaco, seja pelo consumo ativo ou pela exposição à fumaça ambiental. Reportagem Cleide Lopes.
2: Hoje o IBGE disponibilizou os microdados do Censo 2022. Na prática, isso significa acesso ampliado a um conjunto mais detalhado de informações sobre a população brasileira.
3: Os dados permitem aprofundar estudos sobre temas como educação, trabalho, renda, condições de moradia, migração e as características da população.
2: Com essas informações, também é possível conhecer melhor as diferentes realidades do país e identificar necessidades específicas de cada região e grupo da população.
3: Essas foram as notícias do governo federal.
2: Uma realização da Secretaria de Comunicação Social da Presidência da República.
3: Com produção da empresa Brasil de Comunicação.
2: Fique agora com as notícias do Poder Judiciário e do Congresso Nacional. Uma boa noite.
3: Boa noite para você e até amanhã.
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18: CNJ inaugura ponto de inclusão digital em reserva indígena.
19: Discussões sobre gratificações pagas a bancárias vão ganhar análise mais ampla na Justiça do Trabalho.
18: STJ decide que vítima pode atuar como terceira interessada em processo administrativo disciplinar que apura assédio sexual.
19: Boa noite, eu sou o Arthur Filho.
18: E eu sou Walter Lima.
19: Conselho Nacional de Justiça inaugura ponto de inclusão digital em reserva indígena de Dourados, Mato Grosso do Sul.
18: A estrutura foi instalada no último sábado, dia 29, no terreno de uma escola estadual, na aldeia Jaguapiru. Ronier Cruz.
20: A inauguração dos equipamentos da Justiça contou com a presença do presidente do Supremo Tribunal Federal e do Conselho Nacional de Justiça, ministro Edson Fachin. Em seu discurso, o ministro destacou a importância de aproximar o poder judiciário dos povos originários dentro de seus territórios.
21: O ponto de inclusão digital indígena é mais do que tecnologia. É o Estado que inclui. É o Estado que abriga e, portanto, não exclui e não trata os povos indígenas com violência.
20: O espaço permite, por exemplo, o acesso ao balcão virtual de diferentes ramos da justiça. Na prática, a comunidade indígena pode receber orientação para consultar processos, participar de audiências virtuais e buscar informações ou atendimento jurídico, inclusive na língua materna.
19: Vítima de assédio sexual supostamente cometido por servidor público pode atuar como terceira interessada em processo administrativo disciplinar ou PAD.
18: Essa conclusão é do Superior Tribunal de Justiça, o STJ. Fátima Uchoa.
2: Após manifestação favorável da Advocacia Geral da União e do Ministério Público Federal, a Corte Especial do STJ negou o mandado de segurança no qual a defesa de um servidor público alegava que a participação das denunciantes resultaria em indevida concessão de poderes semelhantes aos das partes ou do assistente de acusação, que não tem previsão no PAD. Mas para o relator ministro Antônio Carlos Ferreira, a atuação da vítima nesses casos, inclusive para fazer pedidos e se manifestar no processo, não viola as garantias da defesa nem o sigilo dos autos.
19: Duas discussões sobre gratificações pagas a bancárias vão ganhar uma análise mais ampla no Tribunal Superior do Trabalho.
18: A decisão foi tomada pelo Tribunal Pleno e envolve processos da Caixa Econômica Federal e do Banco do Estado do Pará. Samanta Flor.
0: Os ministros ainda não decidiram se as trabalhadoras têm direito a continuar recebendo gratificações. O que o Pleno definiu, por enquanto, é que essas discussões merecem uma análise mais ampla do TST. Um caso envolve uma empregada da Caixa, o outro uma trabalhadora do Banco do Estado do Pará. Agora os processos vão ser distribuídos para os relatores. Mais adiante, o TST vai julgar essas questões e poderá definir um entendimento para orientar outros casos parecidos.
19: O Tribunal Superior Eleitoral, TSE, inicia a preparação dos sistemas que serão usados nas eleições 2026.
18: Assinatura digital e lacração dos sistemas eleitorais serão realizados no dia 4 de setembro. Estevam Furtado.
1: De hoje até quinta-feira será feita a compilação dos programas eleitorais que reúnem os códigos e componentes necessários para gerar as versões finais dos sistemas. Já na sexta-feira será realizada a cerimônia de assinatura digital e lacração dos sistemas eleitorais. A assinatura digital permite verificar se o sistema usado nas eleições é o mesmo que foi testado e aprovado, sem alterações. A lacração garante a proteção dos sistemas contra modificações. As mídias com os programas ficam sob guarda do TSE e depois cópias são enviadas aos tribunais regionais eleitorais, que preparam as urnas com base nesse material oficial. Todo o processo é acompanhado por instituições fiscalizadoras, que podem verificar a integridade dos sistemas e participar das etapas de auditoria e fiscalização. Após a assinatura digital e a lacração, os resumos digitais dos sistemas são gerados, entregues às entidades presentes e publicados na internet.
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18: A você uma boa noite e até amanhã.
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0: Paula Groba.
1: E eu sou Ricardo Nakaoka.
0: E estes são os destaques de hoje do Jornal do Senado, que começa agora.
1: Taxa das blusinhas e MP do mototáxi estão na pauta do plenário nesta terça-feira.
0: Comissão vota PEC da Segurança Pública na quarta-feira.
1: E já está em vigor lei que prevê redução de impostos dos combustíveis e apoio ao etanol.
0: Boa noite.
1: Boa noite.
0: Senadores e deputados retornam de suas bases eleitorais nesta semana para o esforço concentrado de votações no Congresso. E a chamada MP da taxa das blusinhas volta ao centro das discussões do Senado nesta terça-feira. A medida zera a tributação de compras internacionais de até $50.
1: Outras medidas provisórias que também estão na pauta tratam da simplificação de exigências para atividade dos mototaxistas, motoboys e profissionais do motofrete, da criação de uma nova linha de financiamento destinada a motociclistas que atuam no transporte de passageiros e em serviços de entrega por aplicativos. Repórter Pedro Pincer.
2: Os senadores podem votar nesta terça-feira uma lista de pelo menos 9 itens, dos quais 5 são medidas provisórias. Considerada prioridade, uma delas é a MP que altera regras do regime de tributação simplificada para zerar a cobrança do imposto de importação para compras internacionais de até $50. Desde junho de 2024, é aplicada uma taxa de 20% de imposto de importação sobre essas mercadorias. Com a medida provisória em votação, a cobrança está suspensa, mas com validade até 8 de setembro. Caso se torne lei, o fim da chamada taxa das blusinhas será definitivo. O presidente do Senado, Davi Alcolumbre, ressaltou na semana passada a urgência da aprovação da medida.
3: Nós vamos deliberar e tornar ela virar lei para proteger milhões de brasileiros que usam desse instrumento para adquirir produtos muito baratos e terem qualidade de vida melhor.
2: Outras medidas provisórias dizem respeito à simplificação de exigências para a atividade dos mototaxistas, motoboys e profissionais de motofrete, a criação de uma nova linha de financiamento destinada a motociclistas que atuam no transporte de passageiros e em serviços de entrega por aplicativos, a modificação de procedimentos para a reduzir as filas do INSS e a concessão de um adicional de fronteira de R$ 91 por dia para alguns servidores que atuam em localidades estratégicas. Quanto aos projetos de lei, um dos destaques é o que incentiva empresas a instalarem ou ampliarem os centros de processamento de dados no Brasil por meio de benefícios tributários sobre peças eletrônicas e produtos de tecnologia da informação. Davi Alcolumbre ressaltou a importância da proposta para a segurança nacional.
3: Nós sabemos da importância da matéria, nós compreendemos a importância da matéria para os investimentos no Brasil, nós entendemos que isso dará segurança aos dados do Brasil estarem no Brasil.
2: 3 propostas fecham a pauta de terça-feira. A que estabelece um prazo de 5 anos para que ações administrativas sejam iniciadas contra notários e registradores, a que unifica os orçamentos de 4 órgãos da estrutura institucional do Mercosul e a que autoriza um acordo para a estruturação da dívida do Senegal com o Brasil.
0: E mulheres com medida protetiva de urgência poderão ter direito a porte de arma de fogo caso um projeto em análise no Senado seja aprovado. A proposta, que pode ser votada nesta terça-feira pela Comissão de Segurança Pública, reduz de 25 para 18 anos a idade mínima para aquisição e porte de arma nesses casos.
1: Pelo texto, mulheres interessadas ainda terão que cumprir exigências como comprovação de capacidade técnica e aptidão psicológica. Se aprovado, o texto segue para a Câmara.
0: E uma vaga de ministro será aberta no Tribunal de Contas da União após renúncia do ministro Bruno Dantas. Ele deixou o cargo nesta segunda-feira, depois de 12 anos no TCU.
1: Agora caberá ao Senado indicar o nome que vai ocupar a vaga. Repórter Rodrigo Rezende.
4: O consultor legislativo Bruno Dantas foi escolhido em 2014 pelo Senado Federal para ser um dos integrantes do Tribunal de Contas da União. Durante os 12 anos que ocupou o cargo, Bruno foi presidente do TCU de julho de 2022 a dezembro de 2024. Ao apresentar seu pedido de renúncia ao cargo de ministro, ele agradeceu a confiança do Senado Federal e afirmou que continuará atuando em outros projetos.
5: Aos 48 anos, sigo intelectualmente inquieto. Encontrei nos projetos que quero abraçar agora o feixe de motivação de que precisava. Aos colegas ministros, aos auditores, à minha equipe, ao Senado Federal e, mais importante, à minha família. Levo cada um de vocês comigo para sempre.
4: A vaga aberta pela renúncia de Bruno Dantas será ocupada aprovada por uma nova indicação do Senado Federal. O indicado pelos senadores passa por votação do plenário, onde precisa de pelo menos 41 votos favoráveis. O TCU é composto por 9 ministros, 3 indicados pelo Senado, 3 pela Câmara dos Deputados e 3 pelo Presidente da República.
0: E a segurança pública pode ganhar novas regras com a PEC que muda a atuação do governo federal e dos estados no combate à criminalidade.
1: A chamada PEC da Segurança Pública é uma das prioridades do esforço concentrado do Senado e pode avançar nesta quarta-feira na Comissão de Constituição e Justiça. O repórter Márcio Maturana tem mais detalhes.
6: Punições mais severas para chefes do crime organizado, criações de polícias municipais e do Sistema Único de Segurança Pública, ampliação das atribuições da Polícia Rodoviária Federal. Tudo isso está na PEC da Segurança Pública, que está na pauta desta quarta-feira na Comissão de Constituição e Justiça e é uma das prioridades do Senado nesta semana de esforço concentrado, conforme anunciou o presidente do Congresso, Davi Alcolumbre.
3: A iniciativa de propor uma PEC da segurança que possa definitivamente esclarecer as atribuições dos entes subnacionais, municípios, estados e a União, naturalmente, era necessária para que o Estado brasileiro pudesse propor a criação de um Ministério da Segurança.
6: O relator, senador Rogério Carvalho, do PT de Sergipe, disse que pretende manter o texto aprovado em março pela Câmara dos Deputados para agilizar a tramitação.
0: Alertas de desaparecimento de crianças, idosos e pessoas com deficiência poderão ser enviados obrigatoriamente para celulares em todo o país. É o que prevê um projeto que pode ser votado pela Comissão de Segurança Pública do Senado.
1: O texto obriga operadoras de telefonia e internet a dispararem os alertas. Repórter César Mendes.
7: O projeto torna obrigatória a veiculação de avisos por todas as operadoras de telefonia e provedores de internet, como explicou a senadora Damaris Alves, do Republicanos do Distrito Federal, relatora nas comissões de Direitos Humanos e de Ciência e Tecnologia.
8: Desapareceu uma criança aqui. Imediatamente, todos nós, no nosso celular, vamos receber um alerta que aqui na região uma criança desapareceu para que a gente já comece a ajudar a procurar.
7: O nome de alerta PRI, dado ao dispositivo, segundo Damaris, é uma referência a Priscila Belfort, desaparecida em 2004 no Rio de Janeiro, caso que permanece até hoje sem respostas definitivas da polícia. Depois de votado na Comissão de Segurança Pública, o texto será analisado pelo plenário.
0: O preço dos combustíveis pode cair ainda este ano com a possibilidade de redução de impostos federais.
1: Uma nova lei aprovada pelo Senado autoriza o governo a diminuir tributos sobre combustíveis para tentar conter os efeitos da alta internacional do petróleo. Repórter Patrícia Oliveira.
9: Já está em vigor a lei que permite ao governo federal reduzir impostos sobre a importação, produção e comercialização de óleo diesel rodoviário, biodiesel, gasolina, etanol e querosene de aviação. O objetivo é tentar reduzir os impactos do aumento internacional do preço do petróleo. A nova lei prevê que se os impostos sobre combustíveis fósseis, como a gasolina, forem reduzidos, a vantagem competitiva dos biocombustíveis terá que ser mantida. Assim, caso o imposto federal sobre a gasolina caia 30% ou mais em relação ao período anterior ao conflito no Oriente Médio, a cobrança sobre o etanol será zerada. Além disso, estão previstos até R$1,2 bilhão em auxílio para produtores e cooperativas de etanol hidratado. O projeto aprovado no Senado, que deu origem à lei, foi relatado pela senadora Tereza Leitão, do PT de Pernambuco, que apontou outros setores beneficiados.
10: Benefícios tributários relacionados à Política Nacional de Minerais Críticos e Estratégicos, ao Programa de Desenvolvimento da Indústria de Fertilizantes e à realização da Copa Feminina.
9: A lei ainda facilita a compra com suspensão de impostos de produtos agropecuários destinados à industrialização e à exportação.
1: Com edição de Paula Groba e trabalhos técnicos de Eliseu Caires, o Jornal do Senado fica por aqui. Acompanhe agora as notícias da Câmara dos Deputados. Boa noite.
0: Boa noite e até amanhã.
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12: Plenário da Câmara pode votar aposentadoria especial de várias categorias. Avança projeto de lei que prevê punição maior para agressor de advogadas. Deputados defendem melhorias na infraestrutura rodoviária e ferroviária.
13: Boa noite. Retomamos hoje o projeto de gravação de edições do jornal Câmara dos Deputados em emissoras da Rede Câmara de Rádio. Este programa está sendo produzido diretamente da cidade de Salvador, com a participação do colega Samuel Barbosa, da Rádio Câmara Salvador. Eu sou Márcio Aquilissardi, bem-vindo, Samuel.
14: Boa noite, obrigado, Márcio. É uma honra profissional participar da apresentação desta edição do jornal Câmara dos Deputados, dentro da Voz do Brasil. Vamos agora às notícias da Câmara dos Deputados. Coronel Crisóstomo, do PL de Rondônia, cobra revisão dos valores de pedágio cobrados na BR-364 e a realização de obras na rodovia. Ele afirma que a situação precária da estrada prejudica o transporte de cargas, comprometendo a logística e repassando custos para a população.
15: Hoje, não se pensa em tirar a concessão, mas que seja uma concessão adequada. É caro do jeito que está. Portanto, é uma luta dos parlamentares, é uma luta do povo, porque a rodovia, que nenhuma obra foi executada, a empresa entrou, já entrou cobrando, sem fazer nenhuma obra estruturante. O que queremos? Que haja obras imediatamente, obras de duplicação, obras que sejam estruturantes, que possa facilitar o acesso das cidades para a BR ou da BR para a cidade. Então, isso é necessário.
13: Coronel Crisóstomo ressalta que a BR-364 é a principal rota de escoamento da produção agrícola de Rondônia e de estados vizinhos. O deputado destaca também a importância das obras para a segurança das famílias que passam pela estrada.
14: Beto Preto, do PSD do Paraná, sugere a criação de uma subcomissão para avaliar a concessão da Malha Ferroviária Sul, já que o contrato atual vence no início de 2027. Ele defende uma parceria entre órgãos de controle, trabalhadores e concessionárias para definir o novo modelo de operação.
16: Nós temos diversos pontos para serem debatidos e estamos já no final da concessão e não temos ainda um modelo que foi colocado às claras para o entendimento de todos. Veja, eu fui prefeito de um município ferroviário, que é o município de Apucarana, no norte do Paraná. Lá nós temos 12 quilômetros do perímetro urbano cortado por linhas férreas. Isso nós podemos transferir para outros municípios. Curitiba, por exemplo, tem várias linhas passando pelo perímetro urbano. Ponta Grossa, também no Paraná. Isso tudo tem que ser discutido, porque nós temos que entender qual é o projeto, modelo de concessão para os próximos anos.
13: Beto Preto alerta para os riscos diários da passagem de composições de carga dentro de grandes centros urbanos. O parlamentar acredita que a subcomissão vai colaborar para garantir transparência nos prazos contratuais e propor contornos ferroviários que reduzam acidentes nas cidades.
14: Justiça. Projeto que prevê punição maior para agressor de advogadas avança na Câmara. A repórter Maria Neves tem os detalhes.
17: A Comissão de Defesa dos Direitos da Mulher da Câmara dos Deputados aprovou projeto que aumenta as penas para crimes cometidos contra advogadas. Pelo texto da deputada Dandara, do PT Mineiro, a punição será maior quando o motivo da agressão envolver a condição de mulher da vítima ou a atuação dela na defesa de outra mulher. A proposta aprovada aumenta de um terço até a metade a punição prevista no Código Penal para o crime de coação no curso do processo. Hoje, a pena para o delito é de 1 a 4 anos de reclusão e multa. Com a mudança, quando houver agressão ou ameaça a advogadas, poderá variar de 1 ano e 4 meses a 6 anos mais a multa. De acordo com a relatora na comissão, deputada Jaque Rocha, do PT do Espírito Santo, é comum que advogadas também recebam ameaças dos agressores como forma de intimidação, principalmente quando defendem vítimas de violência doméstica.
18: Quando uma profissional é ameaçada atacada por defender uma mulher, a mensagem que o agressor tenta passar é de que ninguém está seguro para enfrentar a violência. Dificultar o trabalho da defesa ou até mesmo desestimular outras mulheres a denunciar os seus agressores. É isso que a gente visa coibir nesse projeto. Por isso, combater a intimidação, garantir que as vítimas tenham acesso à justiça e à proteção dos seus direitos, estendendo também às advogadas.
17: Ainda de acordo com Jaque Rocha, pesquisa da Universidade Federal de Alagoas aponta que 80% das advogadas já foram ameaçadas ao defenderem vítimas do sexo feminino, sobretudo em casos de violência doméstica e direito de família. O projeto aprovado também aumenta a pena para os crimes de feminicídio cometidos contra uma advogada pelo fato de estar defendendo outra mulher. Hoje, a condenação para feminicídio é de 20 a 40 anos de prisão. O texto prevê que a reclusão poderá variar entre 26 anos e meio e 60 anos. A proposta altera ainda a Lei Maria da Penha para garantir a concessão de medidas protetivas de urgência à advogada que sofrer violência ou ameaças ao defender outra mulher. Caso seja intimidada pelo agressor de sua cliente ou por representante dele, a profissional poderá solicitar à justiça o distanciamento físico obrigatório e a proibição imediata de qualquer contato por parte do acusado. O projeto, que aumenta penas para agressores de advogadas, ainda será analisado pela Comissão de Constituição e Justiça. Se aprovado, terá de ser votado também pelo plenário da Câmara, antes de seguir para análise do Senado. Da Rádio Câmara de Brasília, Maria Neves.
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19: Educação.
20: Maurício Neves, do PP de São Paulo, apresentou o projeto que reserva uma parcela dos recursos da educação para fortalecer a inclusão escolar de alunos com deficiência e autismo. Ele explica que a ideia é investir em profissionais de apoio, acessibilidade e salas de atendimento especializado.
21: Para Maurício Neves, a proposta também reforça a transparência na aplicação dos recursos e prevê formação continuada para professores da rede pública. O deputado acrescenta que a medida busca garantir que a inclusão escolar tenha estrutura adequada e acompanhamento permanente.
19: Agricultura.
20: Fabricantes de produtos derivados de cacau terão até 8 de maio de 2027 para se adaptar às novas regras para a produção e comercialização de chocolates e derivados no país. Daniel Almeida, do PCdoB da Bahia, destaca a importância da matéria aprovada na Câmara e no Senado este ano.
22: Hoje nós temos no mercado muito produto que se apresenta como chocolate e que não tem cacau. Então, a regulamentação busca exatamente corrigir isso. Então, quais são os principais beneficiários disso? Primeiro, o produtor de cacau, que está vivendo uma situação de preço baixo, exatamente porque estão substituindo o cacau com outras coisas, né, na formulação desses produtos. Esses produtores vão se beneficiar. Na Bahia, nós temos muitos produtores de cacau. E o consumidor, que terá, a lei também estabeleceu, no rótulo de cada produto um espaço de pelo menos 15% daquele rótulo com as informações precisas sobre a composição desse produto.
21: Daniel Almeida explica que para ser denominado chocolate, o produto deve ter pelo menos 35% de cacau em sua formulação e 25% para a versão ao leite. Ainda segundo o parlamentar, a nova lei prevê sanções para quem descumprir o padrão exigido.
19: Meio ambiente.
20: Padre João, do PT de Minas Gerais, alerta para os impactos das mudanças climáticas sobre populações vulneráveis. O deputado apresentou o projeto que insere na Política Nacional de Recursos Hídricos o programa Barraginhas e outras ecotécnicas para a recuperação hídrica.
2: O mundo passa por uma mudança e as pessoas não estão percebendo. E quem é mais prejudicado são os mais pobres, os vulneráveis, que às vezes estão em área de risco. Então, a iniciativa nossa tem sido um pouco na contenção de enchentes. Tem um projeto de lei nosso que cria o programa de barraginhas e as ecotécnicas. Ou seja, tanto evita as enchentes, porque segura a água de chuva, e ao mesmo tempo ela vai infiltrar durante dias ou até meses, e perenizando as nascentes e recuperando nascentes. Então, é uma ação de duplo efeito, e que tramita e que já é reconhecida da sua importância.
21: Padre João também é autor de projeto que proíbe a pulverização foliar de agrotóxico que contenha o ingrediente ativo fipronil para evitar a morte de abelhas. Ele explica que a medida busca proteger os polinizadores, preservar a produção de alimentos e fortalecer a agricultura familiar.
19: Economia.
20: O Congresso Nacional aprovou em 2025 a ampliação da faixa de isenção do imposto de renda para trabalhadores que recebem até R$5.000 por mês. Para Reginaldo Lopes, do PT de Minas Gerais, a medida representa mais justiça tributária e redução das desigualdades.
21: Reginaldo Lopes reitera que a mudança vai reforçar o orçamento das famílias. O deputado acrescenta que o aumento da renda disponível pode se traduzir em mais qualidade de vida e em estímulo à economia com fortalecimento do consumo doméstico.
2: Tive a alegria de participar ativamente do projeto de reforma tributária sobre a renda, do imposto de renda. O que significa na prática? É como se nós tivéssemos criado o 14º salário, essa renda disponível, que não será pago para o governo, vai transformar em qualidade de vida para as pessoas e para as famílias brasileiras. Portanto, um grande avanço na luta, no combate à desigualdade e na luta pela justiça social e justiça tributária.
20: Rodrigo Hollenberg, do PSB do Distrito Federal, defende a atualização do limite de faturamento anual do microempreendedor individual, que hoje é de R$81.000. Autor de proposta que eleva o teto para R$120.000, ele afirma que a medida traz mais segurança jurídica aos pequenos empreendedores.
21: Rodrigo Hollenberg comemora o anúncio da criação de uma comissão na Câmara para discutir o tema e diz que está confiante na aprovação da mudança. Na avaliação do deputado, a atualização do limite é necessária após anos sem reajuste no valor permitido para o MEI.
2: Isso será extremamente importante para dar segurança jurídica e para garantir que aquelas pessoas que batalham e batalham muito, utilizando de toda a sua capacidade de empreender, mas que são pequenos, que possam ali estar numa faixa de pagamento de imposto que seja correta, que não seja abusiva. Nós já estamos há muitos anos com esse limite de R$81.000 por ano e, portanto, nós precisamos atualizar esse limite.
20: Dal Barreto, do União da Bahia, apoia a lei complementar que ajusta as regras fiscais para viabilizar despesas com a ampliação da licença paternidade. A norma permite que os gastos com o benefício fiquem fora de uma das limitações previstas no arcabouço fiscal.
21: Dal Barreto avalia que a medida amplia a proteção aos pais, permitindo a licença paternidade de até 20 dias com pagamento durante o afastamento. O benefício dá maior participação nos cuidados com os filhos nos primeiros dias após o nascimento ou a adoção.
19: Votação.
20: Pode votar um projeto que reduz tempo de contribuição para a aposentadoria especial de diversas categorias. O repórter Antônio Vital tem os detalhes.
4: O plenário da Câmara pode votar projeto que reduz o tempo de contribuição para a aposentadoria especial de diversas categorias de trabalhadores expostos a riscos. A proposta já recebeu parecer favorável da Comissão de Previdência, Assistência Social, Infância, Adolescência e Família da Câmara. Nessa comissão, o texto apresentado pelo relator, deputado Pastor Eurico, do PSDB de Pernambuco, definiu o tempo de exposição a agentes nocivos que dá direito à aposentadoria especial de acordo com a profissão. Para trabalhadores que operam no interior de Minas, esse tempo de serviço passa a ser de 15 anos. Já para aeronautas, técnicos radiológicos e fiscais agropecuários expostos a agentes biológicos, o tempo é de 25 anos. Também ganham direito à aposentadoria especial depois de 25 anos de serviço, vigilantes patrimoniais, encarregados de transporte de valores, guardas municipais, fiscais do trânsito, trabalhadores que operam geradores e linhas de transmissão elétricas, bem como aqueles que transportam pacientes, órgãos e insumos hospitalares. projeto ganhou regime de urgência, que permite que seja votado diretamente no plenário, sem passar pela análise das comissões permanentes da Câmara. O autor da proposta, deputado Alberto Fraga, do PL do Distrito Federal, explicou que diversas categorias perderam direito à aposentadoria especial com a reforma da Previdência em 2019. Ele pediu apoio do governo para aprovação da proposta.
3: O governo vai ter que entrar nessa negociação porque é um projeto que visa tirar algumas injustiças que foram cometidas. Não se admite que alguém que exerce a sua profissão com risco de vida, ele não tenha uma aposentadoria especial. Não se admite que aquele que exerce a sua profissão sofrendo os riscos de uma grave doença, ele não tenha o amparo do governo federal ou da nossa legislação.
4: O regime de urgência foi aprovado de maneira simbólica pelo plenário, com voto contrário apenas do Novo. Deputados da base do governo também defenderam urgência para análise da proposta, mesmo sem se comprometer em manter o texto original. Foi o que disse a deputada Jandira Fegali, do PCdoB do Rio de Janeiro.
5: Ele trata dos trabalhadores de transporte de valores, cujo risco é a vida, a integridade física, para além de outros agentes nocivos à vida e à saúde. Portanto, é muito importante que a gente consiga recuperar essa dificuldade desses trabalhadores que perderam a sua aposentadoria especial, que já tinham e que perderam por conta da reforma da Previdência do ano de 2019. Com a reforma da Previdência, a situação deles piorou muito.
4: Ainda não há data para votação no plenário da Câmara do projeto que reduz o tempo de contribuição para a aposentadoria especial de diversas categorias de trabalhadores expostos a riscos. Da Rádio Câmara de Brasília, Antônio Vital.
19: Previdência.
21: Hilton Rocha, do MDB do Maranhão, apoia projeto que estabelece reajuste anual das aposentadorias acima de um salário mínimo, com base no Índice Nacional de Preços ao Consumidor. Ele argumenta que a medida preserva o poder de compra dos aposentados ao longo dos anos.
6: Para que você tenha uma ideia, hoje o teto da aposentadoria é R$ 8.475,55. Daqui a 5 anos, esse aposentado, ele vai estar recebendo 60% só do que ele recebe hoje. Ou seja, ele vai ter uma diminuição de quase 40%, ou mais de 40% do que ele recebe hoje. Então, para que não haja tanta perda do poder de compra, que nós estamos estabelecendo em lei que o Índice Nacional de Preço ao Consumidor, o INPC, seja adotado anualmente para o reajuste das aposentadorias.
20: Hildo Rocha garante que a proposta não compromete o equilíbrio da Previdência, uma vez que há mais contribuintes do que beneficiários. Ele acredita que o combate às fraudes e às aposentadorias irregulares também é fundamental para evitar prejuízos ao sistema previdenciário.
21: Eunice Oliveira, do MDB do Ceará, apoia a votação do projeto que regulamenta a aposentadoria especial para os agentes comunitários de saúde e de combate às endemias. Pelo texto, mulheres poderão se aposentar aos 50 anos e homens aos 52, desde que comprovem no mínimo 20 anos de atuação.
20: Eunice Oliveira explica que a votação é necessária para dar efetividade a um direito já previsto na Constituição, mas que ainda depende de lei complementar para valer. De acordo com o parlamentar, a medida faz justiça a profissionais que atuam na linha de frente da saúde pública.
21: Termina agora esta edição especial do Jornal Câmara dos Deputados, produzida e apresentada pela Rádio Câmara de Brasília, em parceria com a Rádio Câmara Salvador, integrante da Rede Câmara de Rádio.
20: Eu agradeço ao Samuel e a toda a equipe da Câmara de Vereadores de Salvador pelo excelente trabalho conjunto.
21: Obrigado à Câmara dos Deputados por esta oportunidade. Este programa teve trabalhos técnicos de Wellington Teles e apresentação de Samuel Barbosa e Márcio Aquiles Sardi. Boa noite.
20: Muito boa noite. O Jornal Câmara dos Deputados volta amanhã. Você fica agora com o Minuto do TCU.
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aos criadores e reis do pagode, suas majestades Tião Carreiro e Pardinho, desfilando o seu rico repertório musical. E é com grande satisfação que eles retornam para continuar a deleitar vocês todos com belos números musicais do seu vastíssimo repertório. Tião Carreiro e Pardinho, de novo, vamos lá!

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demais, cara. Obrigado. Deus abençoe.

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1: Bom dia, amigos da Rádio Central. Já estamos virando a página de um novo mês, 1º de setembro, o mês da primavera, mês das flores, um mês maravilhoso onde nós precisamos abrir o nosso coração, o nosso olhar, para ver o mundo de uma maneira diferente. É tanta violência, tanta maldade humana, tanta coisa que nos traz tristeza e muita infelicidade para nós. Que pena que o mundo não é como Deus criou. Ele quis criar uma grande família entre todos os irmãos para que vivessem na fraternidade, solidariedade, amor, partilha, compaixão, misericórdia, sem discriminação, sem preconceito, onde todos pudessem aproveitar de todos os recursos da natureza. Infelizmente, a gente vai se perdendo, porque a gente só olha para nós mesmos e a gente quer seguir a nossa maneira de pensar humana. E aí o orgulho, a inveja, a arrogância toma conta de cada um de nós. Lembre-se, você é um ser humano, filho de Deus, imagem de Deus. Deus te fez para viver na fraternidade, na solidariedade. Acredite nisso. Tente fazer alguma coisa para mudar o mundo. Não viva tanto apressado. Não se irrite com qualquer coisa. Não se preocupe demais com a vida dos outros. Procure ajudar aqueles que precisam de você. Há tanta gente necessitada, tanta gente que passa dificuldade no mundo de hoje. Leia o Evangelho, como Jesus usava toda a natureza como comparação para contemplarmos a obra da criação. Ele dizia: olhai os lírios do campo, não trabalham, não ceifam, mas olham os pássaros do céu. Nenhum deles se perde. Assim também precisamos olhar para o mundo com um olhar diferente, a fim de que possamos também viver mais em paz, em tranquilidade. Deixe de lado a vida dos outros, não se preocupe demais em criticar, em julgar e condenar os outros. Sinta a presença de Deus na sua vida e em toda a obra da criação. Que o Senhor te abençoe, em nome do Pai, do Filho e do Espírito Santo.

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0: 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Firme e forte, sempre com muita informação e moda bonita pra você curtir na boleia. 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
0: Tem caminhoneiro que conhece cada curva da estrada de cor. Mas quando aparece um atenuador de velocidade, é sinal de que aquele trecho merece atenção redobrada. Gente, atenuador não é enfeite de rodovia e nem obstáculo para atrasar a tua tocada, viu? Ele é um aliado da segurança, ajuda a reduzir a velocidade em locais de maior risco e dando mais tempo para reagir a qualquer imprevisto. E esse é um assunto do Francisco Garoncio, nosso repórter especial. O Garoncio conversou sobre os atenuadores de velocidade com o Márcio. Ele faz parte da concessionária Arteris. E aí, vamos ouvir?
2: Márcio, você conhece alguma história em que esses atenuadores aí tenham atuado e salvado vidas?
3: Sim, conheço sim. Tivemos uma ocorrência numa praça de pedágio em São José dos Campos, onde uma usuária, quando chegou no garrafão da praça de pedágio, ela teve um mal súbito e acabou, no momento que ela estava adentrando a pista automática, ela acabou perdendo o controle, estava em velocidade e ela acabou se chocando com um atenuador de impacto. Esse atenuador era um modelo diferenciado, ele tem uma bombona de água no meio e ele fez toda a contenção do veículo. Ela saiu bem atordoada, né, pelo impacto e pela situação que ela se encontrava, mas realmente salvou a vida dela. Ela saiu ali atordoada, mas realmente pela condição que ficou o carro, quem observa poderia entender que ela poderia sair com uma gravidade maior, mas o atenuador, ele trabalha muito bem e garante a segurança das pessoas.
0: Ter esses profissionais formados na área de segurança viária é de absoluta importância, porque esse tipo de atividade se faz não apenas com produtos que estejam disponíveis no mercado, mas principalmente com o conhecimento técnico que vai permitir a tomada de decisões pelos engenheiros sobre quais tecnologias empregar, como ela deve ser empregada e, principalmente, se a tecnologia que está sendo colocada na estrada, ela realmente está protegendo vidas. E para você que está sempre na rodovia, é importante lembrar que, apesar das tecnologias que estão colocadas no trecho ajudarem muito, o seu papel continua sendo fundamental. E quando tudo isso se junta, a equação final é vida na estrada.
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0: Ô parceiro, você sabia que faltam caminhoneiros para o transporte de peixes? Pois é, turma. É uma opção para quem quer mudar o carregamento. Eu estive numa piscicultura pelo interior paulista e encontrei com o Valdo Júnior. Ele é gerente do local. Vamos ouvir o papo.
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4: Carregamento a todo vapor aqui, né, Júnior?
5: Todo vapor, tá funcionando, carregando mais um cliente, vai sair satisfeito da piscicultura.
4: Boa, você tá fazendo carregamento de tilápias, né?
5: Tilápia, nós vamos fazer o carregamento e fazer uma entrega no pesqueiro vizinho aqui nosso.
4: Bom, aqui no caminhão você tem você tem quatro tanques, né? Quantos peixes aproximadamente dá pra ir em cada um deles?
5: A gente usa 30% da capacidade do tanque. Esse tanque é de 1.000 litros, nós colocamos 300, 350 quilos de peixe.
4: A maioria do trecho que você pega aí, a entrada de chácara, de sítio, você acaba encontrando aí muita terra batida no dia a dia, né?
5: Exatamente, a gente joga muita estrada de chão e o cuidado tem que ser redobrado.
4: A questão da implementação do caminhão, eu achei curioso que, deu uma olhada, ele parece que você adaptou aquelas plataformas, né, para guincho, e em cima você acabou fazendo a fixação dos tanques, então.
5: Exatamente, nós achamos essa plataforma de guincho, colocamos e pusemos as caixas em cima. Tem várias maneiras de montar. O nosso outro caminhão que não tá aqui é montado numa carroceria, numa prancha básica, sem ser de guincho. Então tem uma plataforma normal, a gente consegue montar.
4: Agora, deu uma reparada lá dentro do tanque, que você tem uma mangueira e você tem ali pequenas partículas, né, pequenas bolinhas de oxigênio. Isso daí faz realmente a diferença na hora de você fazer o transporte do peixe?
5: E não é que faz isso é toda a diferença.
4: É mesmo?
5: É toda a diferença. Se não tiver essa uma mangueira micro perfurada a laser, não adianta você pegar uma agulha, fazer o furo, que não vai conseguir. Então é uma mangueira micro perfurada a laser, especialmente para piscicultura. É isso que faz todo o diferencial no transporte de peixe.
4: Todo tanque tem que estar com água até a boca, ou varia aí um pouco da questão do tipo de peixe?
5: Varia um pouco do tipo de peixe. Tem peixe que eu tenho que transportar até a boca, e tem alguns peixes que são respiração pulmonar, que eu não posso transportar ele até a boca. Ele tem que estar um espaço de ar pro peixe respirar.
4: Agora, para poder fazer a descarga, também tem todo um procedimento que você tem que estar apto, o motorista tem que estar preparado para poder fazer, né?
5: Tem. Nós fazemos descarga de duas maneiras. Da mesma maneira que está carregando na sacola, pode ser descarregado na sacola, ou a gente faz um descarregamento na calha, que eles falam, que abre a comporta e sai todo o peixe pro lago.
4: Bom, vamos liberar a canhota, o pessoal tá terminando de fazer aqui a carga do peixe, tem que fechar tudo direitinho para não vazar água no meio do caminho, não dá para ter erro nenhum nesse tipo de transporte, né?
5: Não, aqui não permite erro, né? O peixe é uma coisa viva e não permite erro, tem que ser tudo justinho.
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4: Solta um som aí, Paulinho.
6: Ô, panda.

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2: Bom, o diesel na veia dessa semana é com o Paulo Bolívar. E o Paulo teve uma infância difícil, viu? O pai e a mãe eram lavradores num sítio de ameia. Ele e os 15 irmãos, é isso mesmo, 15 irmãos, tinham que levantar cedo para ordenhar as vacas, encher o cocho das criações, ajudar o pai na lavoura. E ele só foi conhecer a cidade de Quaraí, ó, que é pequena, com 12 anos de idade. Imagina só!
3: Onde nós tinha, nós moramos, não tinha armazém. Não tinha nada assim, ó. Não tinha uma farmácia, não tinha nada. A minha mãe ia na cidade e comprava uns remédios chamados Beladona. Eram os medicamentos que ela nos dava. E nós dava chazinho, essas coisas. Mas nunca fiquei muito doente.
2: Ah, mas usava e abusava da criatividade pra brincar. Conta pra gente, Paulão.
3: Aí nós corríamos muita carreira de a pé. Naquele tempo não tinha o que brincar, não tinha bola, não tinha nada. Nós íamos correr carreira de a pé. Aí de a pé era assim, ó. Fazia um conjuntinho de dois, fazia de três, fazia de quatro. Aí parava aqui, lá na frente tinha a raia, né? E nós só que chegava primeiro lá ganhava.
2: Bom, as brincadeiras ficaram pra trás, mas a correria não, viu? Por uma vida melhor, o Paulo se mudou pra Caxias do Sul. Fascinado por máquinas agrícolas e caminhões, abraçou a oportunidade e virou caminhoneiro. Tá há 26 anos no trecho. O brinquedo hoje é o seu cargueiro, que faz questão de usar com muita responsabilidade.
3: Tu tem que cuidar de ti e cuidar dos outros também, né? Não pode dizer, ah, a preferencial é minha. Não, preferencial não existe. Existe o cuidado pros outros também, né? Se é uma velocidade de 60 por hora, tem que respeitar a velocidade, né? Se é 40 por hora, tem que respeitar aquela velocidade. E tu tem segurança pra ti e pro outro que vai fazer a conversão, vai fazer a travessia, né?
2: Ô, gente boa esse moço, rapaz. Batalhou demais pra chegar onde tá. Personagem do Diesel na Veia, moço que levanta a cabeça, bate com a mão no peito e diz com orgulho a profissão sempre que perguntado. Sou caminhoneiro, sim senhor.
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2: E agora tem música pra turma.

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2: Olha só, turma, presta atenção. Uma grande universidade federal fez uma pesquisa que revela mudanças no perfil do caminhoneiro. Quem fala a respeito é o coordenador da pesquisa, o Vitor Reis. Vamos ouvir.
3: Nas duas últimas edições da pesquisa, eu estive em campo, né, e pude constatar a relevância dessa pesquisa para o caminhoneiro e também para a gente enquanto sociedade, para a gente poder compreender como esses profissionais impactam diretamente nas nossas vidas, como seu papel é de suma importância e como eles precisam ser cada vez mais ouvidos. A gente também encontra números significativos no que tange a precarização desses trabalhadores. É uma redução de 10% no salário desses caminhoneiros, né, que eram CLTs, e também uma redução significativa no salário de caminhoneiros autônomos. Então a gente encontra nesse processo de precarização essa diminuição da renda significativa e com isso, né, ele tendo que mudar todo o contexto de trabalho por conta desse processo de precarização. O caminhoneiro que anteriormente poderia fazer suas refeições em outros espaços, ele começa a fazer sua refeição cada vez mais no seu caminhão. Ele que delegava, né, a manutenção do seu caminhão para outros profissionais, necessariamente ele começa a fazer essa manutenção para poder manter o valor também que ele poderia ter com esse gasto. Ele começa a passar mais dias e horas na estrada, né, que isso acaba impactando também na relação dele com seus familiares, isso acaba também impactando a qualidade de vida, impacta também na questão econômica desse caminhoneiro e também se intercala com a saúde mental desse indivíduo.
2: E como o Vitor falou no início, né, o trabalho do caminhoneiro impacta na vida de todos nós. E é uma verdade, viu? Inclusive eu separei depoimentos de dois parceiros, o Cláudio Manuel e o Felipe Neves. Vamos ouvir?
4: Tem uns 15 anos que rodo de caminhão, entendeu? Sempre buscando fruta, trabalhando com fruta, vou pra roça. Comecei pegando pra Tonelópolis, hoje eu pego no projeto Pé da Branca da Bahia, Juazeiro, e trago pro destino daqui de Aracaju, aqui do Ceará.
5: Não é uma vida fácil, é cansativa, tem dia de sono, a gente sai na segunda, chega na quinta e tarde, já viaja na sexta, volta no sábado e a vida é assim.
2: Não é mole não, viu, parceiro? O Orival é caminhoneiro de Juazeiro do Norte, no estado do Ceará. Ele nos conta que apesar das dificuldades da profissão, pelo menos o celular ajuda e muito no seu trabalho.
4: O celular hoje, a internet é valiosa para muito o meio, porque você hoje tem muito meio de comunicação, porque se não fosse o celular, nós não tinha como se comunicar com o pessoal que é de Juazeiro, que é de projeto Pé da Branca, não era? De primeira a gente saía de que ia pegar um carro para colocar no mundo para ir para a roça, correr atrás, não deram uma roça hoje não, com o celular você em casa mesmo, você faz tudo isso.
2: É isso aí, Orival. Olha, aplicativos, plataformas de fretes, perfis de notícias e as redes sociais acessados pelo celular vem trazendo os motoristas de caminhão cada vez mais perto da tecnologia. Isso facilita a rotina e ameniza a solidão de quem vive transportando cargas pelas rodovias brasileiras.
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2: E vamos em moda!

0: profissão que é muito melhor.
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1: Vamos abrir aqui os recadinhos. O primeiro é do Francisco. Ele é estradeiro da cidade de Cachoeira dos Índios, na Paraíba. Roda aí, Paulinho.
4: Eu sou ouvinte do seu programa na internet. Eu queria mandar um abraço para você, para todo o pessoal do trecho. E também um abraço para um amigo meu lá, no ABC Paulista, que ele trabalha na Transporte de Santa Maria. O nome dele é Abreu, motorista da Santa Maria Transporte.
1: Opa, tá dado o recado aí, ó, para o Abreu, da Santa Maria Transportes. A Santa Maria, turma, é empresa de fretamento e turismo e fica em São Bernardo do Campo. Pois é, turma, é abraço pra galera das 40 janelinhas. Valeu, Francisco, aquele abraço pra você, meu irmão, e pra toda a galera aí da cidade de Cachoeira dos Índios, na Paraíba. Quem tá com a gente agora e deixou o recado é o Fabiano, ele é da cidade de União da Vitória, no Paraná. Vamos lá, Paulinho.
5: Gostaria de mandar um forte abraço a todos vocês que estão ligados no programa. E também mandar um recado a vocês que a prudência na boleia nunca é demais.
1: Prudência é tudo, Fabiano. Rapaz, valeu pelo recado, meu irmão. Grande abraço pra você e pra todo mundo aí, ó, da cidade de União da Vitória. Fica bem na divisa com Santa Catarina, né? É isso aí, galera do Sul ligados no Brasil Caminhoneiro. Já fez frio por essas bandas aí esse ano, né, Fabiano? É, meu irmão, só na cuia de mate pra esquentar. Boa! Tem mais um recado aqui, ó. É do Marcos. Ele é da cidade de Uberlândia, no Triângulo Mineiro. Estradeiro que tá no trecho há mais de 20 anos no Puxa do Combustível. Roda aí, Paulinho.
6: Uma lembrança a todos aí que estão na estrada. E pedir aí para redobrar os cuidados, né? Como é de costume de cada um, andar com a previsibilidade. Cuidado aí redobrado. Mandar um abraço também para minha família, o pessoal da transportadora Veronese, que está aí constantemente aí transportando o combustível. Muito obrigado.
1: Ô, Marcão, é isso aí, ó. Dirigir com previsibilidade. Falou tudo, meu irmão. Tá aí então, ó. Um grande abraço aí do Marcão para a galera dos Barrigas de Aço da transportadora Veronese. Fica em São José do Rio Preto, no Noroeste Paulista. Ô, parceiro, aproveita, rapaz, não marca touca não, manda o seu recadinho pra gente. Anota aí o nosso WhatsApp, DDD 11, pra quem tá fora de São Paulo, 96082-5819. DDD 11, 96082-5819.
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1: É, conversa tá boa, coisa e tal, mas é hora de ir embora. Mas a nossa amizade segue viajando com você, hein? Brasil Caminhoneiro é uma produção da Cobran, Companhia Brasileira de Marketing. Reco, reco nas costelas dos compadres, beijo nas comadres, bons ventos da boleia e até amanhã.

0: A fé valoriza as nossas ações. Tudo que é feito com fé tem um mérito grande na vida da gente. Deus não olha o que fazemos. Quantia para Deus não interessa, ele é infinito. O bastante para Deus não interessa, ele é infinito. Tudo que vem de fora não acrescenta e nem tira nada de Deus. Então, o que valoriza as nossas ações não são as grandes horas que fizemos, as grandes obras, mas como fizemos com fé.
1: Ave Maria, cheia de graça, o Senhor é convosco, bendita sois vós entre as mulheres, bendito é o fruto do vosso ventre, Jesus. Santa Maria, Mãe de Deus, rogai por nós, pecadores, agora e na hora da nossa morte. Amém. Ó Mãe querida, abençoe a nós e a nossa pátria. Em nome do Pai, do Filho e do Espírito Santo. Amém. Continue, Conceição.

0: Henrique encerrou de maneira precoce a participação na Série C, com 8 vitórias, 4 empates e 7 derrotas. A equipe que chegou a liderar a competição durante a primeira fase, mas perdeu o rendimento na reta final e ficou fora da disputa pelo acesso. Agora, sem ter que se preocupar com o que acontece nos gramados, o Guarani volta as atenções para a possível transformação do clube em SAF. Os sócios se preparam para a votação marcada para o dia 4 de setembro.
1: Após a derrota no último domingo para o América, 2-0 lá em Belo Horizonte, o elenco da Ponte Preta ainda segue em greve. Lembrando que os meninos da base entraram em campo contra o América e a Macaca perdeu por 2-0. E o técnico Gilson Kleina, que fez a sua estreia no último domingo, ele fala aqui na Rádio Central, parabeniza os jogadores, os meninos da Ponte Preta, e fala também como ele vai agir esta semana para falar com os jogadores do elenco principal da Ponte Preta que estão em greve.
2: Antes de mais nada, quero enaltecer a entrega desses atletas, né, que fizeram no jogo de hoje. Nós sabíamos que enfrentar uma grande equipe, já vista os atletas experientes que o América tem, conseguimos sustentar um primeiro tempo. Acho que no segundo tempo, infelizmente, a gente começou a baixar um pouquinho a nossa intensidade, normal, com os garotos que nunca jogaram e aqueles que não vinham, né, treinando, jogando. Então, nós tivemos essa dificuldade. Olha, sobre a paralisação e sobre a greve, vou te falar que eu cheguei na quinta noite. Eu treinei sexta e sábado, não tivemos uma conversa com esses atletas. A partir de amanhã, sim. Aí tentar conversar para entender a situação, né, que a gente sabe o que é. Mas tentar entender que se a gente encorpar, a gente faz uma Ponte Preta forte para terminar, né, da melhor maneira possível esse campeonato.
1: Aí o Gilson Kleina falando aqui na Rádio Central. Lembrando, próximo jogo da Ponte Preta, domingo, 18h30, no estádio Moisés Lucarelli. É confronto paulista. Duas equipes do estado de São Paulo, Ponte Preta e São Bernardo, se enfrentam no Majestoso. A Macaca segue na última colocação com apenas 10 pontos, praticamente já rebaixada para a Série C em 2027. Falei da Ponte Preta aqui na Rádio Central, a rádio do futebol de Campinas.
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1: Olá, gente boa, gente querida, bom dia.
2: Bom dia, Rádio Central.
1: Muito bom dia, minha gente. Agora são 5:59. Está no ar o seu programa Amanhecer na Fazenda, comigo Padre Rodrigo Oliveira. Ô, minha gente, hoje é dia 1º de setembro e nós vamos juntos ao vivo e a cores aqui pela Central, até pertinho das 7 da manhã, recebendo aquela energia positiva e recebendo muitas bênçãos do bom Jesus.
3: Amém!
1: Minha gente, olha a hora, são 6:00. E aqui na fazenda você sabe, né? Aqui não tem lugar pra tristeza, não, minha gente, aqui não. Aqui não tem lugar pra solidão, aqui não, aqui não. Aqui é só alegria, meu povo. E aí, hein? Tá chovendo aí? Ô, minha amiga, tá chovendo aí?
4: Tá chovendo aí, aqui tá chovendo.
1: Tá chovendo aí,
4: meu
1: amigo?
4: Aqui choveu e relampagou. Aqui tá chovendo e repangalejando. Aqui tá chovendo, ela tá pingando. Aqui relampiou e agalou tudo.
1: Que coisa boa, gente. Tá chovendo, viu? Que chuva abençoada, minha gente. E ó, se você quer começar essa terça-feira de bem com a vida, vem comigo. Eu vou abrir a porteira da fazenda pra você entrar. Pode entrar, fica à vontade. A fazenda é sua.
5: Vamos ver fazer.
1: Olha a hora, gente. 6:01. E o cafezinho, hein? Tá pronto aí na sua casa o cafezinho? Ó, a avó tá preparando, tá fazendo o cafezinho aqui pra gente, ó. Ó, o meu é com açúcar, viu, vó? O meu é com açúcar. Não vem com café sem açúcar, não, viu, vó? Isso. Tem cafezinho aí na sua casa, minha amiga? Ô, meu amigo, tem cafezinho aí? Aqui tem também, viu? E, ó, prepara um cafezinho, prepara também o seu copo com água aí pertinho do rádio, porque no finalzinho do nosso programa, nós vamos formar a grande corrente de preces do rádio. Eu acredito muito no poder da oração, viu? Eu vou rezar por você, você vai rezar por mim e Jesus vai abençoar todo mundo.
3: Amém!
1: Então, com toda a fé, prepara o seu copo com água aí pertinho do rádio, tá bom? E eu vou preparar meu copo com água aqui também, ó.
6: Beleza!
1: Isso, enche o copo aí, ó. É água abençoada, é água bendita. Mas que coisa boa. Olha a hora, gente. 6:02. Vamos levantar, meu povo. 6:02. Ó, você que tá no ônibus, você que tá no carro, no caminhão, buzina aí, ó. Buzina o ônibus, buzina o carro, buzina o caminhão, buzina aí. Buzina aí. Beleza, são 6:02, ó, aumenta o som do rádio e avisa todo mundo que o Amanhecer na Fazenda aqui na Central começou.

0: Astro, e nós vamos dar bom dia pros animais da fazenda. Vamos lá, gente. Ô Chicão, bom dia. É, o Chicão ficou esperto essa noite, ficou lá no puleiro, tudo certinho, não tomou chuva. É, Chicão, sei que tá certo, viu? Bom dia, Chicão. Ô Duque, bom dia, Ducão, são 6:05, Ducão, vamos lá, Ducão, bom dia. É, Ducão. Bom dia. Gente, vamos dar bom dia pro Faísca. Faísca, bom dia. Ó o Faísca passando aqui, ó. Ó, ó que beleza. Olha, ele vai levar um guarda-chuva lá pro Decimar não molhar os cabelos dele, cabelos longos. Cabelos, cabeleira, cabeludo. Vai lá, Faísca, vai lá, leva o guarda-chuva pra ele, Faísca. 6:05. Ô Tufão, bom dia, Tufão. Cumprimenta o povo aí, Tufão. 6:06 agora, 6:06. Ó, eu quero dar bom dia pra Mimosa, porque tá na hora do leite. Ô Mimosinha, bom dia, Mimosinha. Ei, bebezinho, eu sei, bebezinho. Ah, coitadinha, acordar com essa chuvinha, com esse tempinho. É, o berço tava quentinho, tava, bebezinho? O berço tava quentinho, quentinho. Mas tem que levantar, não tem jeito. Calma. Ih. O seu Juca azedou o pé do frango, viu? Ih. Corre lá, seu Juca, vamos tirar leitinho da Mimosa, seu Juca. Calma, bebezinho. O seu Juca não deixa cair água no leite, viu? Cuidado aí, ó. Calma, bebê. Ó, a vó vai fazer a mamadeira com Todd. Ô, oh, Todd. Beleza. 6:07. Aí ficou feliz o bebezinho, ó, ficou feliz. Que belezinha. Vamos dar bom dia pro Totó, gente. Ô Totó, bom dia. Ah, você tomou chuva, né? Todo molhado aí, ó. Tá tremendo igual vara verde. Ei, Totó, mas você dá trabalho, viu, Totó? Eita, nós, você tá parecendo o Marlon lá, o cachorro lá do seu Canarim. E o Marlon tá agora do ladinho do rádio lá com o seu Canarinho, né? Eita, nós.
1: Beleza?
0: Calma. Vamos fazer o cafezinho pra ele, André. Vamos fazer o cafezinho pra esquentar o Totó. Vamos lá, vamos lá. São 6:08 já. Calma, calma. O narizão dele tá gelado, ó. Coitadinho do Totó. Ele tá um fedor, hein, Totó? Esse cabelo tudo molhado, que fedor. Calma. Pronto, abre o bocão agora, põe esse linguão pra fora, ó. Nossa, meio metro de língua. Pronto, pronto, glute, glute. Tá quente, eu sei que tá quente, tá pelando. Isso, pronto, pronto, pronto. Vamos lá. Bom dia, Totó. Eita, cafezinho milagroso, meu povo. 6:08, 6:08. Pipoquinha, bom dia, Pipoquinha. Bom, gente, vamos dar bom dia pro Juvencio. O Juvencio, bom dia. E lá vem ele, o papagaio. Papagaio, bom dia.
2: Bom dia.
0: Bom dia.
2: Bom dia.
0: Dá o pé louro.
2: Bom dia.
0: Bom dia.
2: Bom dia.
0: Mas bom dia mesmo.
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0: Olha a hora. pra gente, 6:09, você vai se ligando aqui na central, seu dia vai começando e você vai se ligando aqui no Amanhecer na Fazenda, comigo o padre Rodrigo Oliveira e com ele, né? O comandante aqui da Rádio Central, ele, meu amigão André Pereira. André Pereira, bom dia!
1: Bom dia!
0: Deus te abençoe, amigão. Bom trabalho pra você.
3: Obrigado.
0: É isso aí, ó. 6:10. E a partir de agora você pode também participar do nosso programa Amanhecer na Fazenda. Nós estamos ao vivo e a cores aqui na Central. É, e você sabe que a Central é a mais querida do Brasil.
4: Brasil.
0: Oh, coisa boa, viu? E ó, hoje terça-feira, dia 1º de setembro, gente, hoje é dia de missa, viu? Hoje nós teremos as grandes missas na paróquia Bom Jesus, lá no Jardim Santa Lúcia, as missas na novena de Santo Expedito e a bênção com o tapete do sal. Então, olha, você pode mandar sua mensagem para cá e deixar o seu nome e o nome da sua família na grande corrente de orações, na grande prece que nós vamos fazer daqui a pouquinho no final do programa. Eu quero rezar por você, rezar pela sua família. Se você está bem, vai ficar melhor ainda. Se não está, então você confia no bom Jesus, porque as coisas vão melhorar, viu? As coisas vão dar certo. Basta ter fé, basta confiar no bom Jesus. Então você sabe, né? O zap da Central tá liberado para você. O zap da Central é um zap abençoado. O zap da Central é o mais abençoado e mais legal do Brasil.
4: Brasil!
0: Então anota aí o zap da Central.
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0: Olha, você não está sozinho, você não está sozinha, você pode contar comigo, viu? Com a minha companhia, com a companhia do André Pereira e principalmente você pode contar com a companhia do Bom Jesus, com a companhia de Nossa Senhora nesta manhã de terça-feira. Então, manda sua mensagem pra cá, tá bom? E além de você deixar o seu nome para oração, nome da família na prece de hoje, você sabe que esse tempinho é um tempinho maravilhoso, os animais gostam, né? Os bichos gostam desse tempinho de chuva, viu? E eu quero saber, ó, que ave que é essa que apareceu na fazenda por conta da chuva, ó, ó. E aí, hein? Hoje tá facinho, facinho.
6: Aham.
0: Ei, mas esse bicho gosta de tempo de chuva, ó, ó. E tem um montão aqui na fazenda, ó. E aí, hein? Que bicho que é esse aí? O zap da Central é o 19-971-483-497. Anota aí, ó, 19-971-483-497. Esse é o zap da Central, você vai participando e se divertindo com a gente nesta manhã de terça-feira, manhã abençoada aqui na Rádio Central. 6:13, aumenta o som do seu rádio, meu amigo, minha amiga. Vem chegando aí Tião Carreiro e Pardinho cantando o suspiro da viúva. É modão aqui na Central.

0: domingo, minha gente, já são 6h17, 6h17. Ó, vamos acordar o soneca. Ô, oh, gente. Ó o tempinho aí, ó o tempinho bom. Tá chovendo aí, vó?
1: Tá chovendo aí, aqui tá chovendo.
0: Ah, tá chovendo.
1: Aqui tava chovendo e agora já choveu.
0: Ah, é, vó? Choveu aí?
2: Tá chovendo
0: aí?
2: Só fora, dentro de casa tá tudo seco ainda.
0: Ainda bem, enquanto, né, vó? Ainda bem, dentro
1: tá
0: de casa
1: chovendo,
0: não.
1: Sim, querida, tudo molhado por fora, uma bareira, não,
0: não pode
1: dá nem caminhar
0: molhar o colchão de paia.
1: Tudo.
0: Não, não, tá chovendo aí, vó?
3: Tá chovendo sim, mas ainda não tá correndo água na estrada.
0: Choveu aí,
1: vó? Tá chovendo, choveu a noite inteira e tá chovendo.
0: Chuva abençoada. Dá uma preguiça. Preguiça. Ai, tem que instalar os ossos, tem que levantar. Quer ver o soneca? André, são 6h18. Abre a porta do quarto do soneca, André. Abre a porta aí, quer ver? Quer ver? Aí, ó. Que beleza. Colchão de paia dele. Ai, que beleza. Só alegria. Você quer saber de uma coisa? Soneca, você não vai levantar? Então vamos mandar embora essa preguiça, meu povo. Tá na hora.
4: É brincadeira.

0: Pega o balde, André. Pega o balde, André. Joga água nele, André. Acorda, menino.
1: Ah, fala.
0: Vamos levantar. O André, mas tem um povão aí, mas tem um monte de gente que falou o quê? Nessa chuva? André, joga água nele.

0: Ai, preguiça, vai embora, são 6:20. 6:20 desta manhã abençoada de terça-feira. Ó, os termômetros marcando nesta manhã 18 graus. 18 graus aqui em Campinas, tempo nublado, chovendo para tudo quanto é lado. E vamos à previsão do tempo para hoje. Segundo o site Climatempo, nós tivemos durante a madrugada mínima de 18. E olha, essa madrugada teve muita chuva, chuva forte aqui em Campinas, ventania, ó, mínima de 18 e máxima prevista para hoje de 24 graus. Sol com muitas nuvens, tempo nublado com chuva de manhã, tarde com possibilidade de temporal e noite chuvosa. E nós estamos na fase da lua cheia. Meu amigo, minha amiga, que a sua terça-feira seja uma terça-feira iluminada, abençoada. E ó, como tá chovendo, que seja uma terça-feira cheia de chuva, mas chuva de bênção, chuva de graça de Deus em nome de Jesus, tá bom? E eu tô esperando o seu zap, você manda a sua mensagem, deixa o seu nome, o nome da sua família na oração. E eu quero saber que bicho que é esse que apareceu aqui na fazenda, ó. Tá fácil, muito fácil. O zap da central é o 19 97148 3497, é o zap da central. Vamos às participações, muita gente mandando mensagem pra nós aqui nesta manhã de terça-feira. Alô, bom dia. Alô, bom dia.
1: Padre Rodrigo, aqui é a Cleusa de Indaiatuba.
0: Oi, minha amiga.
1: Esse passarinho aí é o três potes, ou então a três potes.
0: Será?
1: Agora esqueci outro nome. Depois eu falo de novo.
0: Tá bom.
1: É três potes. Ah, como pode ser, mas esqueci agora.
0: Tá bom, ô minha amiga, que Deus abençoe, viu? Mas não é o Três Potes, não é. Alô, bom dia.
2: Bom dia, Padre Rodrigo.
0: Oi, bom dia.
2: Abençoada.
0: Tudo bom?
2: Terça-feira para todos vocês. Aqui o tempo tá bastante fechado para chuva, chuva bastante à noite e bastante dentro.
0: Então.
2: Abração para todos vocês aí, Padre Rodrigo. Adoro amanhecer na fazenda.
0: Que bom, minha
2: Padre
0: amiga.
2: Padre Rodrigo, coloca na oração do nosso Pai, do Bom Jesus dos Milagres. Para que traga bastante saúde para ele, Padre Rodrigo.
0: Tá.
2: Abração para todos vocês aí. Fique na paz e alegria do Senhor Jesus Cristo. Tchau, Padre Rodrigo.
0: Minha amiga, que Deus abençoe toda a sua família. Ô, Chicão, dá bom dia para ela aí, Chicão. Ó, eu quero colocar na oração de hoje também o meu amigo Maicon, que tá ouvindo a gente lá na Vila Palmeiras. Que Deus abençoe toda a família dele, viu? 6:23, alô, bom dia.
3: Padre, bom dia.
0: Bom dia.
3: Abençoa, padre, que é o Senhor.
0: Deus abençoe.
3: Padre, essa árvore que está na fazenda hoje, padre, é a siriema?
0: Será?
3: Padre, quero desejar um feliz aniversário também para a Virgínia. Vai continuar sendo sempre essa pessoa especial e desejar parabéns para ela e muitos anos de vida e toda a felicidade.

0: Tá bom.
1: Padre, e é isso, padre. Bom dia pra gente, pra todo, pra todos. Né? E é isso, padre. A benção. Um bom dia.
0: Ô, meu amigão, que Deus abençoe. Vamos cantar parabéns pra Virgínia. Vamos lá.

0: Ô, oh, beleza! Virgínia, parabéns, viu? Que Deus te abençoe, te dê saúde, paz, alegria, felicidade, ó, tudo de bom pra você, viu? E se tiver bolo e churrasco, chama o padre André que a gente vai!
1: Nós vamos!
0: Dá mais um tempinho que tá fazendo, hein? 6:25! Alô, bom dia!
2: Deus abençoe!
0: Oi,
2: amigão! Coloca meu nome na oração, toda a minha família e todos vocês da central.
0: Claro!
2: Tá bom? Ou seria, hein? Mas de Mato Grosso, se o problema do padre é um colosso.
0: Gostei!
2: É seriano, padre, né? Ô, seu padre, o Decimar comprou uma lambreta?
0: Não sei.
2: Eu estou vejando andando de capacete, mas não vejo a lambreta.
0: Ah!
2: Olha, seu pai. Que brincadeira, seu pai. Fala pra ele que é brincadeira.
0: Não, agora ele tá com os cabelos longos, cabelos muito longos. Alô, Moisés.
2: Vai mudar o nome hoje, seu pai?
0: Não, hoje não. Hoje
2: vou
0: não.
2: Mudar, vou escolher um.
0: Fala.
2: Birigui.
0: Não, mas hoje não, viu? Que Deus abençoe, meu amigão. Gente, 6:26, alô, bom dia.
3: Bom dia, padre Rodrigo, bom dia, André, bom dia, Sr. Mulher Família, bom dia, Lolita. E quem fala é Maria Gonçalves. Gostaria de estar pedindo oração para a família Oliveira, Gonçalves, Giate, a Evelyn da Silva Gonçalves, Roselaine Gonçalves. Graças a Deus, padre Rodrigo vai voltar a trabalhar hoje no serviço que ela trabalha de operadora de caixa.
0: Que benção.
3: Estou rezando e pedindo a Deus que ela continue trabalhando.
0: É isso aí.
3: Que não dê as crises de ansiedade dela. Se Deus quiser, o bom Jesus vai ajudar.
0: Claro, já está ajudando.
3: Já está ajudando muito, né, padre?
0: É verdade, com certeza.
3: Com meu irmão Carlos Alberto de Oliveira, que está na luta, mas vai dar tudo certo.
0: Uhum.
3: Para Isabela Victoria e a Maitê que tá vindo aí. Para todos os ouvintes que precisam de oração, né, padre Rodrigo? Padre Rodrigo, é a Siriema, né?
0: Não sei.
3: Que tá cantando aí.
0: Não sei.
3: Ela gosta de chuva.
0: É.
3: Um abraço, a sua benção. Fica com Deus. Uma ótima terça-feira pro senhor André e família central. Esse mar também. Pra toda a equipe da central.
0: É isso aí, minha amiga. Olha, que Deus abençoe a senhora. Que Deus abençoe a sua família. Deus abençoe cada dia mais, viu? São 6:27, gente. Ó, eu quero colocar na oração de hoje o meu amigão, o seu Carlos, a esposa dele, a dona Gina, e toda a família, ouvindo a gente lá no Jardim Roseira. E ele tá lembrando que setembro, que é mês dos anjos, também é o mês da Bíblia. A Bíblia é a palavra de Deus semeada no meio do povo. Segundo pesquisas, quem lê a Bíblia é mais feliz. É isso aí, meu amigão. Seu Carlos, dona Gina, que Deus abençoe toda a família, viu? Ó, pra vocês, aquele abraço! Alô, bom dia!
4: Bom dia, padre Rodrigo Oliveira,
0: bom dia,
4: aqui é o Sérgio Rei do Parcozinho. Padre, onde eu quero que você bote meu nome na oração, padre, de toda a minha família e de todos os ouvintes que estão ouvindo a Rádio Central, viu, padre? E Deus abençoe esse mês.
0: Tá bom.
4: Em setembro. Começou hoje com muita paz e saúde para todos nós. Com sua bênção, padre.
0: Deus abençoe, meu amigão. Deus abençoe toda a família. 6:28, gente. Alô, bom dia.
5: Padre Rodrigo, bom dia.
0: Bom dia.
5: Sua bênção,
0: Deus,
5: padre.
0: Deus abençoe, minha amiga.
5: Sua bênção para mim, pro Igor, Gustavo, meu Rezana. Continue orando por ele,
0: claro.
5: Padre. Me ajude. Que ele, em nome do Senhor Jesus, sem muita fé, ele já está melhorando o humor dele. Hoje ele até já andou pro serviço, ele já conversou comigo.
0: Olha só. Oh,
5: Deus te abençoe muito, padre.
0: Graças
5: e continua orando para Maria Aparecida de Vinhedo.
0: Tá.
5: Emerson, meu filho, e o Igor Gustavo Piovesano, padre. Que em nome de Jesus já está melhorando.
0: Que
5: Deus
0: bom.
5: Abençoe
0: Graças
5: muito, muito,
0: Deus.
5: Senhor.
0: Puxa,
5: eu já estou aqui fazendo, faço um para serviço para uma firma em casa.
0: Sim.
5: E eu já estou aqui trabalhando e ouvindo o Senhor.
0: Que bom.
5: Deus te abençoe, padre, de coração.
0: Amém.
5: Muito mesmo.
0: Olha, Maria, que eu fico feliz com a mensagem que a senhora mandou aqui. Vamos continuar rezando, confiando, segurando na mão de Deus, viu? Tenho certeza que vai melhorar cada dia mais. Louvado seja Deus. Gente, 6:29, que coisa boa. Alô, bom dia.
6: Bom dia, padre Rodrigo.
0: Bom
6: Oi, seu padre.
1: passarinho que tá hoje na fazenda aí é a Cirema.
0: Nós vamos saber daqui a pouquinho, viu? Alô, Bandinho.
6: Bom dia, Padre Rodrigo.
0: Bandinho, olha ela aí, ó.
6: Deus abençoe o senhor, Deus abençoe André, Deus abençoe Gomes, Deus abençoe Jura, Sônia, Leito, Decimar, onde todos estiverem, que Deus os abençoe, abençoe meus filhos, minha casa, minha família. Deus abençoe a família central. Feliz dia, abençoada semana. Glória a Deus, estamos em setembro. Deus abençoe.
0: Deus abençoe, Lolita.
6: Um beijo no coração.
0: Deus abençoe toda a família.
6: Padre Rodrigo, já fiz o café. Bora tomar café?
0: Nossa, tá na hora certa para tomar o café, viu, Lolita?
6: Deus abençoe, o cafezinho tá bom.
0: Que beleza! Eu quero, ó, separa duas xicrinhas, tá? Uma pra mim e outra pro André, tá bom?
7: Beleza!
0: 6:30, alô, bom dia!
8: Bom dia, bom dia!
0: Bom dia!
8: André, todos aí do estúdio. Aqui quem fala é Gildásio Batista. Ofereço um programa pra todos os ouvintes, todos vocês, toda a família Batista. E peço que o senhor coloque o nome de todos da família Batista, todos os ouvintes, todos vocês.
0: Tá.
8: E.
0: Ah, chegou mensagem aí, Gilda.
8: Né, padre? Na oração. E vamos em frente, né? Que mais pra frente Jesus já tá indo, né? Pra nós seguir ele, né?
0: É isso aí.
8: Chuvinha maravilhosa. É,
0: chuva abençoada, né, Gilda?
8: É, o calor continua, né? Muito abafado, mas graças a Deus já melhorou, né, padre? Devemos só agradecer e reclamar menos, né? Que a gente só sabe reclamar.
0: É verdade.
8: Não é verdade?
0: Tem razão. Né? Tem razão, meu amigo. Fala,
8: Gildásio, de novo.
0: Fala, Gildásio.
8: Dessa vez que eu mandei mensagem antes, né? Eu acho que é Saracura, eu acho.
0: Será?
8: Saracura.
0: Será?
8: Não tenho certeza.
0: Tá bom, meu amigão, que Deus abençoe toda a sua família. Gente, são 6:32. Olha, atenção, ó, eu quero dar um recado aqui muito importante para você que tá procurando uma oportunidade de trabalho, você que tá desempregado, você que tem alguém na família que está desempregado e precisa trabalhar. Minha gente, eu estou com o site do CEPAT Campinas aberto aqui. O CEPAT é o Centro Público de Apoio ao Trabalhador e é ligado ao Sistema Nacional de Emprego. Gente, tem várias oportunidades de emprego, várias. E eu que vou falar aqui, as vagas abertas aqui no CEPAT. Ó, existem vagas para açougueiro, ajudante de açougueiro, ajudante de cozinha, tem vaga para ajudante de eletricista, armador de ferragens, são 20 vagas abertas, gente. Também há vagas para assistente administrativo, assistente de logística de transporte, atendente de bar, atendente de lanchonete, atendente de padaria, atendente de restaurante, atendente de setor de frios e laticínios. Também há vagas para atendente do setor de vinhos, também auxiliar administrativo, e aqui a vaga é para aprendiz. Também são 5 vagas, viu, para aprendiz. Há vagas para auxiliar de almoxarifado, auxiliar de cozinha, auxiliar de expedição, auxiliar de lavanderia, auxiliar de limpeza. Olha, tem vagas abertas aqui, ó, são várias vagas para auxiliar de limpeza, viu? Tem vaga para auxiliar de limpeza até para PCD, oportunidade aí, ó. Há vagas para auxiliar de linha de produção, auxiliar de logística. André, sabe quantas vagas abertas para auxiliar de logística e o salário gira em torno de R$2.309,50? Sabe quantas vagas, André? 100 vagas abertas, 100 vagas abertas, gente. Olha a oportunidade aí, ó. Auxiliar de logística. Também há vagas para auxiliar de manutenção de áreas verdes, jardineiro, auxiliar de manutenção predial, auxiliar de sushiman, auxiliar operacional de logística. Atenção, ó, há vagas para carpinteiro, Atenção, meus amigos carpinteiros, são 20 vagas abertas, viu? A vaga para confeiteiro, também conferente de mercadoria, operador de e-commerce, também há vagas para consultor de vendas, controlador de acesso, copeiro, costureiras e máquinas industriais, há vaga para cozinheiro, cozinheiro industrial, cozinheiro ou cozinheira de restaurante, também de desenhista industrial gráfico. Há vagas para eletricista de instalações, também 11 vagas abertas para embalador, há vagas abertas para embalador à mão, né? Engenheiro elétrico, aqui é para estágio, estoquista, fiscal de loja. Vamos aqui à página 3, ó. Olha quanta oportunidade. Há vagas para funileiro, inspetor de alunos de escola privada, e aqui é para PCD essa vaga, tá bom? A vaga para inspetor de qualidade, mecânico de ar-condicionado e refrigeração, também mecânico de manutenção de máquinas, mecânico de veículos, também monitor de sistemas eletrônicos de segurança interno, motorista de caminhão. Ó, olha quantas vagas, 13 vagas abertas para motorista de caminhão, gente. Meus amigos motoristas, ó, buzina aí, ó, buzina o caminhão aí, ó, buzina aí. Tem vaga aberta para você, motorista. Também, ó, há vagas para motorista entregador, oficial de manutenção, 25 vagas. 25 não. 32 vagas abertas para operador de caixa. Também há vagas para operador de câmara hiperbárica, operador de empilhadeira, 20 vagas, sabe para quê? 20 não, agora vi mais uma aqui. 30 vagas abertas para pedreiro. Atenção, meus amigos pedreiros, 30 vagas abertas, gente. Olha a oportunidade. 10 vagas abertas para pizzaiolo, 13 vagas abertas para repositor. Também há vagas para repositor de supermercado, separador de material reciclável. 24 vagas abertas para servente de obras. Atenção, 24 vagas abertas para servente de obras, 10 vagas abertas para soldador, há vagas para técnico de enfermagem. Vamos aqui à página 4. Também há vagas para técnico de manutenção elétrica de máquina, técnico de segurança de trabalho, trabalhador na fabricação de artefatos de cimento, 10 vagas. Atenção, ó. 10 vagas para tratorista operador de roçadeira. Olha aí, ó. Olha aí, ó. Também há vagas para vendedor interno. E vendedor interno são 19 vagas abertas. Gente, muita oportunidade. Fala a verdade, hein? Você que está procurando uma oportunidade de serviço, quer trabalhar, quer ganhar o seu dinheiro, o seu salário honestamente, sustentar a sua família, ganhar o pão de cada dia, ó, com seu esforço e com a bênção de Deus, vai dar certo. Entra no site do CEPAT, é CUCMudo e o TEMudo também, tá? cepat.campinas.sp.gov.br/vagas. E você pode também, direto lá na unidade do CEPAT Campinas, tem no Ouro Verde, tem no Campo Grande e tem aqui no centro. Você pode procurar o CEPAT na Avenida Campos Salles, 427. E o atendimento lá é de segunda a sexta, das 7:30 da manhã às 16:30 da tarde. Avenida Campos Salles, 427, no centro de Campinas. Que Deus abençoe. E ó, as portas vão se abrir para você. Faz a sua parte e Deus vai fazer a parte de Deus, tá bom? Gente, 6:39, vem chegando aí, ó, João Mulato e Douradinho cantando pra gente. Viola Dourada é modão aqui na Central.

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1: Minha gente, agora são 6:42. Olha, hoje, terça-feira, nós teremos as grandes missas de quebra de maldições, de libertação espiritual, missas carismáticas, gente, como no tempo dos santos apóstolos. Hoje, em todas as missas, os devotos vão passar pelo tapete do sal e você pode levá-la na paróquia, um pacotinho de sal para o padre abençoar. E depois desse sal você vai levar para abençoar a tua casa, o teu local de trabalho, abençoar tudo que é seu, tomar um banho com a água benta e o sal bento. E nós vamos rezar para que todo mal seja repreendido, para que todo mal seja quebrado. Quantas pessoas, né, vivendo debaixo de inveja, de maldição, praga. E olha, só o poder de Deus pode quebrar as obras do maligno. Então, meu amigo, minha amiga, se você precisa de libertação, se você tem alguém na família que precisa de libertação, esteja presente nas missas. Hoje, terça-feira, as missas ali no Jardim Santa Lúcia, na Paróquia Bom Jesus, no Jardim Santa Lúcia. E amanhã, quarta-feira, na Paróquia Bom Jesus, aqui no centro da cidade de Campinas. Então, deixa preparado aí um papel, uma caneta, para você anotar os horários das missas e também os endereços das nossas paróquias. Vamos ouvir o testemunho de uma pessoa abençoada.
2: Qual a graça que você recebeu?
3: Quando eu vim para a igreja, eu era muito depressiva, cometia autoflagelação, tomava remédio para dormir e para viver. E depois que minha amiga me trouxe para a igreja, e agora eu não tenho mais nada.
2: Graças a Deus.
3: Tô super bem, acabou tudo, não tomo remédio mais nada.
2: O inimigo estava lutando para te destruir.
3: Sim.
2: Mas você conheceu a igreja através da sua amiga.
3: Isso.
2: Que é um anjo de Deus, foi um anjo na sua vida, viu?
3: Sim, com certeza.
2: O bom Jesus te libertou, agora é nova vida.
3: Com certeza.
2: Você está feliz?
3: Sim, muito.
2: Amém, Jesus. Qual o seu nome?
3: Cristiane.
2: E o bairro que você mora?
3: Auxiliadora.
2: Vamos aplaudir bem forte o bom Jesus.
1: Quer dizer, essa pessoa recebeu a libertação poderosa do bom Jesus, né? Estava perturbada, estava sofrendo, o inimigo atormentando a vida dela, mas recebeu a libertação em nome de Jesus. Graças a Deus. Vamos ouvir mais um testemunho.
2: Qual a graça que a senhora recebeu?
4: Esse meu filho, ele tinha mercado, ele tinha o carro dele, da mulher dele, a família dele, não perdeu as duas casas porque a minha nora não assinou para vender. Ele virou um mendigo.
2: Se tornou um mendigo.
4: Ele não morava embaixo de ponte porque tinha minha casa para ele ficar.
2: Ele foi vítima de uma obra de macumba.
4: Nossa, magia negra. Voando com esse filho meu. Ele subia em cima da casa, ele andava nu.
2: 5 anos seu filho sofrendo com isso. E como é que a senhora fez para o seu filho se
4: libertar?
2: Imagina,
4: 5 anos, eu nunca quebrei uma novena. Porque eu acendia a vela para ele quando ele estava endemoniado. Ele entrou para dentro, a vela estava acesa lá, estava na porta da sala da minha casa, na área. Ele entrava, quando ele via a vela, ele falava: eu não gosto disso. Isso aí é luz, eu sou o rei das trevas. Ia lá e comia a vela.
2: Ele comia a vela?
4: Comia a vela.
2: E hoje como está o seu filho?
4: Imagina, hoje ele tem 2 lojas em Campinas. Recuperou dobrado tudo que ele perdeu.
2: Já. Qual o nome da senhora?
4: Maria Aparecida Rita.
2: Amém. Vamos aplaudir bem forte o bom Jesus.
1: A dona Rita, que é devota muito, de muitos anos na igreja, né? Quer dizer, o filho dela recebeu a libertação, era uma perturbação muito forte, e aquele mal saiu em nome de Jesus, graças a Deus. Então, meu amigo, minha amiga, venha participar das missas. As missas com a prece forte para a quebra das maldições. Todos os devotos vão passar pelo tapete do sal e nós vamos rezar pedindo ao bom Jesus que nos livre da inveja, das maldições, de todas as obras do inimigo. Se você precisa de libertação, atenção, se você tem alguém na família que precisa de libertação. Então venha participar. Hoje, terça-feira, as missas às 9 da manhã, também às 3 horas da tarde e às 7:30 da noite. 9 da manhã, 3 horas da tarde e 7:30 da noite. E a paróquia Bom Jesus fica ali na Avenida Carlos Lacerda, 226. Avenida Carlos Lacerda, 226, no Jardim Santa Lúcia. Gente, essa é a mesma avenida do terminal de ônibus da Vila União. É um local de fácil acesso, viu? Paróquia Bom Jesus, Padre Rodrigo Oliveira, ali na Avenida Carlos Lacerda, 226, Jardim Santa Lúcia, Campinas. Padre, eu não posso estar hoje, então venha participar amanhã. Amanhã eu vou estar aqui na Paróquia Bom Jesus, no centro da cidade, e todos os devotos também vão passar pelo tapete do sal. E olha, não esqueça de levar um pacotinho de sal para ser abençoado na missa. Amanhã, quarta-feira, as missas de libertação, 9 da manhã, 3 da tarde e 7:30 da noite. As missas com a prece forte do exorcismo e todos vão passar pelo tapete do sal. 9 da manhã, 3 da tarde, 7:30 da noite. E a paróquia Bom Jesus fica ali, na rua Francisco Teodoro, 278. Rua Francisco Teodoro, 278, próximo ao viaduto Cury e também ao terminal central. Este é o local das maravilhas de Deus. Reúna a sua família e participe das missas. Hoje, terça-feira, lá no Santa Lúcia, 9 da manhã, 3 da tarde, 7:30 da noite. Avenida Carlos Lacerda, 226, Santa Lúcia, Jardim Santa Lúcia. E amanhã, quarta-feira, 9 da manhã, 3 da tarde e 7:30 da noite, na paróquia Bom Jesus, aqui no centro da cidade. Esteja presente, o Bom Jesus vai te libertar. Você ouviu hoje os testemunhos, as pessoas abençoadas, e você também vai alcançar a libertação em nome de Jesus. Gente, são 6:49. Daqui a pouquinho nós vamos formar a grande corrente de preces do rádio, viu? Então você vai preparando o copo com água aí pertinho do seu receptor para ser abençoado, para ser consagrado em nome de Jesus. E ainda dá tempo de você tentar acertar qual é esse bicho que apareceu aqui na fazenda. Ó, escuta aí. Que bicho que é esse? Ó, o zap da central é o 19 97148 3497, é o zap da central. Ó, eu quero colocar na oração de hoje a minha amiga Iraci Oliveira Silva e toda a sua família, também o Heraldo, que tá ouvindo a gente lá na cidade de Hortolândia, que Deus abençoe toda a família, também a Neide, a Ana Paula, o Luiz Henrique, o Edson, toda a família lá do Jardim Aeroporto, e eles estão pedindo oração para Cidinha, da cidade de Vinhedo, que Deus abençoe. Olha a hora, gente, 6:51. Alô, bom dia.
5: Rodrigo, agora eu lembrei, a Três Potes, Saracura Três Potes, agora lembrei.
1: Será que é? Não sei não, hein? Alô, bom dia.
6: Bom dia, Padre Rodrigo, a sua bênção.
1: Deus abençoe.
6: Bom dia, André. Padre Rodrigo, pedi de oração para mim, para minha filha, para minha neta, para o meu genro, meu irmão Adilson, para Marli, para o anjo, para todos que ouvem, todos meus irmãos e irmãs. Pedi oração para o Senhor, para todos que estão na rádio, para todos os radialistas do mundo inteiro, Padre Rodrigo, todos aqueles que fazem as orações para a gente, para ele, Padre Rodrigo. Peço oração para todas as criancinhas do mundo todo. E hoje uma terça-feira bem abençoada para todos, Padre Rodrigo. Que o bom Jesus milagre seja com todos nós. Amém. Obrigada, Padre Rodrigo, pelas orações.
1: Minha amiga, que Deus abençoe, viu? Deus abençoe toda a sua família. São 6h52. Alô, bom dia.
7: Bom dia. Isso é amizade aí, Natal.
1: Oi, amigão.
7: Santo Rodrigo. Nós estamos pedindo hoje, então, no tempo, hein? Aqui na Natal amanheceu uma chuvinha.
1: Olha só.
7: Faz um friozinho, tá gostoso o clima. Mas não tem jeito, a gente tem que vir trabalhar.
1: É isso
7: eu
1: aí.
7: Acho que tem na fazenda do seu Juca aí, é uma seriema.
1: Será?
7: Tudo bom para o senhor.
1: Ô, meu amigão.
7: O André Pereira, o nosso amigo aí da Rádio Central. Um abraço para o Rodrigo Oliveira.
1: Meu amigão, que Deus abençoe toda a sua família, todo mundo aí em Natal ouvindo o nosso programa e Terra Boa, hein? 6h52. Alô, bom dia.
8: Benção, padre, que o Benedito Adriano da Silva. Queria pedir uma benção para minha família Adriano. Hoje, padrinho especial para minha filha Aline Cristina Adriano, que está completando mais um ano de vida.
1: Oh, que beleza!
8: Feliz aniversário para ela, que Deus abençoe a sua carreira. Ela é fisioterapeuta.
1: Opa!
8: Muitos anos de vida. E, padre, você vai mudar de nome hoje?
1: Não, hoje não.
8: Que está cantando aí a Siriana. Pensa, padre, fica com Deus. Canta um parabéns pra ela aí, padre.
1: É agora.
8: O tricolor só ganha agora, hein? Agora ninguém segura mais, não é?
1: Pensa, que beleza! Padre. Vamos cantar parabéns pra ela.

0: churrasco e beleza. O Aline, parabéns, viu? Que Deus te abençoe, te dê saúde, paz, alegria, felicidade, tudo de bom pra você, viu? E se tiver bolo e churrasco, chama o padre o André que a gente vai.
1: Né, vamos, né, vamos.
0: 6h53, ó, eu quero colocar na oração de hoje também o meu amigo Márcio. O Márcio lá da Vila Palmeiras. Ele mandou assim: padre, hoje também é meu aniversário, olha só. Canta parabéns pra mim, padre. Márcio dos Santos. E ele participa todo dia. Vamos cantar parabéns.

0: beleza. Ô Márcio, parabéns, Márcio, que Deus te abençoe, te dê saúde, te dê paz, alegria, felicidade, meu amigão, tudo de bom pra você, viu? E a Vila Palmeiras aqui do ladinho, se tiver bolo e churrasco, chama o Padre André que a gente vai.
1: Levamos, levamos.
0: Gente, 6:54, eu quero colocar na oração de hoje também a minha amiga Rose Avelino e a mamãe dela, dona Conceição de Araújo, a dona Menina, que estão ouvindo a gente lá na cidade de Paulínia. Que Deus abençoe toda a família. Gente, não dá mais tempo pra nada. São 6:55. Vamos de novo? Não dá mais tempo pra nada. Vamos saber qual é o bicho de hoje, que ave que é essa. Vamos lá. Que rufem os tambores. Ah, mas hoje tava fácil. Fácil, fácil, fácil. Ó, o bicho de hoje é...

0: cura!
1: Não é não.
0: O bicho de hoje é a siriema, gente, tá fácil demais. Palmas pra todo mundo, é a siriema. Moleza, moleza, fácil. É a siriema o bicho de hoje. Gente, 6:56, nós vamos rezar, nós vamos falar com Deus. E olha, eu quero mais uma vez convidar você e a sua família para as grandes missas de hoje, missas de quebra de maldições, viu gente? Missa de libertação espiritual. Esteja presente nestas santas missas, você vai passar pelo sal bento e olha, vai ser uma bênção, você vai passar no tapete do sal e vai receber a prece forte em nome de Jesus. Hoje, terça-feira, 9 da manhã, 3 da tarde e 7:30 da noite. Paróquia Bom Jesus, na Avenida Carlos Lacerda, 226, Jardim Santa Lúcia, Campinas. E amanhã, quarta-feira, 9 da manhã, 3 da tarde, 7:30 da noite, na Rua Francisco Teodoro, 278, no centro de Campinas. Participe. Olha, eu quero colocar na oração de hoje também o Adão Henrique, a Lenícia Manfre Henrique, Gisley Lilian Henrique, também ela pede até para a cachorrinha Belinha, para a família Manfre Henrique, pelas almas de Silvio e Ana e Sinira Siqueira, estão ouvindo a gente lá em Itatiba, que Deus abençoe toda a família. Vamos rezar? Vamos falar com Deus.

0: Deus, nesta hora sagrada, santifica, Senhor, o copo com água que foi colocado pertinho do rádio. Manda, Senhor, a bênção, a graça sobre as famílias que rezam comigo, que desça uma chuva de bênçãos e conduz esta multidão às santas missas de hoje. Que todos recebam muita paz e muita luz nesta manhã de terça-feira. Em nome do Pai, do Filho e do Espírito Santo. Amém. Minhas amigas, eu vou ficando por aqui. Daqui a pouquinho vai começar o horário político. Escolha bem o seu candidato. Vota direitinho, meu filho, minha filha. Então você fica ligado e depois você vai ouvir o programa de maior audiência do rádio. Com ele, meu amigão Decimar Leite, ao vivo e a cores aqui na Central. Fiquem ligados, até logo mais as missas e até amanhã no Amanhecer na Fazenda. Até lá, gente!
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0: 7 da manhã, mais 25 minutos. Muito bom dia. Começa a partir de agora mais uma edição do Show da Manhã. Depois do horário político, vamos juntos até às 11 horas ao encontro de Soninha Amaro em mais uma edição do A Hora é Agora. O padre Rodrigo Oliveira apresentou o programa líder absoluto de audiência nas manhãs. Acordou a cidade, tirou o sono da concorrência no amanhecer da fazenda. Logo após, o Brasil caminhoneiro do Sérgio Reis e da bênção do padre Magalhães. E o padre Rodrigo volta daqui a pouquinho às 10 horas da manhã no momento da oração do Show da Manhã. Na mesa de som, André Pereira, o melhor sonoplasta do Brasil. Muito, muito bom dia, André. Vamos juntos, se Deus quiser, ele adquirir até às 11 horas da manhã, ao encontro de Soninha Amaro, em A Hora é Agora. 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
0: Deixa eu servir um café, Moraes, para você que tá em casa, para você que tá no trabalho. E atenção, estamos transmitindo o programa pelo canal do YouTube Decimar Leite. Simples. Pega seu celular ou seu computador, enfim, pega o celular aí, abre o YouTube. Abriu o YouTube, escreve meu nome, Decimar Leite, na busca, coloca meu nome, Decimar Leite, e pronto. Colocou meu nome na busca, Decimar Leite, você vai poder assistir ao programa ao vivo como televisão. Então, café Moraes para quem tá assistindo ao programa pelo YouTube do Decimar, ó. Café Moraes é bom demais. Eu quero que você seja o meu repórter, minha repórter. Se tiver árvore caída, a prefeitura ainda não foi buscar, me conta onde é. Se tiver árvore que tá caindo, se tiver galhos, se tiver, né, folhas espalhadas, a prefeitura não foi buscar depois da chuva, manda para mim uma mensagem, eu quero saber. Choveu na sua cidade hoje, no seu bairro? Olha, em Sousas, choveu a madrugada inteirinha, gente. Olha, em Sousas choveu durante o dia, choveu a madrugada inteirinha, a noite toda, né? E continua chovendo, continua chovendo. Aqui no nosso bairro também tá chovendo, aqui no Jardim Leonor. Eu quero perguntar, tá chovendo no seu bairro? Onde você mora? No centro? Mora em Hortolândia? Mora em Valinhos? Mora no Ouro Verde, no Campo Grande? Onde é que você mora, hein? Mora no Osiel? Tá chovendo aí? Mora no aeroporto? Onde é que você mora? Tá chovendo aí? Eu quero saber. Manda uma mensagem de voz, eu quero saber como é que tá a chuva no seu bairro. Meu WhatsApp é esse aqui, ó. 971483497. Esse é o meu WhatsApp. Grava a mensagem e manda aqui, por favor, ó. Olha, o meu WhatsApp tá liberado. 971483497.
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0: E às 10 horas da manhã tem o momento da oração. Momento maravilhoso com a bênção do Frei Galvão, primeiro santo brasileiro. Consagração a Nossa Senhora com o padre Vitor de Aparecida. A bênção da água com o padre Antônio Maria. Na Rádio Central teremos também a maravilhosa Ave Maria com o fundador da Rádio Central, padre Geraldo Azevedo. Direto de Curitiba, o padre Reginaldo Manzotti. A oração de São Francisco com o locutor Cid Moreira. Teremos também aqui o padre mais milagroso do Brasil, o padre Donizete de Tambaú. A oração da desatadora dos nós. E direto da cidade de Curitiba, o padre Reginaldo Manzotti. E direto da paróquia Bom Jesus, o padre Rodrigo Oliveira. E hoje, hein? Missas maravilhosas do padre Rodrigo. Hoje é terça-feira, você é nosso convidado para as missas do padre Rodrigo, não é? Ali na região, toda aquela região do Ouro Verde está convidada, né? Região do Ouro Verde, daquela região ali, né? Lá na Carlos Lacerda, vai ter as missas hoje, daqui a pouquinho, 9 horas da manhã, a primeira missa, a segunda missa às 3:30 da tarde.
2: tarde, às 3 da tarde, 3 da tarde. E depois a missa das 7:30 da noite. E em Valinhos tem missa hoje às 7:30, todo mundo de Valinhos convidado para as missas do Padre Rodrigo Oliveira. Então daqui a pouquinho, 10 da manhã, começou o show da manhã pela Rádio Central. E a partir de agora, notícia, informação, prestação de serviços. Quem domina a notícia, domina o mundo. Não é passado para trás, não cai notícia falsa, muito menos em golpe. E começamos o giro dos repórteres da Central nas ruas, avenidas e estradas.
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2: 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Robson Ramos, bom dia.
4: 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Bom dia para você ligado aqui na Rádio Central, a mais querida de Campinas. Alô, Decimar Leite, bom dia para você também. O trânsito nesta manhã de terça-feira chuvosa, com dificuldade para o motorista que está agora pela Barão de Itapura, já saindo de ali da Lix da Cunha, com trânsito bem ruim, indo até a altura da Andrade Neves, num bloco primeiro ali com congestionamento, aí melhora. Depois, da Francisco Glicério até a Avenida Brasil, também tá bem ruim. 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
2: Olha a hora, 7:32. Vamos agora à previsão do tempo.
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2: 19 graus a temperatura neste momento, 94% de umidade relativa do ar. Hoje não passaremos dos 19, viu? Vai ficar o dia inteiro do jeito que tá agora, tá? Vai ficar o dia inteiro do jeito que tá agora essa temperatura, 19 graus e tal. Aqui nos nossos estúdios, né? Sempre fica na mesma temperatura, 22, né? Aqui é de dia, de noite, de tarde, pode ser, né? No inverno, no verão, nosso estúdio tá sempre 22. Lá fora tá 19 graus. 94% de umidade relativa do ar, tá chovendo em boa parte da cidade, tá chovendo, né? Nesse momento, chuva caindo em boa parte aqui da cidade de Campinas, né? E ainda algumas árvores que caíram não foram retiradas, algumas árvores continuam atrapalhando a cidade. Repito, hoje não passaremos dos 19 graus. Vamos até a sede da Defesa Civil do estado de São Paulo.
1: A Defesa Civil informa.
5: Na terça-feira, dia 1, com o avanço de uma frente fria, as instabilidades se espalham por todo o território paulista. Há condição para pancadas de chuva de moderada a forte intensidade, acompanhadas de raios e rajadas de vento que podem ultrapassar os 70 km por hora, em pontos isolados. Não se descarta a ocorrência de temporais, especialmente nas faixas oeste, central, sul e leste. Em razão do tempo mais instável, a umidade relativa do ar melhora significativamente, neste dia em todo o estado. Em dias de chuva, consulte a previsão do tempo e fique atento aos alertas da Defesa Civil do Estado de São Paulo, seguindo as principais redes sociais do governo.
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2: Vamos agora até a redação da Rádio Central 7:34. Olha a hora, 7:34. Gabriel Ribeiro.
6: A Secretaria de Saúde de Campinas lançou um painel interativo na internet com dados sobre acidentes com animais peçonhentos na cidade. A ferramenta reúne o histórico de ocorrências desde 2015 envolvendo escorpiões, aranhas, lagartas, abelhas e serpentes. O objetivo é reforçar a prevenção, já que os casos vêm aumentando nos últimos 10 anos, com escorpiões liderando o número de registros. A plataforma permite consultar as informações por tipo de animal, ano, sintomas e até pelo centro de saúde de referência de cada bairro. Segundo a Secretaria de Saúde, os acidentes dispararam nos meses mais quentes e chuvosos entre setembro e março, quando o clima favorece a reprodução e as chuvas desalojam os animais de seus esconderijos. Para evitar surpresas, a orientação é adotar medidas simples, como usar luvas e sapatos fechados na jardinagem, além de instalar barreiras físicas nas casas, como telas em ralos e vedação sob as portas. Em caso de acidentes com crianças de até 10 anos por picadas de escorpião, a recomendação é procurar imediatamente o Hospital das Clínicas da Unicamp ou o Hospital Ouro Verde, que são as referências na cidade para aplicação de soro. Para adultos, o primeiro passo é procurar o centro de saúde mais próximo. O painel completo pode ser acessado no site da Prefeitura de Campinas. Da redação, Gabriel Ribeiro.
2: Obrigado, Gabriel. 7:36 E seguem as obras da 13 de maio.
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2: 7:36 Olha aí, gente, as obras do calçadão da 13 de maio no centro de Campinas avançam e chegam à segunda quadra. Até ontem, 1.000 metros quadrados do novo piso já tinham sido instalados a partir ali da Estação Cultura. O investimento é de R$1 milhão. O secretário de Serviços Públicos, Ernesto Paulella, destaca que os novos blocos garantem mais durabilidade e segurança para pedestres e veículos de serviço. As equipes trabalham em 2 quarteirões por vez para reduzir o impacto ao comércio. Lembrando que as tradicionais pedras de mosaico português, que ficam perto ali das lojas, são tombadas pelo patrimônio histórico. Por isso, elas estão sendo retiradas temporariamente para que o nivelamento do chão seja feito e para que depois elas sejam recolocadas. A primeira etapa da obra vai até o fim de novembro, cumprindo assim um trecho até a rua Ernesto Kuhlmann. Para não atrapalhar as vendas do fim de ano, os trabalhos serão pausados durante a Black Friday e o mês de dezembro, durante o Natal. A segunda fase de revitalização, que vai até a Francisco Glicério, está prevista para começar no início de 2027. Portanto, seguem as obras lá na 13 de maio, estão colocando um novo calçadão da 13 de maio. Olha a hora, 7:37. Dupla é presa em flagrante roubando celular.
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2: Uma dupla foi presa em flagrante, agredindo e roubando o celular de uma vítima. Segundo a Guarda Municipal de Indaiatuba, 3 bandidos usaram um pedaço de madeira para agredir a vítima e levar o aparelho. Após o patrulhamento, 2 dos bandidos foram localizados e confessaram participação no crime, além de entregarem o celular roubado. A dupla foi levada à delegacia. O 3º bandido não foi localizado lá na cidade de Indaiatuba, mas a guarda está atrás. Notebook é furtado, aliás, 2 notebooks furtados em Campinas.
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2: 2 notebooks, 2 furtos de notebook foram registrados no mesmo endereço em Campinas. O primeiro caso aconteceu no dia 10 de agosto. E o segundo caso, no dia 31 agora, portanto ontem. O crime aconteceu na rua Francisco de Campos Barreto. No último caso, de ontem, a vítima deixou o notebook dentro do carro. Por poucos instantes, poucos minutos, enquanto entrou no escritório. Quando voltou, o notebook não estava mais lá. Portanto, nessa mesma rua, dentro de automóveis, 2 notebooks foram levados. 2 notebooks na mesma rua. Um no dia 10 de agosto e o outro notebook roubado ontem. Foi levado, foi furtado. Rua Dom Francisco de Campos Barreto, na cidade de Campinas. É a criminalidade levando na nossa região notebooks e levando também celulares, aumentando o número de equipamentos eletrônicos que estão sendo furtados ou roubados, especificamente celulares e notebooks, região da cidade de Campinas. Na Central, 7:40 aqui, você fica sabendo de tudo.
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2: 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Olha a hora, 7:40. 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
7: 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Voltamos às ruas, avenidas e estradas. Olha a hora. 7h45, 15 para as 8. Olha a hora. 7h45, 15 para as 8. Tomando conta da cidade, Robson Ramos.
4: 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Mais no trânsito, na Anhanguera, lenta para quem vem de Sumaré. Do quilômetro 113 até o 104 no acesso a Dom Pedro e do 100 ao 99 também. Agora, para o interior, tem lentidão na altura do 92, no trevo da Anhanguera, e do 95 até o 97 no acesso a Lix da Cunha. 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
7: Olha a hora, gente. Olha a hora. Olha a hora aí, ó. Olha a hora, 7h46. Adolescente apreendido com grande quantidade de droga.
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7: Um adolescente foi apreendido com muita droga em Santa Bárbara, região metropolitana de Campinas. Foi um patrulhamento do conjunto habitacional Roberto Romano. Guardas abordaram dois homens que tentaram evitar a viatura. Com o adolescente foram encontrados R$325 em dinheiro. Ele assumiu que o valor era de venda de drogas e também disse que estava vendendo entorpecentes no local. Na varredura, ali na área, foram apreendidas 106 porções de maconha. Mais uma grande quantidade de haxixe. Houve apoio da cadela Tandera, ali do canil. Tandera, Tandera. Ela ainda encontrou 208 ependorfes, tubinhos de cocaína. E mais outra quantidade de maconha escondida em uma árvore, no buraco de uma árvore. O adolescente foi depois liberado à mãe. E um homem maior de idade permaneceu como investigado por enquanto. Todo o material e todo o dinheiro foram apreendidos pela Polícia Civil depois da apresentação da Guarda Civil Municipal. Olha a hora, gente, olha a hora. 7h48. Olha a hora, não perca a hora não, gente. 7 da manhã, mais 48 minutos. Campinas abre a programação do mês Carlos Gomes.
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7: Amanhã, Campinas vai abrir a programação Carlos Gomes. É o mês Carlos Gomes. O evento celebra 190 anos de nascimento e 130 anos da morte do maior compositor de óperas do Brasil. Até sábado, moradores e turistas poderão aproveitar concertos, palestras e até caminhadas históricas. Toda a programação será gratuita. A abertura oficial será amanhã, às 8 da noite, no Centro de Convivência Cultural do Cambuí. A Orquestra Sinfônica de Americana se apresentará com solistas convidados sob a regência do maestro Álvaro Petelevitsky. Na quinta-feira, são duas atrações. Às 2 da tarde, tem palestra sobre os balés nas óperas do compositor do Rotary Club. Às 8 da noite, a Sinfônica de Americana repete o concerto. Mas, dessa vez, será no Teatro Municipal de Americana. À sexta-feira, reserva uma homenagem na Loja Maçônica Independência, no centro, a partir das 8 da noite. Com a apresentação musical dos alunos do Conservatório Carlos Gomes. E para quem quer aprender história caminhando, o sábado tem um passeio guiado gratuito. A caminhada histórica começa às 9 da manhã, com saída e chegada no Centro de Convivência Cultural do Cambuí. Então começa amanhã a Semana Carlos Gomes, marcando 190 anos de seu nascimento e 130 anos de seu falecimento. 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
7: Olha a hora aí, gente, olha a hora, ó. Olha a hora aí, gente, ó. Olha a hora aí, ó, 7h50. Olha a hora aí, ó. Faltando agora 10 minutos para as 8 horas da manhã. Hora da prestação de serviço. Vamos ajudar o povo? Vamos ajudar a população? Vamos lá, vamos ajudar a população.
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7: Atenção, atenção. Falta de losartana. Atenção, atenção. Não há losartana nos postos de saúde da cidade de Campinas. Atenção para a informação. Não há losartana. Por isso, vamos recorrer aqui ao meu querido amigo Marcos Grossi, da Drogaria Nova Farmex. Oi, Marcão, muito bom dia para você. Essa notícia pegou todo mundo de surpresa, pessoal que foi aos postos de saúde hoje. Não tem losartana, Marcos Grossi, nos postos de saúde. Que situação, não, Marcão? Bom dia, meu irmão.
11: Bom dia, Decimar. Bom dia a todos os ouvintes da nossa querida central. Nesse dia chuvoso, mas tudo muito bom, muito animado por aqui. 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
2: 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Marcão, boa chuva pra você aí. 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
11: 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Bom dia.
2: 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Olha a hora, 7h59. Vamos à participação dos nossos ouvintes através do WhatsApp 971-483-497. E aí, tá chovendo aí? Como é que foi? Quero saber da chuva e a chuva, né? Manda mensagem para mim. Tá chovendo aí no seu bairro? Onde você mora? Mora em Valinhos? Você mora no centro de Campinas? Onde você mora, hein? Você mora na região do Ouro Verde? Você mora na região do Campo Grande? Onde você mora? Manda mensagem para mim. Eu quero saber. A árvore caiu aí? Tá com problema de chuva? Não tá? Manda mensagem. Não choveu no seu bairro? Manda mensagem. Meu WhatsApp 971-483-497.
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7: Olha a hora aí, não perca a hora não, agora 8:02, olha a hora aí, gente, 8 da manhã mais 2 minutos, 8:02, 19 graus, não passará dessa temperatura hoje na cidade de Campinas, 19 graus, tempo chuvoso na cidade de Campinas, não é? Temos agora 94% de umidade relativa do ar, vai seguir chuvoso dia em Campinas. E a participação dos nossos queridos ouvintes através do WhatsApp 971-483-497. Bom dia.
25: Bom dia, Decimalete. Bom dia aí pro André, pra turma tudo, pra turma.
7: Obrigado, meu amor.
25: Da Rádio Central aí.
7: Obrigado.
25: Aqui no São Domingo, tá chovendo, uma chuva boa, muito abençoada por Deus. Graças a Deus, né, Decimar? E tá uma chuvinha muito boa aqui. Aqui passou, a chuva tá passando aqui tranquila, Decimar. Graças a Deus. É a Maria Denilda do São Domingo. Um abraço pra todos aí da Rádio Central. Bom dia.
7: Bom dia, Maria Denilda. Portanto, uma chuva abençoada lá na região dela. Obrigado, querida. Bom dia.
26: Bom dia, Decimar. Aqui é a Cleusa de Campinas.
7: Oi, Cleusa. Como é que você tá?
26: Que Deus abençoe seu dia, sua vida. Você tem um ótimo dia.
7: Amém.
26: Bom trabalho pra você, pro André. Que Deus abençoe.
7: Amém.
26: É a Cleusa do Parque, Cidade Universitária. Que chuva, que choveu a noite inteirinha e tá chovendo.
7: Tá chovendo ainda.
26: Mas foi uma chuva muito bem-vinda, muito abençoada.
7: Certo.
26: Não teve vento, graças a Deus. Deus abençoe, um bom dia.
7: Bom dia pra você também, minha
26: querida.
7: Beijo
26: no coração.
7: Beijo no seu coração. Chuva abençoada lá pra ela, né? Graças a Deus. Pra você, bom dia.
27: Bom dia, Desmarinho, que é Josete Belera do Jardim Santana.
7: Oi, Josete.
27: Um bom programa, fica com Deus, um beijo. Eu quero concorrer os ingressos, tá?
7: Tá bom. Beijo. Eu vou sortear hoje mais um par de ingressos para a festa lá da cidade de Olambra. Desse bar, eu quero ir na festa de Olambra. Manda mensagem para mim dizendo que quer ir na festa de Olambra. E no final do programa, eu vou sortear um par de ingressos.
28: Desse bar, meu muito bom dia, tudo de legal. Um excelente programa para você. E mais ainda, não esqueça de pôr no nosso nome na oração, meu, da Alci. E também queria lembrá-lo que nós queremos ganhar o convite lá para Expo Flora, tá?
7: Tá.
28: Ok? Meu nome, você já sabe, é Vanderlei Piscirino.
7: Tá bom.
28: Mas você pede sempre pra gente falar o nome, então tá aí.
7: Importante.
28: E muito obrigado, viu?
7: Eu que agradeço.
28: Legal, um excelente programa.
7: Pra você também, tudo de bom, viu? Toda alegria pra você, pra você. Alô, sim, tudo bem aí? Bom dia, bom dia. Olá.
29: Bom dia, Desimar.
7: Bom dia.
29: Hoje está uma linda terça-feira de chuva de bênção que derrama na sua vida, do André. Todo da sua família de vocês.
2: Amém, Norminha.
29: E todas as famílias da Rádio Central.
2: Amém, Norminha.
29: Queria pôr nos pés de Nossa Senhora hoje com o nosso amigo, aquele que você apresentou para mim, Edmilson. Ele vai fazer uma cirurgia amanhã. Que Nossa Senhora seja do lado dele, abençoando ele, né? E abençoando a família dele. E tudo já deu certo, né? E também quero colocar nos pés de Nossa Senhora a minha família, os meus amigos de Vicência, a todos que estão precisando de oração.
2: Tá bom, Norminha?
29: Que Deus abençoe cada uma de vocês.
2: Amém,
29: viu?
2: Nós todos.
29: Sejam felizes,
2: viu?
29: Sejam junto com vocês, a família.
0: Mostrando itens 24 a 28 de 29.
29: Deus te abençoe.
2: Deus te abençoe também, minha querida. Deus abençoe sua vida, viu? Muito obrigado, grande abraço para você, viu? Alô, bom dia.
3: Bom dia, bom dia, bom dia.
2: Bom dia.
3: Desejo uma semana abençoada para você, para toda a sua família, toda a família central. Decimar, por favor, coloca meu nome na oração, minha mãe Josefa e toda a família. Um beijo, Beatriz Rodrigues.
2: Beijo, Beatriz Rodrigues. Estou colocando você, a dona Josefa, na oração, viu? Pode ter certeza.
3: Decimar, bom dia. E eu pedi para você e para seus ouvintes, se alguém tiver esse suprimento aí de soja, tem um amigo meu que está com câncer, né? Ele está tomando por via sonda e tem que tomar esse suprimento. E se alguém puder ajudar, entendeu? Deus abençoe.
2: Muito bem, o amigo dela está com câncer, tomando o medicamento, não é? Tomando um suplemento via sonda. O nome do suplemento é Trofic Soja 1.5. Vou repetir. É Trofic com pH Soja 1.5. Vou repetir. Trofic Soja 1.5. Se alguém tiver esse suplemento para doar, pode entrar em contato comigo aqui no meu WhatsApp, que eu passo o contato da minha querida amiga Beatriz Rodrigues, tá? A Beatriz é um amigo dela. A Beatriz é uma pessoa que eu gosto demais. É uma amiga muito querida. A Beatriz é uma pessoa maravilhosa, cuida da mãe, né? É uma pessoa que eu gosto, admiro muito, a Beatriz Rodrigues, tá? E a Beatriz tem um amigo que está com câncer. E ele tem que tomar esse suplemento através ali da sonda nasal, né? E ele está tomando, é o que ele faz ele viver, né? O que faz ele sobreviver, faz ele viver. É uma fórmula, né? É uma fórmula para nutrição enteral, né? Então, vou repetir o nome, é Trofic Soja 1.5, né? Não tem condições. Quem puder doar, entre em contato aqui comigo, que eu passo o contato da minha amiga Beatriz Rodrigues, tá? Bom dia!
4: Bom dia, Decimar, tudo bem?
2: Tudo bem.
4: Ana Cláudia aqui de Vinhedo.
2: Oi, Ana.
4: Decimar, eu gostaria muito, por gentileza, que você colocasse o nome da minha prima de apenas 4 meses de vida, que se chama Lívia Freire.
2: Lívia.
4: Que está bravamente lutando pela vida. Ela se encontra na UTI, na Unicamp. Tá. Ela nasceu com um probleminha congênito no coração.
2: Tá.
4: Né? E está lutando pela vida.
2: Certo.
4: Então ela precisa de muita oração.
2: Tá.
4: Muito obrigado, uma boa semana.
2: Pode ter certeza que eu estou colocando ela nesse momento na oração. Vou rezar muito por ela, viu? Vou levar na desatadora dos nós. Pode ter certeza disso, tá? Oh, meu Deus do céu. 4 mesezinhos, né? De vida, precisando muito das nossas orações. Vai dar tudo certo. E outra, ela tá no melhor lugar possível, né? Unicamp. Melhor lugar possível na UTI da Unicamp, né? Bom dia.
5: Fala, Decimar. Bom dia, Decimar.
2: Bom dia.
5: 7:31 da manhã, já ligadinho na central,
2: hein? Aí, irmão.
5: José Ail, Parque Guia Norte.
2: Aí.
5: Decimar, queria ganhar aí o ingresso aí da festa de Olambra. Beleza?
2: Opa!
5: Então, bom dia.
2: Bom dia, tá concorrendo ao par de ingressos pra Olambra, pra festa de Olambra, hein? Tá concorrendo ao par de ingressos pra festa de Olambra. Um abraço pra você, um abraço pra toda a sua família, viu? Alô, alô, Zé Hilton, obrigado pela audiência. Esse é gente boa também. Você já notou que a Rádio Central só tem ouvinte gente boa? Olha que maravilha, né? A Elizabeth, bom dia, Decimar, Deus abençoe nosso dia. Eu quero ganhar o ingresso para a Festa das Flores.
7: Decimar, eu sou do bairro Jardim Londres. Querida Elizabeth do Jardim Londres, tá concorrendo aqui ao par de ingressos lá pra festa de Ulambra, viu? Tá concorrendo. Grande abraço pra você. Alô, Decimar. Decimar, aqui é a Rosângela Teodoro de Campos. Coloca meu nome no sorteio e nas suas orações. Rosângela Teodoro de Campos, Cidade Jardim, viu? Decimar, tá chovendo. E onde eu trabalho também tá chovendo. Fica com Deus, portanto, chovendo lá no Cidade Jardim. E onde a Rosângela trabalha também tá chovendo. Tá chovendo aí no seu bairro? Manda mensagem pra cá. Gente, hora de eu cantar. Cantar não. Vou pedir pro André tocar parabéns aí. Sabe por quê? Hoje o meu querido amigo Márcio, lá da Vila Palmeiras, ele é meu conterrâneo, ele é de Minas Gerais, né? Ele é de Minas Gerais, ele é meu conterrâneo lá da região de São Sebastião do Paraíso. Hoje o Márcio da Vila Palmeiras está completando aniversário! Saúde e felicidade para você! Deus abençoe, viu? Que Deus te dê muita saúde, saúde, saúde, saúde, tá? Olha a hora, olha a hora, 8:11, olha a hora aí, 8:11, hora de mais um giro de notícias, os repórteres mais bem informados do Brasil, enquanto você manda sua mensagem pro nosso WhatsApp 971-483-497 para você ganhar, para você concorrer ao par de ingressos para a Festa das Flores de Ulambra. 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
1: 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Mas no trânsito, na Anhanguera, lenta para quem vem de Sumaré. Do quilômetro 113 até o 104 no acesso a Dom Pedro e do 100 ao 99 também. Agora, para o interior, tem lentidão na altura do 92, no trevo da Anhanguera, e do 95 até o 97 no acesso a Lix da Cunha. 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
7: Muito obrigado, atenção, atenção, hein? Olha aí, notícia. Mulher é encontrada morta em Capivari.
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7: 13 dias depois de uma mulher ser encontrada morta, a polícia prende o suspeito do crime, cidade de Capivari. Para chegar até o criminoso, os investigadores precisaram refazer os últimos passos da vítima. Imagens do sistema de vídeo monitoramento da cidade de Capivari e relatórios do Centro de Operações em Inteligência ajudaram a reconstruir o trajeto. A investigação conseguiu acompanhar o percurso desde o bairro Morito, onde a mulher teria sido abordada, até a estrada de terra, onde o corpo foi encontrado. A prisão preventiva do investigado foi pedida pela Polícia Civil e decretada pela Justiça agora há pouco. Os investigadores querem agora esclarecer o que aconteceu entre esse primeiro registro e o momento em que a vítima foi encontrada. O crime chocou Capivari e as imagens das câmeras vão agora ser utilizadas para reconstituir o crime e a história. História que durante quase duas semanas gerava dúvidas, muitas perguntas e ainda estão sem respostas. Mas o homem foi preso. O homem foi preso, portanto, o homem que matou a mulher lá da cidade de Capivari foi preso. Trabalho feito na investigação. Trabalho feito pela polícia e a guarda municipal também ajudou a prender esse homem. A guarda municipal também ajudou a prender esse homem, repito, na cidade de Capivari. O homem já está na cadeia, viu, gente? Agora, evidentemente, passa por audiência de custódia, aquela coisa toda. Mas continuará preso, né? Vai continuar preso. Vai continuar na cadeia, certamente, porque a investigação foi muito bem feita por parte da polícia. A investigação foi muito bem feita por parte da polícia, né? E a guarda municipal ajudou na prisão desse homem.
2: Olha a hora, 8:15, 8:15, na Central, você fica sabendo de tudo.
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2: Na sequência, mais ouvintes participando pelo WhatsApp 971-483-497.
8: Que inverno.
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10: Olha a hora aí, gente. 8 da manhã, mais 18 minutos. Hora da prestação de serviços à Rádio Central, ajudando a população de Campinas.
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0: 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A Rádio Central ajudando a população de Campinas, ajudando o Otacílio. Meu querido amigo e irmão Otacílio, um beijo no seu coração, um beijo a todos que trabalham com você, né? Empório Mineiro, box 97 do Mercadão Municipal, tá indo agora para Minas Gerais, pegando aquela chuvinha, né? Que Deus abençoe você no caminho, viu? Que Deus abençoe você, que Santa Rita abençoe você no caminho até Minas Gerais, tá indo buscar as mercadorias lá pro Empório, né? Empório Mineiro, box 97 do Mercadão Municipal. Mandar um grande abraço para toda a família do Otacílio, para todo mundo que trabalha lá com ele no Mercadão, para todos lá do Mercadão como um todo, né? Gosto demais do Mercadão, gosto demais. Ô lugar bom, Mercadão, né? Então, o meu querido amigo Otacílio está na estrada, indo buscar aqueles doces, indo buscar aquelas maravilhas lá do Empório Mineiro, no box 97 do Mercadão Municipal. Fica com Deus, Deus te acompanha aí no caminho, viu? Viu, meu irmão? Que Deus te acompanhe no caminho, tá? Então, nós vamos colocar os nossos repórteres para te ajudar. Vamos chamar o repórter Mário Quintino. Oi, Mário.
1: 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Bom dia, Decimar, para você, para todo mundo que nos acompanha. Atendimento de uma ocorrência no cruzamento da rua Salesópolis com a Mogi Guaçu. Atenção na região da Chácara da Barra. Dá para seguir por outras vias, como a rua Redenção da Serra e também a Presidente Prudente, trazendo informações ainda da José Bonifácio, movimentação maior perto da Iguatemi. 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
0: Muito obrigado. Daqui a pouquinho a gente volta a chamar o nosso repórter que está tomando conta das ruas, está tomando conta das avenidas, está tomando conta da cidade, pistas molhadas, escorregadias em muitos pontos aqui. Então tome todo o cuidado do mundo, viu? Mas o motociclista morre na região metropolitana de Campinas.
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0: Um motociclista de 24 anos morreu após perder o controle da moto e bater contra um coqueiro no canteiro central de uma avenida em Sumaré. O acidente aconteceu por volta de 1h15 da madrugada, Avenida Engenheiro Jaime Pinheiro, Ulhoa Sintra, Jardim Bom Retiro, região da Área Cura. Segundo informações colhidas lá no local, testemunhas relataram que o rapaz estaria realizando uma manobra conhecida como empinar a motocicleta antes de perder o controle. Informação que ainda vai ser analisada durante a investigação. O motociclista conduzia uma Yamaha Fazer 250. Após a batida, testemunhas acionaram o SAMU.

0: equipe tentou reanimar o rapaz quando chegou ao local, mas ele já estava morto. Morte confirmada pelos profissionais ainda na avenida. A motocicleta apresentava sinais de adulteração, incluindo numeração de chassi raspada. Moto apreendida, passando por perícia técnica. O corpo encaminhado ao IML de Americana e o caso registrado no plantão policial da região central de Sumaré, que segue investigando. 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
0: Olha a hora, gente, 8h26, participação dos nossos ouvintes. Olha a hora aí, ó, 8h26, tomando café Moraes com os ouvintes da Rádio Central, hein? Participação dos nossos ouvintes. Ô, gente, eu tô aqui com o meu querido amigo ouvinte, o Carlos Eduardo Lemos Matozinho, mandou aqui mensagens pra gente de uma árvore que caiu ali atrás do campo da Ponte Preta. Árvore caiu nessa madrugada com a forte tempestade na rua Doutor Tito Joaquim de Lemos, número 34, atrás do campo da Ponte Preta, desse mar. E ele manda mais aqui, ó. Desse mar, a árvore caiu em frente da casa da minha vizinha com a forte tempestade, né? E derrubou o poste do vizinho, derrubou a fiação e até agora a CPFL não foi ao local. Minha vizinha, desse mar, não conseguiu sair de casa, viu? Mandou até um videozinho aqui pra gente. Mandando aqui o vídeo, mostrando como é que tá a situação lá da casa da vizinha. Oh, meu Deus do céu. Que loucura, não? Que loucura. Oh, meu Deus do céu. 8h28 aqui na Rádio Central. Muito obrigado. Olha só, CPFL ainda não foi por lá. Então a Rádio Central metendo a boca no trombone.
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0: Que horror, não, pelo amor de Deus, ai, tudo arrebentado lá. Eu vou te falar, e a CPFL ainda não foi lá. Os fios estão arrebentados, a vizinha dele não consegue sair. É perigoso, gente, por quê? E se a rede estiver ligada? Hã? Olha lá, ó. Se a rede estiver energizada, como é que faz? Hã? Perigo de morte aí, gente, perigo de morte. Alô, CPFL, tem que correr lá, gente, pelo amor de Deus. Tem que correr lá, atrás do campo da Ponte Preta. A árvore caiu, a vizinha lá não consegue sair. Fios pelo chão. Tá um perigo ali atrás do campo da Ponte Preta, viu, gente? Pelo amor de Deus, hein? Afe Maria. Ah, não, hein? Não pode aí. Como é que pode um trem desse, gente? Tá doido, né? Olha a hora, gente, olha a hora. Agora 8h29. Participação dos nossos ouvintes, WhatsApp 971-483-497.
3: Bom dia, desse mar, que apareceu de Valinha, que também está chovendo bem. Graças a Deus, né? Chuva não é tão forte. Deu uma ventania aí, que sujou o quintal de ontem e hoje, de morar perto da praça. Mas está chovendo mansinho, normal. Mas queria que o senhor levasse meu nome nas orações, na Dona, porque eu tô tomando o remédio que o senhor fala aí na televisão, no rádio, mas eu preciso fazer um exame. Então, pra minha vista, tem problema atrás da vista, né, do olho. Então eu tenho que fazer um exame, só que tá difícil. É em Jundiaí, ele te manda mensagem, ele manda outro tipo de mensagem. E se liga lá, a moça fala que não está agendada, a moça agendou que Valinho já foi duas vezes. O médico deu carta para ir onde aí para fazer exame de escolamento de retina, não sei o que ele escreveu lá. E ela escreveu, não sei. E agora manda mensagem para mim dia 10, mandou dia 2, mas era com Valinho. Eu falei, eu não vou porque já foi Valinho. Agora mandou para mim, agora mandou outra mensagem, mas não manda lugar, não manda nada. Aonde que é? Você não sabe nem aonde que é. Como que você vai onde aí lá procurar o lugar? Então eu queria que você levasse meu nome nas orações aí que o senhor faz. E não, não, é no desabrador do nó. Meu e meus quatro filhos e meus quatro netos.
0: Tá bom.
3: Deus te abençoe sempre.
0: Tá bom, Aparecida. Bom dia pra você também. Tem que cuidar, viu? Tem que cuidar, porque visão não é fácil, não. Descolamento de retina é algo perigoso, viu? Tem que cuidar. Repito, porque descolamento de retina é algo de perigo. Tá bom? Cuide direitinho, porque descolamento de retina é um negócio perigoso. Tá bom dia.
4: Bom dia, Decimar. Que a paz do Senhor esteja com todos nós. Decimar, mais uma vez eu peço que leve aos pés de Nossa Senhora os nomes meu, da Vitória, da família Marcon, Martoni e Balarim. Em especial hoje também, peço oração para mim e para o meu irmão Walter, que hoje estamos fazendo aniversário.
0: Oh, que beleza!
4: Somos 3 anos de diferença, mas fazemos no mesmo dia.
0: No mesmo dia, olha só.
4: Que Deus possa nos abençoar, nos proteger, dar muita saúde para todos. Tá bom, Decimar?
0: Tá.
4: Um abraço, fica com Deus aí. Que Deus abençoe a todos vocês.
0: Que beleza, hein? Aos irmãos Martoni! Parabéns, saúde e felicidade, né?
1: Parabéns a você.
0: Ó, na minha casa isso acontece também. É, meus irmãos, né? É, nasceram no mesmo dia, com uma diferença de 10 anos, é? É isso, é. Acho que é isso. A minha irmã Thaísa nasceu no dia 23 de novembro. E meu irmão Amauri nasceu no dia 23 de novembro também. Olha que coisa, os dois nasceram no dia 23 de novembro e eu nasci no dia 21. Ou seja, os três irmãos poderiam ter nascido no mesmo dia. Né? Olha que coisa, né, André? Diferente, né? Então, lá em casa é assim, né? Eu nasci no dia 21 de novembro, né? Meu irmão Amauri nasceu no dia 23 de novembro e 10 anos depois nasceu minha irmã, a Thaísa, no dia 23 de novembro também. Os dois nasceram no mesmo dia. Uma baita de uma coincidência, né? Bom dia.
5: Bom dia, Decimar. Bom dia, equipe central. Estou aqui te vendo. Você tá lindo de azul.
0: Obrigado.
5: E passando para pedir para você colocar meu nome, Madalena Pereira, do Dique 1, e família, precisando muito de alcançar uma graça. Obrigada e fica com Deus.
0: Fica com Deus também, minha querida, um abraço. E você, já mandou mensagem pra cá pra concorrer ao par de ingressos pra festa de Olambra? Manda mensagem 971-483-4979. Agora, o esporte, a melhor equipe esportiva do Brasil, equipe comandada por Beto.

0: 8h34. No Guarani. Guarani, Guarani, Guarani. As informações do Bravo Bugre. Gustavo Negretto. Alô, Gustavo.
1: Olá, Decimar, bom dia pra você, bom dia pra todos os amigos do show da manhã. Bora falar sobre o Guarani, que encerrou de maneira precoce a participação na Série C, com 8 vitórias, 4 empates e 7 derrotas. A equipe que chegou a liderar a competição durante a primeira fase, mas perdeu rendimento na reta final e ficou fora da disputa pelo acesso. Agora, sem ter que se preocupar com o que acontece nos gramados, o Guarani volta as atenções para a possível transformação do clube em SAF. Os sócios se preparam para a votação marcada para o dia 4 de setembro.
0: E vamos à Ponte Preta. Quem tem notícias da Ponte Preta é o repórter Fernando César. Fala, Fernando.
2: Bom dia, Decimar. Informações da Ponte Preta aqui na Rádio Central. Após a derrota no último domingo para o América, 2-0 lá em Belo Horizonte, o elenco da Ponte Preta ainda segue em greve. Lembrando que os meninos da base entraram em campo contra o América e a Macaca perdeu por 2-0. E o técnico Gilson Kleina, que fez a sua estreia no último domingo, ele fala aqui na Rádio Central, parabeniza os jogadores, os meninos da Ponte Preta, e fala também como ele vai agir esta semana para falar com os jogadores do elenco principal da Ponte Preta que estão em greve.
3: Antes de mais nada, quero enaltecer a entrega desses atletas, né, que fizeram no jogo de hoje. Nós sabíamos que enfrentar uma grande equipe, já vista os atletas experientes que o América tem, conseguimos sustentar um primeiro tempo. Acho que no segundo tempo, infelizmente, a gente começou a baixar um pouquinho a nossa intensidade, normal, com os garotos que nunca jogaram e aqueles que não vinham, né, treinando, jogando. Então nós tivemos essa dificuldade. Olha, sobre a paralisação e sobre a greve, vou te falar que eu cheguei na quinta noite. Eu treinei sexta e sábado, não tivemos uma conversa com esses atletas. A partir de amanhã, sim. Aí tentar conversar para entender a tal situação, né, que a gente sabe o que é. Mas tentar entender que se a gente encorpar, a gente faz uma Ponte Preta forte para terminar, né, da melhor maneira possível esse campeonato.
2: Aí o Gilson Kleina falando aqui na Rádio Central. Lembrando, próximo jogo da Ponte Preta, domingo, 18h30, no estádio Moisés Lucarelli. É confronto paulista. Duas equipes do estado de São Paulo, Ponte Preta e São Bernardo, se enfrentam no Majestoso. A Macaca segue na última colocação com apenas 10 pontos, praticamente já rebaixada para a Série C em 2027. Falei da Ponte Preta aqui na Rádio Central, a rádio do futebol de Campinas.
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0: Olha a hora aí, gente, olha a hora aí, gente, olha a hora, não perca a hora, não perca o compromisso, olha a hora aí, gente. Agora são 8:41, 8:41, a Rádio Central prestando serviços, ajudando a população de Campinas.
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0: 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Olha a hora, 8h45 na Central. Áries, touros, gêmeos, as primeiras previsões de hoje para você, né? Atenção, atenção, Áries, de 21 de março a 20 de abril. O dia tá pedindo paciência com o assunto de casa ou com uma coisa relacionada ao trabalho. De repente, uma reforma em casa ou uma cobrança da família dando cansaço. Então, respira fundo, tá? No trabalho, melhorar a organização vai resolver muita coisa, tá? No amor, as finanças do casal terão de ser discutidas. Touro, de 21 de abril a 20 de maio. Encare uma conversa que você vem adiando faz tempo. Para assim, você melhorar e escolher as palavras, tá? Aquela conversa no trabalho, aquela discussão com a patroa, com o patrão, uma coisa que você precisa falar. Escolha as palavras e fale. No amor, olha, prazeres simples darão mais sabor ao casal, aí a vida do casal, tá? Ah, você vai encontrar a pessoa certa se você tá sozinho ou se você tá sozinha, viu, Touro? Gêmeos, de 21 de maio a 20 de junho. Um projeto com amigos poderá custar mais do que você esperava. Então, cuidado com o bolso, tá? Vale, primeiro, rever valores antes de confirmar qualquer compra, qualquer coisa, tá? No amor, planejar uma viagem a dois vai intensificar o relacionamento, viu, gêmeos? Na sequência tem Câncer, Leão e Virgem. Olha a hora aí, ó. 8h47, olha a hora aí, ó. 8h47 da Central.
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3: Rádio Central. 8h50, 8h50, gente. 8 da manhã, mais 50 minutos. Câncer, de 21 de junho a 22 de julho. Câncer. Marte está no seu signo. E isso dá vontade de agir, dá vontade de fazer, de realizar. Viu? Hoje, a porta não vai abrir com empurrão, não. É, você vai ter que batalhar, lutar. O foco no trabalho vai trazer ótimos resultados. Você vai estar na luta, no amor. Olha. Cuide do seu bem-estar, cuide de você, para depois você conseguir cuidar de uma outra pessoa, Câncer. Leão, de 23 de julho a 22 de agosto. Quem é de Leão vai ter um assunto de documento, de uma viagem, um processo, né? Que vai destravar. É, vai ter um apoio inesperado. Você vai bater, de repente, metas. No final do dia, cansaço. Aí, o que você vai fazer? Tranquilidade. Final do dia, descanse, durma mais hoje, durma mais cedo hoje, Leão. No amor, o assunto financeiro do casal pode dar em discussão, cuidado. Vírus, hein? De 23 de agosto a 22 de setembro. Quem é de virgem vai ter uma atividade em grupo, esbarrando numa conta que ninguém fez, num valor que ninguém viu. Você vai enxergar problemas antes dos outros, tá? Vai valer a pena você mostrar que sabe. As pessoas vão te valorizar. No amor, clima quente. Gostoso à noite, viu, Virgem? Na sequência tem Libra, Escorpião e Sagitário.
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3: Voltamos às ruas, avenidas e estradas, a Rádio Central tomando conta da cidade.
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3: Olha a hora. Não perca a hora, não perca o compromisso. Olha a hora. 8h52, Robson Ramos.
5: 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Trânsito congestionado lá pela Valdemar Pascoal, já desde a saída da Prestes Maia, vai direto até a passagem pelo Bosque de Jequitibás, pela General Marcondes Salgado, até a chegada ao entroncamento com a Moraes Salles. Do lado contrário, o caminho é livre. 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
3: 8h53. Bom dia para quem está em casa, bom dia para quem está no trabalho. Olha, gente, eu quero trazer aqui as previsões de Libra, de 23 de setembro a 22 de outubro. Uma cobrança de um sócio, de um parceiro, vai chegar. E numa hora meio tumultuada, bem no meio de um compromisso profissional. Não responda. Não dê o troco. Nem que a vontade seja grande. Às vezes o silêncio faz a outra pessoa ficar assustada. Pô, eu falei aqui uma bobagem, a pessoa não respondeu. Ai, ai, ai, ai, ai. Né? Você entendeu? Então quando alguém fala uma bobagem, tá? Pra você e você não responde, a outra pessoa vê, ih, fiz bobagem, não é? É, às vezes ficar calado é melhor. No amor, olha, talvez seja a hora de finalizar um ciclo, tá bom, Libra? Escorpião, minha colega, meu colega, de 23 de outubro a 21 de novembro, uma viagem ou curso terá que esperar até você ter melhoras de condições financeiras, tá? O corpo tá avisando antes da agenda. Se você sentir cansaço, dá uma descansadinha, diminua o ritmo, viu? No amor, não será hoje que você vai tomar aquela decisão, não, tá? Ganha um tempo, tá bom, Escorpião? Alô, Sagitário, de 22 de novembro a 21 de dezembro. Olha, quem é de Sagitário vai ter um acerto financeiro com terceiros, pedindo paciência. Hoje, com certeza, o seu tempo para lazer não vai ter, não. Não vai ter ser suficiente, não. Você não vai dar conta. Porque você precisa resolver problemas. Resolva.
6: para depois ter mais tempo para as coisas. Uma negociação do trabalho vai abrir caminho para isso. No amor, sucesso. A pessoa que você gosta está querendo você, viu, Sagitário? Na sequência tem Capricórnio, Aquário e Peixes.
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3: Olha a hora, gente, olha a hora, não perca a hora, não, não perca o compromisso, não, olha a hora, 8h55, eu tô recebendo aqui a capa dos principais jornais do Brasil. Capa da Folha de São Paulo, governo Lula reserva 45 bilhões para emendas no orçamento de 2027. Estado de São Paulo, sob desconfiança, governo prevê superávit de 19 bilhões de reais em 2027. Jornal O Globo, com dívida pública em maior nível em 5 anos, governo prevê superávit em 2027. Estado de Minas, aprovado o projeto que muda as regras de construção no centro de Belo Horizonte. Jornal O Tempo, Belo Horizonte aprova projeto de lei que prevê verticalização de bairros tradicionais. Jornal Zero Hora de Porto Alegre, Toffoli vê infrações e proíbe Renan Santos de fazer propaganda digital e integrar debates. Correio Brasiliense, um debate rumo ao futuro do Distrito Federal. Diário do Nordeste, multas de 2 milhões e 300 mil reais são aplicadas em Pernambuco por desmatamento ilegal. Folha do Nordeste, reunião sobre tarifaço sem acordo, mas diálogo segue. Jornal do Comércio, Federação do Comércio aponta perda de 50 mil empregos com fim da escala 6x1 em Pernambuco. Jornal à Tarde da Bahia, Salvador recebe prova piloto do censo da população de rua. Jornal O Povo do Ceará, movimentação internacional. Aeroporto de Fortaleza tem melhor julho em 6 anos. São essas as manchetes dos principais jornais do Brasil. Capricórnio, de 22 de dezembro a 20 de janeiro. Monte um roteiro de uma viagem a dois. Intensifique a vida íntima. O desafio será conciliar o amor com a vida familiar, Capricórnio. Se tiver que administrar um conflito nos relacionamentos próximos, o melhor papel será o de quem escuta os dois lados, tá? É isso. No trabalho, o fim do dia será mais leve. Aquário, de 21 de janeiro a 19 de fevereiro. Uma sensação de cobrança vindo de todos os lados vai pedir momentos de privacidade. Comece o dia com autocuidado, planejamento, jogando a autoestima para cima, viu? Principalmente no trabalho. É verdade. No amor, tem a diplomacia na hora de conversar. Educação cabe em todo lugar, Aquário. Peixes, de 20 de fevereiro a 20 de março. Bom dia pro meu amigo de Peixes, bom dia minha linda. A vontade de gastar com prazeres, filhos ou com uma viagem gostosa vai esbarrar no orçamento. Pense numa data melhor. Planeje com quem divide as contas com você. Surgirão alternativas interessantes. Orçamento apertado não permitirá extravagâncias. Reveja padrões de consumo, espere entrar mais dinheiro para aumentar despesas. No amor, o casamento está em alta, viu? Minha amiga, meu amigo de Peixes. Amanhã tem mais previsões para o seu dia, mais previsões para o seu astral.
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3: Olha a hora, gente, olha a hora, 8 da manhã, mais 59 minutos, 8h59, 19 graus a temperatura agora, estamos com 94% de umidade relativa do ar. Hoje, a temperatura não passa dos 19. E vai ficar assim o dia todinho. Aí começa a cair a temperatura no decorrer do dia, e na madrugada de hoje para amanhã, vai cair bem, viu?
6: É. Amanhã cedo, André, prepare-se, viu? Viu, André? Amanhã prepara o agasalho para vir pro trabalho. Amanhã, quando você estiver vindo para cá, vai estar 11 graus. Porém, depois do almoço, a temperatura sobe, tá, André? Depois do almoço vai para 23. Ok? Amanhã. E na quinta-feira, o calorão volta. Vamos para 28. Sexta-feira, vamos para 31 graus. Então, quer dizer, vai ficar assim, ó. 3-4 dias de frio, 3-4 dias de calor. Na central, você fica sabendo de tudo pontualmente 9 da manhã. Olha a hora aí, ó. 9 da manhã na central.

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4: Gente, como passa rápido, não é? Ô, coisa boa. É, quando passa rápido assim, é porque o programa tá bom, né? Opa, 9:03, 9:03. Deixa eu dar um bom dia aqui pro José Gilmar. Alô, Zé Gilmar. Grande abraço pra você.
5: Bom Zé Gilmar. Dia.
4: Gente boa, Zé Gilmar, né? Ô, oh, pelo amor de Deus, né? Zé Gilmar, toda alegria, toda felicidade do mundo, gente boa demais, né? Vou te falar, viu? Zé Gilmar, um grande abraço pro Zé Gilmar, tá ligado aqui na Rádio Central, esse é gente boa demais, né? Obrigado pela audiência, Zé Gilmar. Felicidade para você, que Deus te abençoe sempre, tá? E vamos lá, participação dos nossos ouvintes através do WhatsApp aqui, né? 971-483-497, você concorrendo a ingressos para a Festa das Flores. E aí, tá chovendo? Tá caindo água aí na sua região? Como é que tá? Me conta aí, hã? Através do nosso WhatsApp, 971-483-497. Aline!
6: Bom dia, Decimar!
4: Bom dia!
6: Bom dia!
4: Bom dia.
6: Sou eu, Aline!
4: Querida!
6: Aqui do Satélite Irizum.
4: Tudo bem?
6: Passando para desejar um bom dia de muitas alegrias. Decimar, põe o meu nome em oração, Aline de Lima. Meus filhos, meus netos e todas as crianças que estão na creche neste momento, todos os jovens que estão nas escolas, pelos idosos, peço oração para todos os lares, que o Espírito Santo de Deus renove em cada coração das pessoas que estão nas suas casas agora, neste momento, ouvindo a Rádio Central.
4: Amém.
6: Esta rádio maravilhosa. Decimar.
4: Oi, querida.
6: Eu, de vez em quando, eu mando áudio para você.
4: Uhum.
6: Não mando sempre, porque às vezes estou trabalhando, mas eu sempre estou te ouvindo.
4: Obrigado.
6: Decimar. Quando não é no celular, eu estou no meu radinho.
4: Ah, que legal.
6: Mas eu amo esta rádio, abençoada, iluminada pelo poder do Espírito Santo. Peço oração por todas as mulheres que sofrem na mão dos homens. Peço para que Deus dê sabedoria, entendimento na vida delas. Que o Espírito Santo de luz ilumine os caminhos delas, meu Deus, para que elas possam criar seus filhos honestamente ao lado do Pai, que é Deus Todo-Poderoso, dando sabedoria, entendimento e força. Tenha coragem, mulher. Tenha coragem, lutem, lutem, peça força a Deus que Ele te dá a vocês. Que Deus abençoe vocês. Deus dê muita sabedoria na vida de vocês. Um beijo, Decimar, fica com Deus.
4: Outro
6: e um ótimo
4: você.
6: Programa.
4: Muito
6: abençoado,
4: muito
6: iluminado muito pelo poder do Espírito Santo.
4: Valeu, menina. Beijo pra você. Obrigado, viu? Obrigado. Obrigado, minha Aline, uma querida. Bom dia.
7: Oi, Decimar. Bom dia. Sandra.
4: Oi, Sandra.
7: Oi, Decimar. Aqui choveu bastante.
4: Choveu aí?
7: De madrugada. Ventou, trovejou, relampeou. Bastante.
4: Tá.
7: De ontem pra hoje.
4: Certo.
7: E tá chovendo aqui ainda, aqui no Jardim Londres.
4: Jardim Londres, né?
7: E coloca meu nome aí. Eu queria participar dos ingressos aí do Expo Flora novamente.
4: Tá bom.
7: Coloca meu nome aí. É Sandra Regina Ribeiro de Paula, tá? E coloca nas orações aí também o meu, do meu marido Roberto, minha filha Jéssica, namorado Matheus e toda a família Paula Ribeiro.
1: Tá bom, querida, tá bom.
7: Obrigada, Decimar, uma boa semana aí pra nós ainda.
1: Tá certo.
7: Tchau, tchau, abraço.
1: Tchau, tchau, um abraço pra você. Tá concorrendo, viu? Ao par de ingressos pra Expo Flora, a maior festa de flores do mundo, né? Bom dia.
8: Bom dia, Decimar, tudo bem?
1: Oi, Clarice.
8: É, Clarice de Valinhos. Tudo aqui bem, tá chovendo, tá chovendo a noite inteira. Continua chovendo, uma chuva boa, graças a Deus. Em princípio, assustador, uma hora da manhã.
1: É, né?
8: Mas depois passou. Aí é só chuva, graças a Deus. Beijo.
1: Beijo, querida, beijo pra você, né? Olha só, choveu muito lá em Valinhos, portanto, né? Choveu bastante por lá. Muito mesmo, chovendo em Valinhos, né? E eu pergunto a você, como é que foi a chuva aí na sua região, né? Olha só, muita gente falando da chuva, né? Hoje, entre ontem e hoje, né? E continua chovendo, viu? E não para de chover em muitas regiões aqui. Não para de chover, continua chovendo. Continua chovendo em várias regiões aqui, né? Bom dia.
9: Ô, seu Decimar Leite, bom dia.
1: Bom dia.
9: Bom dia, André da Sena Castilha e a todos os ouvintes.
1: Bom dia, bom dia.
9: Põe meu nome na zeladora, tá, não, seu Decimar Leite, por favor. Adelson Miguel de Oliveira,
1: Adelson.
9: Do Jardim do Maldição.
1: Tá bom, irmão.
9: Muito obrigado, uma ótima terça-feira a todos.
1: Para você obrigado. Também, bom tudo dia. De bom, bom dia, bom dia. Oi, bom dia.
10: Bom dia, Decimar. Que Deus abençoe você e sua família com muita saúde, paz e bênção.
1: Você também. Amém, querida.
10: Coloca o nome do esposo na oração na sua hora, tratador do nosso, para que traga bastante saúde e bastante bênção para ele.
1: Tá bom, tá? Pode deixar.
10: Quero ganhar o café Moraes, também mais a sua hora, tratador do nosso.
1: Tá com problema.
10: Aqueles corpos criançados, Simar. Porque essa chuva,
1: opa, chovendo, né?
10: Tchau, fica com
1: tchau,
10: Deus.
1: Tchau, fica com Deus também. Gente, continue mandando a sua mensagem no WhatsApp 971-483-497. Agora, na Central. 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
1: 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A partir de agora, na Rádio Central, nossos debates, sempre trazendo convidados especiais. Hoje, nós vamos trazer uma das maiores cirurgiãs dentistas do Brasil, doutora Andréia Belletti.
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1: A doutora Andréia Belletti é diretora da maior rede, da maior clínica de implantes dentários do Brasil, a Oral Sync, em Campinas. 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Bom, para começar, eu gostaria de fazer um agradecimento em nome de toda a nossa equipe aqui, em nome, meu nome, em nome do André Pereira, em nome da nossa diretoria, em nome da casa aqui, ontem uma pessoa muito querida de todos nós, né? Que trabalha aqui com a gente, né? Uma pessoa que todo mundo gosta, né? A Bencinha, todo mundo conhece, né? Virou artista de televisão a Bencinha, porque tá todo dia lá no Balanço Geral, aí ela aparece lá no programa da Fernanda Côngora, né? Aparece lá no programa da Fernanda, aparece na televisão, na TV Record, né? É muito querida de todos nós, virou artista aqui da casa, né? Ela que cuida da gente aqui, cuida do Café Moraes, traz o cafezinho, cuida de todos nós. Aí aconteceu lá um acidentezinho com ela, e eu liguei pra doutora, aconteceu um acidente aqui com a minha amiga, manda pra cá. E a Bencinha chegou, tava chorando aqui, e chegou numa felicidade, agora ela tá chorando de alegria e de felicidade. Doutora, muito, muito obrigado pelo carinho pra com todos nós aqui, em especial ontem com a Bencinha, viu? Bom dia, minha querida.
14: Bom dia, Decimar, bom dia a todos os ouvintes. Imagina, Decimar, não precisa agradecer, isso faz parte aí do nosso trabalho, tá? Nós estamos aqui para atender o povo, para ajudar, e a Bencinha é uma querida, uma fofa. Quem não fica desesperado quando perde um dente da frente, né, Decimar? Então, ela até aconteceu um acidente aí, já conseguimos resolver para ela viver sorrindo aí mesmo, de felicidade.
1: Que maravilha, que coisa boa, viu? Fico muito contente. Doutora, é isso. Agora eu quero perguntar para a senhora, né? O seguinte, o implante dentário, né, ainda tem um certo, digamos, desconhecimento das pessoas, né? Olha que a gente já está falando aqui faz tempo, mas as pessoas pensam, mas o que é um implante? É uma dentadura, não é uma dentadura e tal? É bom que se explique, doutora. O implante, ele é muito diferente da dentadura, porque ele não fica no céu da boca, ele não encobre o céu da boca, e ele não tem aquele rebordo grande que fica ali na gengiva, nem a gengiva ele encobre, né, doutora?
14: Não, Decimar, quando uma pessoa que usa uma dentadura, né, que é aquela prótese móvel, ela realiza o tratamento com os implantes dentários, essa dentadura passa a ser fixa, né? Uhum. Então, essa dentadura a gente chama de protocolo. O protocolo não tem aquela gengiva alta que uma dentadura tem. Quando é na parte de cima, ele deixa o céu da boca livre para a pessoa falar melhor, sentir melhor o gosto dos alimentos. E quando é na parte de baixo, melhor ainda, porque geralmente a dentadura na parte de baixo não para, né, Decimar?
1: Não.
14: Então, para a realização com os implantes dentários, a pessoa vai ter uma prótese fixa, onde ela vai poder sorrir com segurança, falar com segurança, se alimentar melhor, porque vai poder comer todo tipo de alimento aí.
1: Então, gente, é o seguinte, a doutora explicou, você entendeu? A dentadura, ela fica aqui, ó, no céu da boca, né? Ela encobre todo o céu da boca, a parte de cima, né? E a parte de baixo, né? Você tem que ter, aqui em volta tudo aqui, ó. O implante, não. O implante, ele não encobre o céu da boca, e ele também não encobre toda essa parte do rebordo aqui, toda essa parte aqui. Não. E não muda também, né, doutora, a cor da gengiva da pessoa, porque a gengiva, ela não vai ser encoberta, ela fica aparente. Então, não muda a cor. A pessoa não ela fica mais bonita e tal, mas com a cor dela, né, doutora?
14: Fica, exatamente, não muda nada, tá? É uma prótese que vai ser pressionada e parafusada na gengiva do paciente, mas ela não altera coloração nenhuma. Não fica com aquele aspecto de acrílico, né, Decimar, que uma prótese móvel que uma dentadura tem.
1: Entendeu, gente? É assim que funciona. A pessoa passa, por exemplo, vai tomar um café, ela vai sentir. Ela vai sentir o sabor do café. Ela vai sentir o gosto, aquele sabor do café, né? O calor do café, né?
14: Exato.
1: Eu tô citando o exemplo do café. Mas aí vem muito mais, além do café, né, doutora? Nós estamos falando dos alimentos como um todo. A pessoa vai sentir na boca o gosto de todos os alimentos. A língua vai estar livre, não vai ficar roçando ali, porque a dentadura vai até metade quase do céu da boca. A dentadura é um negócio complicado, e o implante dentário não, o implante dentário deixa a língua livre, a pessoa passa a comer melhor, não é só mastigar, sentir o gosto das coisas, não é, doutora?
14: É, porque com a dentadura desse mar, fica aquela placa acrílica no céu da boca, né? Por,

0: placa, você sente melhor o gosto dos alimentos, porque tá livre o céu da boca. Então, assim, esses são um dos benefícios, né? É, fora a autoestima, fora a segurança que dá no sorrir, no falar. Então, realmente, o tratamento com implante dentário hoje não é só a pessoa fala, nossa, mas eu vou gastar, já tenho tantos anos. É um investimento, porque você vai estar mudando a sua qualidade de vida, né? Você vai estar mudando a sua autoestima. Então, a gente fala que hoje em dia, você realizar implantes dentários não é nem gasto, é investimento.
1: Eu me lembro, doutor, antigamente, e depois do implante dentário, isso não existe mais, mas eu me lembro de ter, no passado aí, um arco de metal em todo o céu da boca da pessoa. Eu tinha um amigo que tinha isso. Era uma espécie assim de um arco de metal, uma haste de sei lá que metal que era aquilo, que era em todo o céu da boca da pessoa. Isso ainda existe? Não usa mais não, né, doutora?
0: Esse arco de metal, Decimar, é o que a gente fala de armação metálica, é quando a pessoa usa aquela prótese móvel, né? Aquela ponte móvel que a gente fala. Que você tem alguns dentes e você só quer substituir aqueles que você não tem, né? Então você usa uma ponte móvel. E essa ponte móvel, ela tem a armação metálica. E do mesmo jeito que a dentadura, não vai estar todo coberto o seu céu da boca, mas vai passar um ferro lá. Tem um ferro que vai passar no céu da boca, que é onde segura a prótese aí. Então, do mesmo jeito, dificulta a fala, dificulta o gosto dos alimentos. Então, é uma coisa assim, hoje em dia, dentadura e ponte móvel já está sendo muito substituído, já é mais coisa do passado mesmo, né? Hoje, todo mundo quer realizar implante dentário.
1: Tá vendo, gente? Vai lá. Eu tô indicando a doutora Andréia, doutor Janderson, porque eles cuidam até das pessoas aqui da rádio, né? Do pessoal aqui da rádio. Olha lá, a Bencinha tá mandando um abraço ali pra senhora, mandando tchau daqui a pouquinho.
0: Manda um outro pra ela.
1: Pessoa maravilhosa, né? Então eu indico, vai lá. A doutora Andréia vai tratar você com muito carinho, viu? Decimar, eu fiz recentemente, eu estive lá com uma dentista ou com um dentista, eu achei que o implante eu não consigo fazer, a condição não é para mim. Eu peço para você visitar a doutora Andréia, então. Eu peço para você conhecer a doutora Andréia, falar com ela. Você vai ver que beleza vai ser você falar com a doutora Andréia. Ela vai dar um jeito. Ela vai arrumar a questão financeira lá. Você vai conseguir fazer. Você vai conseguir. A pessoa que for pensionista, aposentada, vai conseguir. Por quê? A pessoa que é pensionista ou aposentada vai poder fazer em parcelas. Parcelas que já vêm descontadas do pagamento do INSS, né? Então, se a pessoa às vezes está com um problema financeiro, vai lá conversar. Vai bater um papo. A doutora André, dá para fazer em partes, né, doutora? Faz uma parte, a parte mais necessária, por exemplo, que é a de baixo, e daqui a um tempinho faz a parte de cima. Ou seja, tudo é possível, né, doutora Andréia?
0: Exatamente, Decimar, aqui dá para o tratamento, não precisa ser feito completo, dá para a gente fracionar, que a gente fala, dividir, fazer por partes, né? Então você faz primeiro aquilo que está te incomodando mais, aquela parte que você tem dor, ou aquela parte que te incomoda esteticamente, e aos pouquinhos vai resolvendo o resto. E a nossa forma de pagamento é isso mesmo que você falou. Nós temos várias formas de pagamento aqui. Nós temos os nossos boletos da clínica, que são boletos sem juros. Trabalhamos muito, muito com aposentados e pensionistas do INSS. Então, isso é bastante procurado, porque vem descontado direto da aposentadoria da pessoa. Ela escolhe o valor que quer. Se a gente, o INSS dá várias opções, ela escolhe o valor que quer que desconte, e só começa a descontar ainda daqui 90 dias. Eles mudaram, era 60 dias, agora vai ser 90 dias. Ou seja, uma carga imediata, né, Decimar, que é aquele tratamento rápido de 5 a 7 dias, a pessoa já fez, já está mais do que acostumada, já está mais do que feliz da vida e nem começou a pagar ainda.
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0: 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Antes, giro da equipe de jornalismo da Rádio Central. Tem notícia, tem informação e tem o esporte. Olha a hora, 9:27, voltamos às ruas, avenidas e estradas. Repórter Mário Quintino.
1: 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Ainda tem pontos com acúmulo de água a decimar na região da Heitor Penteado, na Lagoa do Taquaral, então atenção principalmente na região do Portão 1. Se você puder, evite passar lá pelo trecho, trazendo informações também da Buarque de Macedo, lentidão na chegada para Imperatriz Leopoldina. Na Brasil, a movimentação é maior nos dois sentidos, à altura da Barão de Itapura. 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
0: E agora os repórteres do futebol, equipe do Beto Quinalha, 9:28.

0: Fernando César, as informações da Ponte Preta, Fernando.
1: Após a derrota no último domingo para o América, 2-0 lá em Belo Horizonte, o elenco da Ponte Preta ainda segue em greve. Lembrando que os meninos da base entraram em campo contra o América e a Macaca perdeu por 2-0. E o técnico Gilson Kleina, que fez a sua estreia no último domingo, ele fala aqui na Rádio Central, parabeniza os jogadores, os meninos da Ponte Preta, e fala também como ele vai agir esta semana para falar com os jogadores do elenco principal da Ponte Preta que estão em greve.
2: Antes de mais nada, quero enaltecer a entrega desses atletas, né, que fizeram no jogo de hoje. Nós sabíamos que enfrentar uma grande equipe, já vista os atletas experientes que o América tem, conseguimos sustentar um primeiro tempo. Acho que no segundo tempo, infelizmente, a gente começou a baixar um pouquinho a nossa intensidade, normal, com os garotos que nunca jogaram e aqueles que não vinham, né, treinando, jogando. Então nós tivemos essa dificuldade. Olha, sobre a paralisação e sobre a greve, vou te falar que eu cheguei na quinta noite. Eu treinei sexta e sábado, não tivemos uma conversa com esses atletas. A partir de amanhã, sim. Aí tentar conversar para entender a situação, né, que a gente sabe o que é. Mas tentar entender que se a gente encorpar, a gente faz uma Ponte Preta forte para terminar, né, da melhor maneira possível esse campeonato.
1: Aí o Gilson Kleina falando aqui na Rádio Central. Lembrando, próximo jogo da Ponte Preta, domingo, 18h30, no estádio Moisés Lucarelli. É confronto paulista. Duas equipes do estado de São Paulo, Ponte Preta e São Bernardo, se enfrentam no Majestoso. A Macaca segue na última colocação com apenas 10 pontos, praticamente já rebaixada para a Série C em 2027. Falei da Ponte Preta aqui na Rádio Central, a rádio do futebol de Campinas.
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4: Guarani, que encerrou de maneira precoce a participação na Série C, com 8 vitórias, 4 empates e 7 derrotas. A equipe que chegou a liderar a competição durante a primeira fase, mas perdeu o rendimento na reta final e ficou fora da disputa pelo acesso. Agora, sem ter que se preocupar com o que acontece nos gramados, o Guarani volta as atenções para a possível transformação do clube em SAF. Os sócios se preparam para a votação marcada para o dia 4 de setembro.
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0: Olha a hora aí, gente, não perca a hora, 9:34. 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
0: Doutora Andréia, tá aí uma sugestão também, né? De um excelente presente para a mamãe, um excelente presente para o papai. Eu vejo que muitas vezes a pessoa, né, poxa vida, trabalhou a vida toda para deixar o filho bem, né? Hoje o filho é um profissional, hoje a filha é uma profissional, e vê lá o papai e a mamãe sem dentes. Pô, leva o papai, leva a mamãe até aí, né, doutora? A senhora vai dar uma atenção, um carinho muito grande para essa pessoa, e a senhora pode fazer condições especiais também para o filho, para a filha dar um presente, né? Para o papai, para a mamãe, doutora Andréia.
19: Exatamente, eu acho que esse é o melhor presente da vida, né, Decimar, que alguém pode dar, né? Porque você vai estar proporcionando qualidade de vida. Seu pai, sua mãe vai poder mastigar melhor, não é só estética, né? É mastigação, é saúde. A saúde começa pela boca. E principalmente idoso, quando a gente chega a partir de uma certa idade, a gente precisa se alimentar melhor, ter mais nutrientes no nosso corpo, né? Principalmente idoso precisa comer muita proteína por causa dos músculos, né? Precisa ter músculo em dia por causa da locomoção. Então precisa ter dentes bons aí, porque a proteína vem de onde? De uma boa carne, né, Decimar? De um churrasquinho. E se você não tem dentes fixos, se você não tem dente, você não consegue se alimentar corretamente, não consegue comer certinho as proteínas que precisa. Então, para você presentear seu pai e sua mãe, é o melhor presente da vida que você vai estar dando. E com certeza aqui nós vamos entrar num acordo, vamos fazer uma negociação que você vai conseguir dar esse presente a eles.
0: Tá bom. Preço é bom, condição de pagamento e não tem limite de idade, viu, gente? Não tem. Sua mamãe, seu papai podem ter mais de 60, mais de 70, mais de 80, mais de 90. Não tem limite de idade, doutora Andréa Belletti.
19: Não tem. A partir dos 18 anos até é a hora que a pessoa estiver disposta aí a mudar realmente seu estilo de vida. Então não tem limite máximo de idade aí, não.
0: Doutora Andréa, é bom lembrar que também às vezes o pessoal fala, mas vou levar um tempão para fazer esse tratamento, demora muito. Mudou muito, né, doutora? Hoje em dia esse tratamento de implante dentário ele é muito rápido, dependendo da situação, em questão de semanas.
19: Exatamente, Decimar, lembrando que cada caso é um caso, né? Então, às vezes, muitas pessoas me procuram a Stephanie, que quer que passe orçamento por telefone. Cada caso é um caso, né? Então, precisa ser avaliado. O tratamento odontológico é personalizado. Mas hoje em dia mudou muito, né? Com os implantes zigomáticos, com a carga imediata, são próteses que de 5 a 7 dias a pessoa já está com ela instalada.
0: Então, corre, gente, corre, marca o horário, vai lá, é rapidinho o tratamento. A doutora Andréa vai te receber com carinho, com muito amor, doutor Janderson também. Doutora Andréa, a pessoa que começou o tratamento num lugar, numa clínica, e precisa terminar, essa clínica mudou, essa clínica fechou as portas, a gente viu clínicas fechando portas aí, não é? E às vezes muitos clientes, infelizmente, ficaram até sem o tratamento e tal. Pode negociar para a senhora terminar o tratamento?
19: Com certeza, Decimar. Se por algum motivo o paciente iniciou o tratamento em algum outro lugar e não conseguiu terminar, né? Pode vir aqui, nós vamos avaliar da onde parou, então pode ficar tranquilo aí que a gente faz essa continuação aí do tratamento.
0: Muito bem. Doutora Andréa, uma outra questão também é sobre limpeza de implante dentário. A pessoa que fez implante numa clínica mais distante ou numa clínica longe aí da região do Ouro Verde ou fora de Campinas, tem gente que fez implante em São Paulo, capital, ou no lugar onde morava, a senhora pode fazer o implante de quem fez em outra clínica? Quem precisa fazer o implante, a senhora faz?
19: Com certeza, Decimar, fazemos sim. Aqui nós fazemos a manutenção de tratamentos realizados em outros lugares. Então, nós damos qualquer tipo de continuidade, fazemos a higienização. Não precisa se preocupar com isso. Vai ser muito bem avaliado de onde parou, como é que está esse tratamento aí. E a gente faz da continuidade aí.
0: Tá. Se precisar, doutora, tirar os dentes... Muitas vezes é preciso tirar os dentes para fazer o implante, que o dente está comprometido. É feita a cirurgia para retirada dos dentes aí também?
19: Sim, Decimar, é feito aqui também, tá? E tem casos que, depende, vai ser avaliado, mas tem casos que, no mesmo dia que extrai o dente, já dá para colocar o pino, né? Tem casos que a gente tem que extrair, aguardar, depende do grau de infecção que está esse dente, né? Não dá para a gente instalar um implante num meio contaminado. Então, a gente remove o dente, tira o dente, limpa bastante, cureta ali, espera uma cicatrização daquele osso, depois de uns meses aí, instala o pino.
0: Muito bem. 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Papel e caneta na mão, que eu vou repetir o telefone dela para você marcar. Leva sua mãe, leva seu pai, leva a pessoa que você ama, viu? Olha, vale muito a pena, é bom demais o tratamento. Decimar, eu tô sem papel, me dá um tempo aí que eu vou anotar, tá bom. 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Eu gostaria muito que quem usa dentadura deixasse de usar dentadura para usar implante. Até o preço hoje é muito melhor sendo feito lá na Oralsim ali da Suassuna, tá? É pouco mais. Você vai pagar uma prestação para fazer uma dentadura? 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
19: Verdade.
0: Né? Você vai fazer uma dentadura? Uma dentadura boa hoje, você vai pagar, não vai pagar barato não, uma dentadura boa. Ao invés de você fazer a dentadura, faz o implante. Você paga um pouquinho a mais por mês e você faz o implante dentário. Sai muito melhor. Então, me dá dois minutinhos que eu vou repetir o telefone da doutora Andréia Belletti. Mas agora eu quero falar algo muito importante. 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
5: Muito bem, eu tô conversando com a doutora Andréa Belletti. E esses dias agora, né, doutor André, às vezes a gente tá conversando aqui, eu preciso parar um pouquinho e tal, colocar aqui rapidamente a propaganda política, voltar, né? Mas assim, é a festa da democracia, né? Até o dia 1º de setembro nós temos aí essa propaganda política, então a gente às vezes tá conversando com a pessoa, para um pouquinho, volta. Doutor André, nós falamos aqui sobre a idade máxima que a pessoa pode fazer um implante dentário, que não existe. A idade mínima existe, né, doutora Andréa Belletti?
6: A idade mínima existe, Decimar, a partir dos 18 anos, tá? Se alguma pessoa sofreu um acidente ou um trauma ou perdeu um dente antes dos 18 anos, tem como a gente reabilitar, tem como a gente substituir provisoriamente esse dente, e quando a pessoa completar 18 anos, a gente realiza aí o implante dentário.
5: Muito bem. Doutora, outra questão é sobre dor. É uma grande dúvida que as pessoas têm. Doutora Andréa, não tem dor. O tratamento, se a pessoa fizer tudo certinho, obedecer a doutora direitinho, não tem dor não, né?
6: Não, Decimar, o tratamento com implantes dentários, hoje em dia é um tratamento rápido, indolor e seguro. Existe um pré-operatório, que a gente dá todas as recomendações aqui na clínica, e principalmente o pós-operatório, que depende muito do paciente, né? Então, se ele seguir corretamente, tomar a medicação certinha, vai ser um tratamento totalmente indolor.
5: Não tem dor. E a recuperação também, se a pessoa fizer tudo direitinho, conforme a senhora mandou e pediu, a recuperação é super rápida da cirurgia.
6: A recuperação é bem rápida, é só o paciente seguir corretamente aí as instruções.
5: E é tão gostoso, tão bom, que a gente toma sorvete. Ai, coisa boa, né? Né, doutora? Tá vendo? Mas desse mar, não, é só pegar uns picolés aí, né, doutora? Tomar um sorvetinho, não ajuda?
6: Um sorvete, um açaí, uma vitamina gelada, isso acelera muito a cicatrização, né?
5: Acelera a cicatrização. 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
6: Até às 6 da tarde, Decimar, de segunda a sexta até às 6 da tarde. E 2 a 3 sábados no mês. Esse não iremos atender, porque tem um feriado prolongado aí, né? Mas no próximo sábado estaremos aqui de plantão nas avaliações.
5: 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A Bencinha tá lá do outro lado do ouvido mandando um beijo pra senhora e também pro doutor Janderson. Mas falou, não precisa ficar com ciúme não, porque o meu marido foi junto. Doutor Janderson é maravilhoso. Ela elogiou demais o doutor Janderson, doutora Andréa.
6: Manda um outro beijo para ela, sempre que ela precisar, nós estamos aqui de portas abertas. Quero mandar um beijo também para Terezinha, que é ouvinte fiel aí do seu programa, desse Mari. Hoje ela tá lá em casa cuidando do meu pai.
5: Alô, Terezinha! Você tá cuidando do maior patrimônio da doutora Andréa, que é o papai dela, né? Muita saúde ao papai da doutora Andréa. Alô, Terezinha, obrigado. Doutor Janderson, um abraço, meu querido. Doutora Andréa, um beijo e muito obrigado por tudo que a senhora faz. Não só por mim, mas também pelos meus colegas aqui da Rádio Central e principalmente pelos ouvintes da Rádio Central. Fica com Deus, doutora. E ó, semana que vem. Ah, não, essa semana ainda.
6: Essa semana é isso.
5: Essa semana a senhora volta aqui para esclarecer dúvidas dos nossos ouvintes, tá bom?
6: Tá bom, Decimar, um beijo grande aí. É, um bom resto de dia aí para todo mundo. Essa semana ainda estamos.
5: Quinta-feira, pronto. Quinta-feira de manhãzinha a senhora volta aqui no programa. Fica com Deus, doutora.
6: O senhor também, beijo.
5: Tchau, tchau. Doutor André Belletti aqui na Rádio Central, nos nossos debates. Atenção, agora tem notícia, informação, prestação de serviços na Rádio Central. A informação, Departamento de Jornalismo, atenção, a ENDEC está lançando refis.
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5: Atenção, atenção, você que tem dívidas com a ENDEC. A ENDEC acaba de lançar um programa chamado Refis do Pátio. É uma oportunidade para antigos donos de veículos leiloados regularizarem suas dívidas com condições especiais. O programa vale para quem teve o carro ou a moto vendidos em leilão, mas o valor arrecadado não cobriu as taxas de guincho e as diárias do pátio. No total, são cerca de 18 milhões de reais em débitos que estão abertos na cidade. Segundo o presidente da ENDEC, Vinícius Riveretti, os valores recuperados vão retornar para a população em melhorias no trânsito e no transporte público de Campinas. Quem quiser aderir pode pagar a dívida à vista ou parcelar em até 36 vezes, com parcelas mínimas de R$ 150. Mas atenção, hein? O refis não vale para multas de trânsito. O prazo para negociar vai até o dia 31 de dezembro. Para fazer o pedido, o interessado deve ir pessoalmente à sede da ENDEC, lá na Sales Oliveira, 1028. Você sabe onde é a sede da ENDEC, né? Ali na Sales Oliveira, ali na Vila Industrial. E o atendimento acontece de segunda a sexta, das 9 da manhã até meio-dia e das 2 da tarde até as 5. Dúvidas também podem ser tiradas através do site oficial da ENDEC. Portanto, refis. Se você tem dívidas com a ENDEC, dívidas do pátio, né? Ficou devendo o pátio, enfim, você pode pagar agora parceladamente. Olha a hora, gente, olha a hora. Agora são 9:59. Todos os dias nós estamos trazendo aqui a agenda dos candidatos à presidência da República. Repórter Priscila Mazenotti contando hoje onde estarão os candidatos à presidência do Brasil.
8: Agenda dos candidatos para esta terça-feira. Augusto Cury do Avante continua no Rio Grande do Sul, participa da Expo Inter em Esteio. Edmilson Costa do PCB faz caminhada perto do Teatro Municipal em São Paulo. Flávio Bolsonaro do PL estará no Senado em Brasília em reunião na Comissão de Segurança Pública e Hertz Dias do PSTU se reúne em Porto Alegre com universitários e comerciários da região também de Santa Cruz do Sul. Romeu Zema do Novo está em Joinville, Santa Catarina. Ronaldo Caiado do PSD em São Paulo visita a Santa Casa de Misericórdia e os demais, Clariana Barão do Democracia Cristã, Lula do PT, Rui Costa Pimenta do PCO e Samara Martins do Unidade Popular estão até o momento sem agenda de campanha para hoje. Renan Santos do Missão e Wilson Graça do Democrata estão com a campanha suspensa por uma decisão do ministro Dias Toffoli do Supremo Tribunal Federal. Eles estão também proibidos de usar o fundo de financiamento de campanha e de participar de debate. Isso porque demoraram para informar quantos e quais os perfis das redes sociais ligados a eles. A lei manda que isso seja feito nessa hora do registro da candidatura e os dois informaram depois. Renan, 12 e Grace, 17 dias depois. Os dois avisaram que vão recorrer da decisão. Essa suspensão vale até decisão definitiva do TSE. Da Rádio Nacional em Brasília, Priscila Mazenotti.
5: Obrigado, Priscila. Agora 10:01, 10:01, termina hoje a multicampanha de vacinação no Brasil.
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5: Hoje é o último dia da campanha de multivacinação. Informações do repórter Dilson Santa Fé.
9: A campanha nacional de multivacinação segue até esta terça-feira, 1º de setembro, para crianças e adolescentes menores de 15 anos. A ação permite verificar a situação da caderneta e receber as doses necessárias, incluindo a vacina tríplice viral, disponível gratuitamente no Sistema Único de Saúde, o SUS. A vacina tríplice viral protege contra sarampo, caxumba e rubéola. Para crianças, o calendário prevê duas doses, aos 12 e aos 15 meses de idade. As pessoas de até 29 anos sem vacinação ou comprovação devem receber duas doses com intervalo mínimo de 30 dias. Para adultos de 30 a 59 anos, é recomendado uma dose. Em 2026, foram confirmados 27 casos de sarampo no país, dos quais 24 estão relacionados a uma cadeia de transmissão iniciada em junho no estado de São Paulo. Os demais casos foram registrados anteriormente e são considerados encerrados. Municípios paulistas com transmissão ativa também adotaram a chamada dose zero para crianças de 6 a 11 meses. Essa dose não substitui as previstas aos 12 e 15 meses. Com redação de Diego Freitas, da Agência Rádio Jovem Brasília, Dilson Santa Fé.
5: Obrigado ao repórter Dilson Santa Fé. Atenção, carro elétrico pega fogo em condomínio de Campinas.
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5: Um carro elétrico pegou fogo em um estacionamento de um condomínio em Campinas. Pegou fogo, hein? Pegou fogo. Nessa noite, na rua Hermantino Coelho, hein? Na rua Hermantino Coelho. Ninguém se feriu. Segundo o Corpo de Bombeiros, as equipes foram acionadas por volta das 8:15 dessa noite. Duas viaturas foram até o condomínio Aldeia da Mata. O condomínio Aldeia da Mata. E foram combater as chamas no carro. E não tem jeito, carro elétrico quando pega fogo não apaga não. Enquanto não vira... né? Enquanto não vira cinza, ele não apaga não. Outro dia eu vi uma imagem no carro elétrico pegando fogo dentro de uma piscina. Foi o seguinte, botaram fogo no carro elétrico e jogaram numa piscina. Dentro da piscina, cheia d'água, ele não apagava, ele continuava com fogo. As causas do incêndio estão sendo apuradas. Então, um carro elétrico pegou fogo ali na rua Hermantino Coelho, naquele condomínio que tem ali, o condomínio Aldeia da Mata. E não tem jeito, ó, bombeiro joga água e joga isso e joga aquilo e não adianta, o carro continua pegando fogo. Ó, eu, negócio de comprar carro a pilha aí, eu tô fora, viu? Por enquanto aí, eu vou esperar um pouco aí, esperar alguns anos aí, esse negócio dar certo. Hein, André, imaginou você andando de moto a pilha, carro a pilha, esses carros elétricos aí? Você acha que eu tô errado em ter medo de carro elétrico, André? Hã? Eu tenho medo desse trem aí, rapaz. Eu, ó, não sei. Ué, imagina. Estacionamento, num, né? Tá no estacionamento fechado. Aí o carro na tomada, carregando na tomada. Olha que coisa. Pô, se celular pega fogo, explode, imagina um carro. Não é? Carregador de celular pega fogo, explode, imagina o carregador de um carro elétrico. Você já viu o celular pegando fogo? Não apaga aquele trem não, você viu o celular explodindo? Ou imagina carro elétrico. Ah, negócio de carro elétrico aí, ó. Eu, por enquanto, eu como dizia o Ligeirinho, por enquanto me inclua fora dessa. Eu, negócio de carro elétrico aí, carro a pilha, eu tô fora, viu? Não, dá certo não. Você viu, o carro elétrico pegou fogo aqui em Campinas e não havia meio de apagar. E os bombeiros jogando fogo e joga água e joga aquele pó lá e não apagava o carro, gente. Ah, tô fora. 10:06 na Central.

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6: 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Participação dos nossos ouvintes pelo WhatsApp 97148-3497. Bom dia.
0: Bom dia, Decimar. Como é que vai? Tudo bem? Que é Ivanilda do Satélite Iris. Ô, Decimar, meu filho também, Alexandre, nasceu dia 21 de novembro.
6: Ah, é?
0: Eu sou do dia 13 de novembro. Uhum. E meu filho, Alexandre, é do dia 21.
6: O mesmo dia que eu.
0: Decimar, um abraço, viu?
6: Outro.
0: Continua colocando o nome da minha família em oração, principalmente com meu filho Adailson, que eu tô um tempinho longe dele, né? Mas é por pouco tempo, tenho fé em Deus que logo vai dar tudo certo, né? Ele vai estar aqui junto comigo. Um abraço, viu? Aqui eu trabalho aqui em Valinhos também, está chovendo, viu, Decimar?
6: Está chovendo em Valinhos,
0: gostosa,
6: né?
0: Tava muito seco, né, Decimar?
6: Tava.
0: Um abraço.
6: Ivanilda, um abraço para você, dá um abraço pro seu filho, olha só, nasceu no mesmo dia que eu, nasceu no dia 21 de novembro, manda um abraço, viu, para ele, viu? E a Ivanilda tá trabalhando lá em Valinhos, diz que tá chovendo lá, né? Diz que tá chovendo lá também. Bom dia, bom dia.
5: Oi, Decimar Leite, bom dia,
6: bom
5: tudo
6: dia.
5: Bem com você,
6: graças
5: sua família toda, tudo, que a graça de Deus.
6: Tudo bem, tudo bem. E você, tudo bem?
5: Eu queria que você pusesse o nome da minha patroa na oração, ela chama Sônia Maria Lago.
6: Sônia Maria Lago.
5: Põe o nome, né, na oração.
6: Claro, claro.
5: Por 9 dias, por favor, que faz 2 anos e pouco que ela está internada.
6: Nossa.
5: Então, eu queria que pusesse o nome dela na oração.
6: Pode.

0: Deixar.
1: É muita coisa, né, desse mar.
0: Nossa, mãe.
1: Mas fazer o quê, né?
0: Meu Deus.
1: Vamos ver se Deus faz um milagre na vida dela, porque não é fácil, não.
0: Imagino.
1: E toda a minha família, família Lindoro, família Francisco, família Arruda, e família do Vale.
0: Do Vale também.
1: Põe tudo na oração pra mim, por favor, desse mar. E pra vocês daí também, da rádio toda.
0: Tá. Tá bom.
1: Os ouvintes da Rádio Central e toda da família.
0: Tá certo.
1: E quem trabalha na Rádio Central.
0: Obrigado, querida.
1: Aqui
0: obrigado.
1: É Maria Lindor de Itupeva.
0: Vale.
1: Bairro Lagoa.
0: Bairro Lagoa Itupeva, né?
1: Que está falando.
0: Tá bom,
1: obrigado,
0: minha querida.
1: Obrigado, um abraço. Que Deus abençoe todos vocês.
0: Você
1: aí.
0: Também. Fica você
1: com Deus,
0: também.
1: Desmar.
0: Fica com Deus, tá?
1: E dá um abraço na Soninha aí, por favor.
0: Opa, daqui a pouquinho eu encontro.
1: Eu gosto muito dela.
0: Ai, que bom. Já vou encontrar a Soninha. Eu dou o seu abraço, viu, querida? Um abraço pra você. Bom dia.
2: Oi, Decimar. Bom dia. Aqui é Marisa Trevisan. Tá chovendo aqui no Carlos Lourenço. Já choveu bastante. Agora tá uma chuvinha assim fraca, mas tá ótimo. Decimar, por favor, leva meu nome, Marisa Trevisan, de toda a minha família, tá? E também quero participar aí do sorteio, tá bom? Lá de Olambra, das Flores lá, Festa das Flores, que é lindo lá. Tá bom, Decimar? Uma ótima terça-feira para todos vocês da Central.
0: Obrigado, Marisa.
2: Levar meu nome de toda a minha família lá na mãezinha.
0: Pode tá deixar, bom? Vou levar.
2: Exatadora dos nomes.
0: Deus te abençoe,
2: tchau,
0: Marisa.
2: Tchau, Decimar, um grande abraço.
0: Outro, tá concorrendo ao ingresso, ao par de ingressos para a Festa das Flores.
3: Bom dia, Decimar.
0: Bom dia.
3: A paz do nosso Senhor Jesus Cristo.
0: Amém.
3: E a Elida, tudo bem?
0: Oi, querida.
3: Você tem um dia abençoado.
0: Amém, você também.
3: Peço que você nos coloque em oração. Elida, Larissa, Luan, toda a minha família.
0: Tá.
3: Que o Senhor venha nos abençoar.
0: Amém.
3: Que o Senhor venha nos capacitar.
0: Hoje sempre.
3: Que o Senhor venha tirar toda a ansiedade.
0: Isso.
3: Estou em crise de ansiedade.
0: Imagino, como é que é?
3: Crise de enxaqueca.
0: Ai, meu Deus.
3: Mas vai passar, vai passar.
0: Ah, já tá passando, ó. Já foi, já
3: aí,
0: foi.
3: Ore por nós.
0: Tá bom, pode deixar.
3: Fique na paz do nosso Senhor Jesus Cristo.
0: Você também, viu? Boa sorte pra você, querida Elida. Bom dia.
4: Bom dia, Lucimar. Tudo bem com você?
0: Oi, Vera.
4: Sim, graças a Deus, foi bem. Sabe da cirurgia lá que você fez?
0: Graças a Deus.
4: E eu queria que você fizesse, por favor. Meu nome é Vera Bertini.
0: Sim, Vera Bertini.
4: Gostaria de pôr você.
0: Ah, obrigado.
4: Gostaria de pôr meu nome na datadora.
0: Sim,
4: e o nome
0: claro.
4: Da minha neta, Larissa Bertini Fernandes. Porque ela vai fazer um exame, uma ressonância da pescoço. Que Deus, que Nossa Senhora passe na frente, que não dê nada.
0: Tá bom, tá joia.
4: Tá bom?
0: Tá bom.
4: Quero participar também dos ingressos do.
0: De Olambra?
4: Por fora.
0: Da Expo Flora?
4: Das Flores.
0: Tá concorrendo, Vera.
4: Tá
0: um abraço, tá concorrendo, viu? Bom dia.
5: Bom dia, Decimar. Bom dia, André. Bom dia a todos os ouvintes da Rádio Central.
0: Bom dia.
5: Aqui na região do Vida Nova choveu muito.
0: Choveu,
5: ventou
0: Valdir.
5: Muito também.
0: Ô, Valdir.
5: E continua chovendo com a graça de Deus.
0: Opa.
5: Ela permaneça assim, calminha, tranquila, que aí ela molha a terra.
0: Molha a terra, né?
5: Decimar, por favor, coloca os nomes nossos aí, Valdir
0: sim.
5: E Neuza. E a família toda em oração.
0: Coloque,
5: por favor.
0: Sim, com certeza.
5: Um bom dia para todos aí.
0: Bom dia para você também, meu irmão. Bom dia.
6: Oi, Decimar, bom dia. Gostaria que você levasse meu nome na Conceição e família, meus filhos, minhas netas, nos pés de Nossa Senhora da.
0: Levo.
6: Da todos nós.
0: Levo.
6: E também quero desejar uma linda terça-feira para vocês, para você, para o André, para toda a família Central, tá
0: Amém.
6: Bom? Um bom dia.
0: Bom dia para você também, viu? Bom dia para todos aí da sua casa, bom dia para todos da sua família, com alegria e felicidade, viu? Bom dia.
7: Bom dia, Decimar, tudo bem?
0: Oi.
7: Decimar, que é Fátima aqui de Souza.
0: Oi, Fátima.
7: Se eu colocar o nome dos meus filhos na oração, é Anderson, Cristiano, Patrícia e Márcio.
0: Tá, tá.
7: E o meu neto João Pedro, que tá meio doentinho, Paloma.
0: Paloma.
7: A Júnior.
0: Júnior.
7: E Agatha. E Yasmin.
0: Tá. E Yasmin.
7: E o meu esposo Donizete.
0: Tá bom.
7: Gostaria de colocar tudo o nome deles na oração.
0: Claro.
7: Por 9 dias, por favor.
0: Pode deixar comigo.
7: E minha nora Gláucia, Aline e Juliana.
0: Pode deixar.
7: Eu gostaria de colocar o nome por 9 dias. Por
0: pode
7: favor.
0: Deixar.
7: Eu tô com muita dor na perna.
0: Ah, imagino. Tá. Tá, pode deixar. Vou levar sim, viu? Bom dia, bom dia, bom dia.
8: Bom dia, Decimar.
0: Bom dia.
8: Que Jesus abençoe você, sua família.
0: Amém.
8: Todos
0: Amém.
8: Da rádio,
0: você
8: todos
0: também.
8: Os ouvintes.
0: Você também, você também.
8: Decimar, peço oração para a família Abreu, família Rocilo, família Oliveira, família Chamadouro, família Tsuda, família Souza.
0: Tá. Quem mais?
8: E Decimar, quero concorrer ao ingresso da Expo Flora.
0: Expo Flora, tá.
8: Tenho muita vontade de conhecer
0: certo.
8: O Lambra.
0: O Lambra, né?

0: nisso. Ontem foi a. Deixa eu ver aqui, cadê o nome, hein? Já falei com ela, inclusive. Acho que ela já veio até buscar aqui mais cedo, né? É. Tá aqui, ó. Uhum. Eliana José Abreu. Eliana José Abreu já veio buscar, inclusive, o par de ingressos. Oi!
1: Oh, bom dia, Decimar. Aqui é a Cida Salvione, aqui de Souza, Decimar. Decimar, coloca a família Salvione nas orações.
0: Uhum.
1: Quero colocar todos os meus filhos, meus netos, meu esposo. E também gostaria de colocar minha filha Eliana, que tem muita ansiedade,
0: ai,
1: sabe,
0: ai,
1: Decimar?
0: Sei, sei.
1: Tá em tratamento.
0: Sei. Tá bom.
1: E também quero colocar a minha irmã, Ana Merck,
0: tá.
1: Que hoje ela vai fazer uma cirurgia. Então ela já está lá no hospital.
0: Tá bom?
1: Coloca ela para mim na oração. Tá
0: pode
1: bom,
0: deixar, viu?
1: E todos vocês aí da Rádio Central, que Deus abençoe a todos. Põe na oração. Abraço.
0: Um abraço para você também. Felicidade, viu? Oi, Decimar, aqui é Ana Maria. 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
0: A partir de agora, na Rádio Central, 40 mil pessoas reunidas pelo rádio, pelos aplicativos e no canal do YouTube Decimar Leite. Estamos reunidos em nome do Pai. Em nome do Filho, em nome do Espírito Santo, e que São Frei Galvão, o primeiro santo brasileiro, nos abençoe.

0: te proteger, dentro de ti para te conservar, à tua frente para te guiar, ao teu lado para te guardar e acima de ti para te abençoar. Que desça sobre você, sua família e todo o nosso povo brasileiro, pela intercessão de Santo Antônio de Santana Galvão, as bênçãos de Deus Todo-Poderoso, o Pai, o Filho e o Espírito Santo. Amém.
1: Eu consagro a Nossa Senhora Aparecida, Rainha e Padroeira do Brasil, toda a família central, na voz do saudoso Padre Vitor Coelho de Almeida.

devoto e devota do nosso primeiro santo brasileiro, Frei Galvão. Eu, Padre Armênio, capelão do Mosteiro da Luz, te desejo que nosso Senhor Jesus Cristo e Nossa Senhora, a Imaculada Conceição, e Santo Antônio de Santana Galvão estejam hoje e todos os dias de tua vida ao teu lado.

0: Santíssima, que em vossa imagem milagrosa de Aparecida espalhais inúmeros benefícios sobre o Brasil. Eu, embora indigno de pertencer ao número dos vossos servos, mas desejando participar dos benefícios da vossa misericórdia, prostrado a vossos pés, consagro-vos o entendimento, para que sempre pense no amor que mereceis. Consagro-vos a língua, para que sempre vos louve e propague a vossa devoção. Consagro-vos o coração, para que depois de Deus vos ame sobre todas as coisas. Recebei-nos, ó Rainha incomparável, no ditoso número dos vossos servos. Acolhei-nos debaixo da vossa proteção. Socorrei-nos em nossas necessidades espirituais e temporais, e sobretudo na hora da nossa morte. Abençoai-nos, ó Mãe Celestial, e com vossa poderosa intercessão, fortalecei-nos em nossa fraqueza, a fim de que, servindo-vos fielmente nesta vida, possamos louvar-vos, amar-vos e render-vos graças no céu, por toda a eternidade, assim seja. Pela intercessão de Nossa Senhora Aparecida, Rainha e Padroeira do Brasil, a bênção de Deus Onipotente, Pai, Filho e Espírito Santo, desça sobre vós e permaneça sempre. Amém.
1: E agora vamos até a paróquia Bom Jesus. Tá terminando a missa agora, né, André? A missa das 9 tá terminando agora. Ô, Padre Rodrigo, terminando agora a missa das 9. Daqui a pouquinho, às 3 da tarde, tem outra missa. E vai ter missa hoje à noite lá em Valinhos, né, padre? Padre Rodrigo, meu amigo, bom dia!
2: Olá, Decimar, muito bom dia, que Deus te abençoe. E muito bom dia também a todos os ouvintes da Rádio Central, a rádio mais querida do Brasil. Meus amigos, minhas amigas, hoje terça-feira, que dia abençoado. Olha, mais uma vez eu estou falando diretamente do altar da paróquia Bom Jesus, aqui no Jardim Santa Lúcia. Eu estou aqui nesse altar que é santo, este altar consagrado e cheio da unção de Deus. E nós já tivemos hoje uma grande missa de libertação, de quebra de maldições aqui na paróquia. E nós estamos agora, gente, nos preparando para a missa das 3 horas da tarde e também para a missa das 7:30 da noite. Serão missas de libertação, gente, missas de quebra de maldições, aonde os devotos vão passar pelo tapete do sal e o padre vai rezar a prece do exorcismo para quebra de todas as maldições. Você sabe que tem muita coisa na vida da gente que não dá certo porque são obras do mal, não é? Tem muitas coisas que não dão certo por conta de inveja, por conta de maldição, por obras malignas de pessoas que querem o nosso mal. Gente, quantas pessoas que querem o nosso mal. E se você sente a sua vida amarrada, leva lá na igreja hoje, aliás, aqui na igreja hoje, um pacotinho de sal. E você vai passar pelo tapete do sal, vai receber a prece forte de libertação. Não perca, é hoje, terça-feira, nós teremos as missas às 3 horas da tarde e também às 7:30 da noite. 3 da tarde e 7:30 da noite. E a paróquia Bom Jesus fica aqui na Avenida Carlos Lacerda, 226. Avenida Carlos Lacerda, 226, no Jardim Santa Lúcia. É a mesma avenida do terminal de ônibus da Vila União. E se você não puder estar hoje aqui na paróquia do Santa Lúcia, esteja amanhã, quarta-feira, porque amanhã eu estarei rezando as missas de libertação e passando pelo tapete do sal na paróquia Bom Jesus do centro aqui de Campinas. E amanhã serão 3 missas, 9 da manhã, 3 horas da tarde e 7:30 da noite. 9 da manhã, 3 da tarde, 7:30 da noite. E eu quero lembrar que a paróquia Bom Jesus, no centro de Campinas, fica na rua Francisco Teodoro, 278. Rua Francisco Teodoro, 278, próximo ao viaduto Cury e ao terminal central. Então, procure a paróquia Bom Jesus, ou hoje no Santa Lúcia, ou amanhã no centro da cidade, e tome posse da libertação. Vamos rezar? Vamos falar com Deus. Grandioso Deus e Pai, nesta manhã de terça-feira, dia 1º de setembro, Senhor, estenda as suas mãos e abençoe as famílias e conduza esta multidão às santas missas. Nós te pedimos, Senhor, em nome do Pai, do Filho e do Espírito Santo. Amém. Amigos e amigas do rádio, eu vou ficando por aqui. Continue ligado no Show da Manhã com Decemar Leite. E até logo mais nas santas missas na paróquia Bom Jesus.
1: Valeu, Padre. Até lá. Esse é o Padre Rodrigo Oliveira. Na sequência, tem o padre mais milagroso do Brasil, o Padre Donizete de Tambaú.
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1: 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E a água abençoe o seu lar, na voz do padre Antônio Maria.
13: E agora nós vamos pedir a Deus que abençoe a nossa água. A água que eu tenho aqui e a água que você tem aí. Senhor Deus Todo-Poderoso, fonte e origem de toda a vida, abençoai esta água que vamos usar com confiança para implorar o perdão dos nossos pecados e alcançar a proteção da vossa graça contra toda doença e cilada do inimigo. Em nome do Pai, do Filho e do Espírito Santo. Amém. Lavai-nos, Senhor, de todo mal.
1: E que São Francisco abençoe você, a natureza, os animais e a paz. Cid Moreira. A linda oração de São Francisco. O mundo em guerra, precisamos de paz.
19: Senhor, fazei de mim um instrumento de vossa paz. Onde houver ódio, que eu leve o amor. Onde houver ofensa, que eu leve o perdão. Onde houver discórdia, que eu leve a união. Onde houver dúvida, que eu leve a fé. Onde houver erro, que eu leve a verdade. Onde houver desespero, que eu leve a esperança. Onde houver tristeza, que eu leve a alegria. Onde houver trevas, que eu leve a luz. Mestre, fazei com que eu procure mais consolar que ser consolado, compreender que ser compreendido, amar que ser amado, pois é dando que se recebe, é perdoando que se é perdoado, e é morrendo que se vive para a vida eterna.
1: Ave Maria. Na voz do fundador da Rádio Central, Monsenhor Geraldo Azevedo. Ele deixou, na mensagem da Ave Maria, como é importante ter fé, muita fé.
20: A fé valoriza as nossas ações. Tudo que é feito com fé tem um mérito grande na vida da gente. Deus não olha o que fazemos. Quantia para Deus não interessa, ele é infinito. O bastante para Deus não interessa, ele é infinito. Vem de fora, não acrescenta e nem tira nada de Deus. Então, o que valoriza as nossas ações não são as grandes horas que fizemos, as grandes obras, mas como fizemos com fé.
21: Do Filho e do Espírito Santo. Amém. Condenou e com
0: Pedro.
1: Vamos à cidade de Curitiba. Chegou a hora da oração do Padre Reginaldo Manzotti. Ô, Padre Reginaldo, bom dia, bom dia, bom dia, Padre Reginaldo. Povo de Deus, é no amor de Deus, de Jesus, que eu saúdo nesse dia 1º de setembro, mês da Bíblia, mês da palavra de Deus, o amor de Deus que se transborda na palavra.
21: Filhos queridos, vamos iniciar em nome do Pai, do Filho e do Espírito Santo. Amém. Senhor, o dia começa e vem oração e prece pedir: mandai vosso arcanjo Miguel proteger-me no dia de hoje de todos os olhares invejosos e da língua traiçoeira. Senhor, pelo arcanjo Miguel, eu peço a graça de que este esteja na porta de entrada e na saída da minha casa, e afugente todo espírito de inveja. Peço também, Senhor, afaste do ambiente de trabalho situações de discórdia e competição desmedida. Senhor, no Pai Nosso, teu filho Jesus nos ensinou: livrai-nos do mal. E é por isso, Senhor, que pedimos: livrai-me também do sentimento de inveja, porque eu sei que é um dos pecados da minha fraqueza humana. Revesti-me, Senhor, das virtudes que me faltam e me são necessárias. Agi, Senhor, em minha vida de tal forma que eu tenha coragem de deixar a criatura velha, marcada pelo pecado e pelas trevas, e ressurgir como criatura nova, de luz, de amor. Senhor, eu peço proteção contra a inveja e peço a libertação da inveja. Eu quero agir de acordo com a vossa santa vontade. Sondai-me, Senhor. Ide até o íntimo do meu ser. Libertai-me de todo egoísmo, maldade, inveja. Revesti-me do amor fraterno e da caridade. Pai nosso, que estais no céu, santificado seja o vosso nome. Venha nós o vosso reino, seja feita a vossa vontade, assim na terra como no céu. O pão nosso de cada dia nos dai hoje. Perdoai as nossas ofensas, assim como nós perdoamos a quem nos tem ofendido. E não nos deixeis cair em tentação, mas livrai-nos do mal. Amém. Excelente dia a todos vocês.
22: Deus abençoe, Padre. Deus abençoe. 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
22: O padre mais milagroso do Brasil, padre Donizete de Tambaú.
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22: Final do programa. Ao André Pereira, meu muito obrigado, André. Volto amanhã, se Deus quiser, a partir das 7h, 7h25, depois do horário eleitoral gratuito. A partir de agora, a hora é agora, com Sônia Amaro. Sônia Amaro está chegando juntamente com Rony Viana. A todos, meu muito obrigado. Uma excelente terça-feira. E amanhã de novo, hein? Estaremos reunidos. Que Deus possa abençoar todo mundo com paz, harmonia, alegria, felicidade, tudo de bom. Tchau.

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terça-feira, hoje é dia 1º de setembro e a gente começa muito bem pedindo a Deus que nos ilumine, né, gente, nesse mundão tão feroz. Ela está aí, a Shakira, e eu tô aqui, hein, pra falar também que eu estou aqui hoje, hein. Fez para Sônia Amaro, hoje eu estou aqui, graças a Deus. E você vai participando pelos nossos telefones.

0: Isso, seja bem-vindo, seja bem-vinda. Já já nossa mensagem positiva do dia. Já já também a nossa receita. Hoje, gente, é uma receita de 1900 e bolinhas. Perde de bolinhas, é torta dos reis. Torta dos reis. Gente, é com marrom glacê. Ai, tem a novela.
1: Delícia.
0: Teve a novela marrom glacê, não teve? E eu acho que tem marrom glacê também. Vamos tocar hoje um pedacinho, André? É, me lembro aí, 1900 de bolinha com marrom glacê. Então, gente, marrom glacê e maçã ralada e creme chantilly nessa torta. Você já imaginou? É torta dos reis mesmo. Seja bem-vindo. Então, daqui a pouquinho tem oração do poder de Jesus um pouquinho mais cedo, porque tem horário político ao meio-dia até o meio-dia e 25. Temos a capelinha nessa primeira hora, capelinha do Padre Vieira, gente do céu. Vou contar uma coisa hoje pra vocês, um depoimento que eu vou contar de uma pessoa que passou pra mim sobre olho magro, porque agora a gente não fala nem olho gordo mais, né? É olho magro, gente do céu, vou contar. E tem que ir na capelinha mesmo, amanhã quarta-feira, é dia, amanhã é dia, às 9 da manhã e às 2 da tarde, amanhã quarta-feira, capelinha do Padre Vieira, consulta espiritual, vamos livrar de tudo isso, abrir os caminhos, né, tirar toda essa inveja que de repente você não acredita, mas existe, viu? Tudo isso e muito mais tem, se fosse você, tem na segunda hora. Tem também fofocas nessa primeira hora. Ô, Sônia Amaro, o que você vai contar? Ah, vou contar da Virgínia. Vou contar que ela desapareceu do mapa e está devendo, está devendo. E olha, Ana Carolina e Giovanni da dupla, Gian e Giovanni. E Giovanni, separação com a Ana Carolina. E já tá com outra, né? Que isso, gente. E por telefone, pede um tempo? Bom, tá muito avançado isso. Por telefone, me dá um tempo, né? E aí você já fica sabendo que ele tá com outra? Quem é a outra? Vou te contar. Daqui a pouquinho o nome dela. Vou te contar o nome dela. Daqui a pouquinho. Então, língua solta pra você. Mas agora é meu bom dia pra ele. Ficou com medo de eu não falar um bom dia pra você, André Pereira? Bom dia, André.
2: Esse cara sou eu.
0: Esse cara aí, ele é a nossa mensagem positiva, já começa agora. Abrimos o mês de setembro, né, gente? Abre o mês de setembro, traz mais um hábito poderoso e fala de que nada adianta a riqueza se ela não for ser dada por direito. E com a bênção de Deus. Gente, sempre a bênção de Deus. Porque tudo com Ele fica bom. É preciso saber recusar aquilo que pode te enriquecer por fora. Isso de forma errada, mas te empobrecer por dentro. A verdadeira prosperidade vem de sua fé em Deus, do seu coração. Você carrega Ele? Você carrega Jesus? Então, vamos ouvir essa mensagem de hoje.
3: A hora é agora da mensagem positiva do dia. A recusa inteligente, a riqueza fácil. Agora preste atenção, porque esse é um dos hábitos mais ignorados e por isso mesmo, um dos mais poderosos. Em Gênesis 14, depois de Abraão vencer uma batalha e resgatar seu sobrinho Ló, o rei de Sodoma oferece a ele uma grande recompensa. Ouro, bens, reconhecimento, mas Abraão recusa. Ele diz: levanto a minha mão ao Senhor, o Deus Altíssimo, o Criador dos céus e da terra, e juro que nada tomarei de tudo o que te pertence, para que não digas, eu enriqueci a Abraão. Você entende a profundidade disso? Abraão teve a chance de enriquecer rapidamente com o aval de um rei. Era legal, era lícito, era vantajoso, mas não era alinhado com o propósito dele. E ele escolheu confiar no processo divino, não na proposta humana. Isso não é só fé, é inteligência espiritual. O hábito oculto aqui é simples e raro. Saber recusar aquilo que pode te enriquecer por fora, mas te empobrecer por dentro. A maioria quer resultado rápido, quer a bênção sem o processo. Mas Abraão entendeu. Se eu aceitar a proposta errada, carrego o peso da dívida moral que vem junto. Quantas pessoas hoje estão travadas porque aceitaram oportunidades que pareciam boas, mas não estavam alinhadas com sua essência? Quantos abriram mão da paz para ganhar aplauso? Quantos perderam a direção por ceder à pressão? Abraão mostra que a integridade precede a abundância. Ele não aceitou atalhos. Ele sabia que a verdadeira prosperidade não depende da mão do homem, mas da promessa de Deus. E por ter recusado, ele foi honrado mais tarde com bênçãos ainda maiores. Agora olhe para a sua vida. O que você tem aceitado apenas por medo de perder uma chance? Será que você está se vendendo barato porque esqueceu o seu valor? Ou está tentando acelerar um processo que só funciona com fé, paciência e verdade? A riqueza verdadeira, aquela que transforma e permanece, vem acompanhada de paz, não de dúvida. E quando você tem coragem de recusar o que não é para você, o céu libera o que ninguém pode tirar. Se você deseja prosperar de verdade nos próximos meses, memorize isso. Nem tudo que parece bênção é, e nem toda oferta é um presente. Alguns sim atrasam sua jornada, alguns não aceleram seu destino. Abraão não precisou daquela riqueza, porque ele sabia: quem anda com Deus não depende da mão de ninguém, e você também não.
1: Sônia Mar.
0: 11 horas e 10 minutos para se guardar, né, gente? Se você quiser, só pede e eu mando para você a música pra gente começar muito bem manhãs de setembro. Ah, tá começando agora setembro. Que seja um mês bem feliz e quem tá fazendo aniversário no

0: ótimo mês para todos vocês, hein? Para todos nós, né? Nós merecemos. E com muita proteção de Deus. André, vamos ao nosso giro já.
1: Tá bombando, tá bombando.
0: Tá bombando o giro da central.
2: Esse mês é o mês mais lindo, o mês da flor, da primavera, do meu aniversário. Gostaria que você tocasse a música Cavanoza, manhã de setembro.
0: É. Beijo. Tá bom, se eu tivesse colocado no ar antes da música, ia aparecer. Tocou aí pra você, Beth. Tá aí, ela tá mandando um alô pra gente.
3: Oi, Sônia Lindona, tudo bom com você, meu amor? Eu, Elida. Que chuva, hein? Eu peço que você nos coloque em oração, Elida, Larissa, Luan, toda a minha família, tá? Por saúde, por restauração, harmonia, né? É, tô em crise de ansiedade, crise de enxaqueca muito forte.
0: Quem, né? Que não,
3: porque
0: tá,
3: eu tenho,
0: né, menina?
3: Fibromialgia, tá com tudo, né?
0: Sim.
3: Também, né? Com 53 anos, né,
0: Sônia? Não reclama, não,
3: Jesus,
0: você tá nova.
3: Ore por nós, que nós oramos por vocês. E pedir pro pessoal trazer as coisas para eu vender, principalmente crochê, artesanato, doces, 97408-1537. A paz do nosso Senhor Jesus Cristo.
0: Amém. Élida, 97408-1537. Quem mais fala comigo? Bom dia, bom dia.
4: Bom dia, nossa querida rainha Sônia Amaro.
0: Oi, Jânio.
4: Boni Viana, André e todos da Rádio Central, trazendo muita alegria e felicidade para todos nós. Por favor, coloca Jânio e Luzia nas suas orações do poder de Jesus. E se for possível, toca aquela música do Agnaldo Timóteo, Campos Verdes da Minha Terra. E muita alegria para todos os seus ouvintes, Central.
0: Ok, Jane, um beijo para você, querido. Um beijo mesmo. E vamos agora. Acha a sua foquinha, Sônia Amaro?

0: gente, olha só, o fim do casamento, quem diria aí, as acusações, a separação de Giovanni, da dupla Jean e Giovanni, e Ana Carolina Moraes, veio a público no finalzinho agora de agosto de 2026. O fim foi por telefone. Que isso, Giovanni? Por telefone. Ana Carolina afirmou nas redes sociais que o cantor pediu um tempo. Para ficar sozinho no sítio da família. Mas não houve uma conversa presencial, não, viu? Definitiva sobre o divórcio. Suposta traição. A influenciadora descobriu que o artista foi para a casa do campo, de campo, acompanhado de outra mulher. Identificada como Flávia. Primeira aparição pública. Logo após a repercussão, Giovanni apareceu publicamente de mãos dadas com a nova namorada em sua festa de aniversário. Que isso, gente? A assessoria de Giovanni confirmou, né, que ele está em processo de divórcio. De divórcio, mas informou que o artista não dará declarações, não, hein? Sobre a vida pessoal para ninguém. Que isso, enlouqueceu? Anos de casamento? Alan, oi, quero um tempo, vou descansar um pouco. Mas não vai descansar sozinho, vai com a Flávia? Deus do céu.
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0: A fila anda, hein?
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0: Olha outra situação da Tigrinha. É, Virgínia. Tigrinha, pela segunda vez, Tribunal de Justiça do Distrito Federal e dos Territórios não consegue localizar a menina Virgínia Fonseca para notificá-la sobre um processo movido contra ela em uma casa de apostas. Ih, tá rolando ainda, hein, gente? E não é que a moça está difícil de achar, gente. Segundo informações da coluna Grande Angular de Lívia Taia e Isadora Teixeira, a namorada de Vini Júnior não foi localizada no endereço apontado como sua residência em Goiânia. Ela não está em Goiânia, né? A coisa pegou, hein, gente? O que está acontecendo, hein? A Tigrinha, ó. Foi algumas fofoquinhas no mundo artístico pra você, hein? Tem Ana Castela também, daqui a pouquinho nós vamos falar, ou já fala já. Cantora Ana Castela, de 23 anos, foi alvo de críticas após dar um conselho polêmico durante uma entrevista sobre como se preparar para a rotina da festa do peão de Barretos. É, em uma entrevista, ela recomendou em público o uso de um medicamento utilizado principalmente no tratamento de TDAH e também para compulsão alimentar em adultos, né? Mas logo em seguida afirmou que estava brincando e que não fazia uso do remédio. A declaração gerou comentários, tanto a favor, acreditando que ela estava brincando, como que uma celebridade que pode influenciar os fãs não deveria indicar remédios controlados. Ou não pode. Não pode. Eu aqui não sou uma pessoa importante, né? É, sou apenas uma radialista, mas eu sou uma mulher que vocês confiam, então não posso indicar algo. Se eu tomo, às vezes faz bem pra mim, mas não faz bem pra você, não é? Agora, um remédio tarjado, não posso, né? Né? Então é isso, né, André? Tomar cuidado, né? TDAH. Tá cheio disso agora, né? Todo mundo, ô, tô com TDAH. Tô com TDAH. É TDAH, né? Você tem TDAH, André? Não? TDAH é quando você começa uma coisa e não termina, né? Depois eu vou verificar aqui na hora do, depois da meia-dia e meia, depois que a gente voltar do horário político, eu e o Rony vamos comentar sobre o que é TDAH. A minha filha, a Bruna, fala: eu tenho TDAH, mãe. Eu tenho TDAH, minha amiga também tem TDAH. E todo mundo que eu converso tem TDAH, cara. Modernidade, né, gente? No tempo do sítio falasse que eu tinha TDAH, que era? Ele falou: nossa, que é isso? Que é isso? Vai pegar a enxada que sai o TDAH, né, gente? É que aquele tempo não tinha nada disso. Ou se tinha, a gente não sabia, né? Bom, Marineide, bom dia, 11 horas e 22 minutinhos, acerta o seu relógio.
2: Oi, Sônia, bom dia, Sônia, tudo bem?
0: Bom dia.
2: É a Marineide. Oi, Sônia, coloca meu nome, é de toda a minha família, na oração.
0: Tá tudo aqui.
2: O Deus Jesus, e que você coloca meu nome na capelinha do Padre Vieira, Marineide. Eu tô precisando de muita oração, viu? Coloca meu nome lá. E um bom dia pra você. Deus abençoe vocês. Bom dia.
0: Bom dia, Marineide. Bom dia, bom dia. Oi, Sônia.

0: Laércio, vou colocar você também, Laércio, tá? É, mas passa, tem que passar, né? Senão, você enlouquece também, né, querido? Confia em Deus, é tudo de bom. Bom, tarefas para setembro, daqui a pouquinho eu vou ler, viu, gente? Gostei disso aqui, viu? Deixa eu ver quem mandou para mim. Vera Herculino, tarefas, vou copiar para mim, se não der tempo hoje, eu falo amanhã, viu, querida? Beijo, beijo. Daqui a pouquinho tem a música Marrom Glacê com o Ronaldo Rezedá.
1: Bom dia, Soninha, Sueli do Aurélia, tudo bom?
0: Oi, Sueli.
1: Ai, que chuvinha maravilhosa, né, Soninha?
0: Bom, né, querida?
1: Ai, que bênção de Deus, né?
0: Amém.
1: Toca pra mim Kelly DeWitt com Elton John. Coloca também na oração o meu nome, do Renato e da Bia. Soninha, fica com Deus. Tchau.
0: Bia e Renato, né? Tá certinho aqui, marquei aqui, vamos que vamos seguindo. Gente, manda áudio pequenininho pra dar tempo de colocar todo mundo, viu?
2: Oi, Sônia.
0: Oi, bom Maria.
2: Dia. Aqui é a Maria, aqui do Jardim de Londres. A pessoa que pediu a peruca, você não conseguiu ainda?
0: Não falaram nada, minha
2: filha. Ninguém
0: amiga.
2: Ligou?
0: Peruca, gente. Ela precisa de uma peruca. Cadê? Ai.
2: Como você puder, de vez em quando você fala aí, fazendo um favor.
0: Eu tô com seu telefone, tá, Moreira?
2: Tá bom?
0: Alguém tem uma peruca?
2: Deus te abençoe.
0: Natural.
2: Proteja você e sua família. Fica com Deus.
0: Ela tem um problema, viu, gente? Um problema é uma doença, né? Eu tenho uma amiga que tem também. Deixa eu ver aqui, eu esqueci o nome, viu? Pois você manda pra mim qual que é, ou como que fala mesmo a doença. Oi, Renato, bom dia, bom dia. Fala aí, Renato.
3: Mensagem do dia.
0: Mensagem, você quer mensagem? Oh, bom, gente, que isso, estourou aqui de tanto.
4: Oi, Soninha.
0: Oi.
4: Bom dia.
0: Oi, Dani Zé.
4: Dani Zé, na Mercedes.
0: Oi, Dani.
4: Gentileza, coloca meu nome na oração, toda a família, todos vocês do Central. Há quanto tempo, né?
0: Como tempo? Só ontem.
4: Um dia, parece que faltou um mês.
0: Nossa!
4: Não, mas o Rony foi bem. Rony,
0: ele foi bem, quebrou
4: o
0: meu galho.
4: Barco, é direitinho.
0: É, ele fez direitinho.
4: Alô, abraço, fica com Deus.
0: Eu gostei disso. Fiquei um dia, parece um mês. Ai, gente, eu também fiquei louca. Hoje eu falei, não, hoje eu vou, porque a saudade é demais, né, gente? É, obrigada, gente. Oi, oi, oi. Bom dia, Massa, daqui a pouquinho. Tudo bem, Massa? Deixa eu colocar você no ar. Olha lá o que você fala, hein, Massa?
5: Boa tarde, Beto, Renato e Marquinho.
0: Ah, é pro Beto, Sônia Amaro. Oh, vê, ó. É, ele só pôs pra mim agora. Fez falta ontem, mas o Rony mandou bem. O Rony mandou bem, né? Porque não tinha jeito. Aham.
6: Bom dia, não sei o que ela tem, eu só peguei que ela tá precisando de peruca.
0: Sim.
6: Aqui em Valinhos tem o Amor e Rosa. Lá eles têm peruca.
0: Amor
6: se
0: e
6: ela
0: Rosas.
6: For daqui da região, poderia se informar.
0: Amor e Rosa.
6: Tá? Porque uma colega minha que estava fazendo um tratamento, ela conseguiu a peruca lá. Agora não sei como funciona, Sônia.
0: Amor e Rosas. Vê se você consegue o telefone, Eliette, para ela. Aí ela falou que paga, se não for muito alto, tá bom? O preço, né? O minha amiga Maria Ivonete, qual que é mesmo o problema que você tem no couro cabeludo? É, a Eliette falou que tem Valinho. Você mora no Jardim Londres, é isso? Amor e Rosas, tá? De perucas em Valinhos, não é tão longe pra você ir, né? Então tá aí. Tá dado o recadinho.
6: Bom dia, não sei o que ela tem.
0: Oi, é, vamos lá. Fé valoriza. Gente, vocês estão mandando tudo de uma vez pra mim, eu não sei nem o que eu aperto aqui, viu? Vou ver aqui que a minha amiga fala.
7: Sônia, bom dia. Ela disse que tem Lupércia.
0: Lupércia?
7: Toca uma música do Benito de Paula pra mim. Beijo.
0: Beijo, Rose. É isso mesmo. Bom, vamos à nossa música pra descansar um pouquinho. Tem muita, tem um pedaço aqui, hein? A nossa receita hoje tem marrom glacê. Vamos ouvir? Ronaldo Rezedá foi tema de uma novela. Marrom glacê, né, gente? Vamos ouvir?

0: 11h30. Tá aí a nossa amiga Maria Ivonete, pede uma peruca, gente, tá. O endereço Amor e Rosas de Valinhos. O que, que é alopécia? É assim, né, gente, que fala? Alopécia é conhecida como calvície comum. É ligada à genética e aos hormônios, afetando homens e mulheres. Alopécia também areata. É uma condição autoimune em que o corpo, né, o corpo ataca os folículos capilares, criando falhas arredondadas e sem fios no couro cabeludo ou no corpo, né? É, também tem a pode ser falta de vitaminas, uma queda intensa de cabelo ligada ao estresse pós-parto, infecções ou falta de vitaminas também, viu, gente? Então, sintomas comum, queda de cabelo acima do normal ao pentear ou lavar. Fique atento, surgimentos de áreas calvas, redondas ou ovais, areata, esse é o nome. Afinamento gradual dos fios, calvície. Então, gente, ela estava precisando dessa peruca, né? Dessa peruca. Mas ela vai achar, viu? Anotou aí, Maria Ivonete. Eu vou ver se eu acho o telefone da loja que vende perucas para você. Bom dia, bom dia. Quem mais fala comigo aqui? Quem sabe a notícia?
1: Bom dia, Sônia. Tudo bem? É a Leonilda de Valinhos.
0: Oi, Leonilda.
1: É Rosa e Amor.
0: Leonilda.
1: Ela é direcionada às pessoas. Eles ajudam muito as mulheres com câncer, né? E talvez nesse caso aí com calvície também.
0: Rosa
1: eles
0: e Amor.
1: Eles costumam doar. Ou cobrar um preço baixo, talvez, essa parte de cobrar eu não sei direito, tá bom? Mas é bom procurar uma instituição muito boa, ajuda muita gente.
0: Tá certo, Leonilda, olha aí, falei, eu acho que é notícia. Então, ô Maria, viu? Aqui, ó, Leonilda acabou de falar, é Rosa e Amor e Valinhos, eles podem até doar para você, ou um preço baixo, como você tá procurando um preço bom. Tá bom? É sim, Sônia. Senti saudade de você ontem, mas o Rony mandou bem e mandou tocar Sol de Primavera. É, você pediu Sol de Primavera? Tocou ontem, André? Sol de Primavera? Tocou, né? Legal, Rony. Aí manda muito bem. Quando a Sônia não pode vir, ele vem. Vera Herculino, já mandei seu recadinho. Daqui a pouquinho eu copio, tá? Copio a tarefas para setembro. A gente vai sair para os comerciais e eu volto já já. Com a torta dos reis? Já, já.

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0: 11:38, já tá na hora da nossa receita. Vamos lá, gente. Olha que delícia, facinho e pequenininho, hein?
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0: Gente, olha só que delícia. Torta dos reis. Eu ia falar dos deuses. Dos reis. Gente, marrom glacê, faz tanto tempo que eu não como. Deu água na boca um pedacinho agora. Ele é amarelinho, né, gente? Comia muito lá no sítio. Meu irmão comprava, meu pai comprava, minha mãe. Ah, como eu cresci com marrom glacê. Agora vamos fazer essa torta. Duas claras em neve. Duas claras em neve. Duas gemas. Meia xícara de chá de açúcar. Meia xícara de chá de leite quente. Uma xícara de chá de farinha de trigo. Eu vou repetir. Uma colher de chá de fermento. Colherzinha pequena. E uma forminha de marrom glacê. É da Sica. Uma maçã raladinha. Duas xícaras de chá de creme chantilly. Não economize. Duas xícaras de chá de creme chantilly. Vou repetir a torta dos reis e ingredientes. É de 1900 e bolinhas, viu, gente? Duas claras em neve, duas gemas, meia xícara de chá de açúcar, meia xícara de chá de leite quente, uma xícara de chá de farinha de trigo, tô repetindo, uma colher de chá de fermento, uma forminha de marrom glacê e uma maçã ralada e duas xícaras de chá de creme chantilly. Agora, misture as claras, tá? As claras já em neve, as gemas e o açúcar. Primeiro faz em neve, tá? Aí, que nem fosse uma gemada. Gemas e o açúcar. Não esquece que as claras têm que estar em neve. Alternadamente, misture o leite e a farinha. Coloque, por último, o fermento. Você vai assar em forma redonda pequena, untada e enfarinhada. E reserve. Amasse o marrom glacê. Amasse bem o marrom glacê. E misture com a maçã ralada. Vai levar ao fogo, mexendo até dissolver tudo. Corte a torta ao meio. Vai rechear com esta mistura de marrom glacê. E vai cobrir com o chantilly. Sirva bem gelado, das 6 porções. Delícia, hein, André? Não é forma grande, não. É forma pequena, redonda, viu? Sabe aquelas formas pequenas, redondas? Nossa! Delícia, gente, com chantilly, esse marrom glacê com gostinho de maçã, tudo derretido. Tá bom demais, né, gente? Sônia, e eu quero essa receita. Foi aí pra você. É a torta dos reis.
1: 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Sônia Amaro, por favor, que horas são?
0: 11:42. Gente, hora passa, hein? Meio-dia, entra o horário político e aí a gente descansa 25 minutinhos, tá bom? E vamos agora, gente. Deixa eu ver se eu acho. Aqui, Sônia Amaro já colocou, Rony já mandou pra mim? Já mandou, né? Deixa eu ver certinho aqui, né, gente? A capelinha do Padre Vieira, deixa eu ver se ele já mandou, porque Sônia Amaro... Já viu, né? Enquanto eu procuro aqui o áudio dele, eu quero falar também, viu, gente? Eu quero falar da capelinha, mas de alguém que conversou comigo. Mas antes, deixa eu colocar esse áudio aqui da nossa amiga, que não foi ainda.
2: Bom dia, Sônia Amaro.
0: Bom dia
2: pro seu esposo, pro seu Rony. para as meninas, suas filhas, para todos os ouvintes. Aqui quem fala é a Maria do Carmo, daqui do dia 5 de março, passando para desejar um feliz e abençoado mês de setembro para todos nós, para todos os ouvintes, para vocês todos da Rádio Central, todos os que trabalham aí com vocês, da Rádio Central inteira, né? Todos. E que Jesus Cristo nos abençoe, nos proteja, nos guarde, para que possamos ter um mês de setembro abençoado. Em nome de nosso Senhor Jesus Cristo, amém. E põe o meu nome também na oração, tá bom, Soninha? Um abraço.
0: Um abraço. Olha, gente, vamos falar do espiritual agora. Capelinha do Padre Vieira. Gente, eu conversei ontem, né? A pessoa mandou no meu do YouTube, falou: Sônia, o que aconteceu? Que você não tá na rádio, você tá bem? Eu falei, tô bem. Sônia, eu quero falar da capelinha. Sônia do céu. Demorou muito para eu saber que a minha vida estava andando para trás de inveja. Inveja de uma cunhada, sabe? Eu tô contando para você, Sônia, mas nem falei para minha esposa, né, que é a irmã dela, mas a minha esposa sabe o que aconteceu. Cara do céu. Ela entrou na nossa casa, uma planta linda que tava lá, ela passou a mão e falou: eu quero uma muda. Tá. Até aí tudo bem. No outro dia ela começou a secar. Eu tava com um monte de projetos, Sônia, e começou a tudo dar errado. Na hora eu já pensei na planta. Na hora eu já falei: como que eu vou agora fazer com essa cunhada que vem visitar a gente toda semana, tomar café? Sônia do céu, tive que correr no Padre Vieira. Fui no Padre Vieira, tô indo direto agora. Tô indo aos domingos ou às quartas. Tiro um tempinho do meu trabalho e tô lá, ou às 9 ou às 2. Porque só ele conseguiu, cara. Conseguiu melhorar essa situação. A minha cunhada tá indo, mas tá indo menos. Mas não tem acontecido mais nada. O padre fez uma reza para fechar o nosso corpo, meu, da minha família, dos meus filhos, e também deu uma água e o óleo da mão, Sônia, entendeu? E um espelho também que eu coloquei logo na entrada do lado de dentro. A pessoa abriu a porta, ela se vê ali, né? Então o padre conseguiu melhorar a minha vida. Então, gente, eu gostei muito e eu tô contando esse depoimento. Você vai amanhã, quarta-feira. As coisas não estão indo muito bem. Você não sabe por quê. O próprio universo tem o bem e o mal, não é? O bem é o Deus, nosso Jesus, Todo-Poderoso. Mas tem a outra parte. Você vê que o que está acontecendo, né? A gente tem que ser protegido. 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Às 9 da manhã. E vai ter o óleo na sua mão, tá? O óleo. Acende também uma vela da espada, da cruz. É importante. Ele vai abrir os seus caminhos com a data do nascimento. Ele vai ver o passado, presente e futuro. Gente, Padre Vieira é ótimo, viu? Você vai ver como as coisas vão melhorar, os nós que estão pegando na sua vida, as pedras. Você não quer fazer um castelo com essas pedras, não. Você quer apenas que tire para você poder andar, fazer os seus projetos, né? No seu comércio, na roça, aonde você trabalha, a sua chácara, a sua fazenda, tudo. Esse óleo vai te ajudar. 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Jorge Miranda, número 40. Pertinho do Mercadão ali, ó. Você não entra pelo túnel, mas se entrasse, você entrava nele e saía. Ali na porta da capelinha. Agora você tem que fazer o contrário. A Jorge Miranda é aquela rua que você vem da maternidade, Orozinho Pumaia, vem vindo na mesma calçada, vem vindo. 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É do lado da loja de fechaduras. O túnel termina ou o túnel começa? É ali. Você já vai ver. Quando você estiver chegando perto da capelinha pela Jorge Miranda, número 40, você já vai ver ali o túnel, que não passa. E a loja de fechadura é ali. Não tem erro, viu, gente? Qualquer dúvida é só entrar em contato comigo.
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0: E lembrando, perguntaram aqui às 9 da manhã amanhã, hein? Às 9 da manhã tem a consagração às 10 da manhã e depois às 2 da tarde, tá? Não cobra nada pra cuidar de você do espiritual. Consulta espiritual, tá bom? Às 9 e às 2, não vai esquecer.
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0: Daqui a pouquinho a nossa oração do poder de Jesus. Daqui a pouquinho a nossa oração do poder de Jesus, minhas amigas. Já colocou o seu nome? Ô, Sônia Amaro, vou colocar. Oi, Marlene, tudo bem aí? Marlene, como está?
4: Oi, Sônia, bom dia. Tudo bem com você? Comigo tá, graças a Deus. Vamos curtir essa abençoada chuva que veio. Tem que curtir ela. Estamos aí, né? Ô, Sônia, põe meu nome na oração, minha família, por favor. E eu peço para você que fizesse o nome da minha vizinha que faleceu hoje, Júlia Santicioli. Ela vai ser sepultada agora às 15:45 da tarde. Então, tchau. Muito obrigado, viu, Sônia? Tchau.
0: Oh, meus sentimentos, viu, dona Júlia, toda a família, meus sentimentos. E a dona Júlia hoje já está com Deus. Marlene, meus sentimentos, viu, querida? É, que Deus abençoe a todos vocês. Daqui a pouquinho a nossa oração do poder de Jesus.
5: Vai estar choveu bastante, graças a Deus. Estava muito quente ontem. Sônia, coloca meu nome e família, Sônia, nas orações, tá? E que Deus abençoe todos os ouvintes e todos da Rádio Central, para vocês, para o André, para você, Marta, também. Ô, Sônia, se der tempo hoje, porque eu ouvi a música Gil Ocunda com Aguinaldo Royal. É especial, Sônia, que ontem não tive compromisso, não pude falar no. Falar com o Rony ontem, que ia mandar mensagem ontem, Sônia. Ah, porque ontem, se a minha mãe estivesse viva, Sônia, seria aniversário dela de 103 anos. Ela só faz 3 anos e meio.
0: É, né? Eu escutei ele falando.
5: Então, homenagem a ela, Sônia. Gostaria de ouvir essa música. Ela era italiana. Então, ela gostava muito dessa música.
0: Eu sei, minha
5: tia Cora. Você coloca pra mim, Sônia? Ou hoje ou amanhã, se der
0: tempo.
5: Tá
0: bom, meu amor.
5: Fica com Deus. Um abraço. Que Deus abençoe todos vocês. Que nós temos saúde e paz.
0: Tá certo. E daqui a pouquinho, oração do poder de Jesus.
6: Bom dia, Sônia Amaro. Aqui é a Neuza do Japão. Piranga Valinhos, coloca meu nome na oração, Soninha, para você e seu esposo, o André, muitas bênçãos para nós e agradecer a Deus por essa chuva. Soninha Amaro, essa Virgínia aí, ela tem que ir pra prisão, sabe? Ela já tá passando dos limites. Não é mesmo, Soninha?
0: Jura, menina?
6: Ela já tem dinheiro demais pra ficar com suas patifarias.
0: É, muito dinheiro, né?
6: Beijo, cara. Soninha. Conta... Desculpa do meu desabafo.
0: Imagina, aqui vocês podem desabafar à vontade, viu? É isso mesmo. Pode ficar à vontade.
7: Assim agora.
0: Oi.
8: Gravação retomada.
0: Não conseguiu gravar. Ô, Carrijo, eu mando pra você, tá bom? Não se preocupa, não. Não se preocupa. Ô, Sônia Amaro, olho magro, não é brincadeira. Eu ganhei uma vez um vaso, 7 ervas, e o pé de arruda estava verde bandeira, e uma Ex-cliente foi no escritório e quando viu o vaso disse: mas que arruda linda! E tirou um ramo e colocou atrás da orelha. Meu Deus!
7: Ai, meu Deus!
0: Era inverno, Sônia. Frio e sol nem aparecia. No dia seguinte, o pé de arruda estava seco, esturricado. Graças a Deus! E a arruda que capturou o olho magro dela. É, porque a planta captura arruda, tenha sempre arruda, viu? Eu não tenho mais arruda, a minha secou, por quê? Mas eu tenho as outras plantas que faz parte do vaso sete ervas. Bom, vamos agora, André Pereira, a nossa oração do poder de Jesus. Acerte o relógio, 11:54.
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0: Todas as pessoas que estiveram comigo, se eu não abrir o áudio, reze a oração. A Beth, que está fazendo aniversário ou fez aniversário. Elida Luan e Larissa, Jânio, Marineide, Brito e família. A dona Luzia, também Nelson Marques, falecido, que Deus sempre dê luz para ele e também cuide do Laércio aqui com muita saúde. Sueli do Aurélia, com a família dela na nossa oração. Maria Ivonete, Ivoneide, Donizete Vila Mercedes, também aqui a Rose, Leonilda de Valinhos, Cleide, Ayrton, filhos, netos, vizinhos e amigos. Marlene Aparecida Alves, a vizinha dela que faleceu. Que Deus deu conforto para a família e muita luz para dona Júlia, Maria Aparecida, Neuzinha do Jopiranga, Valinhos, Maria Aparecida. Vamos à nossa oração do poder de Jesus. Senhor Jesus, estou diante de ti para agradecer as graças que eu tenho alcançado. Em teu santificado nome, eu peço perdão para aqueles que me ofenderam e que porventura eu tenha magoado. Peço também amparo para minha saúde, de minha família, dos meus ouvintes. Peço que interceda junto ao seu Pai Todo-Poderoso, para que proteja a mim e todas as pessoas que eu mais amo, nos livrando de todo mal. Tenho certeza que vou superar a dificuldade em que me encontro, graças à fé que eu tenho em ti, Senhor. Fecho os olhos a todo espírito do mal e abro meu coração apenas para aquilo que me ensinou, para as obras de teu Pai. E nesta oração, do seu poder, eu venho pedir tua bênção. Que Deus, vosso Pai, com toda a sua força e misericórdia, me dê esperança e proteção nas horas mais difíceis de minha vida. Afaste o medo e a dúvida de minhas decisões. Fortaleça minha fé a cada dia, em nome do seu poder, Senhor Jesus. Que assim seja. Amém, Pai Celestial. 11:56, já já horário político, mas dá tempo ainda de falar com você que tá esperando no telefone rapidinho. Alô, bom dia.
9: Oi, bom dia. Não vai ser rapidinho.
0: Vai, viu, vai ser rapidinho porque tem horário político. Fala, Miraci.
9: Ô, Sônia, manda essa mulher jogar uns três punhadinhos de sal grosso na porta e acabou. Faz um pacotinho, põe atrás da porta.
0: E pronto, eu tenho sal atrás da porta também.
9: Sônia, eu não tenho passado muito bem, quero pôr meu nome em oração.
0: Tá bom, eu vou colocar amanhã porque a oração já foi, viu, Mira? Beijo pra você, minha linda. Tchau.
9: Tá.
0: Tchau. Vou colocar para ela ficar bem. Jesus cobre ela com o manto sagrado.
10: Sônia Amaro, bom dia. Que é a Ilza do Parque Jandeiro. Todos os dias estou ligadinha no seu programa, viu? Às vezes não te mando mensagem sempre, mas todos os dias estou te ouvindo.
0: Jandeiro.
10: Hoje eu quero parabenizar minha filha Vanessa.
0: Vanessa?
10: Minha filha do meio, né? Primeiro o meu filho, depois é ela. Hoje ela está completando 43 anos. Quero agradecer a Deus pela vida dela. Que ela é essa filha maravilhosa, iluminada. Que Jesus conceda ela sempre assim. Vou linda por fora e por dentro.
0: É isso aí,
10: muito
0: querida.
10: Muito obrigada, viu?
0: Parabéns, Vanessa, da Sônia Mário, de todo mundo aqui, e da Ilza, sua mamãe, que eu gosto tanto. Então tá aí, parabéns, Vanessa, e todos os aniversariantes. Ô, Mira, amanhã eu já coloco seu nome na oração, viu, querida? Agora aqui é tudo rapidinho, rapidinho, 11 horas e 58 minutinhos. Já na espera, André? Já na espera? Vamos aguardar aqui. A gente vai dar um descanso, tomar um cafezinho com leite, um pingado. Trouxe uma bolachinha, Sônia? Trouxe água e sal. E aí, eu volto 12:25. Não vai embora, hein? Deixa o radinho ligado aí.

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0: gente, estamos de volta, hein? Estamos de volta. Tô gravando aqui uma live mais aqui no nosso Instagram, viu, gente? Então, ó. Boa tarde, Rony Viana. Peguei ele de surpresa. Cadê você, Rony? Bom, estamos de volta. O meu microfone tá aberto, hein? Estamos de volta aí. Se fosse você. E se fosse você, minha amiga, meu amigo, hoje...
1: Alô, alô. Ah, era o cabo.
0: Achou, Rony Viana, achou não, você.
1: Não, o André puxou demais o cabo.
0: É, André.
1: Aí não apareceu aqui. Bom, é culpa do André.
0: Culpa do André.
1: Que já foi embora, né?
0: Boa tarde, gente. A gente continua agora, depois do horário político, com a segunda parte do E Se Fosse Você.
1: Muito bem, é isso aí. Ela tá lá no Sônia Amaro Oficial no Instagram. Instagram, caiu de novo. Instagram e também Facebook para você acompanhar essa live com a Soninha, tá bom? Então acessa aí Facebook ou Instagram. Combinado, Soninha?
0: Combinado, olha, se fosse sabe... você, tá na minha mão já, viu, Rony?
1: Então,
0: Viana?
1: Mas antes disso, olha só, sabe quem faz aniversário hoje?
0: Tá falhando aí, Rony, acho que é a chuva, hein?
1: Alô? Oi, oi, oi, oi.
0: Agora sim.
1: Oi, oi, oi, oi, oi. Sabe quem faz aniversário hoje?
0: Quem faz aniversário
1: aqui,
0: hoje?
1: Ó, ele, ó. Os guitarristas do Brasil, sabia?
0: Uau, deixa eu abrir a produção aqui, hein?
1: Ó, ah. Ah, você tem noção, ó.
2: Ela me faz perder a cabeça.
0: Ah, ela me faz perder a cabeça.
1: É ex-marido da Baby Consuelo, lembra dela?
0: Lógico.
1: Vai, ó. Essa música é pra você, Soninha. Ela me faz perder a cabeça, essa mulher.
0: É, eu causo isso, né, gente? O Rony diz que perde a cabeça, hein?
1: Ela é demais! Pepeu Gomes, quantos anos faz, Sônia?
0: Ô, oh, Pepeu Gomes, gente, 74, Rony. Tá novo ainda, né? 74.
1: E tá aí fazendo show tudo ainda.
0: É isso, eu acho lindo, viu, gente? Eu acho lindo as pessoas com 74, com 70, 65, aí na luta, até 80 anos. É. Diz o Léo Jaime, né? O Léo Jaime fala, eu tô aqui na lida, tô nativa, hein?
1: Não pode parar, né? Porque
0: não
1: se você parar, é pior, né? Agora essa aqui também é boa, lembra?
0: Pepeu Gomes, eu também quero beijar, hein?
1: Mas 74 anos, você tinha que estar parado, não tinha?
0: Ô, gente,
1: não?
0: 74 anos, tem que estar na lida, né?
1: Já tá bem, já ganhou bem, o ECAD paga bem as músicas dele e
0: é
1: tal.
0: É isso, é.
1: Sossega, né?
0: Rony,
1: momento de descansar
0: mas
1: também.
0: Mas posso te falar, descansar
1: você não pode parar de fazer as coisas.
0: Por causa da cabeça.
1: Tem que ter a cabeça sempre ativa.
0: A memória, né? Você tem que sempre estar ativo.
1: Mas dá pra dar aquela relaxadinha.
0: Ah, dá.
1: Né?
0: Com 74 anos, com o dinheiro que eles têm, eu vou viajar. Vou fazer, como chama? Cruzadinha?
1: É, isso aí, cruzeiro.

0: legal, Pepeu Gomes, eu gosto muito
1: quem
0: dele.
1: Quem tá na nossa live aí, gente? Vai lá na nossa live, gente, que aqui estão perguntando pra mim, ó. Quem tá na... Ah, a Paola chegou aqui. Gente, vai lá na minha live, vai lá.
0: Instagram,
1: no Instagram, Sônia Amaro. E no Facebook também. Paola Aparecida, beijo pra você e pra família, hein, muito Paola?
0: Bem. Ô, senhora, olha, quando a Glória Menezes morreu semana passada, né?
1: Ô, Rony, faz mais tempo, retrasada, né?
0: A Tarcísio Meira, se estivesse vivo, hoje faria 91 anos.
1: 91, hein?
0: Tá vendo?
1: É. Também quero ver.
0: Então tá aqui, registrados os aniversariantes. Você sabia que hoje, antes do Se Fosse Você, Soninha? Você quer ir pro telefone aí? Tem que atualizar umas mensagens ou não?
1: Não. Tá tudo certo aqui.
0: O dia de hoje na história confirma. Olha só que interessante, ó. Hoje é o dia de inauguração. Depois o Beto vai confirmar pra mim se é verdade ou mentira.

0: 1910.
1: Nossa!
0: 5 operários do bairro do Bom Retiro fundam o Corinthians Futebol Clube. Sob a luz de um lampião, o evento é um marco no futebol brasileiro, democratizou o esporte na época que era restrito só à elite e se tornou um dos maiores fenômenos socioculturais do país, o time de futebol Corinthians, a Sociedade Esportiva Corinthians. Esse dia é confirmado pelo Memorial do Corinthians e também no acervo da Federação Paulista de Futebol. É, a gente não pode, você pode não ser torcedor, mas quando começa esse hino, todo mundo sabe cantar, né? Todo mundo, né? Salve o Corinthians, campeão dos campeões, eterna.
2: Salve o Corinthians.
1: Ô, Rony, hoje é 1º de setembro, né?
0: Exatamente.
1: Queria dar umas tarefinhas aqui, pegando de surpresa você dentro.
0: Pode
1: aí
0: mandar, Soninha.
1: Ó, o ouvinte mandou pra mim, eu gostei disso. Tarefas para setembro, gente, preste atenção. Confiar mais no tempo de Deus. Nem tudo precisa acontecer agora. Segundo, se colocar com prioridade, cuidar de você também é importante, né, Rony?
0: Com certeza.
1: Terceiro, tarefas para setembro, entregar a Deus o que você não consegue controlar e seguir em paz. Agora o quarto, fazer uma oração antes de desistir. Você ainda pode se surpreender, lógico, com Deus a gente sempre surpreende, né, gente? Quinto, escolher ambientes que fazem sua alma bem. É, sua energia também merece cuidado. Sexto, parar de duvidar do que Deus pode fazer. O impossível não assusta a fé, viu, Rony?
0: Boa.
1: E sétimo, quem mandou pra gente foi um ouvinte de Valinhos, tá? É fazer planos e deixar espaço para as surpresas de Deus. O que você achou dessas tarefas de setembro?
0: Certíssima, muito boa, muito boa. E tem mais uma tarefa para você, que é responder a nossa enquete de hoje. Ó. Você torce para algum time de futebol? Sim ou não? Você vai responder até mesmo durante o E Se Fosse Você. Você torce para algum time de futebol em homenagem aqui ao dia de fundação do Corinthians? Ou então, eu não gosto de futebol.
1: Que time você torce?
0: É, comente com a gente. Você torce para algum time de futebol? Jogo rápido no 971-483-497. Aqui está o nosso super telefone que a Soninha atende você.
1: Eu
0: vai
1: quero lá mandar você também.

0: Bom, já perdi aqui vários, né? Carlos, um abraço pra você de Valinho, ótimo mês de setembro. Maria. Maria Leonete, é isso, Fernandes? Um beijo pra você, entrou. É, Maria Leonete, é isso, Fernandes? Obrigada, viu, querida? Paula Moreira, minha amiga. E a Paola, e tem mais gente aqui, mas já subiram. E a Sônia, mas não sabe descer, viu?
1: Então, tá tudo aí no seu WhatsApp? Não, onde que é isso aí? Tanta coisa que eu tô perdido.
0: Na live, meu amor, na live.
1: Tá na live, é.
0: Isso, que time você torce? Fala pra mim que time você torce,
1: tá valendo,
0: gente.
1: Então, aqui a sua resposta pra nossa enquete do dia, por que você torce, pra que time, ou então fala assim, não gosto de futebol, não. Você vai revelar o seu time ou não?
0: Hoje não tem, e se fosse você, né?
1: Tem,
0: não vai dar
1: tem
0: tempo.
1: Tem agora, depois, agora.
0: É o meu time, eu sou aquela mulher de cima do muro.
1: Você torce pra quem tiver ganhando, torce pro Brasil.
0: Só quando é a Copa do Mundo, né? Mas eu
1: só
0: tenho
1: pro Brasil.
0: Uma leve torcida assim, lá de um passado distante, Palmeiras.
1: Ah, é?
0: É.
1: Eu nunca sabia disso.
0: Tá, eu revelei agora aqui meu segredo.
1: Por causa lá do Palmeiras de São Dona Boa.
0: Não sei. Vem isso lá dos meus 14 anos.
1: Eu não tenho problema de falar, não. Eu sou aqui em Campinas.
0: São Paulino.
1: Eu torço pra Ponte Preta aqui de Campinas, apesar de toda a crise que tá passando aí.
0: A Júlia é Ponte Preta.
1: Porque eu moro ali do lado do campo da Ponte Preta. Moro no bairro Ponte Preta, né? Então por isso que a gente até torce pra Ponte Preta.
0: E o salário tá preto.
1: É, isso aí.
0: Tá coisa preta.
1: E a gente conhece a Ponte Preta, que é aquela ponte que tem ali no Colégio Adventista, por isso que chama Ponte Preta. Vocês sabiam disso, né? Uma ponte quebrada que tem ali no... aquela viradinha ali da Ponte Preta. Né?
0: Rony.
1: Depois da Avenida da Saudade. E torço para o São Paulo, que é o time de São Paulo do Morumbi. Então tá aí revelado os meus times, mas eu não sou, eu sou entusiasta, viu, Sônia?
0: Sim.
1: Não sou o cara que vai no campo, que assiste o jogo,
0: não,
1: nada disso.
0: Não, né?
1: Você sabe disso,
0: sei,
1: né?
0: Sei disso. Eu fui uma vez só no campo com você, lá em São João da Boa Vista. Rony Viana.
1: Oi.
0: É, boa tarde, Sônia Amaro. Tudo bem por aí? Esse daqui é o WhatsApp da rádio, viu? Estou na sintonia, meu único time... é o de Jesus Cristo, aí. Não gosto de futebol. Um grande abraço, Adalberto. Aí, Adalberto.
1: Aí,
0: obrigado,
1: Adalberto.
0: Viu?
1: Muito bem. Ó, Zé Carlos, 54 anos, ele mora no Proença. Rony, Sônia, sou bugrino roxo.
0: Aqui tem mais.
1: Sigo Guarani desde garoto por influência do meu pai. Hoje em dia, o sofrimento faz parte do pacote, mas não troco a emoção do brinco de ouro por nada. Futebol no rádio, no estádio, é a minha terapia no fim de semana. Obrigado, Zé Carlos.
0: Jardim Londres, estou indo lá, Rony, pelo WhatsApp da Rádio Central, 19971483497. Deixa eu ver aqui quem mais. Solta aí, Rony, por favor.
1: Tá, pode, tá, manda.
0: Não, abre
1: aí,
0: tudo.
2: Oi, Sanemaru. Oi, Rony.
1: Oi, Sandra.
2: Eu sou palmeirense roxa.
1: Ah, é, mas
2: eu e minha filha Jéssica. E meu marido Roberto, ele é ponte pretano.
1: Eu
2: marido
1: não sabia que
0: é ponte preta.
1: Eu acabei de descobrir agora que a minha mulher é palmeirense. Depois de 40 anos juntos.
0: Aí você não vê que eu uso verde? Bom, Sandra, você é palmeirense e o seu marido é os... o que que ela falou que eu...
1: é ponte pretana.
0: Ponte preta. E aqui chuviscou, viu, Rony? De pessoas aqui falando.
1: É uma breve enquete aqui, pode responder.
3: Boa tarde, Sônia. Boa tarde, Rony.
0: Boa tarde.
3: O hino do Corinthians já começa assim, salve o Corinthians.
0: Campeão.
3: Todo mundo pra salvar o desgramado do Corinthians, né? Eu sou palmeirense!
1: Salve!
3: Líder!
0: Oh, yeah!
1: Salve o Corinthians!
4: Eu torci pro Corinthians, agora não torço pra ninguém, porque eles não estão nem aí. A gente que sofre. Mas aqui na minha casa tem 3 corintianos, 3 São Paulino e 1 bugrino roxo. Meu marido é bugrino roxo. Odeio quando tem jogo, porque ele corre assistindo. É de sábado, é de domingo, se é feriado. E a bobona fica aqui esperando, né? Porque como que você vai sair sozinha de sábado, domingo? Beijos, Rony.
0: Tá beijo, meu amor. Tá bombando.
1: Gostei
0: aqui,
1: da outra lá. Salve o Corinthians da crise. Salve, salve do verbo salvar. Vamos lá, Soninha. Tá na hora aí? Tá com o texto na mão?
0: Tô com o texto na mão.
1: Valendo, tá no ar.
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0: Ô, gente, a história de hoje, se fosse você, rapidinho, dia 1º de setembro, terça-feira. Amiga Sônia, tudo bem com você? Tô bem, sim, querida. Preciso de sua ajuda. Acontece que eu fiquei parada, Sônia, olhando para o meu filho de 24 anos, enquanto ele dizia: mãe, eu vou morar com meus amigos, já está decidido. Eu tentei sorrir, Sônia, mas por dentro, meu coração apertou, perna tremeu. Ele já é adulto, Sônia, eu não posso prender meu filho. Mas, Sônia, e aí? Eu lembrei das contas. Ele trabalha, mas ganha pouquíssimo. Aluguel, comida, luz, internet. Eu sei que ele, morando com os amigos, não vai conseguir pagar tudo isso. E se ele se endividar? Morro de medo disso, Sônia. E se precisar voltar para casa, Sônia? Tive a ideia de pagar o aluguel para ele. Falei com meu marido de pagar o aluguel para ele. Meu marido foi direto: não. Se a gente bancar ele, nunca vai aprender. Aquilo doeu, Sônia. Eu quero proteger meu filho, mas também sei que proteger demais pode impedir que ele cresça, né, Sônia? Se eu proibir, posso transformar nossa casa num campo de batalha. Se eu pagar tudo, posso estar financiando uma decisão que com 20 e poucos anos ele não vai entender. Ficar mal acostumado, né? Enfim, é difícil ser mãe, Sônia, ser mãe, eu sei disso. Viu, Sônia? A gente quer segurar quando a vida pede para soltar. Mas até onde eu devo deixar meu filho aprender com os próprios erros? E se fosse você?
1: 971-483-497, a sua opinião, o seu conselho para essa mãe que está participando.
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0: E se fosse você, Rony Viana, não sei porque mandou em cima da hora, talvez seja "e se fosse você" ou para falar do time.
7: Boa tarde, Rádio Central, boa tarde, Rony, boa tarde, ouvintes, tarde. Boa tarde, Sônia.
1: Oi, querido.
7: Sônia,
0: oi.
7: Sobre a pergunta aí que vocês estão fazendo aí,
1: time,
7: eu sou igual o amigo que falou aí também, eu sou João Lacerda Chaves, eu não torço por time nenhum. Meu time é o time de Jesus Cristo também, igual o amigo lá. Gosto de música, mas de futebol não, Sônia. Um abraço, Rony, um abraço, Sônia.
0: Obrigada.
7: Um abraço, ouvintes da Rádio Central.
0: Obrigada. Valeu.
1: Pode gravar de novo e dar opinião, se fosse você, viu, meu querido amigo?
0: Aqui chegou, Rony.
1: Muito bem.
8: Boa tarde, Soninha. Boa tarde, Rony.
1: Oi.
8: Soninha, essa amiga, olha, eu não sei, Soninha, mas eu acho que essa mãe não quer deixar esse filho amadurecer.
0: Sim,
1: tem
8: ela
1: que apanhar.
8: Ela não pode proteger esse filho não. Tanto assim, não, Soninha.
1: Tem que apanhar, Soninha, na vida.
8: Olha, eu, minhas filhas, é mulher. Com 13 anos, nós morávamos no Mato Grosso. Minha filha veio trabalhar em São Paulo.
1: Sim.
8: E graças a Deus, ela nunca dependeu de nós.
0: Olha.
8: Nunca dependeu de mim, Soninha. Soninha.
0: Oi.
8: Fala pra essa mãe largar de ser tonta. Isso é tontice.
1: Tontice.
8: O amor não vai sair.
0: Deixa ele ir, então.
8: Mas vai continuar sendo filho dela, mas ela solta o filho. Cresceu, tem que voar.
1: O pai falou que não dá dinheiro, não. Não vai pagar aluguel pro filho, não.
0: Rony, você vai atender aí? Tá em cima, meio da hora.
1: Alô?
9: Alô?
1: Tudo bem?
9: Não, não tem nada bem.
1: Não.
9: Eu tô aqui que alguém tá batendo na minha porta que tá chegando e eu tô mal.
1: Então, você quer falar da manhã depois? O que você quer fazer?
9: Não, eu quero falar.
1: Então fala.
9: Olha, fala pra ela que tem que deixar aí.
1: Deixa
9: vai
1: aí.
9: Fazer o quê? Deixa aí.
1: Não
0: deixa aí.
9: Eu não criei um, tá aí só. outros.
0: Então, deixa aí.
9: A vida dele do jeito dele.
1: Tá super certa. Então,
0: deixa aí.
1: Dá asa pro filho voar. Vamos ver.
0: Rony Viana, deixa eu mandar o lozinho. Luiz Antônio Piva. Oi, Piva, beijo pra você. Obrigada. Luiz Antônio Piva tá aqui. Rosângela Teodoro também. Beijo pra você. É, Campo Grande entrou aqui. Obrigada, viu? Soninha, um abraço, minha amiga. Deixa eu descer aqui, Rony. Desce um pouquinho, Sônia Mari. Rosângela, tá? Aqui o Luiz. E passou rápido. É a minha amiga, Cristina Dantas, né? Denise Cristina Dantas, um beijo sempre, viu, querida, pra você. E aqui tá bombando, não sei se eu faço aqui com a live, mando um alôzinho aqui ou aqui. Rony, vamos lá, então? Mais uma aqui que vai falar comigo. Bom dia, Andréia, querida.
10: Oi, Sônia, sobre a carta. Sim. Agora. É... Ele tem 24 anos, ela não pode pegar a responsabilidade dele. Deixa ele voar, entendeu?
0: Sim.
10: Só que ela tem que auxiliar ele, tá?
1: Uhum.
10: Ela tem que auxiliar ele, pra ele ganhar pouco, se é isso mesmo que ele quer pra vida dele.
0: Sim,
10: querida. Porque morar com amigo, no início é bom, depois complica.
1: Tá certa.
10: É isso que ela tem que fazer. Ela não pode pegar a responsabilidade do filho dela.
0: Deixa aí.
10: Eu tenho uma filha de 14 anos, ela tá doida pra trabalhar. E falar que tem apartamento, ser delegado, aí eu falo, isso mesmo, estuda, você tem sua responsabilidade.
1: Uhum.
10: Posso apoiar, mas não posso pegar a responsabilidade dela.
0: Sim.
10: Então ela, essa mãe tem que fazer a mesma coisa. Falei, é isso que você quer? Então você vai e você sabe a responsabilidade que você vai ter daqui pra frente.
0: Sim.
10: Só isso, ela tem que conversar com ele.
0: Quando o filho...
10: Tá bom?
0: Tá bom, querida. Obrigada, Andréia.
10: Eu sou ouvinte, André.
1: Ok. Oh, obrigado, André.
0: Quando o filho sai de casa, ele tem que ter responsabilidade, né, Rony? Porque sair de casa é ótimo, né? Mas é. E as contas?
1: Ela tá falando aí na história que ele ganha pouco e não vai dar conta de pagar. Então ele vai passar dificuldades financeiras.
0: O marido não quer que ela ajude.
1: E a mãe, né? É muito recorrente esse caso aqui no Se Fosse Você.
0: Mais
1: esse
0: uma,
1: tipo
0: Rony.
1: De situação.
11: Minha, boa tarde. Sou
0: boa tarde, Adélia.
11: No Parque Indaiá. Eu sou palmeirense, muito palmeirense mesmo, roxíssimo. Sonia, torço pro Palmeiras desde meus 4 anos, meu pai corintiano, falei pra ele, vou torcer pro Palmeiras, falei, a decisão é sua, então, fechou.
1: Tá certo.
11: Um grande abraço, Soninha, fica com Deus, Deus abençoe poderosamente você, tá, e sua família.
0: Dona Luzia disse, deixa voar, Rony, deixa ele voar, deixa ele sair de casa.
12: Boa tarde, Sonia, boa tarde, Rony. Ela tem que deixar mesmo ele ir, né, pra ele construir a vida dele, conviver em outro mundo, não ficar socado dentro de casa, pra depois estar com 40, 50 anos dentro de casa e depois dizer, pra que eu não deixei ir? Tem que deixar ele viver a vida dele e saber o que é bom e o que não é, né? Como é que vai saber a mãe protegendo desse jeito? Vai ser um homem de verdade. É a Creuza.
0: A Bruna saiu com 22, 23 anos, né, Rony?
1: É, isso aí.
0: Realmente gosta de morar na casa dela.
1: Se vira sozinha.
0: Mas se vira,
1: né?
0: Sozinha.
1: Paga
0: se vira,
1: as contas,
0: paga
1: tudo
0: as contas,
1: né?
0: Paga até viagem pra nós de vez em quando, né, Rony?
1: Olha, hoje tá rolando.
0: Tem mais uma aqui, Rony. Tá.
1: Vai aí ou vai aqui?
0: Não, aonde?
1: Vai daí.
0: O que tá rolando hoje?
1: Hoje
13: boa tarde, Sônia e Rony. Deixa ele ir e aceita, e só que não é para ajudar no aluguel. Só assim, ó, filho, não deu certo. Ô, filha, volta para casa que as portas estão abertas. Vá ver como é lá fora, que filho não pode estar debaixo na saia da mãe, não. Deixa ele ver como é a vida. Tá bom? Aqui
0: tá
13: é a Cleide do Bandeira.
1: Boa, Cleide do Bandeira. Obrigado. Tá rolando hoje, então, como eu tava dizendo, a enquete também, e também o Se Fosse Você, casa do Sérgio Luiz, falou, Rony, Soninha, deixa o moleque voar, ele tem que aprender a se virar sozinho. E eu torço para o São Paulo, mas confesso que hoje em dia o meu entusiasmo diminuiu, acompanho pelo rádio só. A gente vai ficando mais velho para passar raiva por causa do jogador que ganha milhões, e a gente fica aqui só torcendo, né?
0: Lozinho especial aqui pra Vera Palhares, um beijo pra você, querida. Andressa Cardamone, é isso? Eu peguei aqui. Obrigada, Ju. Almeida, Ju Almeida, eu acho que é, vai bem pequenininho aqui, né? Que geralmente no Instagram tudo pequenininho. E aí, Rony, o que que eu faço? O que que você quer que eu faça? Você sabe que
1: acabou
0: você...
1: Acabou aí,
0: meu
1: as
0: amo.
1: Opiniões?
0: Não, aqui
1: vamos
0: tem
1: lá,
0: muitas opiniões.
1: E se fosse você?
0: É, vamos lá, e se fosse você?
14: Boa tarde.
0: Sônia.
14: Olha, Sônia, pra ele ir embora morar sozinho, ele tem que, em primeiro lugar, ele tem que ter um trabalho. Meu neto tá trabalhando, tá estudando em Limeira lá, mas ele tá pagando o aluguel dele, tá fazendo faculdade, pagando o aluguel dele, ele mora numa kitnet, sozinho ele mora. Aí. Mas ele tá trabalhando pra pagar a kitnet dele. Não tem esse negócio de mãe ajudar a pagar, não, porque ele já saiu da casa da mãe, ele tem que se virar.
0: Tá certo, então tem mais. Boa, aqui, Rony, opinião. Não vou falar o nome dela.
15: Oi, Sônia.
1: Oi.
15: Boa tarde. A minha opinião é a seguinte, deixa ele ir, mas não vai arcar com aluguel nenhum, não. O marido dela tem razão, né? Não, deixa ele se virar. A hora que ele vê que ele não tá conseguindo, aí ela pode até dar uma ajuda para ele. Mas deixa ele sofrer, deixa ele ver quanto é que custa um aluguel, quanto é que custa uma comida. Deixa ele viver. Ele tem que ver o que é difícil a vida. Aí ele vai começar a dar valor. Se ele não conseguir, ele vai pedir ajuda para a mãe. Então ela fala para ele: olha, filho, você quer ir? Você vai. Se um dia você precisar da mãe, a mãe está sempre presente para te receber, de braços abertos. Se você quiser um dia voltar para casa, eu te recebo de todo o coração. Essa é a minha opinião, que eu acho. Sim, que ela tem que fazer. Ela tem que deixar ele viver também.
0: Obrigada, viu, querida?
15: Arcar com as responsabilidades dele. Obrigada.
0: Tá, gente, no Instagram vocês estão ouvindo também, né, Rony? Estão ouvindo a história aqui, do Se Fosse Você?
1: Então,
0: pode opinar também,
1: aqui.
0: Tá ouvindo baixinho, né, gente? Mas é, pode opinar também, viu, Rosângela Teodoro?
1: Vera Palhares, tô vendo a Vera Palhares aí também. Entrei agora aqui também, ó.
0: Entrou, Rony Viana?
1: Tudo bem. Gatstei, é isso, Soninha? Um abraço bem apertado. Olha o Piva aqui também, Sueli.
0: É, tá todo mundo aí, Rony.
1: Paola, Carlos Cacá, olha o Cacá aqui de Valinhos.
0: Cacá de Valinhos é o nosso amigo?
1: Acho que sim, não é, não?
0: Não sei.
1: E aí
0: é você,
1: tá,
0: Cacá?
1: Paola e todo mundo aqui. Estão ouvindo baixinho, mas amanhã você já volta a sua transmissão aí.
0: É, porque aí vocês podem
1: YouTube
0: participar,
1: direto,
0: né?
1: Aqui, tá bom?
0: O filho que quer sair de casa e a mãe tá com medo dele não dar conta do recado e entrar em dívida, e ela quer ajudar com aluguel, mas o marido não quer. Então deve deixar ele seguir a vida dele, porque o filho tem asa, né, Rony? Chega um ponto
1: então,
0: que não dá. Porque
1: mas a mãe não solta, né? Quando a mãe é muito coruja, né?
0: Não tem como, não tem como. A gente tem que soltar, né, gente? Mas o importante é não entrar em dívida, né, Rony? Muito forte, que aí fica complicado. Bom, a Fátima vai falar.
16: Oi, Rony. Oi, Sônia.
0: Oi, querida.
16: Tarde.
1: Oi.
16: Ô, Sônia, eu acho o seguinte, o filho dela é de maior, né?
0: Sim, é de maior.
16: Mas, assim, aqui na minha casa não tem esse negócio, porque é de maior, que, eu sou dono da minha vida, essas coisas. Enquanto tá morando comigo, tem que dar satisfação, sim, das coisas.
1: É isso.
16: Mas,
1: aí,
16: se ele quer morar fora, se ele quer sair, ele já chegou falando que tava decidido.
0: Sim.
16: Ele não sabe ainda das contas. Eles não sabem quando a conta de água vem, a conta de luz, comida, mercado, mistura. Eles recebem tudo no prato, então não sabem o valor das coisas. Eu sei que vai ser muito duro. Eu falo porque eu sentiria isso também. Vontade de ajudar, mas ela não pode. Porque se ela fizer isso, vai ficar muito fácil para ele, entendeu? Então ela vai ter que deixar.
0: Sim.
16: Fica ali de olho, vigiando, né? Fica meio, né? Mas não ajuda, não. Porque a hora que ele sair, que ele for morar com os amigos, ele vai ver que o buraco é mais embaixo.
1: Uhum.
16: E ele vai acabar voltando pra casa. E isso vai servir de lição pra ele. Ele vai crescer. Tá bom?
0: Então, obrigada.
16: Vocês fiquem com Deus. Boa semana pra todos.
0: Obrigada.
1: Valeu,
0: bom,
1: velho.
0: Encerrando, não dá pra entrar mais gente, né, Rony?
1: É
0: meio-dia e 56. Tem muitas pessoas. E eu quero dizer obrigada para vocês, gente. Eu vou encerrar agora, que nós vamos
1: encerrar com a live aqui. Eu vou tocar a música que é a música tema desse Se Fosse Você, que é exatamente a música.
0: Não sou mais menino. Beijo, gente.
1: Obrigada,
0: viu?
1: Amanhã às 11 você tá de volta?
0: Tô de volta amanhã às 11 da manhã.
1: Vem aí o Jornal de Esportes. Tchau, gente.

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0: tarde, estamos chegando, 13h02, pelo horário de Brasília.
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0: Agora em campo, Esporte Central, a seleção do rádio, depois do Almanac com a Sônia Mari e também com o Rony Viana. Vamos juntos até às 14h, falando do futebol de Campinas, em nome sempre de Família Diani, o melhor italiano da cidade, na Chácara da Barra. Campinas marcando 21 graus, dia chuvoso. No AM870 você nos faz companhia, obrigado desde já pela sua sintonia. E você que já vai se conectando com a gente nas redes sociais, Facebook, na página da Rádio Central, e também estamos no canal do YouTube da seleção do rádio, o youtube.com/Rádio Central Esportes. 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Primeiro de setembro de 2026, Corinthians hoje completando 116 anos. Porém, com notícia nada boa, o Corinthians fechou o primeiro semestre deste ano com déficit de 246 milhões, 78% acima do que era previsto. Ontem tivemos o complemento da rodada no Brasileirão, a bola rolou para Coritiba e Remo. Olha só, o Coritiba fora de casa venceu o Remo pelo placar de 3-2. O Remo, que tentava deixar a zona do rebaixamento, perdeu em casa e permanece na 19ª colocação. Barcelona anunciou hoje pela manhã a contratação do brasileiro atacante Gabriel Jesus. É, o atacante foi oficializado como novo reforço do time catalão nesses dias finais de janela de transferências. Hoje a bola rola, hoje vamos conhecer o primeiro time classificado para as semifinais da Copa do Brasil. Hoje tem confronto mineiro, Atlético e Cruzeiro jogam às 21h na Arena do Galo. Na ida, empate em 1-1, ninguém tem vantagem, então quem vencer garante vaga na semifinal. 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Fernando, destaque da Associação Atlética Ponte Preta. Boa tarde, Fernando.
2: Fala, Anderson. Grande abraço, hein? Boa tarde. Ponte Preta em compasso de espera, né? Expectativa que o técnico Gilson Kleina converse com o elenco da Ponte Preta, que está em greve, para ver se muda essa situação para o jogo contra o São Bernardo. A preparação do elenco, dos meninos da base, também começa hoje, pensando nesse jogo do próximo domingo, a Macaca, que não vence há 19 rodadas. E também na sexta-feira tem o jogo do Campeonato Paulista Sub-20, tem Mirassol e Ponte Preta fora de casa, Anderson.
0: Tá certo, em bálsamo, a Macaca joga contra o time do Mirassol. 13h06 nesta terça-feira chuvosa, primeiro dia do mês de setembro. E agora destaque do Guarani com Gustavo Negreto, pois não, Negreto?
3: Com a principal atividade da equipe parada desde agosto, o Guarani foca as atenções na possível SAF, que será votada ainda nesta semana, além de pensar nos contratos com os jogadores que finalizaram a Série C de maneira precoce em 2026.
0: Tá certo, daqui a pouco então, Gustavo Negreto com todas as informações, a terça-feira pelos lados do estádio Brinco de Ouro da Princesa. Omissete, o destaque agora é o da Opinião Central, no microfone da mais ouvida, Beto Quinalha. Pois não, Beto, boa tarde.
4: Opa, boa tarde, Anderson, a galera toda que tá ligadinha aqui com a gente, né? Ótimo setembro para todo mundo. É, setembro chegou, e chegou com chuva, né? Chegou aí.
0: Com tempestade de madrugada, né?
4: Campinas. Tempestade de madrugada que acordou todo mundo, muitas árvores caíram, infelizmente muita gente tá com problema aí. Mas enfim, Defesa Civil vai ter que atender a todos. É, o Gustavo Negreto acabou de falar de SAF aí, a gente tem falado muito de SAF aqui na nossa cidade. Ontem a SAF da Internacional de Limeira foi aprovada pelo conselho, né? Foram 53 conselheiros, apenas um que votou contra.
0: Contra.
4: 53-1. Pouca gente também, se a gente for ver, né? Mas enfim.
0: 450 milhões por 80%.
4: É, por aí. É, por um investimento de 10 anos ou mais, né? Isso, lógico, vai depender muito dos acontecimentos, de como vai ser a evolução, né? De premiação e tudo isso. Ah, existe, né, uma pretensão, né, deles de que, pelo menos em 8 anos, a Inter de Limeira esteja novamente disputando os principais campeonatos, né? O campeonato de Série A. Ela pode dar um salto grande, né? Porque estava na D. E pode subir para C, né? Porque tá na próxima fase, né? Tá com o Brusque.
0: Para B, né?
4: É para B, perdão. É, com o Brusque, com Paysandu e Ferroviária. Então vai ter agora o Matheus, que já tem a experiência do ano passado aqui com o Guarani, vai ter essa experiência agora, veremos se vai haver aporte ou não. O Henrico Ambrugini, que é um dos cabeças, né? Um dos empresários que trouxe o Ronaldo Fenômeno e também o Roberto Carlos, mais um investidor saudita e mais um outro investidor, acho que é um africano que não foi declarado ainda, né? Para essa sociedade anônima do futebol. Diz que há uma empolgação por parte do Ronaldo e também do Roberto Carlos, que realmente isso aconteça, né? Que possa resgatar a Inter de Limeira, campeã paulista em 86, com baita de um time, campeã, depois em 88, campeã da Série B também, do Campeonato Brasileiro. Então, a Internacional é um time tradicional. E eu estava ouvindo uma declaração do Danilo, que é o presidente, e aí ele disse o seguinte, né? Que lógico que existe empolgação e tal, mas que tudo foi feito, né? Acho que durante uma negociação de 7, 8 meses, e tudo foi muito transparente, com muita lisura. Por quê? Porque a Internacional, tudo bem, precisa, mas que ele disse aqui o seguinte, abre aspas, foram 8 meses árduos, mas válidos demais. A Internacional só conseguiu estar no atual patamar por conta do trabalho que a diretoria fez até agora. Muitos clubes entregam as chaves para a SAF porque não tinham mais fôlego financeiro nenhum. Na Inter, esse processo foi feito de maneira organizada e cautelosa. Isso foi muito elogiado, inclusive, pelos investidores também. Então, você vê como que é. Você precisa ter. Pô, existe necessidade? Lógico que existe, né? O futebol, você disse aí, o Corinthians, só esse ano aí, um déficit de quase 300 milhões, né?
0: No primeiro semestre, apenas.
4: Só até agora.
0: É.
4: Então, olha quanto que não vai ser.
0: 246 milhões.
4: 246, quase 250 milhões. Então, olha onde tá, olha o tamanho do rombo.
0: Deve,
4: né,
0: fechar com meio.
4: Meio milhão.
0: Milhão de déficit.
4: Nossa Senhora. Não, meio bilhão, né?
0: Meio bilhão, é verdade, exatamente. Ô Beto, sabe o que me chamou a atenção nessa notícia da Inter? Você até disse aí o que disse, né, o presidente da Inter, mas o que me chamou a atenção quando eu li por inteiro essa notícia, 53-1, ou seja, oposição e situação votaram do mesmo jeito.
4: Sim.
0: Ou seja, se entenderam, não é isso? Que, porque ela não tem só situação, tem oposição também, como em todo lugar tem, né? Ou seja, quando eu vi, pô, 53-1, ou seja, situação e oposição,
4: quase
0: todo mundo entenderam a situação.
4: Quase unânime, né?
0: Exatamente, me chamou a atenção isso.
4: E aí, logo nos primeiros anos aí, já um investimento, né, provavelmente ainda em 26 e 27, algo de torno de 20 milhões. Você saber, né, se de repente já não vão querer aportar alguma coisa para já, né?
0: Dá tempo, né? Ainda, né?
4: Pô, dá tempo, né? Porque
0: já começar na Série B.
4: Já pensou? Já começa o ano que vem na Série B. Então, eu acho que veremos, né? Veremos o transcorrer de tudo isso, como vai ser esse processo todo, porque não é um processo tão simples, né? Às vezes é muito bonito no papel, né? Mas o futebol, ele vem carregado do quê? De resultado, né? Se você não tiver resultado, meu amigo, não adianta nada, né? É o que eu digo. Todo mundo diz, fora o presidente, ei, não sei quem, o time não precisa de você. Daqui a pouco vai ser a SAF assim também, gente. Você pode ter certeza, em vários lugares. De repente o pessoal já não precisa mais de você. Então, o futebol, além de você ter gente séria, além de você ter gente competente, você precisa também ter gente que consiga resultado. Porque se não tiver resultado dentro do campo, não tem, aí não há interesse, inclusive, para ninguém, né? Não há interesse para a associação.
5: Até porque foi o que você disse ontem aqui na Central Esportiva. Não é mais amor, é resultado, é negócio.
4: Exatamente.
5: Ou seja,
4: o Ronaldo e o Roberto não são apaixonados pela Inter de Limeira.
5: Você disse ontem.
4: Tudo bem que o Henrique parece que é da cidade, gosta do time e tal, mas é outro empresário também, né?
5: Visa retorno financeiro. Ninguém coloca dinheiro na SAF só porque eu gosto.
4: Ele não vai trabalhar lá só porque ele gosta da Inter.
5: É colocar agora para depois tirar.
4: Exatamente.
5: É investimento, é negócio, são negócios. 13:13. Então, já a gente fala tudo de Ponte Preta, de Guarani, com esse destaque do Beto aí, né? A notícia da Internacional de Limeira. E você sabe, né? Guarani e Ponte estão nessa situação aí, negociando SAF. O recado do presidente acho que serve para os times de Campinas, né? Tem que estudar bem, não é na sua necessidade financeira. Eu acho que foi dado o recado pelo presidente da Inter de Limeira. Apresentação do JE comigo, comando técnico de Edmo Aleixo, em nome de família Gianni, o melhor italiano de Campinas, e a direção de esportes da Rádio Central, emissora do Grupo Tátil de Comunicação, é Beto Quinalha. Vamos juntos até às 14 horas, porque o JE, o nosso Jornal de Esportes, começou.

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3: Para o Ponte ID, Fernando César com as informações. A terça-feira da Ponte Preta, Macaca, que joga no final de semana, domingo, com transmissão de Decemar Leite aqui na Central. 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
4: Fernando César.
3: Para falar dessa Ponte Preta, Fernando.
5: Beleza, Anderson. Mais uma vez um abraço, boa tarde a todos. Ótimo mês de setembro para todo mundo. Mais um mês se iniciando e a Macaca iniciando mais uma semana aí com o jogo no próximo domingo contra o São Bernardo, 18h30, no estádio Moisés Lucarelli. E ainda tem aquela incógnita, né? Qual vai ser o time que o Gilson Kleina terá à sua disposição para enfrentar o time lá do ABC Paulista? O próprio Gilson Kleina falou na última rodada, aí depois do jogo contra o América, né? Ele disse que a partir da segunda-feira, que foi ontem, mas isso vai ser mais intensificado a partir de hoje, que tem a reapresentação dos jogadores. Normalmente, mesmo sem treinar, os jogadores comparecem lá no CT do Jardim Olina, às vezes fazem uma musculação para não ficar totalmente parados, né? Então fazem aquele serviço, aquele trabalho de musculação na academia, mas não estão treinando no gramado, né? Com a parte tática, a parte técnica. E o técnico Gilson Kleina falou que a partir de ontem e dessa semana, ele ia intensificar a sua conversa, o seu papo com esses jogadores, para ver qual é a real situação aí, se ele consegue modificar esse cenário. Acredito difícil, porque a partir do momento que os jogadores tomaram essa atitude drástica, né? Podemos dizer assim, porque eles estão tolerando isso aí há muito tempo, muitas promessas, né? Já teve, não compareceram à concentração, teve a paralisação lá na intertemporada, na pré-temporada, né? Lá de dezembro para janeiro, eles ficaram cerca de 10 dias em casa, treinando em casa. Teve também quando eles abandonaram a concentração em duas oportunidades aqui em Campinas e se apresentaram no momento do jogo, no dia do jogo, no estádio Moisés Lucarelli. Então, várias situações já aconteceram e só promessas, promessas, e nada de cumprir as promessas. Aí os jogadores tomaram essa atitude mais drástica aí, paralisando, não foram para o jogo contra o América e agora fica essa expectativa aí, o que vai acontecer para o jogo do próximo domingo. O técnico Gilson Kleina, a gente conhece ele, né? Aquele jeito paizão, aquele jeito que gosta de uma conversa, é experiente no futebol, conhece os bastidores da Ponte Preta e aí pode ser que ele consiga alguma situação nova, mas se não pintar uma grana aí, se não tiver um acordo com a diretoria, aí nada é garantido que eles estarão em campo no próximo domingo. E aí a alternativa, qual é? De novo, time sub-20, os meninos da base. No último final de semana, eu falei aqui já, a Ponte foi até favorecida porque não teve rodada pelo Campeonato Paulista da categoria. Mas agora, sexta-feira, a Ponte Preta entra em campo lá em Bálsamo contra o Mirassol, é uma viagem desgastante, longa, né? Quase 400 quilômetros aí de Campinas até Bálsamo. O jogo é às 15 horas da sexta-feira, acaba por volta de 17, aí tem o retorno de ônibus chegando aí por volta de 10, 11 horas da noite da sexta-feira, e aí não sabemos se a Ponte vai utilizar esses meninos também no jogo do domingo. Ontem aqui na Central Esportiva a gente até citou aí o regulamento das competições do futebol brasileiro, que o intervalo mínimo de um jogo para outro, 60 horas de descanso, e esse prazo não vai dar, de sexta-feira às 5 da tarde até no domingo às 18h30, porque sexta-feira, no sábado dá 24 horas, no domingo 48 horas às 17, o jogo é 18h30, então praticamente 50 horas apenas de intervalo de um jogo para o outro. Vamos ver qual vai ser a atitude, né? O procedimento desse departamento profissional da Ponte Preta, do Gilson Kleina, para tentar colocar em campo um time aí para a Ponte não dar WO, porque acredito que não vai dar, mas para não perder tão fácil, né? Não ser goleada em pleno majestoso, a Macaca que só está sofrendo goleada aí, e também é o time que entre as quatro séries, séries A, B, C e D, do Campeonato Brasileiro, nesta temporada, é o time que mais perdeu. 35 jogos, 27 derrotas a Ponte Preta teve na temporada, Anderson.
3: Bom, tá certo, Fernando. Analisando, né, o Beto ontem até falava sobre isso, sobre o regulamento. É, se realmente for cumprir o regulamento, os garotos que jogarem na sexta-feira em Bálsamo não jogam no domingo 6h30, porque não dá 50 horas, né?
4: 60.
3: É, não, senhor, não dá 50, que dirá 60 horas, que sim, é o que manda o regulamento, dá 48 horas e meia, aliás, 49 e meia, né? Horas, esse intervalo de jogo. E aí, Beto, o Gilson, né? Também ontem nós comentamos isso, o Gilson falou em coletiva que ainda não conversou com ninguém, que essa semana iria conversar com os jogadores, mas partindo do princípio, né, Beto, que tem advogado, o advogado até deu entrevista pra gente aqui na Central Esportiva. Eu acho muito complicado o Gilson conseguir que esse grupo que está paralisado, que está em greve, Beto, que eles consigam, sem receber nada, que eles voltem a campo. Sinceramente, eu não acredito que isso aconteça, Beto.
4: É, a gente sabe muito bem, até nós comentamos isso ontem, que uma das características principais do Gilson é exatamente a conversa, aquele jeito boleirão de ser, e assim que ele fez a carreira dele, em tudo quanto é lugar que ele passou, inclusive aqui na Ponte. Também na Ponte ele passou com dificuldades não tão grandes quanto essa, né? E mais do que isso, né? A gente não sabe qual que é a ascendência dele, diante de para alguns, né? Não sei se ele já trabalhou com muitos ou não, né? E, enfim, lógico que todo mundo se conhece. Mas eu também acho difícil, diante de tudo que já aconteceu, e principalmente do avanço, os jogadores hoje estão muito bem calçados, né? Hoje eles estão, né, com tudo na mão, né?
3: Até quem está com o salário em dia não jogou?
4: É.
3: Está amparado com isso, segundo o advogado?
4: Tem, né, uma parte que acho que a Ponte paga, outra parte que os outros times pagam, mas está todo mundo unido na mesma causa, né? E eles estão alicerçados pela justiça. Então, acho muito difícil. E uma outra coisa que eu fiquei pensando, pô, é uma empolgação para esses meninos, pô, legal, né? Pô, mas até quando? Porque lá também tem muita gente que não está recebendo, né? Tem muita gente da base até há mais tempo que não está recebendo. Então, como que vai ser?
3: O Edson foi embora.
4: Tá lá o Nenê Santana, que também lá está lá há quanto tempo sem receber. Tanto que todos os diretores, por exemplo, a maioria deles saíram, né? Os diretores abnegados. E ficou só o Rafael. Mas o Rafael, eu acho que também nem sei se está recebendo ou não, né? Então precisa saber até que ponto. E outro detalhe, né? Essa situação, por exemplo. Ah, será que vai ter jogador para... Porque os meninos estão acudindo o profissional, mas vai ter jogador para acudir o sub-20?
3: Exatamente.
4: Você entendeu? Para ir lá e representar a Ponte?
3: Que fazem boa campanha.
4: Como que vai ser? O Fernando, você tem...
5: O sub-20 corre risco de rebaixamento para a Série B do Paulista sub-20. A Série A2 seria a Série B, porque caem dois times de cada grupo. A

0: Sub-17, o Sub-15 já está na segunda fase, né? São quatro times por grupo. A Ponte Preta está aqui, ó. A Ponte Preta no Sub-15 ganhou do União Suzano por 2-0. O Palmeiras é líder com 9, a Ponte Preta em segundo com 6 no Sub-15. No Sub-17, a Ponte ganhou no último domingo 3-0 do LG. O Palmeiras e a Ponte lideram com 4, o Rio Branco tem 3, o LG tem 0. Esses dois campeonatos já estão na segunda fase, então a Ponte não corre risco nenhum de rebaixamento. Mas no Campeonato Paulista Sub-20, eu tenho aqui também a tabela aqui, ó, tá aqui, ó. A tabela, a Ponte Preta está no grupo que o líder é o Corinthians, com 28 pontos. Os 10 primeiros classificam para a segunda fase. Neste momento, a Ponte é a décima. Então, está se classificando. Se o campeonato acabasse hoje, décima colocada com 11 pontos. Aí, na sequência, tem Itapirense com 9 e o América de Rio Preto com 9. E sendo rebaixados, 13º e 14º. Os dois últimos de cada grupo caem. São Bento tem 8 e o Mirassol, que a Ponte pega, tem 7. Então é um confronto direto, Mirassol e Ponte Preta. Se o Mirassol ganhar da Ponte, ele vai chegar a 10, a Ponte tem 11. E vai ficar tudo para a última rodada, quando a Ponte vai pegar o Itapirense, que também está nesse rebolo aqui nessa briga. Então não pode bobear para não cair para a Série B do Campeonato Paulista Sub-20.
1: É, realmente a situação hoje está classificada, mas ali a 1-2 pontos, né, de quem está caindo, ou seja, tem que realmente pelo menos mais uma vitória aí para não correr nenhum risco. E aí, Beto, os garotos têm esse difícil compromisso, porque o Mirassol hoje está lá embaixo, é confronto direto, não quer ser rebaixado e recebe a Ponte Preta. E aí domingo tem jogo. Realmente, Beto, a gente não sabe, né? Porque a situação é complicada. Não vai dar para usar esses garotos, a não ser que leve outros garotos para jogarem.
2: Não, vai levar os meninos do Sub-17 que não tem rodada.
1: Para jogar o Sub-20.
2: Foi o que eu disse. Vai fazer isso. Leva alguns garotos que podem ir, de repente, só para completar banco de reservas, e aí depois esses que ficam, por exemplo, no banco, lógico que esses que estão atuando no profissional não serão utilizados lá. Porque, é lógico, vamos esperar ainda, nós estamos hoje na terça-feira, vamos esperar a sequência, né? De repente, é que nada tem acontecido na Ponte, né? Então a gente fica sem expectativa.
1: Espera, vai acontecer alguma coisa, tem que acontecer.
2: Eu acho que tem que trabalhar, eu se fosse o Gilson, trabalharia com esses meninos aí que jogaram domingo, para jogar no próximo domingo.
1: Tá
2: não
1: certo.
2: Não tem muito o que fazer. Acho difícil acontecer algo nesse meio de semana para que o Gilson tenha jogadores, né, outros jogadores. Não acredito que algum deles, mesmo esses que estão com um problema menos pior, irão deixar a galera na mão, sabe? Acho que não vão ser demovidos. Acho muito difícil.
1: 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Já eu atendo o ouvinte aqui que vai participando no 971483497. É, meus amigos, vamos ouvir o Batata, o Edmundo, antes do nosso intervalo. O Batata, que está em Rio Preto, sempre curtindo a Central.
3: Boa tarde, meu amigo Anderson.
1: Boa.
3: Estamos na chuvosa São José do Rio Preto. Graças.

0: Graças a Deus, choveu, estava bem seco aqui. É, a propósito, sobre a Ponte Preta, muito rapidinho, mando um abraço para todo mundo da mesa.
1: Abraço.
0: É, um abração para o Fernando César. É o seguinte, ninguém está nem aí com a Ponte Preta, nem situação e nem oposição. É o egoísmo, é quem rouba mais, oposição ou situação? Essa é a pergunta que fica. Não são pontepretanos de verdade. Um abraço a todos.
1: Abraço, Batata. Opinião do ouvinte central no 971-483497, 13h30.
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2: Fernando, 1:31.
3: Beleza, Anderson. Bom, a Ponte Preta, né, tem esse momento muito complicado aí, mas tem informações que tem jogadores da Ponte sondados aí, porque a janela tá aberta, né, até o próximo dia 11 de setembro, e principalmente para essa galera aí que foi pro quadrangular final da Série C, eles estão atrás de reforços aí de times da Série B. E tem informações ainda, né? Eu tô apurando quais os times que estariam sondando, mas o Daniel Baianinho parece que tem time interessado, o Brandão chamou atenção, tão criticado o Brandão, né? Que fez 3 gols agora nos últimos jogos aí com a camisa da Ponte, mas então se aparecer proposta para esses jogadores aí, podem sair também, né? Porque a Ponte não tá pagando e eles estariam disputando um quadrangular final que vale acesso, então não está descartada a chance, a possibilidade, a hipótese da Ponte perder jogadores também desses que estão em greve, viu, Anderson? Se você, Anderson, e o Beto Quinalha fosse dirigente de um time aí classificado nesse quadrangular, algum jogador da Ponte Preta interessaria para ser contratado apesar da campanha pífia da Macaca, Anderson?
2: Ah, aí é para se pensar, né? Você analisa, você passa a analisar aí os zagueiros, as laterais, meio campo. Bom, se o Baianinho aí despertou interesse
4: para a Série C, acho que um Porfírio, Júnior Brandão me surpreende, sinceramente, porque
3: o Baianinho, o André Lima, acho, né?
4: O André Lima, o meia, né? Eu acho que são jogadores que podem ajudar, sim, nessa reta final, hein? Pra Série C, eu entendo que sim.
2: Bom, e aí, como eles estão paralisados, em greve, sem receber, se tiver proposta, é fácil sair. Porque é só pedir, né? Entra com pedido na justiça e vai ser atendido com toda certeza. E até em cima, né? Porque eu não sei se foi o Fernando que... Pô, a Ponte liberou esse pessoal, né? Esses 8 que estavam aí também, tá a janela aí, se quiser procurar time, ou seja, né, aquilo que nós comentamos ontem, Beto, não sei se foi no nosso jornal aqui ou na Central Esportiva, acho que a Ponte já sabe que não vai escapar do rebaixamento, então, no que já poder começar a economizar, só que é o seguinte, tem que acabar de forma digna, né, tem que tentar parar com essa...
4: Pra isso que veio o Gilson aí, né?
2: Exatamente.
4: Ele mesmo, o discurso dele foi esse, né? Respeitar e tudo aquilo que tentar reverter tudo aquilo que foi feito até agora dentro do Campeonato Brasileiro de Série B, que é ridículo, né? Se a gente for analisar tudo que tem acontecido com a Ponte, não só os resultados, né? Batendo recordes negativos atrás de recordes negativos, quer dizer, sendo achincalhado aí, colocado aí até como o pior time do mundo, né? De todas as divisões aqui no Brasil, já é, né?
2: Ah, no ano sim, né?
4: No ano sim.
2: Os números estão aí, né?
3: E
2: aí
3: é a pior campanha da história na Série B também, vai fechar com esses números, se não atingir pelo menos 18 pontos.
4: Então, e para atingir 18 pontos...
3: Vai ser difícil, hein?
4: São mais 3 vitórias no mínimo. A Ponte tem mais 13 jogos, né? Se continuar desse jeito, né? Com essa molecada, se não conseguirem reverter aí para... Porque é o seguinte, vamos lá, gente. A gente tá falando aqui, mas esses jogadores teriam que voltar. Mesmo com esses jogadores voltando, os que estão parados.
2: Os últimos 24 jogos com eles, qual que é o resultado?
4: Você entendeu? Já vai ser difícil. Tudo bem que de repente aí com a força dessa molecada, de repente aí com o Gilson chegando. A gente imaginava isso também quando o Zanardi chegou, lembra? Vai mudar o discurso e tal, o pessoal vai ter um clima diferente. No começo até aconteceu, mas o resultado não vinha, né? Mesmo quando a Ponte jogou bem, porque a Ponte teve alguns jogos que ela até jogou de igual para igual com o adversário, mas aí esbarra, né, no emocional, esbarra no, na condição física que não é a melhor. porque o emocional afeta, né, a condição física, a gente sabe muito bem disso, que esses caras estão parados aí. Tudo bem, estão fazendo academia e tal, mas é diferente, né, gente?
2: Ué? Muito.
4: Tanto que, ó, como a Ponte em todas as partidas no segundo tempo, como a Ponte não sofre? Sofre em vários aspectos, no aspecto físico e principalmente, né? Quando o treinador que está lá na beira do gramado olha para o banco, não vê tantas opções para mudar. E não será com esses jogadores que estão parados. Não acredito.
2: Aí você pega o América, que também é um time já rebaixado pra gente, pra todo mundo, né? Só que no intervalo lá, o Douglas Leite mexeu, colocou lá duas peças que fizeram a diferença e ganharam o jogo. Pra mim, ganhou devido aos dois que entraram.
4: De um time que não ganha de ninguém, né?
2: Exatamente, que vem de quatro, entendeu? Então, mas aí você diz, olha pro banco, não tem realmente quem possa fazer um pouco a diferença. Fernando, fechando aí o seu destaque final da Ponte Preta.
3: Bom, a situação política da Ponte Preta também bastante complicada, né? Ainda não tem uma nova data para a nova Assembleia Geral Extraordinária para votação, aquela Assembleia que semana passada não foi realizada. A tendência, né, que seja para o final do mês de setembro, lá para a última semana de setembro, porque ainda tem toda uma parte burocrática aí, né, conforme manda o Estatuto da Ponte Preta. E hoje na Central Esportiva, uma entrevista muito legal aí com o Eduardo Lacerda, que é da oposição da Ponte Preta, e ele vai dar o lado da oposição agora, né, se tem um projeto, se foram convidados ou não para participar das reuniões. Então, logo no início da Central Esportiva, essa entrevista aí, já ouvimos o presidente, o vice, né, Eberlin, semana passada. Como a Rádio Central sempre é prima para ouvir os dois lados da notícia, né? Então agora vamos ouvir o membro da oposição, o Eduardo Lacerda, na Central Esportiva, Anderson.
2: Por volta então de 17 horas, 10, 15 minutos, começa então essa resenha com o Eduardo Lacerda. Fernando, obrigado pelas informações e até logo mais na nossa Central Esportiva.
3: Combinado, até lá.
2: Combinado, até lá, 13 horas 38 minutos. 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
8: Olha o clube da Central, Guarani.
2: 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Boa tarde, Gustavo.
8: Olá, Anderson, boa tarde para você, boa tarde para quem está acompanhando a gente na Rádio Central. Pois é, o Guarani que não tem calendário para a sequência da temporada, justamente após a eliminação na Série C, então a equipe liberou o elenco das atividades até segunda ordem. O clube agora começa a acelerar o planejamento para 2027. E as principais decisões só devem ser avançadas e definidas após sexta-feira, quando acontece a votação da SAF. Dos jogadores que terminaram a Série C entre os considerados titulares, apenas 5 têm contrato para a próxima temporada. São eles o goleiro, o Kaique França, o lateral esquerdo, Emerson Barbosa, o zagueiro, Jonathan Costa, e os atacantes, Guilherme Cachoeira, que nem finalizou a temporada por conta de uma lesão muscular, e também o Maranhão. Outros jogadores do elenco principal também têm vínculo para 2027, como, por exemplo, o goleiro Fred Conte, Ian Henrique, Edson, Luiz Otávio, Nathan Melo, Everton Brito, Kevin e Rafael Freitas. Além deles, o Guarani tem também jogadores que retornam de empréstimo, como, por exemplo, o atacante japonês Ryuta Takahashi e o João Vitor, todos com contrato para o próximo ano. O clube ainda tem jogadores das categorias de base que estão vinculados para 2027. Mas todas essas decisões, contratos, renovações e qualquer tipo de decisão que vale dentro de campo só será tomada após a próxima sexta-feira, dia 4 de setembro, quando os conselheiros votam pela SAF ou não do Guarani.
2: Tá certo, é, com relação, né, a atletas, né, o Cachoeira já acertou com o Londrina, Cachoeira vai jogar pelo Londrina, nesta Série B ainda de brasileiro, Jonathan Costa já acertou e joga agora pelo Vila Nova. Ou seja, Beto, dois...
4: Acho que mais gente vai se ajustar aí, você quer saber, viu?
2: Ah, vai.
4: Mesmo com esse fracasso aí.
2: Em outra divisão.
4: E pro Guarani é bom, né?
2: Sim, até porque, segundo o Frontini, né, tem que trocar 70% do elenco, aí dois já foram, e a tendência é que realmente...
4: Aí já alivia, né? Já alivia a parte financeira.
2: Você teria que pagar salários com os caras parados, sem atuarem?
4: Porque quem tem contrato vai ter que pagar, né? E acho que a maioria, pelo menos até o final do ano, uma boa parte tem, né? Até a gente até o final, até o ano que vem.
2: Como então, é, Emerson, né?
4: Agora vai ter que dar um jeito, né? Acho que esse é o trabalho. É o mínimo do mínimo que a gente espera da diretoria do Guarani agora, do departamento de futebol, e principalmente agora com o Frontini, né? Já que ele não conseguiu trazer tanta gente, que pelo menos ele consiga aliviar a folha. Por quê? Porque tem jogadores, a gente sempre falou aqui, se a gente for ver individualmente o time do Guarani, ele não era ruim, muito pelo contrário. É que muita coisa concorreu, a começar pela atitude dos jogadores, a começar por atitude de diretoria. Isso a gente já cansou de dizer aqui. Agora, o fato, ele já aconteceu. Então, o Guarani precisa tentar de todas as maneiras agora aliviar a folha salarial, tentar colocar de todas as maneiras jogador em algum canto por aí. Nem, olha só, eu vou dizer, hein? Porque as informações que eu tinha é que o Guarani tinha lugar para colocar, por exemplo, o Diego Torres, mas não era para pagar uma parte ainda, né? Do salário do Diego. Mas pelo menos não tinha que pagar tudo. Então agora a mesma coisa. O que consegui aliviar, sabe? Ó, paga metade, paga 70%, já é despesa menos. Por quê? Porque a despesa está aí, não está? Está aí, a folha salarial do Guarani está aí para ser cumprida até o final do contrato e até o final do ano, onde o Guarani não entra em campo. E aí diminui a receita de tudo, né, gente? Tudo bem, a receita de bilheteria não é tão alta, mas alguma coisa ajuda. De alguma maneira, e principalmente se o Guarani tivesse passado de fase, provavelmente, nos três jogos no brinco, ele iria ter uma boa arrecadação, né? E sem contar o seguinte, né? Que poderia ter novos parceiros, né? Para poder aliviar, novos investidores. Então, mas enfim, agora não tem outra saída. Não tem outra saída a não ser isso. Tentar de alguma maneira, agora no meio, com os empresários aí. Os clubes não ajudam tanto os empresários? Eles acham que é o contrário, né? Eles acham que eles que ajudam. Mas se não tem, mas se não tem clube, não tem empresário, né? Não é assim?
2: Exatamente.
4: O que o empresário vai fazer se não tiver clube para ele colocar o jogador dele? Então, essa é a hora. Falou, gente, ó, tem jogador aqui que tem condições, pô. Uma boa parte desses jogadores aí jogariam Série B. É que a hora que juntou todo mundo, não deu liga, né? A hora que juntou todo mundo, não deu certo.
2: E divergências também, né?
4: A gente sabe muito bem, né? A gente já, o próprio Frontini na entrevista coletiva, ele já deu a letra do que aconteceu. Primeiro que a discussão sobre salário estava à frente do acesso. Isso ele deixou muito claro, né? Então, agora é a hora, né? De repente, por que não, São Bernardo aí não está precisando de jogador, não? Hein? E aí? É via de mão dupla, né, gente? Não é verdade? Então, precisa agora conversar também, né?
2: Ó, e como?
4: Acorde aqui, meu. E aí, e o Frontini também, no conhecimento e no relacionamento que ele tem, tentar de repente, né? Verificar junto aos empresários, aos clubes, né? Ver quem que pode e quem não pode, de repente, ajudar.
2: Tá certo. O Paulinho Macedo, nós entendemos, Paulinho. Você pergunta aqui, a SAF do Guarani é o Graziani da Ponte. Quem é? Ninguém sabe, ô Paulinho. Nem os conselheiros da Ponte sabem quem que é a empresa, quem que é o empresário. Como que a imprensa vai saber se nem os conselheiros estão sabendo, Paulinho? Todo mundo sabe que o Graziani é o cara que tá, né?
4: Porque ele apresentou a proposta. Exato. A proposta da Ponte, Paulinho, não foi apresentada.
2: Exatamente.
4: Existe um grupo interessado e existe uma minuta de contrato. E essa, viu, Paulinho, só pra você saber, não sei se você empresa, não acompanha. Né? Eu estive lá, assim como outros amigos da imprensa também, nós estivemos lá reunidos com o presidente da Ponte, com o doutor Zé Henrique Espécie também, o Marco Antônio Eberlin, e foi apresentada. Foi apresentada a minuta de proposta com valores, mas não foi divulgado o nome, em função de um contrato de confidencialidade que tem entre a Ponte e o investidor. Quem é o investidor, eu acho que também já daqui a pouco está na hora, né? Para acabar com essa conversa toda. Sabe, de apresentar a proposta, só que a oposição não deixou apresentar, não deixou nem virar, nem o estatuto
2: ser alterado
4: para a SAF.
2: Porque não tem como ter proposta.
4: Aí não tem nem proposta.
2: Se o estatuto não permite ser SAF.
4: Exatamente.
2: Bom, 1:50, boa tarde, Anderson e meu amigo Beto. Vocês acham que o Guarani iria fazer um bom negócio com a SAF do Graziano, sendo que essa diretoria fracassada desde 24 com rebaixamento para a Série C, fracassos em 25 e no Paulista Série C em 26, mais fracassos em ambos os campeonatos fora a Copa do Brasil, dará certo? O Graziano pode dar um resultado minimamente digno para o Guarani? Para parar de dar vexame, abraços, Tony e Escartório, sempre na Central, a melhor rádio de Campinas. Ah, duro responder, né, Beto? Você vai ter o sucesso,
4: ah,
2: né?
4: Ah, não dá, não, Tony, não tem como. Não tem como, tanto que você pode pegar aí. Quantos clubes não são SAF? Tem clube SAF que não sai nem da Série B.
2: Exatamente, então.
4: Então, é difícil. Aí depende muito da capacidade do investidor, depende muito das escolhas do investidor. Porque o investidor da SAF, gente, a SAF, ela controla o futebol. A SAF controla o futebol. Então, a partir daí, quem vai escolher treinador, quem vai escolher jogador, É tudo profissional da SAF.
2: É até o que fala o Tocão aqui, ó. Boa tarde, Anderson. Frontini fica no máximo até sexta-feira no Guarani. A SAF sendo aprovada, tchau, Frontini. É, exatamente, entendeu? Ou seja, o que o Beto falou, né, gente? Depois que virar SAF, quem vai mandar é o dono do dinheiro. Eu quero o Beto Quinalha como executivo de futebol e o meu técnico vai ser o Edmo Aleixo. E ponto final, ninguém vai discutir.
4: Nossa senhora.
2: Aí acesso para a Série A garantido, gente. O acesso do Guarani foi no vestiário e o técnico Hélio Cizenando não soube contornar. A diretoria deveria mantê-lo, outros clubes tiveram atritos entre jogadores e técnicos, mas as diretorias do Paysandu e Botafogo mantiveram os técnicos. Laudiano. Ah, mais uma aqui. Cadê? Boa tarde, Anderson. Essa aqui eu li agora há pouco. Beto, nos tira uma dúvida. Se concretiza a SAF e se ele concordar em não fazer a arena e devolver o brinco de ouro, ele pode? Uma boa pergunta essa aqui, né?
4: Precisa estar no contrato isso, né? Precisa ver o que que vai constar no contrato, né? A única coisa que eu sei é que existe uma obrigatoriedade através da Justiça do Trabalho quando a Magno arrematou o brinco de que o Guarani só sai do brinco de ouro da princesa quando tiver uma arena de no mínimo 12 mil, quando tiver um centro de treinamento e quando for feito um novo clube social. Essa é uma obrigatoriedade da justiça.
2: Sim.
4: Agora, se o Roberto Graziano, nessa negociação de SAF, ele vai. Eu entendo que uma coisa é uma coisa, outra coisa é outra coisa. O negócio da arrematação é um, a SAF é outra. Pelo menos na minha cabeça, sem olhar contrato, porque eu não tive acesso, mas eu, se fosse ver, analisar, também não vou, porque eu também não sou competente para isso, mas se fosse, iria estudar, lógico, né? Iria saber qual ia pelo menos tentar ter conhecimento qual é o caminho. É o mínimo, não é verdade? É o mínimo.
2: Então, né? Beto.
4: Mas eu entendo que um negócio é uma coisa, a SAF é outra totalmente diferente. E pelo que eu ouvi do Graziano, que essa parte toda já estará também, isso que o Guarani precisa explicar. Essa parte também já estará, ele até disse, não, vamos fazer uma arena maior, porque só dois não dá e tal, que vai ser no terreno lá da Bandeirantes, precisa saber também qual é a viabilidade do negócio, se pode ou se não pode, tem uma área lá que é mata preservada, tem o acesso no entorno lá da Bandeirantes, que todo mundo sabe que não pode ser feito acesso ali, né? A Bandeirantes não permite que seja feito. E aí, aonde vai ser o acesso do terreno? Como vai ser feito? Então, tudo isso, gente, tudo isso tem que ser muito bem explicado. E começa agora essa explicação, né? Quarta, sexta-feira tem uma reunião aí, né? Por isso que eu tenho dito aqui.
2: É votação já, né?
4: Não é reunião, é votação. Então, todo mundo que estiver nessa votação precisa estar lá. Gente, com a cabeça aberta, hein? Com a cabeça aberta para entender direito. O que será feito, porque isso é o futuro do Guarani, gente. Bom, que vai acontecer.
2: Eu tenho uma opinião, né? Assim, uma singela opinião. Claro, você, exatamente isso, uma coisa é uma coisa, é a SAF, outra coisa é a situação que está homologada na justiça, tudo, o dever que tem o Graziano, a obrigação com o Guarani para poder tomar posse de vez do brinco. Mas eu acho o seguinte, Beto, sabe, se eu sou o Graziano, construir a arena para quê? Pô, pega o dinheiro. Reforma o brinco, reformula o brinco, moderniza o brinco de ouro.
4: Mas o problema é que ele quer utilizar a área. Ah, outro detalhe que é muito importante, que ele disse é que os 14% do VGV, ou seja, do que vai dar de lucro com o empreendimento, tem obrigatoriedade também, pelo menos era isso que constava na justiça. Aí ele disse, ah não, mas tudo que já foi aportado até agora, isso já, cara, calma, 14% do que for investido, do que for feito ali de negócio, de empreendimento, se é que isso vai acontecer um dia, né? Não é tão simples assim, né? Várias situações, a começar por quantas pessoas você vai colocar ali, como que você vai viabilizar via saneamento e um monte de situações que não é tão simples, demolição, sabe, que não é tão simples assim. Vocês já imaginaram, gente, hipoteticamente aqui, acho que todo bugrino já colocou isso na cabeça, imaginou o dia que for demolir aquilo lá? Você já imaginou ou não?
9: Você fala em que sentido?
4: É um sentido emocional.
9: Ah, tá.
4: Do torcedor.
9: Sim, era isso aí que... Porque demoler é coisa mais fácil. Vai lá, coloca lá toneladas de dinamite e em 5 segundos tá no chão.
4: Se tiver dinheiro, né? E aí depois o problema é tirar o entulho, né?
9: Sim, mas o impacto emocional vai ser muito grande. Posso dar uma outra opinião minha? Isso nunca vai acontecer. Pra mim isso nunca vai acontecer.
4: Eu não sei, eu também acho difícil.
9: Bom, pra fechar aqui, gente, vamos lá, Edmo, temos um intervalo nosso. Anderson e Beto, meus jovens, gostei dos jovens, hein? Desculpa a intromissão. Vocês sabem qual é a vantagem e o olho do investidor em uma SAF? Sei que sabe, mas eu vou dizer, é o patrimônio. Sabe de quem é o patrimônio, o brinco? É do Graziano, né? Sei que me responderam na mente. Então, qual outro investidor vai entrar? Nenhum. Entendi a sua linha de raciocínio, viu, ô Massa? Boa tarde, Maurício de Aracaju. O futebol de Campinas está tão destruído que ao menos se fala no esporte na central. Não entendi. É futebol, tá certo, Maurício, um abraço pra você, obrigado pelo carinho aí. Boa tarde, amigos da Central, uma pergunta pra vocês, se for aprovada a SAF no Guarani, o Nenezinho volta a indicar jogadores ao Guarani, porque com alguns jogadores dele, o Guarani subiu com o Humberto Louser no comando, isso pode acontecer? Pergunta o Gamaliel.
4: Com a saída dessa diretoria, tudo pode acontecer.
9: Mais uma aqui para fechar, Edmo. E aí dá um ponto final aqui no
4: com essa diretoria, não sei se é negócio com o Zini.
9: Boa tarde, equipe. Gostaria de saber se alguém sabe onde está o presidente do Guarani, Rômulo Amaro. Deixou o Frontini. Com isso, mostrou uma irresponsabilidade de dirigir um clube como o Guarani. Marcelino. Ah, Marcelino, vai esperar até sexta-feira, né? Para que vai mandar o cara embora agora?
4: O mínimo que a gente imagina é que ele esteja lá trabalhando, né?
9: Ah, tá. Trabalhando com o conselho.
4: Opa, eu acho
9: articulando,
4: que...
9: Exatamente. 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
2: Beto, 14:01. Oba. Na Central Esportiva, então,
3: tem mais.
2: A gente volta. O Fernando vai trazer o Eduardo Lacerda para bater um papo com a gente. Ele que é oposição na Ponte hoje para falar sobre esse impasse que precisa ser também desfeito na Ponte Preta. Ou seja, uma Central Esportiva repleta de informações da Ponte com essa entrevista e, claro, mais informações do Guarani com Gustavo Negreto e com você e com a opinião também de Renato Leal. Beto.
3: Opa, beleza. Daqui a pouquinho a gente está de volta.
2: E é já, hein? Passa rapidinho. Calma, Anderson. Demolição existem. Falaram que o Carandiru não queria ser demolido. Com essa diretoria do Guarani, não duvido. Ô, Laudiano, mas eu não sei se o investidor hoje tem toda essa vontade em demolir, né? Será que tem?
3: Saber
2: o que é mais viável? O Beto
3: que,
2: citou.
3: O que ele pensa, né? Sobre tudo que ele já investiu, né?
2: De repente, não é melhor uma outra área para ele fazer um empreendimento e ali no brinco ali reformular, modernizar?
3: Talvez.
2: O que é mais viável hoje? É. O Beto, a gente comentava aqui fora do ar, né, Beto? Ó, há 10 anos atrás...
3: Reforma, já tem inclusive um projeto, eu já cheguei a ver. É um projeto onde ali no próprio brinco vira uma arena e o entorno consegue fazer uma área comercial.
2: Assim, enfim, como outra... as arenas hoje, né? As grandes arenas
3: e
2: hoje.
3: E aí aproveita ali mesmo, né?
2: Bom, vejamos. Aí o tempo... Espero estar vivo para poder ver esse desfecho. Mas poderia ser mais rápido, né? Porque...
3: Já era para ter acontecido, né?
2: E aí, né, Beto? Não tem um prazo, assim, né? É quando a justiça, né?
3: Não tem prazo.
2: Não tem um prazo. Ó, você vai ter que fazer isso em X tempo. Não tem prazo, então... Mas, gente, então 5 horas nós voltamos na Central Esportiva. Obrigado, Edmo. Obrigado, ouvinte, pelo seu carinho, pela sua audiência. Excelente tarde. Eu volto amanhã, mas já tem a Central Esportiva. Depois dele, depois do programa do Jura. Grande abraço.
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0: as mãos em cima assim, passando energia todo mundo com a gente. Pra ficar bonito.

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2: Boa tarde, Campinas. Boa tarde, região. Mais uma vez eu agradeço a Deus por mais um programa aqui na Central, por estar aqui na mais querida do seu rádio. Hoje, terça-feira, dia 1º de setembro, mais um programa do Jura na Central. Até às 5 da tarde. O programa mais chique, bacanizado, diferente do rádio. O mais alegre, que faz bem pro coração. É nóis.
3: Malhando a tristeza e a solidão. Vai começar.
2: Preste atenção até às 5 da tarde. Mais uma vez, obrigado Deus por mais um programa na Central. A sonoplastia tá aqui do meu lado hoje. Ele tá ali, ó. Tá ali. Camisa rubi, bonita, hein, meu Edmo?
4: Ah, é do Edmo?
2: É o Edmo. Edmo Aleixo.
4: Ah, é do Edmo?
2: É o Edmo.
1: Abraço, Edmo Aleixo.
2: É nóis. Boa tarde, Venta.
1: Que vem de longe.
2: Boa tarde. Edmo Aleixo na sonoplastia, Ventania.
1: Agora é a veia.
2: Para, ô, para, Jura, boa tarde. Boa tarde.
5: Solta DJ.
2: Solta DJ.
5: O show vai começar.
2: Ô, Venta, não atrapalha o Edmo, não, filho. Viu?
1: Solta. Abraço pro Edmo Aleixo.
2: É o quarteto mágico. Tá atrasada hoje, hein? Você não deu carona pra ela, Venta? A chuva. Daqui a pouco a Parajura chega. Eu vou descontar o orçamento, viu, Venta? É. Não tá rendendo assim, viu?
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2: Um abraço pro José Carlos, que mandou um abraço aqui, mandou um abraço pro Tomate. Forte abraço aí. A galera que tá na live do programa do Jura.
6: Jura?
2: Oi, chegou agora, fia?
6: Ô,
2: fia.
6: Jura.
2: Tá atrasado, hein?
6: Jura.
2: Tá acontecendo, filha? Você não mora longe?
1: Tá louco?
2: Mora perto. Não, ela vem de Uber. Ela fala, Jura, paga o Uber. Que hoje a gente vai ter uma entrevista chique e bacanizada com o Dr. Bruno Kaique daqui a pouquinho no programa do Jura. Dr. Bruno Kaique, ele é um esteticista facial, corporal, olha, chique e bacanizado. E além de tudo, ele cuida de vários artistas famosos.
7: Ele é sertanejo.
2: Vanessa Camargo, Daniela Vilela, Luísa Tomé, Cléo Pires e Jura Júnior também. Vamos cuidar do Jura Júnior. Daqui a pouquinho na Central, tá, Dr. Bruno Kaique, no programa do Jura chique e bacanizado.
8: Moda boa,
2: o cara deixa o cara chique e bacanizado, viu, Beto? Já vai comer fazer umas funilarias em mim, viu, Beto?
9: Já bem bonitinha.
2: É. Nós vamos pra TV, velho.
9: Tá bom?
2: Vamos pra TV.
9: Tá certo.
2: É.
9: Pra frigir, menina.
2: Nós vamos ficar chique e bacanizado.

0: daqui a pouquinho Milionário José Rico na Central.
1: Essa música é boa.
0: Um abraço pro meu grande amigo radialista também, o homem que era dono da fábrica de areia, Beto Franci, ligado na Central, no programa do Júnior. Toda a sua festa, hein, velho? Você vai vir aqui. Ó, eu tô querendo, ô Fia, por ela. Ô Fia. Por ela, Benta. É, tá na quiçaça, velho.
1: Tá com as conversinhas, hein?
0: Tá abandonado.
2: Eu não aguento.
0: Ah, tá dormindo?
2: Para, Júlia.
0: Tá com calor? Por ela esse grito, amor. Esse é o programa do Jura na Central. Pra toda Campinas e toda a região. Daqui a pouquinho o rei Roberto Carlos. E daqui a pouquinho para todas as famílias. Obrigado, Deus, por mais um programa na Central, por estar aqui na Rádio Central. Como eu sempre digo, Deus me trouxe de volta à Rádio Central. Obrigado, Deus, pelo meu programa, pelos ouvintes que acompanham o Jura Júnior dia a dia na Rádio Central. Obrigado pelos meus novos projetos que estão chegando. Todo tempo Deus é bom. Obrigado, Deus, por mais um programa na Central. É o programa, daqui a pouquinho tem a hora do louvor. O momento de fé no programa do Jura. Jamais.
3: Vou ficar no sofrimento.
0: Obrigado, Deus, por mais um programa na Central.
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0: Para todas as famílias. Que Deus abençoe imensamente todos vocês.
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0: E daqui a pouco,
5: sempre encontro com os amigos. Vamos juntos pra balada.
0: Vai ter festa chique da fábrica de areia, velho.
6: Capriche, menino.
0: É Halloween, festa. É festa. Eu acho que eu vou de Batman, velho.
6: Tá bom.

0: É.
1: Ô, Bia.
0: É.
1: Viu? Ó.
0: Eu vi falando que a mamãe tem que.
1: É verdade.
2: Para!
1: Ô, Bia.
2: Para!
1: Eu não paro, Bento. Eu dou um tempo. Ó. Ô, Bento, eu vou lançar hoje com a Parajura agarrado. Eu tô feliz. Boa noite pro Magrão, o porteiro. Tem um porteiro que é meu amigo aí, velho.
3: O senhor pensa que as coisas.
1: Boa noite,
3: seu
1: Jura.
3: Assim.
1: É verdade, velho. É o forró do vento na central. Porque quem não dança, segura a criança.
4: Eu fui dançar um forró.

0: presidente dos Cavaleiros de Charreteiros de Campinas. Arnaldo Salvetti, vereador do rodeio. Eu também quero. Ah, vamos montar numa. É, ó.
1: Bem bonitinha.
0: Aí não. Só se for de amor e carinho.
2: Sai pra lá,
0: é. Eu vou me embriagar só de amor e carinho, eita! Ô, oh, meu bem, mutua, Jura!
3: Só fazendeiro.
0: Daqui a pouquinho a festa da minada que tem elegância. O momento cálcio do programa do Jura.
1: O que o senhor tem aí, ó?
0: É 3 e
1: pouco. São mesmo respeitinho. Vai, fala de novo, ó. Ela sabe que o pião tem a fé. O que o senhor tem aí, ó?
0: Eu tô chegando na central.

o programa do povão da cidade de Campinas. 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Do seu coração, o Ministério da Saúde recomenda ouvir o programa do Jura, faz bem pro seu coração. Todo mundo já ligado na central, Ponte de Campinas e toda a região. Os internautas que tá curtindo pelo aplicativo. A galera da live do programa do Jura pelo Facebook.

0: seu coração.
1: Ah, para!
0: Oh. Ela não tá dormindo. Tá com calor. Tá com dor. Tá?
1: Ô,
0: oh, Fia.
2: Tô de cabeça, meu.
0: Tá.
2: Vou estar fazendo graça.
0: É. Vamos, Jurinha. Vamos.
1: Vamos.
0: Ô, Fia. O tu é jura.
2: Vou fazer o chá.
1: Chega essa,
0: eu vou fazer.
2: Relaxa.
0: Ela, relaxa.
2: Repete de novo pra mim.
0: Ô, Fia. Daqui a pouquinho na Central, todas essas músicas sertanejas chique e bacanizada. Eu tô chegando aqui na Central.
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0: está se provendo.
1: A dona Cida mandou um abraço, você, Venta. Se você quiser jantar lá hoje, sabe o que vai ter hoje? Salsicha no molho com purê.
0: Tá bom?
1: É. E arroz pipoca.
0: Tá certo?
1: E salada.
0: Vem em mim!
1: Você quer, vai. Viu, filho?
0: Pedala, cara!
1: Arroz pipoca da dona Cida.
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5: Isso aí!
3: Vamos ver, taxa bencinha ainda.
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3: 3:15 na central.

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3: Olha, daqui a pouquinho, Venta, daqui a pouquinho, após a hora do louvor, doutor Bruno Kaique. Rádio Central, todos aí que estão ouvindo o programa do Jura. Bruno Kaique, boa tarde. Dá uma boa tarde, daqui a pouco vamos falar dos famosos que você cuida. Você vai cuidar de mim, hein, cara?
4: Sim, eu tô aqui ao lado de um, né, inclusive. Boa tarde, queridos ouvintes.
3: O cara é fera. E daqui a pouquinho nós vamos bater um bate-papo desse trabalho maravilhoso que você faz. E mitos é grandioso. E mitos e verdades. Aqui na Rádio Central, com o doutor Bruno Kaique, após a hora do louvor.
5: Boa tarde. Boa tarde.
1: Sofrimento.
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0: 6:30 na Central. Momento de fé no programa do Jura. Para todas as famílias, é Deus no comando e preparando sempre para todos nós. E para falar de Deus mais uma vez aqui na Rádio Central. Aniversariante do dia. Aniversariante, pô, não vou dar um parabéns para ele. Será que vai ter churrasco? Será que vai ter festa? Eu gosto de festa. Convida eu, chama nós. Ter festa, eu sou festeiro. Viu? Bispo Fábio, parabéns para ele. Daqui a pouco eu vou dar um parabéns para ele. Que Deus abençoe cada dia mais a vida dele. Que todos os dias quase está aqui na Rádio Central. É, para ele mandar aquela mensagem de fé para todas as famílias. E eu tenho certeza que esse quadro já mudou muitos corações. Porque aqui tem Deus nesse momento. O momento de mais fé no programa do Jura. E eu agradeço a Deus sempre. Por mais um programa na Central e por estar aqui na Rádio Central. Como eu sempre digo, que foi Deus que me trouxe de volta à Rádio Central. Bispo Fábio, aniversariante do dia, meus parabéns e boa tarde.
1: Olá, Jura, uma ótima tarde. É momento de alegria este programa. Esse programa é muito alegre. É um programa que anima as pessoas que estão aí do outro lado. E aqui dentro desse programa, nós temos esse espaço maravilhoso, é um espaço de comunicação transcendental. É quando a gente se comunica com Deus, a gente sai da nossa atmosfera, a gente atravessa o universo e a gente consegue acessar o inacessível. E tudo através do louvor, porque o louvor tem esse poder. Ele conecta o homem a Deus e Deus ao homem. E a palavra de Deus que eu quero deixar aqui está no livro do Evangelho de Mateus. São Mateus, no capítulo 8, no versículo 3, ele diz assim: e Jesus, estendendo a mão, tocou-lhe, dizendo: quero, ser limpo. E logo ficou purificado da lepra. Hoje eu quero falar de uma coisa importante. Quero falar do toque do Mestre. Quando Jesus toca, tudo muda. Quando ele estende a sua mão, a dor vai embora. Seja na alma, seja uma dor física, tudo é restaurado quando Jesus toca. Tudo aquilo que parecia perdido, falido, sem

0: esperança volta a viver. Tem uma história que diz assim que uma vez um leiloeiro estava leiloando todos os bens de uma casa. Tudo havia sido vendido, exceto um violino. O violino estava ali do lado e ninguém comprava porque eram pessoas simples, pessoas que não sabiam nem tocar um violino. Mas de repente entrou um músico na sala, pegou aquele violino e tirou daquele violino uma bela canção. Ao terminar aquela canção, todos estavam ali chorando, impressionado com a canção que aquele violino saiu. Tudo que aquele violino precisava era do toque de um mestre. Todos correram e aquele violino foi alvo principal daquele leilão. Quando algo é rejeitado, quando existe alguma coisa sem esperança, basta o toque de um mestre para que tudo muda. E quando a nossa vida está assim, quando o ser humano está assim, rejeitado, doente, sem esperança, basta o toque de Jesus e tudo muda. É assim com você, é assim comigo, é assim com todos. Não há distinção. Sem Jesus, nós somos apenas um instrumento guardado. Talvez hoje você esteja aí ferido por dentro, cheio de pergunta, lutando em silêncio. Mas o mestre está passando aí agora, nesse momento do louvor. E o toque dele ainda cura, ainda liberta, ainda fortalece, ainda transforma. Guarda isso no teu coração. O toque dos homens fere, mas o toque de Jesus cura. Guardou no teu coração? O toque dos homens fere, mas o toque de Jesus cura. O toque do mestre não é apenas físico, é espiritual, é emocional. Ele toca aonde ninguém mais pode alcançar. Deixa eu orar por você, Senhor Jesus. Neste momento de oração, estende as tuas mãos sobre cada ouvinte. Toca naqueles que estão doentes, naqueles que estão tristes, nos que estão aflitos, e toca trazendo cura, trazendo libertação, trazendo paz, trazendo esperança. Senhor, entra nas casas, toca nas famílias, nos corações feridos e renova vidas com o teu poder. Um toque teu, Senhor, muda tudo. E que esse toque alcance cada alma, cada vida sedenta, e mude agora cada sentença e recolha cada lágrima que está escorrendo e traga, meu Deus, alegria e felicidade com o teu toque. Assim nós declaramos sobre a vida de cada ouvinte o toque do mestre, do Senhor Jesus, vindo sobre todas as vidas. Amém. Olha, que Deus te abençoe em nome de Jesus. Eu quero deixar o meu telefone, o meu contato, caso você queira entrar em contato comigo, caso você precise de uma oração, de um atendimento, de uma orientação, eu estou à sua disposição. O meu WhatsApp é o 19 999 601 655, 999 601 655. Eu estou aqui, quero orar por você, quero ajudar você nas minhas preces, na minha corrente de oração. E nesse final de semana estarei subindo no monte e quero levar o seu nominho junto comigo para orar e interceder por você. Deus te abençoe. Olha, nas redes sociais você me encontra aí como Comunidade da Família de Deus. Acha aí o Bispo Fábio nas redes sociais como Comunidade da Família de Deus. Deus abençoe. Jura que esse programa seja uma fonte de vida para aquele que está ouvindo.
1: Um abraço, Bispo Fábio, mais uma vez parabéns. Daqui a pouco vamos cantar parabéns para você. Mas agora a hora do louvor, um louvor para todas as famílias que estão ouvindo e aqueles também que não estão ouvindo o Jura Júnior nesse momento. Que Deus alcance o coração de todos.

0: 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Faça a diferença, querido.
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6: Olha, Jura. O doutor Bruno Kaique tá aqui daqui a pouquinho na central. Entrevista exclusiva para todos que estão ouvindo o programa do Jura. 3h43.
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1: Olha a hora, são 3 horas e 45 minutos da Central. O programa do Jura é o programa das entrevistas chique bacanizadas de Campinas e toda a região. É músicos, políticos, celebridades, e hoje a gente vai estar aqui com o Dr. Bruno Kaique, estética facial. O cara cuida de vários artistas no Brasil. A gente vai falar aqui. Ele falou, Jura, agora não vou cuidar de você. Do time das cidades brasileiras. É o time que vai pra televisão, pra TH mais Record aí, a galera. Ele que vai cuidar da gente, velho. Vai deixar nós chique e bacanizado.
2: Você é o cara.
1: Eu gostei, viu? Que ele falou assim, Jura, você é um jovem, cara. Ele vai confirmar aqui pra mim. Falou, Jura, eu falei minha idade. Ele falou, não acredito, Jura. Eu falei, você é um jovem. Tá vendo, Venta?
3: Para, Venta.
1: Venta. Meu amigo que tá aqui comigo, Bruno Kaique. Muito prazer em conhecer você aqui, cara. E um forte abraço aí. Uma honra ter você aqui no meu programa. Você que cuida das pessoas, né? Das celebridades desse Brasil todo aí. A gente vai falar aqui, ó. Já vi vários aqui. Sim. E eu vou colocar o meu nome aqui, viu?
2: Sim, aí, pessoal.
1: Vou colocar o nome do Jura Júnior pra cuidar do rosto do Jura, pelo menos.
2: E aí eu posso melhorar. Jurar que eu cuidei do Jura.
1: Jurar que cuidou do Jura. Meu amigo, muito obrigado por você estar aqui no meu programa, na Rádio Central do Grupo TH Mais Record. Eu só falo para Deus te abençoar muito mais.
2: Amém.
1: Esse trabalho seu que é grandioso. Amém. Eu quero mandar um abraço para quem apresentou você para mim. Tá lá ouvindo em São Paulo o nosso programa. Quero mandar um abraço para Thaís. Thaís é chique e bacana. Ô Thaís, um beijão no seu coração. A Thaís tá ligadinha no programa. Um abraço para toda a galera. Cidades brasileiras, que você vai cuidar dessa galera aí.
2: Todo mundo.
1: Ó, você viu lá o time já, né?
2: Sim, tem um time grande.
1: Um abraço,
2: né?
1: Pro Rodolfo também. Sim. Olha, Fernando Val, Mário Alexandre, Jura Júnior. Olha que chique.
2: Aí tá completo.
1: É o programa que vai começar grande e vai ficar gigantesco na TH Mais Record. Sim, do agronegócio. Aguarde após as eleições. Meu querido, prazer mais uma vez. Obrigado por você estar aqui. Você mora em Campinas?
2: Moro em Campinas, vai fazer praticamente 20 anos já.
1: Você é um campineiro já, né?
2: Um campinoide.
1: Campinoide? Chique e bacanizado.
2: Chique
1: isso aí.
2: Bacanizado.
1: Além de tudo, você nasceu aonde?
2: Eu nasci em Itapira.
1: Itapira?
2: Bem aqui pertinho.
1: Mas você não tem muito Itapira mais, não, hein?
2: Ah, perde um pouco. Às vezes eu faço um leite quente, porteira.
1: Porteira.
2: Às vezes escapa.
1: Um abraço para Itapira. Tem muita gente que ouve a Rádio Central Itapira e Itatiba. Itatiba é do lado, Itapira.
2: Itapira aqui também tá pertinho, né?
1: Tem bastante gente que ouve a gente lá em Itatiba, Itapira, toda a região aqui. A Rádio Central é uma rádio que tem 45 anos em Campinas, né? É uma rádio que só teve esse nome, Rádio Central, nunca mudou, né? É uma rádio tradicional, popular.
2: Quem nunca ouviu falar da Rádio
1: Central? Da Rádio Central. Grandes radialistas, né? Do meio aqui, que trabalhou dentro dessa rádio, né?
2: Sim.
1: Que muitos aqui, inclusive meu pai, que nem tava conversando do meu pai, do Juraci. O Edmo Aleixo, que eu te apresentei, o Edmo me conhece desde 7 anos de idade. Entendi. Eu já tinha um projeto
2: de
1: rádio. Eu falei assim, ó, eu já tinha um projeto, já eu não sabia. O meu pai só falava propósito. Assim, cuidado pra ele não desligar a rádio.
2: Ele que ligava a rádio, né?
1: Bruno, olha só. Querido. Dr. Bruno, você é um cara que... várias celebridades, tô vendo aqui, ó. Vamos lá.
2: Tem algumas aí, né?
1: Olha, suas redes sociais, suas redes aparecem vários registros de lá de personalidades. Eu já vi ali, ó, a Vanessa Camargo.
2: A Vanessa,
1: filha do Mirosmar, que eu falo.
2: Do Mirosmar.
1: Mirosmar.
2: Ela vai ficar feliz. Se ela ouvir, ela vai ficar feliz.
1: Eu vou mandar essa entrevista pra você, depois você vai mandar pra ela lá. Falou, ó, Jura, da Rádio Central, Vanessa, manda um abraço pra você.
2: Sim, Vanessa é incrível. Aliás, toda a família Camargo, né? E a Vanessa, ela é uma das nossas portas-vozes, né? Do Pelinove Ácidos.
1: Que bacana.
2: E ela tá num momento muito legal agora, chama Metamorfose, um álbum que ela tá lançando.
1: Eu vi.
2: E ela conta a história da lagarta, né? Do casulo, da borboleta, e tem a ver muito com o nosso peeling. Que a gente passa por metamorfoses na vida. Todos
1: sim,
2: nós.
1: Sim, todos nós. Né? Sim.
2: E a Vanessa é uma grande representante.
1: Vanessa é uma grande artista, uma grande cantora, né?
2: Polivalente. Ela
1: guerreira, né?
2: Ela é
1: guerreirona, né?
2: Guerreira, ela canta, dança, faz uma performance impecável. Ela é incrível.
1: Olha, no dia que você estiver com ela, não esqueça, fala, o Jura da Rádio Central mandou um abraço pra você.
2: Vanessa, o Jura acabou de mandar um abraço pra você. Shine on.
1: Olha, tem o Daniel Vilela também, que sim, você cuida dele também. Tem a Luísa Tomé.
2: Luísa Tomé, maravilhosa.
1: Luísa Tomé, rapaz.
2: Nós estávamos em Recife e todo mundo, assim, nos recebeu super bem, claro, né? Uma artista dessa, representando a pele brasileira, um fototipo alto, né? Numa cidade litorânea.
1: Bacana.
2: E que também faz peeling.
1: Com você.
2: Que mantém na pele.
1: Que bacana. E tem mais aqui também, a Cléo Pires.
2: A Cléo Pires. Maravilhosa, também esteve conosco no CIOSP, falou sobre estética regenerativa. Uma menina que desde cedo, também teve suas cobranças, né? Por ser filha de uma artista renomada, prestigiada.
1: Lógico, nossa.
2: Não é fácil ser artista, né? A gente sabe disso, né?
1: A gente tenta um pouco, né? Mas
2: a cobrança é alta.
1: É alta. E você cuida de todas essas celebridades aí. E você, assim, um cara totalmente humildão, assim, bacana.
2: Eu gosto de gente.
1: Você, né? Sabe, eu tô te conhecendo hoje. Uhum. Que bacana, a gente batendo um papo aqui. E parece, Jura, parece que a gente se conhece já há muito tempo. E você falando comigo sempre no meu WhatsApp, Jura, vou no seu programa aí. A gente demorou ainda uma semana. A Thaís mandou o telefone meu pra você, pra mim, só que na correria do nosso dia a dia, o seu e o meu, não que nós esquecemos. Aí eu lembrei do seu, falei, puxa, eu tenho que chamar o Bruno. A Thaís falou, você não chamou o Bruno ainda não? Eu falei, calma, que essa semana eu vou falar com ele também, mas ele também não me chamou. Na hora que eu terminei, subiu ao você chamando
2: a mensagem, aí foi uma arte.
1: Foi bacana.
2: Tinha que acontecer agora, né?
1: E você tá 30 anos em Campinas. Campinas, olha, 20. Na edição histórica 30 anos de Campinas Decor, você assinou o espaço.
2: Isso, como vocês sabem disso, gente? Vocês descobrem tudo, né? Esse ano Campinas Decor fez 30 anos, né? E o Campinas Decor vocês conhecem, né?
1: Lógico.
2: Uma mostra arquitetônica lindíssima. E nunca houve nesses 30 anos um espaço de beleza. E aí eu recebi o convite para assinar esse espaço de bem-estar, que é o Wellness, né? Conhecido.
1: Quem te convidou? Foi o prefeito, Dário?
2: Foram os curadores.
1: Os curadores, né? Sim, certo.
2: Que é a Hebe Fontenelle, o Fernando. E nós elegemos uma arquiteta, uma designer muito renomada na cidade, que é a Ana Mitsakoff. E ela trouxe esse conceito
1: da
2: Europa. E inclusive o Bar Pininfarina estava lá também no nosso ambiente.
1: O homem mesmo? Uhum. O homem da Ferrari?
2: O homem da Ferrari.
1: Tá vendo? O homem que fez só a Ferrari, só, né?
2: Sim, só isso, né?
1: É isso daí. Cara, o seu trabalho é fenomenal. Olha, eu tô muito contente de conhecer você. Eu tava conversando até com a Thaís, ela falou assim, Jura, vai cuidar do nosso time aí, do Cidades Brasileiras, viu? Falei, pô, vou me deixar mais bonitão, então.
2: Olha, não vai ser difícil, pode ficar tranquilo, vai ser quase um verniz.
1: Um verniz, Bertão, um verniz.
2: Depois a gente vai conversar sobre isso.
1: Você também participou de uma publicação científica, internacional, isso. Combinação de ácido, relacionado ao desenvolvimento, no final, que é P9A.
2: Isso, P9A é um...
1: O que é isso? Vamos lá.
2: P9A é uma abreviatura do pili-9-ácidos. E ele ficou conhecido como pili das estrelas, né? E o pili-9-ácidos, ele trata tudo.
1: Tudo?
2: Tudo, tudo, tudo. Do couro cabeludo ao dedão do pé.
1: Tudo?
2: Tudo. Ele é testado em cultura de células. E devido aos resultados substanciais, né, expressivos na pele brasileira, que é uma pele poliqueixosa...
1: Melhor pele do mundo, então.
2: É a melhor pele do mundo para testar.
1: Eu falo isso, o brasileiro é fora, é fera.
2: É fora da curva.
1: É. Né?
2: É uma pele que mancha, uma pele que tem acne, uma pele litorânea, tem oleosidade. E aí nós trouxemos células, importamos células.
1: Que bacana.
2: E aí fizemos os testes, voltou para os Estados Unidos... E aí ele foi publicado na Current Science, que é uma revista de alto impacto na dermatologia. Então, eles passaram a olhar para a pele brasileira agora com uma pele
1: excepcional
2: para desenvolvimento de cosméticos. E o pele 9 ácidos é fruto, é o meu filho, né? Meu filho, mas que já cresceu e aí estão cuidando para mim.
1: E você já cuidou de todos esses artistas, além de artista, jogador de futebol também?
2: Jogador de futebol, já o técnico do Corinthians, já vários âmbitos, funções.
1: Radialista não tem nenhum, vai ter o Jura aí.
2: Você vai inaugurar, você vai ser a estrela máxima.
1: Vamos ver o que a gente precisa fazer.
3: Bora lá. Chama o Jura, meu
1: Vento, vou levar você.
3: Chama o Jura,
1: vou levar o Vento também, viu?
2: Eu quero conhecer vento aí. Como faz pra conhecer o Venta?
1: O Venta, vou apresentar ele pra você.
4: Para, Venta.
1: E a Para ajuda também, viu?
2: É.
1: Olha, e esse trabalho seu fabuloso que você vem fazendo não só em Campinas, também internacionalmente também, né?
2: Sim, sim, sim.
1: Você que cuida de vários artistas, a gente falou de vários aí. E essa é uma das partes, tem mais artistas que você cuida aí.
2: Tem mais artistas, tem tanto na área de cinema, a Daniele Vinitz é a nossa embaixadora, que eu sou apaixonado. A Daniele Vinitz é incrível, ela tem uma vida muito corrida, né? A gente tem até um trecho no livro que é A Pele Sob Mil Holofotes, onde a gente se inspira na história de uma atriz que tá com essas luzes artificiais o tempo todo, né? E que também causa danos à nossa pele, né? Infelizmente, uma notícia aqui meio chatinha, mas o Brasil ele lidera o ranking de câncer de pele, né?
1: Isso é verdade, que muita gente, eu tava vendo esses dias numa entrevista, eu não lembro onde foi na internet que eu vi, sobre isso que você falou aí. Por causa que o sol tá muito quente, e câncer de pele para tudo que é lado. O Brasil tá, é um dos pioneiros aí, em primeiros aí.
2: Tá no ranking, né? Brasil e Austrália por conta da altitude.
1: Talvez,
2: né?
1: É porque o país é muito quente, tropical, talvez é isso também.
2: Sim, a exposição, a gente gosta de sol, nós somos educados a gostar de sol. E você acredita que o homem tem muito câncer de pele, sabe aonde?
1: Não sei.
2: Atrás da orelha. Quem que passa filtro solar atrás da orelha?
1: Ninguém. Eu já não, pra falar a verdade, eu vou falar uma coisa.
2: Já que a gente tá em passa nem na frente, né, Júlio?
1: Eu não gosto de passar esses trem. Fica oleoso. Sabe, eu não gosto.
2: Eu vou te dar um de presente, um spray assim.
1: Olha, não, eu sabe o que é?
2: Porque ele é jovem,
1: você vai... É jovem. E eu vou falar assim, esse negócio de pomada, dessas coisas, eu sou meio. Nessa parte, eu não sou muito vaidoso, mas eu sou um cara muito vaidoso. Toda quinta-feira eu corto meu cabelo. Você corta o quê, Jura? Eu corto meu cabelo, faço minha barba, faço o que eu tenho que fazer.
2: Faz a barboterapia com
1: tudo,
2: com toalhinha,
1: tudo. Faz o desenho da barba legal. Hoje já tá saindo um pouco mais. Toda quinta-feira, pro final de semana, né?
2: Eu acho que merece um momento de descanso.
1: Ah, eu gosto. Toda quinta-feira. Eu juro, mas você vai cortar o cabelo, cara? Você não tem cabelo. Lógico que eu tenho.
2: Claro que eu tenho.
1: Eu não gosto de deixar cabelo crescer só.
2: É, só isso.
1: Mas quem sabe também, uma hora muda também, né? Não sei.
2: E se ficar careca, vai lá pra passar a lâmina.
1: Ah,
2: não tem problema.
1: Se ficar careca, ficou.
2: Esse é o momento de descanso.
1: E eu gosto muito de cuidar, eu gosto de creme, eu me cuido.
2: Sim, sim.
1: Tem muitos amigos que falam, ô, Jura, mas pô, você tá se cuidando demais. Era um mito isso antigamente, né? Eu sou um cara que eu gosto de creme, passar creme em perfume, eu adoro perfume. Eu falo que o homem é um perfume e um relógio. Eu gosto, perfume e relógio. Quem dá presente pra mim é dos bons, viu, gente?
2: É verdade.
1: Perfume bom e relógio bom.
2: É.
1: Eu gosto. É o charme que eu falo do homem.
2: É verdade.
1: Ele se cuidar, lógico, andar perfumado e um relógio bonito no braço. É a joia do homem que eu falo, né?
2: Sim, você pode estar.
1: As mulheres, a mulher é anel pra todo lado, é pulseira, é brinco, é aquelas coisas lá. Mas a joia do homem, pra mim, é marcante, é o relógio. O meu relógio é um relógio antigo. Olha, você lembra desse relógio aqui?
2: Sim, eu usava ele, você acredita?
1: Mas isso aqui é só pra brincar aqui, né? É o de calculadora que fala de
2: da Casio. Eu sei, da Casio.
1: A Casio não tava na propaganda, mas a gente fala da Casio.
2: Então, quem nunca usou da Casio?
1: Muitos amigos falam, Jura, pô, esse relógio nós era... É da época que eu tinha 13 anos. Então, foi ontem. Então, eu falo assim, o homem tem que ser perfumado e tem que ter... Eu acho assim, o relógio...
2: Sim.
1: Uma correntinha. Sim, no pescoço.
2: Um
1: é bem simples,
2: ali.
1: Assim. Não sou aquele cara de bum.
2: Bonita essa cor.
1: Essa aqui é.
2: Tá bem bonita essa.
1: E aí o que acontece? O cara se cuidar. Eu sou um cara que gosto de me cuidar, sou vaidoso. Sempre que a gente conversou, eu comecei a conversar várias coisas com você. E vai ser bacana. A Thaís que falou assim: pede pra ele se marcar com ele pra fazer a. Aquela coisa amarela que você passa no rosto lá, que é? É isso aí, é desse jeito.
2: Aquela coisa amarela.
1: Eu não sei o nome. Eu tô falando. Mas fica tudo amarelo no rosto.
5: Bem bonitinho.
1: É uma pasta amarela, né?
2: Ele é o creme.
1: Como
2: amarelo.
1: Que chama?
2: Chama peeling 9 ácidos, é ele, ó.
1: É esse daí? Ela falou assim: marca com ele. Eu falei: vou marcar.
2: Já tá mais do que marcar.
1: Era pra mim domingo lá, né? Lembra?
2: Sim.
1: Só que eu tive
2: eu juro aqui descamando.
1: Ah, lá. Só que é o seguinte, aí ele falou assim: Jura, você vai passar, você vai pra casa com a cara amarela.
2: E vai ficar 4 horas.
1: 4 horas com a cara amarela. Ele falou assim: eu fico aí então no seu estúdio, fico 4 horas aí, né? Fica batendo papo, depois você. Só falou assim: ó, você vai começar a descascar.
5: Aí eu fiquei complicado.
1: Descascar, então eu não posso nem sair na rua.
2: Exato. Você poderia apresentar o programa amarelinho.
4: Amarelinho.
6: É, ué.
4: Qualquer dia, né, vem aqui, ele vai fazer ao vivo, a gente vai apresentar.
6: Vamos abrir uma enquete aqui, vamos ver se a galera vai voltar.
4: Ah, a turma vai falar. Então aí você falou assim, jura, você vai, ou você fica aqui ou você vai embora com a cara amarelinha.
6: É verdade.
4: Mas depois de 4 horas você tira, mas depois você vai, a pele vai saindo, vai
2: soltando, vai tendo uma descamação suave, a média, né? E aí o profissional, ele é credenciado, ele precisa passar por um treinamento para adquirir esse produto. Ele é um produto para o profissional da área da saúde.
4: Que bacana.
2: Tá? Então ele não é comercializado para o público final.
4: Nós vamos marcar essa...
2: Vamos marcar.
4: Vamos marcar e aí vou ficar com a cara amarelinha. Eu vou tirar foto tudo, vou mostrar para todo mundo.
2: Sim, essa é a Lupine das Estrelas.
4: É.
7: Bem bonitinha.
4: Cuida de jogador, de político, de artista, de radialista, nenhum, é o primeiro.
2: É o primeiro, é verdade. Esse é o primeiro, tem que colocar aí, Lu, na nossa lista.
4: É, Jura Júnior, Rádio Central do Grupo TH Mais Record.
2: É.
4: E futuramente o programa Cidades Brasileiras. Você vai cuidar daquelas feras, né? Fernando Val, Mário Alexandre. Eu tô no meio só de gigante.
2: Quantas horas por noite você dorme? As duas?
4: Eu durmo.
2: Pra dar conta disso tudo?
4: Como que você sabe que eu durmo pouco, cara? Eu durmo pouco. Eu tenho hora que eu tô deitando mais cedo agora, que eu tô brigando com o meu sono. Talvez é. Esse dia eu tava falando pra um amigo meu, eu falei assim, cara, eu tô cansado. Mental. O físico não. O físico é raro. O físico é menos cansativo, eu falo. Mas o mental, que eu estou trabalhando, projetos, tem os negócios que eu penso, é rádio, TV, eu falo política, tudo. Mexo com automóvel também, compro e vendo carro, então quer dizer, é aquela coisa de louco.
2: Sim.
4: Então eu não paro. Tem vezes que eu acordo, eu deito 1 hora, 2 horas da manhã, você chama eu 1 hora da manhã, ô Jura, boa noite, você tá aí?
2: Que bom, tem companheiro.
4: Eu tô aqui, filho, pode falar.
2: Então eu vou chamar você.
4: E aí eu agora não, agora que eu consigo, agora esses tempos atrás, aí eu tô levantando não, tô acordando, que eu tô fazendo um propósito.
2: Uhum.
4: Então eu tô acordando bem cedo, não é cedo 5 horas, é 4 horas da manhã, 3:15 da manhã, nossa. Então 3 horas, aí o que eu faço? Eu começo a conversar com Deus e tal, aí quando dá umas 5:30, 6 horas, dá o sono. Aí eu dou a dormidinha, né? Mas quando é 7 horas, já era. E eu não sou aquele cara de ficar acordando, ficando na cama enrolando, não. Eu levanto e tchau.
2: Pula da cama.
4: Lorenzetti, tchau, e tomar meu café e seguir o dia.
2: Sim, já começar logo.
4: E seguir o dia. Então, meu amigo, aqui tem muito homem, vamos falar agora pros homens aí, ó. Os homens, por olha, favor, tem que gente. Ser, tem os homens hoje, a gente fala, a gente brinca, né? Os homens tinham muita dificuldade de fazer as coisas,
2: tinha muito estigma, né? Que o autocuidado talvez era só da sexualidade, não tem nada a ver.
4: Isso não tem nada a ver hoje, nada a ver.
2: Se tiver a ver no sentido de quanto mais eu me cuido, mais disposição eu tenho. Aí sim.
4: E outra, a autoestima muda, né? É muda, outra coisa.
2: Muda.
4: Eu perdi uns quilos aí, que eu tava bastante, né? Eu perdi. E você já começa que as pessoas chegam aqui na rádio e falam assim, jura? Pô, você tá emagrecendo, que legal. Quer dizer, já muda, você já fica, tá legal.
2: Sim.
4: Então, quer dizer...
2: Bem-estar, né?
4: É, o bem-estar, Iota, é tudo, né? Você vai colocar uma roupa, parece que a roupa é bonita, mas... Você olha assim, a roupa parece que tá quadrada, fala, pô, mas a roupa tá ruim. Não é a roupa, é o corpo da gente.
2: É o corpo da gente, tem que melhorar, né? Um
4: tem, tem que,
2: né? É que fazer uma caminhadinha, pelo menos.
4: Caminhada também, todo dia de manhãzinha, caminhada. Esses dias eu abandonei porque eu tô fazendo meus propósitos, mas eu vou sempre nas minhas caminhadas.
2: É importante fazer um movimento.
4: E é bom pra cabeça, né?
2: Bom pra cabeça, terapeuta.
4: Eu gosto de estar sozinho também. Eu gosto de uma caminhada, que eu falei pra você. Você fala assim, jura, praia ou vai pro meio do mato?
2: Meio do mato.
4: Eu gosto mais do meio do mato. Eu me sinto mais assim, eu gosto.
2: Você se conecta.
4: Ah, muito. Eu gosto, porque eu gosto, né? O sertanejo, sítio... Tudo, então eu gosto, mas que nem teve a festa do Peão em Barretos aí, muito bacana.
2: Bom também, bom
4: então
2: também.
4: Tudo é umas coisas que é a cara do meu programa, do que eu gosto. Lógico, eu também gosto de um samba, eu gosto de um flashback, eu gosto de tudo. Quando ele tá falando do Racionais, gosto também. É, quer dizer, tudo um pouco. E você, vamos lá, aqui muitos homens ouviram o programa do Jura. Vamos lá, vamos se cuidar, viu, meus amigos. Sim. Eu me cuido, viu? Eu me cuido, eu vou no meu cabeleireiro, eu faço tudo. Sim. Chique. E as mulheres gostam, viu? A mulherada gosta de homem chique, bacana, cheiroso, cortado o cabelo, barbinha lá, tá tudo certinho, vocês estão entendendo?
2: Sim, a mulherada tá cada vez mais exigente.
4: Lógico!
2: Você tocou no ponto, a barbearia tá crescendo demais. É um mercado que vai movimentar bilhões.
4: Fala nisso, um abraço pro meu barbeiro, não é? O meu amigo Igor. Forte abraço para ele também, que toda quinta-feira ele dá um talento.
2: Dá um talento. Eu sou tão grato aos barbeiros, que eles são grandes terapeutas também.
4: Também. As histórias, né? Nossa, conta de tudo.
2: Na conta de tudo.
4: É gostoso isso.
2: Quer mais um café? Vamos tomar mais um café e começa.
4: E aí vai.
2: É bom demais.
4: E pro homem melhorar, lógico, o rosto, o corpo, sem ficar artificial. Eu gosto assim, eu sou um cara, que nem eu tava falando, quando você foi fazer a arte, né? Você viu como apareceu? Faz original.
2: É, não faz na IA.
4: Na IA, esse negócio de IA não dá certo. Não dá. Sabe, a Thaís tá ouvindo, ela fez o negócio da Cidade Brasileira. É. Eu fiz ela trocar 30 vezes a foto.
2: Não acredito.
4: Eu falei assim, eu quero original.
2: Sim.
4: Não. Eu falei assim, Cif, eu já não sou tão bonito, que eu falei pra ela. Ela falou, Júnior, para.
2: Ah, imagina.
4: Aí eu falei assim, a IA já me deixou mais feio. Pode
2: mesmo,
4: parar.
2: Mas que IA que é essa? Não vou nem baixar então no celular.
4: Eu falei, não, põe o original. Isso. Põe uma luzinha e tal, mas eu juro original.
2: Passa um país, no máximo.
4: Ele fez a arte pra nós postar na rede social nossa de ontem. É. E eu falei pro Bruno, falei, Bruno, ó, faz original, bicho.
2: Eu falei assim, ó, vou ter que entrar lá no campo, vou ter que dar um jeito, vou deixar ele.
4: Eu quero original. Eu falei, tá vendo como que é? Porque esse dia um amigo meu fez um negócio aí, que nós vamos apresentar um podcast chamado VAR, né? Nós vamos entrevistar, eu vou te chamar também.
2: Tem que fazer o VAR.
4: É, o VAR é um podcast que vai falar de tudo, de futebol, política, a sua área, tudo. Aí os caras fez uma arte, na hora que eu olhei, eu falei assim, pode parar. Eu rasguei o papel, falei, eu não quero nem postar isso aí, isso aí não é eu.
2: Mas você sabe que tá tendo uma disforia, as pessoas estão assustando.
4: Não, não, no Instagram, esse negócio, né? De IA, eu gosto, tipo assim, você colocar uma luzinha melhor, dar uma desfocadinha,
2: dar um brilho.
4: Dar um brilho, até tolerado.
2: É.
4: Mas não vai mudar. Eu falei assim, isso aí não é eu, não.
2: É, chega pessoalmente aí.
4: E sai na IA, né? Quando você tira a foto inteira, aí sai um relógio no braço esquerdo.
2: É.
4: A aliança no.
2: Exato.
4: Eu falei assim,
2: Uai, vai entender um trem desse?
4: Eu falei assim, tá tudo errado isso aí, pode pagar.
2: E se você for no encontro, né? Porque agora tem um aplicativo de encontro, né? E aí? Dá até medo, né?
4: Dá.
2: Uai.
4: Nossa. Não, eu
2: tanto
4: tava vendo.
2: IA que tem?
4: É, você chega lá, eu já vi rato virar morcego.
2: Então.
4: Mas uva virar abacaxi não dá, não.
7: Tem romantismo.
2: Eu já vi morcego virar rato.
4: Sem romantismo.
7: Tem romantismo, jura?
4: Então, meu amigo Bruno. Então tem tudo isso. Então os homens têm que se cuidar, né, Bruno?
2: Tem que se cuidar. Todo ser humano tem que se cuidar. Mas e os homens? É um público cada vez mais crescente, desde a barbearia, que já é um ato de cuidado.
4: Onde começou, né? Vamos falar a verdade.
2: Que é onde começou. Né? Podologia, acho que é uma coisa muito legal.
4: Olha, uma coisa que
2: tem
4: o homem.
2: Tem homem que tem dor no dedão do pé e não vai no podólogo, tem que ir.
4: Olha, você tava falando, a gente falou, o homem começou na barba, na barbearia, os caras falaram, pô, o cara vai lá fazer a barba. Antigamente o homem fazia a barba na casa, né?
2: É.
4: Aqueles antigos, né?
2: Sim, sim.
4: Hoje, eu vou no barbeiro fazer a barba, mas o barbeiro não era nem barbeiro, era cabeleireiro pra cortar cabelo.
2: Isso.
4: Aí ficou barbeiro agora.
2: Sim.
4: Então os caras falam, pô, mas se o cara vai fazer sua barba, mas tudo mexer também com a sexualidade do cara, achava que. E não tem nada a ver. Eu tenho uns amigos que são homossexuais, é gente boa demais, nada a ver.
2: Segue do mesmo jeito, vai ter.
4: E cada um gosta do que gosta. Eu falo assim.
2: É verdade.
4: Acabou.
2: É.
4: E já era, e respeito.
2: Como diz minha querida amiga Lu, entre o L e o mais, tá tudo certo.
4: E respeito. Então, os meus amigos esses dias atrás falaram, ô Júlio, eu falei, pô, eu não gosto de pelo embaixo do braço. Eu não gosto. Uhum. Não tenho. Não preciso falar mais o resto também, não. Não precisa, uma entrevista é assim mesmo.
2: É.
4: Quer dizer, eu não gosto, sabe, incomodava.
2: Incomoda.
4: Eu.
2: E você trabalha com imagem.
4: Lógico.
2: Né? Tem muita gente que tem sudorese.
4: Imagem com roupa e sem roupa.
2: Essa parte eu já não sabia. Aí é um outro canal.
4: Não, mas não é brincadeira. Mas assim, nós trabalhamos, né? Não sei, não é. Lógico.
2: Ué.
4: É a mesma coisa das mulheres. Eu acho bonito você chegar uma mulher cheirosa. Pô, e a mulher também gosta de um homem cheiroso.
2: Sim,
4: pô.
2: Bem vestidos, né? Apresentar posicionamento.
4: Tudo.
2: Não é? E aí você tá numa reunião de negócios. Aí tá com aquela pizzazinha ali.
4: Não dá.
2: Não é? Significa não que você tá transmitindo que está nervoso, né? Então, não é legal. Né? Uma pele muito oleosa, também muito brilhante. Tem que cuidar.
4: O pino afina a pele?
2: Ele afina a pele, ele faz um polimento na pele, então ele acaba por tratar.
4: Esse aí do amarelo aí, né?
2: Do amarelinho.
4: É. Uhum. Aí que você fica 4 horas, fica uns 4 horas com ele na pele.
2: 4 horas.
4: Depois dá aquela lavada.
2: Usa um produtinho pra remover, sabonete de bebê e água fria só.
4: Sabonete de bebê.
2: É isso.
4: Bebê.
2: É. De bebê, de bebê.
4: De bebê, bebê. Não, de bebê. Eu entendi.
2: Entendeu, né? Depois eu te passo a marca. Thaís, olha só, Thaís, cadê você aqui?
4: Thaís. Jura, E você tem a sua clínica, né?
2: Tem uma clínica.
4: A sua clínica fica onde, hein?
2: Nós temos, a gente atende no Cambuí, Alto Taquaral e em Valinhos.
4: Cambuí, Alto Taquaral e Valinhos. Taquaral é mais perto da minha casa.
2: Ah, perfeito.
4: Perto da minha casa. A gente vai marcar e eu vou lá fazer essa. Nós vamos gravar isso daí, vou pôr na rede social, vou marcar todos meus amigos. Ó, faz que vai ficar que nem um bebê.
2: Que nem um bebê.
4: Um bebê.
2: E também a gente faz os atendimentos fora do país, né? Agora, semana que a gente tem Bolívia. Vamos dar curso na Bolívia. Já fui 22 vezes na Bolívia.
4: Bolívia? Curso lá?
2: Curso, nossos vizinhos.
4: Olha aqui. Que bacana. Eu tenho um ouvinte na Colômbia que me ouve na Colômbia, em Bogotá. De vez em quando ele entra aqui e fala assim, ó, tô te ouvindo aqui, juro. Colombiano, ouve lá, ele me viu pela internet.
2: A Colômbia é linda, né?
4: É bonito, né?
2: É, eu gosto.
4: Aliás, toda a América do Sul, todo um pedaço um pouco é bonito, né? Ó, agora uma pergunta aí que, olha, nós tava conversando sobre isso daí um dia também. Isso tá acontecendo muito no Brasil, no mundo, né?
2: Sim.
4: Agora, a pergunta, muito homem pesquisa escondido. Se eu vou te falar o que é, ó.
2: Escondido?
4: É escondido.
2: Como assim?
4: Ó, agora a pergunta que homem pesquisa escondido.
2: Uhum.
4: O que pesquisa escondido? Você também trabalha com aumento?
2: Sim, sim.
4: Pode falar.
2: Aumento peniano.
4: Aumento
2: sim,
4: peniano.
2: Sim, sim.
4: Trabalho, e tem muita procura.
2: Tem muita procura. Muita procura. É um amigo, né, que procura, né? Um amigo, primo. Né? É isso que você quer dizer, né?
4: Não, te procura, não? Sim. Todo, sim.
2: Ó, é algo que é tão interessante quanto a face. A gente tem que encarar como se fosse o rosto, né? E às vezes vem de um trauma da infância que o homem carrega em silêncio. E hoje a gente tem ácido hialurônico, bioestimulador, aumenta até 5 centímetros, melhora a ereção, melhora a vascularização. Então a gente fala aumento peniano porque tem uma questão do marketing, né?
4: Sim.
2: As pessoas pensam no diâmetro, no comprimento a ser atingido, mas tem muito a ver com a saúde.
4: Com a saúde também.
2: Uhum. Existe um músculo que retrai a ereção. Então, se a gente relaxar com alguns pontinhos de toxina botulínica, a gente consegue ganhar alguns centímetros. Melhora a curvatura.
4: Isso daí tem muita procura lá no seu trabalho.
2: Tem
4: isso.
2: Muita procura, tem bastante. Mas eu atendo mais o público feminino, pós-menopausa.
4: Ali, ó, mulher, depois a gente vai perguntar também dessa pós-menopausa para as mulheres aí,
2: uhum,
4: que tá ouvindo o programa do Jura.
2: Sim.
4: E bastante gente procurou, famosos, tudo?
2: Sim, sim, famosos, pessoas anônimas. E é um procedimento relativamente seguro, tá cada vez mais crescente no mercado.
4: Seguro e muito discreto. Porque
2: depende.
4: Coisa assim.
2: É. Ele é discreto, não entende?
4: É. Ele é discreto, uhum, porque esses tempos atrás eu estava conversando com uma amiga minha de Barretos, ela é sexóloga.
2: Uhum.
4: E eu estava falando de tudo, tal, tal, tal. Aí começamos a conversar, tal, tal. Aí tem aquelas coisas, como a gente está falando assim, ah, o homem tem um menor, um maior, tal. Ela falou assim, jurar, o prazer não está nisso.
2: Exato, eu acho que tem a ver mais com uma questão.
4: O momento,
2: mental,
4: tudo.
2: Energética.
4: E tem um amigo meu que passou por ela, que também tinha esse. Eu vou te apresentar ele pra você.
2: Legal.
4: E então, isso hoje é normal. É uma coisa normal.
2: Normal. Eu acho que precisa falar mais sobre isso, né? Tem muito estigma. As pessoas têm medo de falar sobre sexualidade, de se conhecer. Até dentro de um casamento.
4: Claro.
2: Não tem diálogo dentro do casamento? Como assim? As pessoas não se conhecem, não se tocam, não. Não é verdade?
4: Eu falo assim, a pele, né? Ele fala assim, é raro. Esse tempo atrás eu estava conversando com essa amiga minha, ela falou assim, jura? É raro hoje no mundo, é muito raro, lógico. A pele, o cheiro, tudo é complicado, assim. Quando bate, é uma coisa assim, não tem. Ela falou, não tem tamanho, não tem nada. Jura? É.
2: Exatamente.
4: Então, isso daí. Ela falou assim, não vou falar que é um em um milhão. Em cada 100. 3 é assim, juro, é difícil, é um negócio assim, e é que nem eu falo, hoje o mundo também perdeu muito isso também,
2: sim,
4: né?
2: Sim, as relações.
4: Eu falo assim, ó, a questão de você conquistar uma mulher, né, cara? Eu acho assim, eu ainda brinco assim, com meus amigos, eu falo assim, ó, eu sou a moda antiga, eu mando flores, eu sou
2: cartinha.
4: Romantismo, mas sem romantismo, não, eu sou romântico, cara.
2: Mas tem que ser mesmo.
4: Eu sou romântico.
2: É.
4: A mulher, pra gostar do Jura, ela fala assim, pô, o Jura é romântico.
2: Tem um livro que chama Amores Líquidos, né? É. Relações Líquidas, porque elas correm pelos dedos. Quer dizer, as pessoas não estão mais expostas, né?
4: Não.
2: A passar por essas etapas.
4: E eu vou falar, e eu gosto disso. Eu gosto, não, eu quero viver tudo isso, lógico. Se reconquistar, sabe? Isso perdeu um pouco também, né, Bruno?
2: E com rede social, esse mundo dopaminérgico rápido que a gente vive, né? Tá uma coisa.
4: Agora essa, agora essa outra pergunta aqui, ó. Olha, a hora passou, hein? Ó, a conversa é boa, o papo é bom e vamos que vamos.
2: Tá bom demais.
4: Mito ou verdade? Toxina vicia?
2: A toxina botulínica vicia? É. Olha, não tem nenhum artigo que fala sobre isso. Porém, entretanto, existe um estudo que mostra que toxina botulínica é um adjuvante no tratamento da depressão. Então, o que significa? Que ela traz alegria, ela traz bem-estar. Ela faz parte do pacote do tratamento. Então, quando fala se vicia, né, ele não é contraindicado, né, tarja preta, é um medicamento.
4: Sim.
2: Mas ele traz, ele é um apoio no tratamento da depressão.
4: Boa.
2: Né?
4: Agora uma pergunta, vamos falar aí.
2: Ansiedade também.
4: Ansiedade também, né? Outra coisa, antes da gente terminar aqui, eu quero falar com você sobre as mulheres que tá na menopausa.
2: Já está na menopausa.
4: Que já está na menopausa, uma que já está entrando, uma que já está no meio do bonde.
2: A menopausa é a perda de um grande aliado, um amigo, que é o estrógeno, que é um hormônio que traz toda a conformação corpórea, que preserva o colágeno. É ele que mantém a saúde óssea. Por isso que mulher pós-menopausa tem o quê? Muita osteoporose. Então tem perda de cálcio.
4: Perda de cálcio.
2: Então é uma perda abrupta. A mulher leva um susto, todo dia leva um susto. Nossa, a minha pele não estava assim.
4: Outra coisa também, muitas mulheres que eu conheço que estão na menopausa, falam assim, umas falam assim, eu não vou tomar hormônio, porque, pode virar câncer. Tem tudo isso daí, o que você me fala disso daí?
2: Tem que ser muito bem avaliado, né? Porque algumas mulheres têm alguns receptores para câncer, né? Câncer de mama, por exemplo, de útero, enfim. Se ela está bem avaliada, tem o aval médico, pode fazer, que é só benefício. Com certeza, porque os hormônios é uma orquestra e precisa ter um maestro, que é o médico. Todos nós somos feitos de hormônios, tireoidianos, né? Tireoide que comanda tudo.
4: Claro.
2: Né? A parte de emagrecimento. Mas a mulher pós-menopausa, ela vira uma menina de 20, se ela tá muito bem cuidada.
4: Olha que benção, que beleza.
2: Então assim, a gente chegou na irrelevância da idade. Né? A longevidade está aí, mulheres aos 70, 80 anos com atividade sexual em dia, com desejo, com libido, lubrificação.
4: Ai que benção, isso é bom. Então, e outra coisa, o homem também tem que pensar nele também, né? Tá com
2: 50. Obrigatoriamente.
4: Nossa, eu sempre falo para meus amigos assim, eu sempre, quando era mais nossa, sou jovem, mas que eu tô já entrando uma outra idade aí. Mas passamos dos 40.
2: É um jovem mais,
4: né?
2: Mais jovem.
4: Mas assim, eu já começo a me preocupar, não é preocupar, começo eu querer já, lógico, me cuidar. Sim. Né?
2: Tem que cuidar.
4: Porque todo mundo gosta de namorar, eu não vou mentir. Todo mundo gosta.
2: O ser humano foi feito para se relacionar.
5: Esse Juninho conhece das coisas.
4: O vento não perdoa. Então, eu comecei a fazer minha caminhada, comecei a me emagrecer mais. Sim. Quero me cuidar muito mais.
2: Sim, sim.
4: Agora,
2: porque se a gente vai viver mais, eu quero viver melhor também. Não é só viver mais. Então, onde eu quero estar? No leito? Hospitalar? Não, eu vou fazer de tudo para não estar. Eu quero que minha coluna seja bacana, minha massa magra seja legal.
4: Bacana. Meu querido Bruno, olha, obrigado por você vir no meu programa aí.
2: Eu agradeço, é uma honra.
4: Cara, voou o programa, voou.
2: Até a parte 2?
4: Vamos marcar a parte 2, claro. Olha, a gente vai, eu vou elaborar, depois que a gente, nós vamos marcar aí, pra gente fazer um projeto de você dentro do meu programa aqui na Rádio Central.
2: Vai ser uma honra, já tá mais do que
4: aceito. Vai ser legal, um negócio que começa assim. E aquela coisa, aquele hábito, todo mundo ouvir todo dia. Você, meu amigo, que ouviu essa entrevista. Você, minha amiga, mulher que tá aí. Pô.
2: É, importante.
4: É muito importante, né?
2: A gente se olhar, se cuidar.
4: Se cuidar, porque o casamento também, a pessoa tem que surpreender. Eu falo assim, surpreender todo dia.
2: Todos os dias.
4: Todos os dias.
2: É uma plantinha, tem, né, que regar ali.
4: O bom dia já começa o namoro pra noite, eu falo. Se de repente bom dia já foi do atravessado, já viram.
2: É.
4: Eu, tá vendo como que é?
2: Aí
4: bom
2: noite...
4: dia, meu amor.
2: É.
4: Ah, bom dia. Pronto. Acabou, não é que acabou, já deu aquela quebra. Ô, meu amor, bom dia, tudo bem com você, tudo? Nossa, ó, é um ótimo dia, tá? No meio do dia, manda um WhatsApp, eu tô com saudade de você, à noite não vai...
2: É,
4: tudo,
2: manda uma figurinha.
4: É assim ou não é assim?
2: Manda um Pix. O Pix não vai ter erro, manda um Pix.
4: Eu não tenho Pix. Dinheiro não tenho, mas amor eu tenho bastante.
5: Júnior, você vai pra noite? Hoje viu? Tem romance, hein? Tá apaixonado, hein, Júnior? Tá.
4: Dinheiro nós não temos, mas amor é demais.
2: Amor é demais, né? E todo mundo demonstra de alguma forma.
4: Claro, o que eu posso.
2: É. Lava o carro pra mim que já tá bom demais. É. Já tá falando que me ama.
4: Meu querido Bruno...
2: Kaique, muito bom estar aqui com vocês,
4: olha,
2: viu?
4: Muito mais uma vez eu quero agradecer a Thaís por apresentar você para mim. A Thaís está lá em São Paulo. A Thaís que vai fazer parte desse projeto novo. Se Deus abençoar, Deus já abençoou, né?
2: Sim.
4: Do TH Mais Record aqui, que vai ter um programa do agronegócio. Vocês vão acompanhar todos os domingos futuramente, depois das eleições. Era para começar em setembro, mas a eleição agora atrapalhou, né? E vai ter várias celebridades lá. Fernando Val, você conhece?
2: Sim.
4: Opa. Fernando Val, Maria Alexandre,
2: sim.
4: Priscila Asperti.
2: Priscila, acredito que sim.
4: Trabalhou muito tempo na Record, fez muito propaganda Vivo, tudo.
2: Uhum.
4: E o Hugo do Agro, que eu não conheço ele, e o tal do Jura Júnior, que está no meio dessa...
2: O Jura Júnior, que é o líder, né? É. Dono de tudo.
4: É o dono, né?
2: Ele que é o CEO.
4: É o CEO.
2: CEO.
4: Um abraço
2: CMO.
4: Pro Rodolfo também, que é meu empresário também, que está lá em São Paulo.
2: Rodolfo,
4: eu tô
2: chique
4: bacanizado, cara.
2: Não, você tá bacanizado ao quadrado.
4: Olha, só falta o Pix cair, eu falo agora. O Pix começar a cair.
2: É. O Pix é consequência. Uma hora
4: consequência.
2: Ele vem.
4: Bruno.
2: E parabéns pelo seu trabalho, por
4: obrigado,
2: dizer muito amor.
4: Muito.
2: Toda a sua equipe aqui nos recebeu super bem.
4: Tá aí o Edmo Aleixo, que é o meu sonoplasta aí, fera.
2: Quero sonoplasta desse também.
4: É. O Edmo Aleixo, tá o Venta, a Parajura, sim, todo mundo aí.
2: Todo mundo aqui com a gente.
4: Como que ela assistiu o seu nome?
2: A Lu,
4: obrigado, você tá aí, a sua assistente aí.
2: Sim.
4: Chique, bacanizada.
2: É. A Lu é bacanizada, ela é. A gente vai usar esse termo agora. Protocolo bacanizado, Bajura.
4: Não. Pode, claro.
2: Tá no NPI.
4: Mundo, isso daí foi uma música que eu ouvi. Você tá falando, a gente tá vendo as coisas. Eu pego assim nas músicas.
2: Aí, ó.
4: Eu tava vendo tanta coisa do Barretos, eu tava vendo um cara do Agro lá, eu racho da risada. O cara fala assim: o cara tem que ser cuiudo. Ele não pode ser macio. Se ele for macio, não dá.
2: Não dá.
4: É cuiudo. Aí que eu falar pra você: o que acontece? Então a gente é muito feliz do que a gente já faz.
2: E aqui a nossa passagem aqui é muito rápida.
4: É rápido.
2: Que seja feita com muita paixão, muito amor, né? Pediu um presente, né? Foi dado hoje. Gratidão.
4: Amém.
2: Eu tô aqui com você.
4: Olha,
2: hoje é um dia que eu nunca mais esqueci.
4: Leva um abraço do Jura pra você. Você é um amigo meu hoje. Você sente um amigo meu. A gente vai bolar um projeto aqui pro meu programa, pra gente falar pra mulherada, pros homens aí. Vamos fazer um negócio bacana.
2: Vamos fazer.
4: Vamos pra cima, porque, ó, ele vai passar a cerinha amarela ali.
2: Ó, vocês gravaram isso, hein?
4: Eu vou gravar com ele, vou gravar e vou postar na rede social.
2: Amarelinho.
4: E nós vamos mostrar o meu rosto antes, depois. Vocês vão ver.
2: Tamanho.
4: Ó, é chique e bacanizado.
2: Quem sabe se não faz aí um chorinho com a Vanessa Camargo?
4: Choria não. Só um bate-papo tá bom. Canta num canto, mas eu encanto.
2: Encanta. Isso que importa. Muito bom.
4: A gente comunica. A turma fala assim: Jura, pô, você tinha que cantar, você tem uma voz bacana.
2: Você tem uma voz muito boa mesmo.
4: Eu não gosto da minha voz. Acho feia minha voz.
2: Imagina, ele tem uma voz limpa.
4: Eu tenho uma amiga minha, eu não vou falar o nome dela, vou preservar assim: Jura, sua voz é demais. Eu falei assim: você não vê eu falando baixinho no seu ouvido.
2: Eita, lasqueira. Aí. Cadê o Vento agora?
4: Ô, Vento, segura nós. Eu vou levar o Vento pra você dar uma garibada nele também.
2: Tá bom, vamos cuidar dele.
4: Olha, Deus te abençoe.
2: Amém.
4: Você, sua família.
2: Todos nós.
4: E você tem
2: obrigado.
4: Um amigão aqui, o Jura.
2: Você também pode contar comigo. Obrigado por me receber. Aqui na sua casa, que eu sei que é a sua casa.
4: Aqui eu me sinto.
2: Né?
4: Forte abraço.
2: Muito obrigado.
4: Obrigado.
2: Todos
4: Deus te
2: ouvintes.
4: Abençoe.
2: Obrigado.
4: Cada vez mais.
2: Amém.
4: Obrigado pela amizade. Obrigado a Thaís, Rodolfo, que me apresentou você aí.
2: Eu que agradeço. Thaís, um beijo.
4: Thaís, gente boa, chique e bacanizado demais, o Dr. Bruno Kaique, o chique bacanizado. Amigo de Jura. Valeu.

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5: Jura Júnior, vamos pra cima com esse programa, cara.
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0: Olha, um abraço pra esse cara fabuloso, gente boa demais. O doutor Bruno Kaique, tava com ele lá, ele foi lá conhecer a Fernanda Cômora.
7: Você é o cara, viu?
0: A Fernanda Cômora também tá lá no camarim dela lá. Foi lá e... muito bacana. Eu quero mandar um abraço aqui pro José Carlos, tá ligadinho? Hoje foi tudo corrido. Um abraço pra Alzira, que tá curtindo o programa do Jura. Boa tarde, Jura. Luiz Carlos Atolano, toca uma música aí. Um abraço pra ele. Luiz Carlos, forte abraço também. A Claudete Pastor. Hoje tá tudo corrido, viu, gente? Teve entrevista aqui. Vamos dar alô pra todo mundo aqui. Um abraço também pro Cido. O Cido também ligadinho no programa do Jura na Rádio Central. A partir de agora, o Chão é o Limite,
8: é criação de
0: um momento cauto do programa do Júlio.
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0: um momento caldo do programa do Jura na Central.
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0: Hoje o Ginete é meu amigo Bruno Kaique, doutor Bruno Kaique, aqui no programa do Jura na Central. Da estética facial, sai pra cavalo Serenep hoje, porteira número 3 pra ele, venta. Alô, doutor Bruno Kaique, capricha, meu amigo.
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0: Ele manda a gineteada pra todo o povão apaixonado curtindo o programa da Central. Doutor Kaique, um chique bacanizado nos artistas também. Forte abraço pela entrevista chique bacanizada aqui pro Jura. Cavalo Serenep, porteira número 3, capricha, meu amigo.
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0: aqui é o Venta, eu tô com o Juninho na rádio.
1: Deixa com nós.
2: Quero nem saber.
1: Ô Venta, nós vamos ficar chique e bacanizado.
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1: Fala, jura.
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1: Oi, Jura Júnior. Fala, pia.
0: Jura Júnior, você tá querendo, hein, Juninho?
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1: E o menino sereno, filho. Alô, Ginete, hoje, doutor Bruno Kaique, chique e bacanizado. Curtindo o programa do Jura na Central, um cavalo é o Serenepe, porteira número 3 pra ele, Venta. Ele manda a gineteada pra toda a mulherada apaixonada também, curtindo o programa do Jura. Chique, bacanizado aqui, o chão é o limite.
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1: Se o Brasil tem rodeio, Campinas também vai ter rodeio.
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0: Jura, o rodeio de Campinas é o Tom Dren.
1: Eu também, Venta, alô, meu amigo, curtindo o programa do Jura. Hoje o ginete é doutor Bruno Kaique, chique, bacanizado.
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1: Eu gosto de mulher que abraça forte mesmo,
8: ai, gosto.
1: É bom demais. E aqui o caboclo é romântico. Vamos lá, momento caldo, meu bem. É o sistema. O cara tem que ser cunhudo, Venta.
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1: Macio não dá, não.
0: É só um trem.
1: O cara que é macio não dá, Venta. Tem que ser cunhudo, velho.
9: Todo mundo aqui.
1: Alô, meu amigo Paulinho do Jardim Garcia. Tá lá em Praia Grande curtindo o programa do Júnior. Comendo camarão na praia, tomando uma gelada. O Paulinho vai trazer 5 quilos de camarão pra nós, Venta. Eu vou, fia. A hora que você quiser, viu?
10: Da caminhonete embaixo.
1: Ela vai andar na bruta do Júlio.
11: É brincadeira.
1: O chicote. O chicote estrala.
10: E aí começa a cavalgada.
1: É.
10: O chicote estrala.
1: É, vai. Tá dormindo? Tá calor? Viu que o doutor falou aí. Meu amigo doutor Bruno Kaique, amigo de Jura. Vamos, meu irmão, cavalo é o Serep, cavalo campeão do programa do Jura. Curtindo o programa do Jura na Central.
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12: E cachaça, sabe o que é que ela tá interessada?
1: O que? O que? O que? O que você que quer, meu bem? Ah, oh, tô aqui, Bia. Jura Júnior. Quando eu chego, a tua fala assim, esse é o Jura. Esse é o Jura. É o radialista que abraça forte mesmo, bastante, Venta. Porteira número 3 hoje é Dr. Kaique, Dr. Bruno Kaique, curtindo o programa do Jura. Um abraço pra toda a galera aí das cidades brasileiras, chique e bacanizada. Alô, meu amigo Rodolfo, alô, Thaís e toda a galera aí, forte abraço do Jura.
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1: Foi pressão no cowboy aí hoje, é 8 segundos, Dr. Bruno Kaique. Já tá em cima do Serenepe. Ele segura firme na corda, já ajeita um chapéu na cabeça, vai pedir autorização. Vamos, meu irmão, aí não é casamento de mulher desquitada, não. Vamos, autoriza, autoriza, autoriza. Abriu a porteira, viajou do Dr. Kaique, do Bruno Kaique, segura meu filho, o Serenepe do programa do Jura. Linda, colosso, monumental, menina, mão, povo de Campinas e todo o Brasil, vem com você no Cairão. Que coisa chique, bacanizada, linda, colosso, monumental, menina, mão. Jogou chapéu, o povo aplaudiu, pode pegar.
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1: Daqui a pouco tem que ser cunhudo, velho. Não pode ser macio, ó. É Ana Castela, mulher bonita demais, ó.
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1: Eu quero ser feliz.
14: Quer cafezinho na caminha, fofa?
1: Tô querendo. E eu dormi no sereno. Eu tô querendo.
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1: Fui o do Venta.
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0: chegando. Eu tô chegando. Um abraço pro porteiro, o Magrão. Boa noite, seu Júlio.
1: Ah, o Edu.
0: Não, o Magrão.
2: Você é o cara, viu?
0: Boa noite, seu Júlio.

0: daqui a pouquinho na Central, após o programa do Jura, Central Esportivo. O que tem? Domingo eu sei que tem muita pressão no Majestoso. A torcida vai lá, a torcida quer a renúncia e tem que picar a mula mesmo. A pior diretoria da história da Ponte Preta.
1: Tá bom.
0: É ruim. Tá é bom. Ruim é pouco, é péssimo.
1: Tá bom.
0: Pressão da torcida, eu tô sabendo que a torcida vai fazer pressão lá.
1: Tá bom.
0: E tudo com ordem, viu, gente? Nada de brigar, nada de quebra-quebra.
2: Tô dentro.
0: É pressão. Não aguenta o trampo, não aguenta, ó. Não aguenta, bebe leite.
1: Nós rolê hoje.
0: Hoje não. Daqui a pouquinho tudo de Ponte Preta, tudo de Guarani na Central, na Central Esportiva. Os caras já tá chegando aqui. Fernando Seda, muita novidade da Ponte. Gustavo com Guarani, Beto Quinalha já tá aí de volta. O Beto Quinalha. É. O Marquinho, o
1: Júlio,
0: Subidão. Renato Leal. É. E amanhã tem Copa do Brasil, hein, Beto? Amanhã nós vamos lá pro Olímpio Esporte Bar. Palmeirense vai invadir lá. 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Convida o Fernando César lá. É bom. Fernando César, vovô novo, vi lá, hein? Veio dois de uma vez. É duplo. É casal ou é dois? Duas meninas. É, vovô de duas netinhas. É a primeira netinha? Oh, vovô fresco. É. Aí, ó, aqui, olha. Como que chama, Fernando? Laura e Vitória. É bonito esse nome, hein? Laura e Vitória. Bonito. Tá voltando esses nomes bonitos agora, né? Laura, Vitória. Aí, ó. É o vovô. Poxa, ah não, aí não. Ô Venta, falou que puxou o vô, não faz. A linha é bonitinha. Não faz isso não. Olha o Gustavo. Ô doido, ô doido. Ô Gustavo, o que o Guarani tá trazendo, meu filho? Guarani agora só joga ano que vem.

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3: E daí? E você me deixou mais um dia, passou e um...
4: É, mas o dia passou e nada.
5: Isso aí. Chama o Jura, meu bem. Chama o Jura.
4: Olha, eu quero mandar um abraço pro Arnaldo. Ô, Beto, fala nisso, um abraço pros aniversariantes do dia. E hoje, um aniversário e chique especial. Eu quero mandar um abraço muito especial para todos os aniversariantes do dia. Mas hoje, o meu amigo, o Bispo Fábio. O Bispo Fábio, que participa da Hora do Louvor aqui no programa do Jura. Que Deus abençoe imensamente, imensamente, o meu amigo Fábio. O Bispo Fábio, né, Beto? Hoje, aniversário do Bispo Fábio, que tá ouvindo o programa do Jura, parabéns para ele, que Deus abençoe a vida dele sempre, que tá sempre aqui na Rádio Central, levando a palavra de Deus em todos os nossos corações. Bispo Fábio, obrigado pelas orações também, ele também sempre ora pelo programa do Jura. Ele faz parte já do programa do Jura Júnior, da família do programa do Jura, o Bispo Fábio, levando a palavra de Deus para todos. Para você, meu amigo, parabéns. Vai ter churrasco, vai ter festa. Convida nós, viu, o meu amigo Bispo.
6: Ô, Jura, você tá de brincadeira.
4: Não, é o Bispo,
6: né?
4: Fábio hoje, aniversário dele. Que Deus abençoe ele, a família dele, a esposa, o filho dele, em si, toda a família dele. Bispo Fábio, um forte abraço sincero do seu amigo Jura Júnior, da Rádio Central.
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3: Foi tudo ilusão, pois o meu coração se perdeu.
4: O meu coração se perdeu.

0: conhece das coisas.
1: Meninas, tá no jeito, tô traiado, cheirosão daquele jeito.
0: Você é o cara, viu?
1: Não nem saber, passa só ou passa só.
0: Pra cima, jura, jura.
2: Vou que vou.
0: Pra cima, Julinha.
2: Eu tento.
0: Júlio, você vai pra noite? Hoje tem romance, hein? Apaixonado, hein, Julinha?
2: Final de semana começa quarta-feira já.
3: Amanhã.
2: Olímpio Esporte Bar, Capela. Sexta-feira eu tenho que ver a agenda, sábado também. Sábado eu sei onde eu vou.
3: Tem romantismo, Jura?
2: Tem muito romantismo para Jura.
0: Essa para Jura tá demais, Jurinho.
2: Não tá dormindo. Ó, nós enverga, meu bem, mas não quebra. Dirigendo, Benta. Você é bravo, não é mutua. Nós é cunhudo, velho. Não é macio não, meu bem.
0: Para, Jura.
2: Ah, mas...

0: Bem, eu quero agradecer primeiramente a Deus por mais um programa aqui na Central, por estar aqui na Rádio Central. Obrigado, Deus, por mais um programa aqui na Central.
1: Tá bom?
0: Obrigado, Edmo Aleixo, tá number one da sonoplastia. Bonita camisa do Edmo hoje, viu?
2: Tô doidão.
0: Essa Rubi. Do programa, ele tá com uniforme hoje.
3: Ah, é do Edmo?
0: O vento da camisa preta.
3: Ah, é do Edmo?
0: A Parajura já foi embora.
1: Você é o cara.
0: Ela tá com a camisa preta também. A Parajura não espera. Ela não espera nem dar carona pra mim. Quero dar tchau. E no final do mês ela quer receber.
1: Amor!
0: É, Parajura. Uma conversinha, viu, filha? Olha, a galera do esporte tá chegando, Marcos Luiz, a galera, olha, falando tudo de Ponte Preta e Guarani. Só bomba! Só bomba! Só bomba!
1: Você é o cara, viu?
0: Ah, vai dormir,
4: velho.
0: Vamos até amanhã, se Deus quiser. Tchau!
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6: 1, 2,

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1: 17 horas em Campinas, temperatura na casa dos 20 graus.
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1: É isso aí, galera, cheguei. Está no ar mais uma edição da Central Esportiva, edição 17.009. Hoje, é isso mesmo? É dia 1º de setembro, mas já! Muito obrigado você que está nos dando carona no AM870 da Tem o nosso canal do YouTube, Central. Rádio Central Esportes. Se inscreva no nosso canal, compartilhe a nossa transmissão, dê o seu like também na página do Facebook e mande a sua mensagem para os nossos comentaristas. Comigo na Central Esportiva de hoje, Beto Quinalha e Renato Leal. 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Girando a seleção do rádio com os principais destaques do programa. O primeiro destaque é da Macaca. Oi, Fernando César.
3: Alô, Marcos Luiz, grande abraço, boa tarde. Macaca começa a sua preparação para o jogo do próximo domingo. 18:30 tem Ponte Preta e São Bernardo no Majestoso. O técnico Gilson Kleina tenta convencer alguns jogadores do time principal a entrar em campo no próximo domingo. Vamos acompanhar os acontecimentos da semana. E daqui a pouco, entrevista com Eduardo Lacerda aqui na Rádio Central.
1: Fernando César, a voz do gol, e ele volta já já. Agora o outro lado da cidade, o destaque do Bugre. Oi, Gustavo Negreto.
4: O Guarani, que a partir de hoje tem 3 dias de apresentação e esclarecimentos sobre a SAF, que será votada na próxima sexta-feira, dia 4 de setembro de 2026. Enquanto isso, o Guarani vê alguns jogadores que foram importantes e titulares durante a campanha da Série C indo embora.
1: O nosso Guga vem já já com muito mais do Bugre. 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Por 53-1, o Internacional de Limeira aprova a SAF com Roberto Carlos e Ronaldo como investidores. Por 454 milhões de reais, a dupla adquiriu 80% do clube. Hoje, às 9 da noite, Atlético Mineiro e Cruzeiro definem vaga na semifinal da Copa do Brasil. No jogo de ida, terminou empatado por 1-1. Santos fica perto de fechar a contratação de Rodinei, lateral direito que defendeu a Ponte Preta nos anos de 2014 e também 2015. 17-4. Eu sigo no destaque, o destaque da opinião. Tá comigo aqui na Arena Central. Beto Quinalha, nós já estamos em setembro. É isso mesmo? Você tem certeza? Eu tô meio adiantado, Beto.
5: Não, é. Deus. Setembro chegou.
1: Rapaz, o mês da primavera.
5: É, e chegou com chuva, né?
1: Verdade.
5: Chuva e meio frio, né?
1: Deu uma caída na temperatura, né? Pô, alguns ventos na cidade, na região.
5: Ontem uma tempestade de madrugada que, olha... infelizmente aí pra muita gente, né? Causou aí a queda de árvores, enfim, dando problema pra todo mundo. Bom, Marquinhos, começa as decisões agora de Copa do Brasil, esse meio de semana, Copa do Brasil, e que jogaço hoje lá na arena do Galo, hein? Olha aí, o Atlético recebendo o Cruzeiro, expectativa de quebra de recorde de público. Primeiro jogo não foi legal, né? Muita briga, aliás, tem saído muita briga, tanto em Belo Horizonte como em Porto Alegre, né? Impressionante. Eu tô falando de no campo, não é? Antigamente era fora, né? Agora acontece, a briga é dentro do campo, né? E quem motiva a briga são os jogadores.
1: Que absurdo, né?
5: Um absurdo, realmente. E veremos, né? Como vai ser o jogo, primeiro jogo, empate, e hoje a expectativa, né? Já que nós temos aqui uma grande colônia mineira, tanto os torcedores do Galo como do Cruzeiro.
1: Como tem, né, Beto?
5: Vamos ver se tem mais, tem mais cruzeirense ou mais atleticano hoje. Vamos ver quem solta mais fogo.
1: Vamos ver. Então você participa com a gente aí, você é torcedor do Galo, é mineiro, mora em Campinas? É torcedor do Cruzeiro? Manda para nós aqui o seu placar do jogo. Eu sigo no destaque da opinião. Ele nunca me abandona. Ótimo setembro pro senhor, hein, Renato Leal?
6: Aliás, setembro é um mês marcante, né? Porque o Beto Quinalha patrocina para alguns integrantes da seleção do rádio aquele Viva, Viva, Viva, que é importante. Fernando César vai fazer aniversário depois de amanhã. Marquinhos, é o seguinte, Copa do Brasil, né? Muita gente indo para campo a partir de hoje, amanhã também, algumas definições. O Campeonato Brasileiro dá um tempo nesse momento, algumas equipes descansando, outras tentando recuperar aquilo que deixaram lá para trás e, claro, alguns outros desafios para quem for adiante dessa Copa do Brasil. 9 milhões para os semifinalistas. É muita grana, né? Aliás, para o futebol hoje, dependendo da agremiação, é só um componente. Mas se a gente avaliar aqui, para nós que estamos naquela situação, né, que qualquer grana é significativa, poxa vida, quanta saudade dos tempos em que as nossas equipes chegavam, iam mais longe, tinham a possibilidade de dar ao seu torcedor aquela alegria para tentar competir de fato, né? Não só participar, não só compor uma competição, mas é o que a gente tem para o momento e a gente espera que alguns bons modelos, alguns bons exemplos sejam levados em consideração para aquilo que virá no futuro para o futebol de Campinas. Eu não vou dizer o contrário, eu vou dizer o que eu sinto. Eu temo muito por aquilo que vai acontecer, mas tomara, fico na torcida, que eu esteja completamente errado.

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1: E as primeiras do trânsito, hein, Mário Gregório?
2: 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Boa tarde para você que acompanha a Central Esportiva. Teve um acidente mais cedo, uma colisão entre um ônibus e um carro, na altura da Irmã Serafina, logo depois da Moraes Salles. Atenção ainda com lentidão pelo trecho. A rua Barão de Aguara e também a Lusitana tem condição melhor. 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

0: Central Esportiva comigo. Hoje é dia 1 de setembro de 2026. Trabalhos técnicos do Edmo Aleixo. Produção do Anderson Rodrigues. Direção de Esportes da Central tá comigo. Veio trazer a chuva. Quem é? Beto Quinalha. 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
3: Fernando César.
0: A voz do gol. Oi, Fernando César, seu convidado à sua disposição, Fernando.
4: Legal, grande abraço, boa tarde mais uma vez a todos da Central Esportiva desta quinta-feira. Estamos em contato com Eduardo Lacerda, ele que é da oposição da Ponte Preta, e a gente já agradece aqui ele que atendeu gentilmente o convite, né, para participar aqui da programação esportiva da Rádio Central para falar com o torcedor pontepretano desse momento terrível que passa a Ponte Preta, o que a oposição pretende fazer, o que está fazendo para ajudar a macaca nesse momento. Grande abraço, boa tarde, Eduardo Lacerda, seja bem-vindo aqui à Rádio Central.
5: Fernando César, boa tarde, obrigado pelo convite. Boa tarde, Marcos Luiz, Beto Canalha, Nato Leal, obrigado pela oportunidade de falarmos um pouco sobre a ponte e tentarmos aí juntos encontrar um caminho para nossa macaca. Né?
4: Tá certo. Eduardo, qual o seu posicionamento a respeito desse momento terrível da ponte? Teve aquela assembleia que não foi realizada na última semana, agora a expectativa é que se marque uma próxima assembleia. Como que a oposição está enxergando todo esse movimento?
5: Nando, nós estamos tentando fazer o papel que o conselheiro deve fazer, né? Em primeiro lugar, entendemos que o clube passa talvez pela sua maior crise nesses 126 anos, e uma crise desse tamanho, né, aliado à modernidade do futebol e como as coisas têm acontecido no mundo do futebol, no mundo de negócios no entorno do futebol, exige um diagnóstico completo, né? Exige que tenhamos aí a capacidade de tentar sair um pouco dessa crise, né? Tirar a emoção que normalmente toma conta, né, de nós como torcedores, e olhar bem do alto tudo que está acontecendo. Porque a saída para a ponte exige medidas que são drásticas. Exige uma completa mudança nos rumos do modelo de gestão do clube. E a nossa missão, não só como oposição, mas como conselheiro, no meu caso como um conselheiro contribuinte há quase 30 anos, é tentar prover os membros do conselho da maior transparência possível, né? Eu tenho a sensação que o presidente do conselho da ponte, ele não tem conseguido proteger o estatuto e seus membros. E nós temos visto uma série de atos e fatos que têm afastado os conselheiros. E o conselho é o ambiente de conversa, o conselho é o ambiente de prestação de contas, o conselho é o ambiente de discutir alternativas, discutir caminho. Não tem outro ambiente que não seja o conselho. Infelizmente, isso não vem acontecendo. Então, a gente vem assistindo a uma deterioração dos órgãos de controle do clube, né? O Conselho Fiscal não tem feito o seu papel como deveria, o Conselho Deliberativo não tem conseguido atuar como deveria, e a gente vê um cenário de uma diretoria executiva muito centralizadora e comandando todos esses órgãos. Então, isso gera uma fragilidade institucional muito grande, né? Nós não podemos pensar ou acreditar que a ponte vai encontrar um parceiro grande, sério, e que corresponda à sua grandiosidade, à sua história, se nós não corrigirmos esse problema central, tá? E esse problema central, ele passa pela gestão do clube. né? Não é uma questão de oposição a uma pessoa ou outra pessoa, não. É uma oposição ao modelo de gestão. Porque a gente vê o mercado de futebol, que o investidor ele quer, que ele busca? Ele busca o retorno do seu investimento, né? E o que ele precisa? Ele precisa de governança, ele precisa ver transparência, ele precisa ver uma segurança jurídica nos atos que serão tomados, né? Então, o que aconteceu na última assembleia, no dia 24, foi uma tentativa de trazer segurança jurídica para o ato que seria deliberado ali, né? O investidor do mercado de futebol, ele quer credibilidade, ele quer reputação, né? Ele quer um ambiente de respeito, né? Precisa ter sinais de recuperação do negócio, senão o preço daquilo que eventualmente você está comprando e investindo vai lá para baixo, né? E quando a gente também faz esse sobrevoo e vê a instituição, a Ponte Preta, né, pela sua história, o que ela já foi, o quadro que ela está hoje, né, que não é o normal que está acontecendo pela história e pelo potencial que é o clube, não só pela sua história, mas pelo tamanho da sua torcida, pela força que a região metropolitana de Campinas tem, mas onde é que esse clube deveria estar? Né? E não consegue se posicionar. Então, o clube, para ser competitivo, né, para voltar a encher o torcedor de orgulho, né, para a gente começar a ver de novo estádio cheio, né, para fazer o uso adequado dessa camisa que é tão forte, né, para conseguir passar essa história, né, de amor ao clube, de pai para filho, para os netos, né, a gente precisa ter um ambiente mais inclusivo também. Então, são diagnósticos que, com muita frieza e sem disputas políticas, né, sem entender que um pode ser melhor do que o outro, né, tentando de verdade tirar toda vaidade que muitas vezes está presente no futebol, o nosso problema não está na instituição e não está no mercado de futebol. Nosso problema está no centro de quem faz esse elo, e é isso que a gente precisa lutar, batalhar, falar e tentar mudar.
4: Agora, Eduardo, você disse disputas políticas, né? Procede a informação que vocês tentaram uma aproximação com a atual diretoria, eles não aceitaram uma reunião, e agora, no segundo momento, eles chamaram vocês, mas não teve acordo porque eles vetaram a presença de algumas pessoas nessa reunião?
5: Pois assim, a informação prestada para um grupo escolhido, né, não é transparência, né, e é concessão. Toda vez que você vai para um ambiente de nós vamos fazer aqui uma concessão para olharem as informações que outros já olharam, isso não funciona bem, né? E é verdade, sim, nós tivemos, desde dos princípios da eleição de 25, nós buscamos uma aproximação, nós tentamos mostrar que estávamos vendo um caminho de muita deterioração rápida da instituição, né, dentro e principalmente fora de campo. Nosso grupo, ou grupo de oposição hoje, é um grupo formado por vários viés políticos, podemos dizer assim. Todos que são contra o modelo de gestão atual estão conosco, no nosso grupo, e assim, nós temos cabeças brilhantes de pessoas que querem colaborar, que têm uma experiência no mercado do futebol, que têm uma experiência no mercado de negócios, na área financeira, na área jurídica, e essas pessoas não conseguem se aproximar, não conseguem ajudar. Então, sim, nós buscamos tempos atrás, não conseguimos essa aproximação. Recentemente também, não foi um convite, né, oficial, né? Mas houve aí uma sinalização que seria concedida à oposição para que pudesse olhar as informações que estão disponíveis, né? Mas quando a gente começa a criar esse ambiente, esse pode, aquele não pode, isso se torna uma concessão que não faz bem para a instituição, né? Então, a nossa posição é queremos poder ter acesso às informações que outros conselheiros já tiveram, inclusive pessoas que não são conselheiras puderam ver essas informações, né? E entendemos para que assim, possamos entender qual é a proposta, o que está por trás e responder a uma série de questões, que isso é fundamental para o nosso grupo, né? Para nós entendermos se esse casamento de 30 mais 30, de 60 anos, ele vai trazer a segurança que a ponte precisa, né? Eu acho que agora o canal assim, mais efetivo para que a gente possa ter as informações que não foram passadas até a última assembleia, se é que a diretoria da ponte vai novamente pautar a assembleia, não sabemos, é ter informação. Né? A nossa briga é pela transparência, pela informação, e que possamos, todos os conselheiros, ter o seu convencimento se é um caminho bom ou não é bom para a instituição. Né? Não somos contra a SAF, ao contrário, a SAF é uma tendência, é um caminho, mas existem muitas dúvidas, né? Dúvidas em relação, esse é um dinheiro novo, né? Qual é o valor mínimo do capital, né? Quem está por trás desse aporte de capital, o dinheiro já existe, ele vai ser captado, ele vai ser emprestado.
6: O Eduardo, desculpe, é o Beto Quinalha, boa tarde. Mas,
5: o Beto,
6: tudo bem? Mas então por que, Eduardo, não deixar com que a Assembleia aprove a mudança de estatuto para que a ponte vire SAF, para que aí sim todos possam, para que todos possíveis investidores, porque aí se a ponte já tiver essa mudança de estatuto, ela pode receber qualquer proposta. A proposta ela não existe, existe uma minuta que a gente sabe. Eu estou te falando isso porque eu fui convidado para ir lá, para ver essa minuta, e eu também não quero acreditar que uma pessoa como o doutor Torrano, que é um juiz de direito de mais de 30 anos, uma pessoa conceituada, iria se prestar ao ponto, por exemplo, de mostrar uma coisa que não existe. Tudo bem, a gente não conseguiu ver porque tem um contrato lá de confidencialidade para que a empresa não foi ali dita para ninguém. Mas a partir do momento em que o contrato estiver, né, a proposta, melhor dizendo, ela estiver estipulada, aí todo mundo vai saber qual que é a proposta, e se ela for interessante para a ponte, não é interessante para todo mundo?
5: Beto, aí me permita divergir de uma questão conceitual.
6: Fique tranquilo.
5: Na nossa visão, o Estatuto da Ponte, ele tem uma fragilidade. Se a gente olhar todas as etapas que foram previstas pelo Estatuto, quando do estabelecimento da SAF, lá no seu artigo 105, se não me engano, o Estatuto da Ponte, que foi reformado em 2023, ele trouxe todas as regras para a criação da SAF, com 8 etapas definidas, aliás, 9 etapas definidas, que passava desde a proposta da diretoria executiva, né, havendo uma oportunidade, uma conveniência, começava por aí. Depois uma comissão especial, formada por 5 membros, conselheiros natos e conselheiros titulares, fazendo uma avaliação. Comissão deveria fazer um relatório com parecer conclusivo, tinha inclusive ali um prazo bastante longo para que a comissão pudesse fazer esse relatório, parecer do conselho fiscal, aí conselho deliberativo aprova por 2/3 do presente, depois vai para a assembleia, e na assembleia, em aprovando e dando um cheque em branco, necessariamente esse contrato não precisaria mais voltar para uma Assembleia Geral Extraordinária. A diretoria executiva estaria autorizada a fazer as negociações, dar os procedimentos, assinar os contratos e voltar para o Conselho Deliberativo. E nós sabemos que o Conselho Deliberativo da Ponte Preta hoje está muito debilitado, e nós entendemos que não teríamos no Conselho Deliberativo, por tudo que historicamente que vem acontecendo, a capacidade de discutir e debater. Então, é um posicionamento de responsabilidade, pedindo informações, compartilhando informações, porque se não tem contrato, Não tem o que aprovar.
0: Ô Edu, você falou, primeiro é o Marcos Luiz, só completando isso que o Beto te perguntou, grande abraço para você, obrigado por atender aqui a reportagem da Rádio Central, fico feliz de você nos atender. A grande pergunta é, por exemplo, você falou assim, né Beto, que o Conselho Deliberativo está fragilizado. Fragilizado em que sentido? Essa é a pergunta que eu gostaria que você, na linha do Beto, que na área também. E, por exemplo, você falou aí da questão da SAF, do investidor. Hoje, a oposição teria uma contrapartida? Teria um investidor para confrontar com o possível investidor da situação, Eduardo? Mais uma vez, obrigado. Boa tarde, viu?
5: Boa tarde, Matheus. Prazer. É enorme falar com você. Bom, são dois pontos aqui, né? A questão da fragilidade, ela ocorre por quê? Porque a gente tem percebido que já isso há algum tempo, né? Nós temos muitos questionamentos sobre a constituição do Conselho, né? Ações judiciais aí que estão correndo desde 2021, que colocam em questionamento o sistema que controla os conselheiros na Ponte Preta. Vou dar um exemplo da fragilidade. Assembleia do dia 24. Eu estava lá. Ninguém pede um documento para identificar quem está entrando dentro da sala do conselho. Você chega, tem um nome, você fala seu nome, assina e sobe. Né? A sala, eu garanto, cheio de pessoas que não eram integrantes do conselho. As votações, elas acontecem por aclamação, né? Quem está de acordo, levanta a mão. Quem não está, não se manifeste. Uma contagem muito rápida, você não consegue nem saber se quem levantou a mão é conselheiro, se está com adimplente perante o conselho, né? Se tem a efetividade social que o conselho determina. O que a juíza determinou para a assembleia do dia 24 foi transparência. A juíza queria que um oficial do cartório, que estava ali presente, representando a autoridade judiciária, pudesse garantir que as pessoas que estavam votando de verdade eram conselheiros. Então, esse é um dos fatos. Dá outro exemplo da fragilidade. Recentemente, nós tivemos um grupo de conselheiros que, por serem da oposição e muito críticos ao modelo de gestão, sofreram um processo na comissão especial que julga eventuais atos em desacordo com o conselho, e que sem o direito de defesa foram excluídos. Como pode isso? Né? Nós chegamos ao ponto de ver nessa comissão que julgava esses conselheiros um conselheiro que havia denunciado um fato sendo julgado pela pessoa que foi denunciada. É uma inversão completa que mostra a fragilidade de uma instituição, né? O Conselho Fiscal fez diversos apontamentos ao Conselho Deliberativo que sequer foram levados à Assembleia ou uma reunião de conselho para apreciação dos conselheiros.
7: O Eduardo, boa tarde, quem fala é Renato Leal, é muito importante o seu esclarecimento aqui ao microfone da Central Esportiva, até porque a comunidade pontepretana está vivendo um momento de sofrimento extremamente ferida. Eu queria, primeiro detalhe, que você relatasse detalhes, né, a respeito dessa situação que você colocou sobre o Conselho Fiscal, que é muito importante. E voltando um pouquinho na sua fala, só para ficar um pouquinho ainda mais transparente, sobre aquela comissão que foi falada da SAF de 21 com tempo para cumprir, acho que 9 itens, se eu não estiver equivocado, ela estaria constando, né, com as responsabilidades do Conselho Deliberativo, e isso faz com que a Assembleia que foi convocada pelo atual Conselho Deliberativo não estaria regular? Ela teria que ter cumprido todo aquele rito que você disse?
5: Teria, vou começar, então, um prazer falar com você, começar por esse ponto do rito, né? Se esse rito foi cumprido, ele não foi demonstrado. Isso

Então, o nosso grande questionamento é: ninguém em sã consciência deixaria de aprovar uma SAF de R$1 bilhão, se realmente é esse o valor. Ninguém. Mas por que não compartilhar as informações, se elas são boas, com o respeito às cláusulas de exclusividade? Por que esconder as informações que está por trás disso? E diante desse cenário de ausência de credibilidade, a gente tem a obrigação e o dever, como conselheiro, de buscar respostas a todos esses questionamentos. Né? Por que que o edital que foi publicado, ele não trouxe expressamente que o tema voltaria para a Assembleia Extraordinária? Então, são questões que a gente escuta e sabemos da boa-fé de todas as pessoas, mas os processos, eles precisam ser respeitados e muitas vezes, na angústia e no calor de resolver uma situação que está há anos, pode-se tomar uma decisão que compromete os próximos 60 anos, né? Então, esse é o espírito, né? Da nossa provocação em relação à falta de transparência. E em relação a uma pergunta que eu acho que fiquei devendo sobre recursos, é evidente que nós não podemos colocar a oposição em pé de igualdade com a situação, que tem todas as informações que nós não temos, né? Nós temos uma expectativa de um valor de uma dívida que também não é divulgada de forma clara, né? Infelizmente, os balanços publicados pela Ponte estão de longe próximo de um balanço que permita uma interpretação adequada dos números e uso dos recursos. Mas esse grupo que hoje eu represento, nós temos condições, e queria reafirmar isso, e recursos para suportar as demandas emergenciais do clube, né, nos próximos meses. Digo, pagar o transfer ban, pagar o salário, garantir o 13º, fazer o clube respirar, né, ter uma paz associativa e começar a fazer essa atração de investidor com a história boa da instituição, né, que é a maior parte dos 126 anos, a gente tem muita história boa, e isso é possível, né, isso é possível. Então, nós temos aí Ponte Pretanos dispostos a colaborar, nós temos conversas com grupos de investidores que precisariam conhecer melhor o cenário do clube, por isso que eu digo, nós não estamos na mesma posição de comparar uma proposta que nós não sabemos qual é, com a realidade que nós conseguimos prover. E em relação ao Conselho Fiscal, o que eu coloco é que o Conselho Fiscal não tem feito o seu papel de fiscalizar. Né? Nós precisaríamos de mudanças na Ponte, como nós temos visto em alguns clubes. Internacional de Porto Alegre é um exemplo. Conselho Fiscal tem que ser formado por membros da oposição e da situação. Tem que cumprir o seu papel, fiscaliza, aponta potenciais irregularidades, Conselho Deliberativo aprecia, encaminha para a diretoria executiva que corrige a rota. Assim é numa empresa, né? Se a gente tem um auditor fiscalizando, poxa, é segurança para todo mundo, inclusive para quem tem a maior cadeira dentro da instituição. Né? E simplesmente esses apontamentos, não posso aqui, até por uma questão de sigilo, e tudo isso faz parte de um processo judicial, mas existem irregularidades graves que aconteceram na instituição e nada foi feito, sequer deliberado. Por isso que nós não podemos continuar vivendo de judicializar todas as coisas na Ponte. Ou a gente encontra um caminho de mudança, e quando a gente se posiciona em relação à renúncia, é um posicionamento muito responsável que nós estamos fazendo. Por quê? Porque nós temos absoluta certeza que se precisarmos juntar, né, a história da Ponte, a instituição, com o mercado de futebol, com um modelo de gestão centralizado, sem regras de governança, sem processos claros, sem auditorias, com ausência de transparência, sem um ambiente inclusivo, com a falta de credibilidade que acaba

0: sendo colocada e é inconteste, né? Não dá para contestar isso, né? Precisamos recuperar a reputação do clube. A reputação é feita de pessoas, né? Não tem outro caminho, né? É feito de promessas, atitudes do entorno e de modelo de gestão, né? Então, nós temos assim um caminho grande de recuperação para a Ponte. A gente enxerga isso como possível, mas não é uma medida isolada que vai fazer essa recuperação aparecer, né? Não dá para apertar um botão e tudo está resolvido. Não, tem que corrigir uma rota. Agora, a gente tem o grande, né, benefício de ter uma história do clube, uma camisa pesada, a capacidade de fazer negócios e a Ponte se beneficiar disso, que é muito grande, né?
1: Agora, Eduardo, você disse aí que esse grupo que você está inserido tem esse aporte aí para pagar salários atrasados, transfer ban, para tocar o time até o final do ano, digamos assim. E o projeto para o ano que vem, qual seria esse projeto? A Ponte Preta hoje não tem como saber se vai ter time para disputar a Série A2. Qual seria a sua proposta, a proposta do seu grupo, pensando no futuro?
0: Bom, a proposta, primeiro, é formarmos aí uma comissão de especialistas em cada uma das áreas, né, que possam doar o seu conhecimento, o seu ativo, normalmente no mercado que atuam, para a gente constituir um modelo de negócio que atenda a história da instituição, né? Pode ser que esse investidor, que nós não conhecemos, tenha a capacidade de fazer isso. Não sabemos. Não somos contra quem não conhecemos, né? Isso seria um absurdo. O ponto é que nós precisamos, se formos pensar numa SAF, fazer algumas perguntas sobre dinheiro, sobre a garantia, sobre essa dívida. Um exemplo da dívida, né? Escutamos que o investidor poderá aportar 300 milhões para resolver as dívidas. Se essas dívidas forem resolvidas por 100 milhões, para onde vai os 200? É investimento do investidor que vai entrar nessa conta de 1 bi, ou é um recurso que vai ser revertido para os 15% da Ponte? Essa é uma pergunta, né? Outra, para fazer a qualquer investidor: prova de fundos, né? O que acontece se o investidor quebra no meio do caminho? Como é que se desfaz esse contrato? A gente vê aí o Vasco envolvido numa situação muito difícil de ser solucionada. Como é que retoma o controle se for necessário? Quais são as regras se o investidor A quiser vender para o investidor B, que não tem futebol na sua concepção? Concepção, ele tem o entretenimento, e o futebol é plano B, é plano C, né? Como é que fica a base nessa história? Então, assim, são perguntas para quem tem o benefício da dúvida, que é como nós estamos hoje, que são muito razoáveis, né? E também é muito razoável imaginar que num aporte de 1 bilhão você conseguir com seu investidor 1%, 2% desse valor, para poder ter um ambiente um pouco mais tranquilo enquanto se constrói a base dessas negociações. Isso é normal nas negociações, né? Então, essa aprovação condicionada a esse fator, para nós não faz o menor sentido, por aquilo que a gente tem visto de modelos de SAFs no Brasil. E o ano que vem passa, sim, por uma mudança imediata, né? Se vier alguma mudança, essa mudança precisa acontecer, né? E precisa ter esse grupo empenhado para encontrar o caminho, e a gente tem a absoluta certeza que o espaço para a Ponte receber investimentos, conversarmos com 1, 2, 3, 4, 5 oportunidades de SAF, existe. Você precisa ter os números, precisa entender o cenário efetivo das dívidas, precisa saber se o investidor, quando ele fala num aporte de 1 bi, será que ele está contando do dinheiro da liga? Será que ele está contando com a venda de jogadores? Né? Então, são questões assim.
2: Eduardo, mas não seria o momento, por exemplo, a gente vem sempre falando dessa coisa de cisão, de que, infelizmente, a política clubística, não só da Ponte, como a maioria dos clubes, tem atrapalhado demais. Às vezes as pessoas têm muita vaidade, quer ser dono da verdade, quer ser o pai da criança, né, para falar o português, claro. Não seria melhor, por exemplo, despedir de vaidade? Ah, não quero que fulano vá, não quero ser... Mas os que puderem ir, que vão, então? Que tenham essa reunião com a diretoria da Ponte para saber exatamente o que tem lá dentro. Qual que é a proposta que eles têm, já que essa proposta ela não foi mostrada porque a Assembleia nem foi constituída.
0: O Beto, eu não tenho dúvida que essa reunião precisa acontecer, né? Eu entendo que em a Ponte, dando sequência nos procedimentos, seguindo o que a liminar determinou para a última Assembleia, que esse espaço vai ser aberto para que representantes da oposição possam conhecer o que existe de documentos. Nós temos uma lista de perguntas que nós vamos tornar pública, né? Porque nós queremos que todos os integrantes do conselho que irão votar que tenham respostas para essas perguntas. Porque sem resposta, possivelmente a gente não consegue votar de forma consciente, tá? Então, eu concordo com você, nós temos que sim realizar essa reunião. É uma questão aí, eu acho que de estruturar melhor, né, o objetivo da reunião, o que vai ser apresentado, né? A minha proposta sempre foi ter um grupo muito técnico discutindo isso, economistas, advogados, pessoas experientes em SAF, experientes em aquisição, um grupo técnico do lado da Ponte, sem discussão política. E eu volto ao ponto que eu frisei aqui, né? Eu, como torcedor apaixonado pelo clube, jamais negaria uma proposta de um bi se ela estivesse suportada por questões que são premissas e negociáveis. Não faria isso. Né? Então, enquanto a gente não tem essas informações, enquanto a Assembleia não é pautada da forma como determina o Estatuto, tem um grupo importante que fica sem informação e não tem a certeza e a responsabilidade de recomendar algo que sequer sabe se vai voltar para ser debatido na Assembleia.
3: Ô Eduardo, deixa eu te fazer uma pergunta ainda nessa questão aí. Por exemplo, vocês ainda entendem que a solução para a Ponte é a destituição do atual conselho?
0: Nós não fizemos referência à destituição do conselho, né? Nós fizemos uma referência à renúncia da presidência e da primeira vice-presidência. E aí eu volto a explicar o porquê disso. Por quê? Porque o modelo de gestão não permite que consigamos atrair os investidores que nós queremos atrair com esse modelo de gestão. E se quem está sentado e tem o comando da instituição não quer mudar, não quer descentralizar, não quer fortalecer os órgãos, não quer a transparência na divulgação das informações, não tem nenhum grupo, que pode ter 50 nados que tem uma boa entrada no mercado financeiro, no mercado do futebol, que vai fazer isso acontecer. Porque eles estão olhando os procedimentos, eles estão olhando os controles, eles estão olhando a capacidade de recuar. E aí, colocar dinheiro onde você não tem controle ou capacidade de recuperação passa a ser algo impossível. Por isso que nós chegamos num ponto que nós precisamos sim de mudanças e que esse comitê tenha a capacidade de implementar as mudanças, passando pelo Conselho Fiscal, passando pelo Conselho Deliberativo, pelo modelo de gestão, e aí sim essa atração ela vai se dar de forma natural.
1: Agora,
0: hoje,
1: Eduardo,
0: existe uma parede entre investidor e instituição por conta do modelo de gestão.
1: Você bate na tecla da renúncia do presidente e do primeiro vice. Por que não a não renúncia do segundo vice?
0: É uma questão dele se posicionar, né? Não sei o que pensa o Nenê, né? O Nenê precisa entender se ele tem a capacidade com esse grupo gestor. O Nenê, não temos o que falar do Nenê, do modelo de gestão do Nenê. O que pensa o Nenê? Pensa no modelo descentralizador, modelo centralizador? Como é que ficam os órgãos de controle? tem que passar por essa conversa, né? Nós já sabemos quem é contrário a isso. Então, nós temos que ter essa prudência de não querer uma mudança absoluta de todas as pessoas, mas nós precisamos de uma mudança onde sabemos que são os gargalos para que os ajustes necessários para a atração de investimento possam acontecer.
4: Ô Eduardo, tem um detalhe que eu acho que é interessante a gente abordar aqui, que é exatamente a flexibilidade do tempo que se deu para a ponte mergulhar numa crise profunda. Você, como um dos integrantes do Conselho Deliberativo, vocês da oposição não tiveram esse tipo de percepção a partir do momento em que a ponte hoje já tem mais de um ano e dois meses, um ano e três meses se arrastando num processo de fragilidade total e de sem solução para o aspecto financeiro? Vocês chegaram a discutir isso? Houve alguma cobrança nesse sentido?
0: Essa percepção, ela data de ano bem anterior a um, dois anos. Né? A nossa percepção que a ponte precisava de uma mudança de modelo de gestão foi o plano das últimas eleições, que todos sabemos que foi muito contestada na sua forma do colégio eleitoral, nas ameaças que acabaram acontecendo a mais de 60 conselheiros. Então, esse modelo de gestão, a oposição já tentou trazer e implementar. O próprio MRP, né, que elegeu a atual diretoria, tinha algumas características de mudar a gestão. Mas o que aconteceu? A centralização afastou as pessoas que queriam esse modelo de governança dentro da instituição, tanto é que muitos estão compondo o nosso grupo hoje, porque pensam como a gente, entendem que o remédio para o clube tem que ser muito assertivo nesse momento, senão nós estamos com uma doença gravíssima, né? Senão não vamos ter recuperação. Então essas manifestações sim aconteceram. Agora, na prática, é que todos os movimentos que aconteceram na ponte foram de afastar as pessoas, né? Conselheiros sendo excluídos, sendo expulsos, né, um ambiente de intolerância completo, né, um ambiente de ódio, zero harmonia, né, e num tema que não é propriedade particular, né, é a Associação Atlética Ponte Preta, que todos nós vemos de emoção, de razão. O torcedor tem direito de xingar quando o time perde, porque está no calor da emoção. Então a gente começou a transformar, a Ponte Preta começou a transformar tudo num objeto de discussão pública. Ponte Preta não precisava ter sangrado desse jeito, com todos os problemas internos dela. O investidor não gosta de ouvir isso, o patrocinador não gosta de ouvir isso. Mas foi necessário. Por quê? Porque toda a comunidade foi se exaltando com tudo que vem acontecendo, vendo a situação se deteriorar, oportunidades surgindo e passando longe da Ponte Preta, né? O mercado do futebol voando com investidores, com recursos, com investimentos, com perfis completamente diferentes, e a gente sem força interna, né? Sem o conselho que poderia ter corrigido a rota, sem a diretoria executiva prestar contas, porque tem uma ascensão muito grande sobre os órgãos de controle, e aí vira um total descontrole e um achismo, né, da cabeça de poucas pessoas, de um grupo muito pequeno, que pode ter pensamentos gigantescos e assertivos. Mas uma crise desse tamanho, a gente não consegue mudar o rumo das coisas sem um grupo de muita gente pensando junto, né, remando pro mesmo lado, né?
2: Eduardo.
0: Não pessoas hostilizadas que não conseguem se aproximar do clube, né? Então, ele tem um erro grave na concepção de que nós representamos uma instituição que não é nossa, né, que é da torcida. E esse respeito que a torcida tem pelo clube, parece que ele desapareceu, e no lugar do respeito veio o poder, a vontade de fazer prevalecer caminhos que hoje já não prevalecem.
2: O Eduardo, eu considero legítimo, acho que a gente está num país democrático, legítimo a oposição se manifestar, acho inclusive... e não só com vocês, mas em outros momentos também, oposição acaba, por vezes, não tendo a atuação que deveria ter. Acho que isso poderia ter sido feito antes. Eu entendo, parece que vocês estão se fundamentando muito na renúncia, né? Agora, renúncia, eles vão renunciar se eles quiserem renunciar. Eles foram eleitos, né? Pelos conselheiros da ponte, né? Eles colocaram... essa presidência, essa vice-presidência, enfim, toda essa diretoria lá. Não há, por parte da oposição, uma fundamentação através do estatuto para uma destituição? Vocês não conseguiram, através do estatuto, diante de tantos problemas graves que a ponte tem, vocês não conseguiram no estatuto pontos que possam determinar a destituição ou o impeachment dessa diretoria?
0: Beto, esse caminho da renúncia não é um caminho porque a oposição quer, né? É um caminho porque nós enxergamos que através dessa mudança nós conseguimos aproximar recursos e investidores do clube. Sem isso não conseguimos. Esse é o primeiro ponto importante para ressaltar. O estatuto tem sim um caminho específico para deliberar sobre a renúncia da diretoria executiva, e nós recentemente protocolizamos um ofício ao presidente do Conselho Deliberativo com 158 assinaturas, portanto cumprindo o que determina o estatuto, para que se paute uma Assembleia Geral Extraordinária para deliberar sobre possível gestão temerária. Isso que cabe a gente fazer e nós fizemos, né? Seguindo todo o rito do estatuto, deliberando nos órgãos que têm competência para deliberar, suportando esse ofício com base no relatório que foi feito pelo Conselho Fiscal. Então, tudo isso está pautado. Infelizmente, o presidente do Conselho, em mais um ato de descumprimento do estatuto, não tomou qualquer providência, já deveria ter publicado um edital para que essa assembleia acontecesse. Não aconteceu, e nós vamos ter que judicializar e tomar o caminho de novo de pedir para que o judiciário olhe o estatuto da ponte e auxilie a fazer com que as regras sejam cumpridas, né? Esse caminho também é um caminho possível, sim.
3: Bom, estamos entrevistando aqui o Eduardo Lacerda. O Fernando tem mais alguma pergunta? O Renato, o Beto, eu posso liberar o Eduardo?
1: Vamos liberar o Eduardo, agradecendo. Já só perguntando mais uma, a SAF é a única saída da Ponte Preta? E se esse investidor, devido a toda essa briga política e desistir de investir na ponte, qual é a saída da oposição? Tem alguma?
0: A saída da... Bom, primeiro, a SAF, ela necessariamente não é o único caminho, né? O ideal, e mais uma vez, não temos os números que a situação tem para poder fazer um juízo de valor com uma técnica apurada que o caso requer. Mas o que a gente tem visto, e o ideal para o clube, era conseguir equalizar as suas contas urgentes, conversar com alguns credores importantes e relevantes, trazer um ambiente de paz e de tranquilidade, garantir uma proteção para que elenco, profissional e base ficasse blindado disso tudo, para que os resultados começassem a vir de forma natural, e aí sim ter uma avaliação se a SAF A, B ou a C é a melhor para a ponte, mas dentro de um ambiente de tempo e de cuidado. E isso eu acho plenamente possível que aconteça, né? A tendência que nós vamos ter um 2027 terrível em relação a receitas e a entradas de recursos. Então, aí o investidor tem que ser forte, seja através da SAF ou através de um modelo diferente que pode ser implementado também. Esse não é o... Acho que não é a única saída para a ponte essa SAF.
4: O Eduardo, na condição de conselheiro que comparece regularmente ao clube, Você tem convicção de que essa proposta de SAF na ponte existe realmente? E o que que você poderia, claro, trazer para o amigo ouvinte algo além daquilo que já foi publicado a respeito desse assunto?
0: Eu não fui franqueado para que eu pudesse ver essa carta, né? Que eu acho que é uma carta de intenções. Então a gente escuta de quem já teve oportunidade de foi convidado para conhecer os documentos, que pode ser uma proposta, né, sem efeito que vincule efetivamente a fazer o negócio, mas com todas as cláusulas de confidencialidade que não permitem a gente averiguar o básico, né? Que, por exemplo, a questão do dinheiro, onde é que fica a dívida. O Estatuto da Ponte fala em 15%. Quanto que a ponte está entregando para a SAF? Eu não sei se está nesse documento. Será que é 85%? Mas 85% é o máximo. Então vamos entregar o máximo e ficar com 15%? Por quanto a ponte foi avaliada? Qual o critério de avaliação? Qual a receita o investidor considerou? Qual é a dívida que o investidor considerou? Então, são perguntas assim muito, muito básicas e que deveriam ter sido feitas, e se fizeram, eu desconheço.
2: Mas tem um relatório, viu, Eduardo? Tem um relatório das dívidas da ponte que eu vi. É lógico que é um calhamaço de várias folhas que não dá nem para você sentando numa mesa, teria que ficar horas e horas para ver. Mas foi feito um levantamento de algo de 364 milhões, mais ou menos, tirando, lógico, uma negociação daqui ou ali, mas é considerado em torno disso, de 350 a 360 milhões. Mas foi feito, sim, uma auditoria que eu vi.
0: Beto, mas aí que a gente cai de novo na mesma questão.
2: É por isso que tem que ter uma reunião com eles, para que vocês possam também ter acesso a isso.
0: Claro, deveria ter uma reunião com o grupo. Se tem um grupo constituído pelo estatuto para estudar sobre a constituição da SAF, esse grupo técnico deveria fazer uma apresentação. Mas quando você torna, você quer escolher a quem você vai apresentar as informações, passa a ser algo, no mínimo, estranho, né? Muito seletivo, né? A confidencialidade vale para um, não vale para o outro. Isso começa a gerar um ambiente tão ruim. Eu entendo que a comissão constituída para analisar a SAF, né, deveria provocar essa reunião, chamar os interessados. Não é só a oposição, tem gente da situação que não sabe o que vai ser votado. Mas, no desespero de cair nessa narrativa que nós não acreditamos, que se não aprovar o clube vai fechar, isso não é verdade. Isso não é a verdade, né? Nós não deixaremos isso acontecer. Isso jamais acontecerá na Ponte Preta. Então, essa narrativa é uma pressão, né, absurda feita em alguns conselheiros que pensam em aprovar algo que não sabem o que é, né? Então, a gente tem sim que adotar essa postura de cautela, de transparência, né? Se é um documento, uma carta de intenções, não precisa de Assembleia Geral. Diretoria Executiva segue negociando, tira todas as dúvidas. Será que contratar algum escritório especialista para poder discutir com o investidor é uma discussão interna? E se for interna, será que a gente tem as pessoas com a experiência necessária para sentar na mesa com um negociador ou um investidor que normalmente é voraz, né? A gente sabe que a ponte hoje é um ativo estressado. Então, são essas dúvidas que nós temos o benefício de tê-las, porque falta muita informação, né? Mas eu sou favorável a que todos possam conhecer.
3: Tá? O Eduardo, você falou há pouco o seguinte, né? Que, por exemplo, se a ponte não tiver a SAF, a ponte não vai acabar. Aí é a minha pergunta. Se não tiver a SAF, qual é a saída que vocês entendem que a ponte tem?
0: Investidor. Investidor, parceiros fortes, patrocínios fortes, para tocar a vida da ponte na média do que foi tocada nos últimos anos, com competitividade. Mas isso, eu repito, para que a gente possa atrair esses investidores, não estou falando de alguém que vai lá e coloca 5 milhões no clube, 10 milhões, isso aí não vai resolver. Isso vai ajudar, mas não vai resolver. Né? A gente precisa que o clube tenha uma sequência, podendo ser competitivo, respirando em relação às suas dores, com as dívidas controladas.

0: e aí entrar numa avaliação que tem que ser feita por um grupo, várias pessoas pensando para encontrar o melhor caminho para o clube. Eu não tenho dúvida que o futuro da Ponte é uma SAF,
1: Tá
0: mas é
1: bom.
0: uma SAF
1: Pois
0: que
1: não, Eduardo.
0: permita ter as características da história do clube, né? E a gente precisava ter a possibilidade de escolher isso, né? Esse seria o cenário ideal.
2: Tá legal, nosso tempo já estourou aqui, Eduardo, agradecendo gentilmente a sua participação aqui na Rádio Central, e a gente volta a se falar em breve. Grande abraço e obrigado pelos seus esclarecimentos.
0: Obrigado a todos, uma boa tarde.
1: Boa tarde, Eduardo Lacerda, né? Trazendo aí a questão que envolve o futuro da Ponte do lado da oposição. Eu quero já a opinião do Beto e do Renato sobre esse assunto. Eu só vou pagar um trânsito aqui, Beto Quinalha, com o Mário Gregório e também uma fatura com o Edmo Aleixo e volto com vocês já para que vocês possam emitir a opinião sobre a conversa que tivemos aqui com o Eduardo Lacerda. E até deu vontade de tomar um café. Tá friozinho, não tá, Beto? Um cafezinho depois de um
3: Boa, vai
1: palco, não é
3: sempre
1: bom?
3: vai bem, né?
1: 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Ô Mário Gregório, atualizando o trânsito, tá chovendo, Mário?
4: 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E tem atendimento de um acidente na rodovia SP-133, na ligação entre Limeira e Cosmópolis, ainda com lentidão, pelo menos 2 quilômetros de lentidão em cada sentido da rodovia. Na rodovia Professor Zeferino Vaz, a movimentação é maior para quem vai acessar Campinas, já no trevo de Barão Geraldo, e no sentido de Paulínia e Cosmópolis, na região de Betel, à altura do quilômetro 119. 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

0: mais 3 minutos, o Beto e o Renato, eles estão comigo para analisar o que disse aí o Eduardo Lacerda, só lembrando que Campinas tem loja 100, duas lojas 100 enormes e maravilhosas, uma em Barão Geraldo e a outra no Jardim Novo Campos Elísios, e as duas lojas 100 em Campinas com estacionamento. 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Beto e Renato, a opinião de vocês sobre o que a gente falou com o Eduardo Lacerda há pouco.
1: Renato, eu não sei, fica muito claro que muita utopia a gente querer falar em cisão dentro da ponte, né? É muito utopia a gente querer falar que as pessoas possam conversar, que as pessoas possam discutir, que as pessoas possam analisar e serem a favor da Associação Atlética Ponte Preta. Infelizmente. Aí, um lado não cede, o outro lado também não cede, sabe? E aí as coisas vão andando, a ponte vai agonizando, a ponte vai passando a cada dia mais vergonha no cenário nacional, e aí isso tudo vai acontecendo, e quem vai pagando toda essa conta é o torcedor pontepretano. É o torcedor pontepretano que é humilhado, é o torcedor pontepretano que não acredita mais no que pode acontecer. Alguns já estão céticos, tantos e tantos que eu tenho visto e tenho falado, as pessoas não acreditam mais, as pessoas não querem ir mais ao estádio, as pessoas não querem mais que o filho torça para a ponte, as pessoas não querem mais que o neto torça para a ponte. Sabe por quê? Porque fica nessa situação onde, a verdade, no meu modo de ver, a ponte não tem um norte, cara. A ponte não tem um caminho. E ninguém, quando alguém quer descobrir um caminho, parece que a outra pessoa, não, por esse caminho aqui não vai não, porque não vai dar certo. Mas espera aí, vamos ver se não vai dar certo, vamos dar a mão e vamos junto para esse caminho. Não é? Então, infelizmente, é tudo isso que eu tenho visto do lado da ponte. No lado da oposição, muitos que estão lá na oposição já estiveram lá dentro, já participaram, inclusive, dessa gestão mesmo que está aí, não dessa, da gestão anterior, que era do Marco Ibelim, e de outras tantas, que fizeram em tantas e tantas mazelas, tantos e tantos empréstimos, tantos e tantos processos judiciais, processos trabalhistas, que a ponte está enfiada até hoje aí, nessa dívida de mais de 360 milhões.
2: Aumentando
1: a cada momento, aumenta a cada mês 3 milhões. É sempre assim. E aí, cara, não se busca um norte, não se busca um caminho para que essa situação seja estancada, cara. E aí, infelizmente, aí a oposição sequer consegue um número suficiente. Tá bom, vamos destituir essa presidência. E aí, vai ter número suficiente para da oposição para criar uma chapa?
0: Não, só um adendo nisso que você está falando, Beto. Ele falou o seguinte, né? Você falou destituição. Eles não querem a destituição.
1: Não
0: eles
1: querem?
0: Não, eles querem a renúncia.
1: Não,
0: do
1: não
0: presidente.
1: Querem a destituição. Tem, inclusive, eles estão tentando já protocolar na Assembleia que ainda o presidente ainda não acolheu o pedido das 158 assinaturas. Que aí é pedido para uma Assembleia para avaliar a destituição.
0: Isso, de ação temerária.
1: Exato. Né? Mas então precisa buscar no estatuto, cláusula, motivo suficiente para o afastamento. Ela vai afastar porque não consegue pagar. Não paga porque não tem dinheiro. Né? E por que não tem dinheiro? Porque foi enfiado em dívida. Tem que ser levantado, tinha que ser levantado lá atrás, pelo conselho, por todos, para a responsabilidade de todos que criaram isso. E infelizmente isso não é feito na ponte.
0: É por isso que
1: não é de agora.
0: Os conselhos fiscais,
1: exatamente.
0: E deliberativos,
1: exatamente.
0: Que passaram pela ponte. Renato?
3: Eu vou ser muito rápido, porque eu acho que o Beto explanou qual é o sentimento do torcedor pontepretano. O sentimento do torcedor pontepretano é de que, de fato, infelizmente, as gestões, da ponte, elas não conseguem administrar aquelas heranças que vêm de tempos, e aí elas vão se abolumando, os problemas vão cada vez mais ganhando musculatura e não há uma solução imediata. Aí tem o torcedor que fala, poxa, mas enfiou-se 30 milhões, 33 milhões com a empresa que é responsável, pelo patrocínio da competição, os patrocinadores, o sócio torcedor, sócio camisa 10, enfim, várias situações mas, né, não se sabe o que acontece, como acontece, há uma contestação, há uma insatisfação, mas ao mesmo tempo não evolui e a ponte, ela agoniza, né? É um momento de insatisfação e que o clube vai agonizando, vai passando vexames, vai passando vergonhas. E aí entra um outro ponto que a gente também já avaliou e analisou aqui. Quem vem para um clube no estágio em que a Ponte hoje se encontra, nessa ebulição política, nesse desentendimento, nesse racha, né? Vamos colocar aqui o português correto. É muito difícil, é muito complicado. Quem é que vai enfiar dinheiro aqui sabendo que está dessa forma? Outra coisa, colocar a sua marca, a sua imagem em alguma coisa que não lhe dá neste momento, eu estou sendo pontual, não lhe dá a segurança e a garantia de que o retorno vai ser exatamente aquele imaginado pelo investidor. Então, são situações muito complicadas e que precisam urgentemente serem amparadas, né? E aparadas, melhor colocando aqui, para que as coisas comecem a mudar na Ponte, o que no momento, Marquinhos, parece muito pouco provável, infelizmente.
0: Infelizmente, você fechou bem, Renato, infelizmente.
4: Um detalhe que ele disse, né, Marquinhos? Disse, em 2027, a Ponte Preta vai ter menos receitas que esse ano.
0: Mas isso é fácil.
4: Quer dizer, se esse ano já é o time que mais perdeu no Brasil, 27 derrotas entre as quatro divisões, se esse ano é o pior ano da Ponte, da história, imagine em 27.
0: Você volta daqui a pouco, Fernando?
4: Até já.
0: Até já, Fernando César. 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
5: 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Trazendo informações agora para quem utiliza a Campinas Montemor, já com excesso de veículos em direção de Hortolândia, na saída da Alix da Cunha até a passagem pela Panzan, à altura do quilômetro 2. Atenção também pela Alix da Cunha para seguir em direção do centro de Campinas, tem uma ocorrência pouco antes da Alberto Sarmento. 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
0: 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O nosso Guga. Boa noite, Gustavo Negreto.
2: Boa noite, Marquinhos. Boa noite para todo mundo que está acompanhando a gente na Rádio Central. Semana quente no Guarani. Depois de uma eliminação precoce, decepcionante e, mais uma vez eu vou usar essa palavra, incompetente, porque não fui eu que defini, segue quente porque a gente está falando de um time parado, mas com movimentações, principalmente com jogadores que foram importantes durante essa temporada, e porque é a semana que pode mudar o rumo e o futuro do Guarani. A partir de hoje, então, apresentação e esclarecimentos aos sócios com relação à proposta da SAF e que será votada na próxima sexta-feira, dia 4 de setembro. Aí, sexta-feira, lógico, se tudo correr bem durante esses 3 dias, sexta-feira saberemos qual é o futuro do Guarani, Marquinhos.
0: Bom, primeiro assim, né, Beto? Aquilo que a gente, o torcedor não gosta muito que a gente compare, mas o que a gente falou agora há pouco para a Ponte, cabe também para o Guarani. Vamos analisar primeiro antes de aprovar, seu Beto Knaller.
3: Sem dúvida nenhuma. E tem essa oportunidade, né? A partir de hoje, já podem conhecer a proposta. É lógico que tem muita gente que vai decidir sobre o assunto sem ter competência para tal.
0: Uhum.
3: Por quê? Porque ninguém é obrigado
0: a entender.
3: A entender. Mas, minimamente, eu, se tivesse no lugar, iria procurar conhecimento, mesmo porque você coloca aqui hoje no computador, você puxa tudo, pô.
0: Sim, sim.
3: Não é verdade?
0: Digita o texto.
3: Minimamente inteligente, quem conhece, quem consegue pelo menos interpretar um texto, vai saber, né?
2: Ou você anota os pontos e leva para quem conhece.
3: Também.
2: Não entendi isso. E você tem esses 3 dias para isso.
3: Sim.
2: Então o Beto sabe e eu não sei. Beto, olha, eu vi ontem isso. O que que você pode me ajudar?
0: Mas tem que ser interessado no assunto.
3: Tem que ser,
0: né,
3: a comissão. E aí tem que ter a comissão, né? A comissão que vai tirar todas as dúvidas. Não pode. Quem tem que tirar dúvida, no meu modo de ver, não pode ser o investidor.
0: Claro, porque senão eu vou puxar a sardinha para ele, ué.
3: Não pode ser o investidor que vai tirar dúvida.
0: Não.
3: Quem tem que tirar dúvida da avaliação de todas as cláusulas contratuais é alguém que tem competência, pô, né? Que tenha conhecimento jurídico, principalmente em contratos de SAF. E aí, lógico que o conselho precisa fazer isso, né?
0: Roberto,
3: já deveria ter feito, né? Analisar exatamente qual é a proposta e quais. Transparência, cara. Transparência acima de tudo, em cima de tudo que vai ser ofertado pelo investidor,
0: uhum,
3: tá? E aí, por um acaso, o investidor, não é, Renato? O investidor é o mesmo que arrematou o estádio.
0: Tá.
3: Começa por aí. O Juarez já dizia lá atrás, uma coisa é uma coisa, outra coisa é outra coisa.
0: Sim.
3: Não dá para misturar. Pelo que eu entendi, eu não conheço porque eu não tive acesso,
0: uhum,
3: ao contrato. Mas pelo que eu ouvi do investidor dizendo, uhum, né, que vai fazer um outro estádio, uhum, sabe? Não sei. Eu senti um negócio muito supérfluo.
0: Tá.
3: Para falar a verdade.
0: Entendi.
3: Né? E precisaria, agora, a partir de agora, o Conselho Deliberativo, o Conselho Fiscal do Guarani, estarem muito atentos a toda a movimentação e, cara, analisar cláusula por cláusula do contrato com muita transparência. É o futuro do Guarani. Sabe por quê, gente? Vocês já prestaram atenção que é uma SAF? Tá vendendo o clube.
0: Sim.
3: O clube vai existir com 10%. Guarani, acho que é 10, né?
2: 10. E confirmado esse número.
3: Então, 10% vai ficar pro Guarani.
0: Nada.
3: 90% vai ficar para o investidor.
0: Tá, e você falou, Renato, me ajuda aqui nessa, você e o Beto podem me ajudar. Por exemplo, o Beto falou agora, Renato, que não pode ser o investidor a dar as explicações, e eu concordo, porque o investidor vai puxar a sardinha para o lado dele. Então, seria a Ernst & Young, que foi a empresa contratada, né? Sim. Não é, Renato? O presidente Rômulo cansou de falar aqui no microfone da Central que existe a empresa, a Ernst & Young, que buscaria, né, a SAF, aliás, buscaria um investidor que pudesse ser o melhor para o Guarani.
3: Está ganhando para isso.
0: Exatamente, está ganhando para isso. Opa! Ernst & Young, cadê o relatório? Hein, Renato Leal?
4: Eu fico assim, honestamente, impressionado, né, como as coisas são feitas no futebol de Campinas. O Beto falou agora, o Guarani está decidindo a vida dele, né, para os próximos 30, 60 anos. Não é brincadeira, não é a toque de caixa, não é você passando rapidamente, né, lendo rapidamente, como às vezes os caras, né, folheiam aí uma revista, né, e não é isso, porque imagino que deve ser muito mais volumoso o documento de uma SAF, né, de uma negociação, que você está vendendo, né, um clube para uma outra empresa, para uma outra instituição. Então deve ser algo extremamente complexo, não é, a gente vê isso aqui em um dia, em meio dia, em algumas horas, está tudo resolvido. Por quê? Porque vai passar um monte de coisa, vai passar e não vai se atentar para o grau de importância de determinadas situações, e que elas virão à tona mais adiante, quando começasse, por exemplo, a viver a situação. E aí já está assinado, e aí um abraço, e aí as coisas já se foram. Então, é muito importante, quando se fala, olha, é fundamental que haja, né, uma consciência, que o Conselho Deliberativo, que os associados tenham acesso. Eu honestamente, eu não consigo entender, né, por que um momento, um documento tão importante que define o futuro do clube, ele fique meio, sabe, meio escondido, não, ele não é transparente, ele não é colocado para uma avaliação pública, de fato, daqueles que são interessados e que são os torcedores, a razão principal desse clube que vai passar a ter um novo dono. Então, é muito importante que se faça absolutamente tudo, né? Que faça-se aquele pente fino, né? Item por item, né? Artigo por artigo, o que representa, como vai funcionar, o que vai acontecer diante de determinado quadro. Isso é fundamental e é o mínimo.
0: Ô Renato, e é por isso, né, Guga, que a partir de hoje está liberado, né?
2: Exatamente, esse é o objetivo desses três primeiros dias. No quarto dia, dia 4. Sexta-feira é o dia para votação apenas. Uhum. Esses três dias, a partir de hoje. Então, dia 1º, dia 2, dia 3 de setembro.
0: É para apreciação do.
2: Exatamente, para apresentação desse contrato e os esclarecimentos, e para que quem vai votar tenha acesso a tudo.
0: Renato, só para completar.
4: Não, mas é isso. De qualquer maneira, eu entendo, né? Eu acho que três dias, de repente, você vai ter oportunidade de questionar várias situações. E aí, vai se ouvir? Vai se esclarecer? Ou vale o que está escrito? E acabou, mesmo que não esclareça.
0: Renato Leal, nosso comentarista, junto com o Beto Quinalha. Ô Guga, segura aí, Guga, porque olha, você gosta de informática, Guga? Serve drive. Todo jornalista gosta, né?
4: Ô Marquinho,
0: mas não tem
4: nada. Põe o Guga à esquerda dele que tá me dando uma ansiedade aqui, que ele tá quase escapando do nosso vídeo.
0: Puxa o Guga, lá saiu o Guga, Beto Quinalha.
4: Pô, vai mais pra lá, mais.
0: Encosta do lado do Beto.
4: Aí, aqui, tá fica bom? Do lado do chefe. Caramba.
0: 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Gustavo Negreto voltando com mais do Bugre.
2: Mais do Bugre, agora olhando para o elenco e olhando para quem fez diferença em campo, porque o Guarani oficializou agora há pouco os empréstimos de Jonathan Costa ao Vila Nova e Guilherme Cachoeira ao Londrina, duas equipes que disputam a Série B do Campeonato Brasileiro. O acordo, ou os acordos, melhor dizendo, até o final desta temporada, tanto para o Jonathan Costa quanto para o Cachoeira. O zagueiro, Jonathan Costa, já foi inclusive anunciado agora há pouco pelo Vila Nova. Enquanto a gente aqui discutia, estava em outras partes do programa, eu fui ver se o BID, ou se estava anunciado no BID o empréstimo. E a CBF já havia soltado a foto do Jonathan Costa sem o BID, com a camisa do Vila Nova, que depois foi anunciado o empréstimo, mas ainda não bidou, como a gente fala. O Jonathan Costa, zagueiro de 31 anos, fez 21 jogos na temporada, 3 gols, 1 assistência, era o titular absoluto, ficou 6 jogos fora por conta de uma lesão, justamente quando começou aquela sequência negativa do Guarani, e aí rolou até aquela, bom, será que não é melhor ele voltar? Ele voltou, contra o Ipiranga, mas as coisas já haviam desandado. O contrato do Jonathan Costa com o Guarani até o dia 31 de dezembro de 2027. Ou seja, é um titular que tem contrato até o ano que vem. Guilherme Cachoeira, atacante, tratava uma lesão, né? Um estiramento no joelho. Ao que tudo indica, já está liberado, inclusive, foi para o Londrina, jogador de 24 anos, 22 jogos pelo Guarani na temporada, 5 gols e 3 assistências. Contrato também até o ano que vem, 30 de abril de 2027, os dois então emprestados até o final da Série B. Só para completar, o Vila Nova está na segunda colocação, então o Jonathan Costa chega para um time que quer brigar pelo acesso. O Londrina está na zona de rebaixamento.
0: Deu uma risada, eu sei porque que o Beto riu. É, Beto, que dá. A madeira que dá no Chico e dá no Francisco,
3: o
0: Beto.
3: O jogador é interessante, vai estar em atividade. Não,
0: pensei que você fosse falar empresário bom, hein? Né? Que você deu uma risadinha e falou empresário bom, hein?
3: É um bom jogador. Não foi bem agora na reta final, como todos. Ele não voltou bem, né?
0: Não
3: voltou bem. Lá, por exemplo, lá em João Pessoa, pelo menos 2 gols, né?
0: Então.
3: Tudo bola dentro da área, né?
0: Aliás,
3: tá bom, assim, tudo bem, saiu o cruzamento que não deveria sair do lado esquerdo, né? Aliás, lado esquerdo que a gente vem falando, vai ali.
0: Nossa,
3: vai até 28. Até 28.
2: É o mais longo.
3: Ai, o Emerson.
0: Ah, meu senhor.
2: Quer saber quando?
0: Não. 30
2: de novembro de 28.
0: Ah, não. Pera. Eu vou ter que perguntar pro Renato então. O Cachoeira vai fazer falta, Renato?
4: Vai fazer falta, sem dúvida nenhuma. Bom, acho que não, né?
3: Agora não vai jogar.
4: Vamos dizer que ele fez falta. Uhum. Eu acho que fez falta. Agora, me surpreende muito contratos longos demais, hein, gente? Vamos convencionar aqui. Pô, até 27, né? Jonathan Costa.
0: Diego Costa também.
4: Cachoeira. Pô. Até 28. O Emerson, quando renovou o contrato. Agora eu vou revelar aqui que, já que está consumado mesmo, eu conversei, eu acho que foi pro Marquinhos, um dia que a gente tá fazendo um jogo, eu disse para ele, caramba, o Guarani quer ficar na Série C até 28, com o Emerson jogando na lateral esquerda. Ponto.
0: Aí,
4: é isso.
0: Aí, pronto, contrato até 28.
4: Tá até 28, não é possível. Não é possível. Pô, será que você não tem ninguém no mercado com potencial para vestir a camisa do Guarani no lado esquerdo? O Emerson é o grande jogador que atua na lateral esquerda no futebol brasileiro, que joga na Série C, podendo ser da Série B. Ah, mas ele é forte, ok, energia, ok. Mas não pensa, pô. Caramba! Aí quando a gente fala, oh, parabéns para a diretoria do Guarani, até porque ela é muito incompetente, como definiu, né? O Frontini, e que se incluiu também. Aliás, a entrevista dele foi reveladora, muito reveladora. Pena que tenha sido tardia.
0: É. Renato Leal está

0: mexido no time com 4 ou 5, ele falou assim: olha, eu não tive capacidade de fazer isso, mas eu avisei.
1: Então.
0: Né? Avisou e que poderia ter sido feito de uma maneira diferente. Enfim, é lógico que agora, depois do fracasso, muita coisa aparece, porque se classifica, ia ficar tudo isso encoberto e pronto, acabou.
1: Concordo,
0: o time poderia
1: também
0: até subir com todos esses problemas.
1: Sim.
0: Mesmo com tudo isso, não subiu por incompetência dos jogadores dentro do campo, pra te falar a verdade.
2: Beto Quinalha e Renato Leal, os comentaristas comigo aqui na Central Esportiva, e eles voltam já já. Gente, eu tô atrasado, a dona de casa tá atrasada com o janta. Com a janta, o Beto Quinalha, pô.
0: Hoje é dia.
2: Hoje é dia, segundona.
0: Terça.
2: Beto Quinalha, pra mim é segunda.
0: É.
2: Você entendeu? Ontem eu tava no chinelinho.
0: Hoje é terça-feira e tá com esse tempinho, né? Dá pra usar a panela de pressão.
2: E ela tá como? Ela tá rechonchuda? Nossa, tá cheio. Tem bacon?
0: Tem bacon.
2: Beto Quinalha.
0: Bacon e tempero das ervas.
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2: 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Mário Gregório, como é que tá o trânsito?
3: 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Na região da Vila Mimosa, em Campinas, quem segue pela Ana Beatriz Birrenbach ainda encontra trânsito intenso para acessar a rodovia Santos Dumont, seguindo pela Senador Antônio Lacerda Franco, por enquanto boas condições, apesar do trânsito intenso, e na região da Vila União, a Carlos Lacerda, por enquanto é um bom caminho. 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
3: Mas hoje também, assim, segunda-feira também, terça, ô Marcos Luiz, hoje é terça-feira, Marcos Luiz. 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
4: Todo dia.
3: É. 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
3: Tá certo.
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0: 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Fechando o Guarani.
1: Fechando o Guarani, para trazer outros detalhes também com relação ao elenco, eu fiz uma conta aqui. Já que a gente está falando sobre os contratos, principalmente para o ano que vem, além do Cachoeiro e do Jonathan, outros três jogadores titulares têm contrato até 2027 ou até o final de 2027. Kaique França, até o dia 31 de dezembro de 2027. Certo. Eu falei já do Emerson Barbosa, que é o contrato mais longo, inclusive, de todo o elenco, até o dia 30 de novembro de 2028. E o Maranhão, até o dia 31 de dezembro de 2027.
2: São contratos
1: titulares. Com contrato até 2027. Outros 13 jogadores
3: Maranhão têm. Até 27.
1: É.
3: O dono da boate gostou, hein?
1: Mas ele não. Segundo ele, inteiro, não.
3: Não.
1: É. Outros para 2027.
3: Não era eu.
1: Mas era boate sertaneja ou não?
0: Ai, senhor. Eu falo. Mas será que tomou uns catiripapo?
3: Lógico, né?
1: Você não viu?
0: Eu vi, mas será que chegou lá os catiripapos?
3: Tonto, vai fazer o quê lá?
0: Ah, você falou a verdade, Beto.
3: Pô, vai pra São Paulo, falei, vai.
0: Ah, bicho,
4: é um lugar que ninguém conhece ele, né?
0: Desclassificado, pô. O Luiz Carlos Quartarolo, com que, pô, parceiro também do Renato, de meta. O Lula, aprendi muito com o Lula. Ele falava assim, Beto, que na área. Burro! Pronto!
3: Ninguém está a favor aqui de violência, né?
0: Não.
3: A gente sabe que isso acontece, pô.
0: Pô, não é? Cara, dá motivo, pô.
1: Fora de campo ele pode fazer o que ele quiser, onde ele quiser. Mas ele precisa pensar na hora de fazer.
0: Né? Tem hora, né?
1: Exatamente. Ó, ainda sobre 2027, ou contratos. Fred Conte, Ian Henrique.
0: Fred Conte.
1: Edson. Luiz Otávio, Edson. Eu não coloquei o Luiz Otávio naquela conta dos titulares, mas no final ele estava como titular. Nathan Melo, Everton Brito, que era uma esperança contra o Brusque, não mostrou isso, e aí o Beto falou durante toda a transmissão, que demorou pro Everton Brito sair. Inclusive, quem saiu antes foi o Isaac, antes do Everton Brito, e o Isaac talvez nessa reta final tenha feito o melhor jogo, os melhores minutos dele com a camisa do Guarani. O Kevin, que teve o contrato ali, paralisou e voltou pro Guarani, inclusive ele estava no Brinco de Ouro, ele se apresentaria na segunda
0: lá em Portugal?
1: Ele não deu certo com o Penafiel. Ele voltou pro Guarani, ele se apresentaria para voltar a fazer parte do elenco na segunda
0: depois do jogo.
1: Aí não aconteceu e ele estava no Brinco, eu vi o Kevin no Brinco, inclusive ali na saída do estúdio. Do estúdio não, perdão. Não, na saída do vestiário, no túnel. Kevin e Rafael Freitas. Todos esses com contrato até 27. São 13 jogadores, agora que eu disse, mais 4 que voltam de empréstimo. Emerson Júnior, Fabrício Dias, Ryuta Takahashi e João Vitor. Saem, ou seja, com o contrato finalizando agora 2026, 18 jogadores de todas as posições.
0: Eu só vou fazer uma pergunta aqui para os dois para vocês debaterem. E o Campeonato Paulista do ano que vem é Série A1, tá?
3: Exatamente. E vai precisar repensar muito esse elenco do Guarani. Vários jogadores que estiveram aí não tiveram o desempenho e o devido comprometimento que seria necessário para o Guarani disputar uma Série C, quanto mais para disputar uma Série A1 de Campeonato Paulista.
0: Então, sabe, será que não passa pela cabeça dos dirigentes isso que a gente está falando aqui, que a gente já está antevendo, Renato?
5: Pois é, mas eu não consigo de fato entender, né? Eu acho que a gente está regredindo com o tempo, essa sensação que eu tenho, porque, mas é assim que funciona o futebol. Você funciona o futebol, você faz funcionar o futebol com contratos longos, com grandes dúvidas, com gigantescos atletas com ponto de interrogação quanto à produtividade, quanto a rendimento, quanto a comportamento, quanto à atitude. Será que isso é o correto? Olha a herança do Guarani aí para 2027. Já começou agora, em setembro de 26. Vai vendo a herança, né? Já teve algumas outras que ficaram aí, incrustadas no clube e que não houve meio, né, de avançar, de colocar para frente, porque ninguém quer. São bondes, né, que colocaram aí na vida do Guarani, e o Guarani, bom, continua insistindo depois de outras experiências tão danosas. E ainda se repete. Como é que é? 13 jogadores? Vamos fazer um bate-papo aqui, Beto, rapidinho. Dos 13, quem pode e quem tem condição de ajudar o Guarani, por exemplo, no Campeonato Paulista da Série A1? Hã? Dá pra citar de pronto?
2: Ah, eu acho que o Kaique França é goleiro.
5: Ok.
2: Só precisa saber comportamento.
5: Comportamento e dígito salarial,
2: e salário. Do restante do sistema defensivo, se a gente for ver, tinha expectativa em cima do Jonathan Costa, talvez até, né? Porque ele vai voltar, né?
5: A conferir, né, Beto? Se voltar com o que apresentou nessas últimas duas partidas.
2: Não, com essas últimas partidas aí, pouca gente. No meio-campo, acho que o Carlos Eduardo, acho que ainda é um menino que tem condições, perdeu um espaço. João Paulo, acho que é outro cara também dos veteranos, um dos mais comprometidos.
1: Nizar.
2: Já deu. Acho que o Herbert foi um cara que. Cachoeira. Outro menino que fez falta, inclusive, um cara muito com muita disposição em campo, viu?
1: Luca, nenhuma chance.
2: Não, né? Nenhuma chance. Não, Maranhão, nenhuma chance, eu acho, né?
6: Neto Costa
2: a gente nem viu direito, né? Não deu nem tempo de ver, acho que não.
1: Cada
2: não
1: ponte dá. Mesmo.
2: Eu não entendi muito, assim. Tudo bem, o Hélio, inclusive, chegou a dar uma entrevista pra gente, falou a respeito do Nathan Melo, né? Que aí parece que teve algum problema lá, não sei se ele... Mas eu não entendi, eu achei que era um jogador que tinha potencial, inclusive, para ser titular. O William Farias, eu acho que deu também. Isso no meu... Cauã Jesus, outro que, a hora que precisou, sim, entrou nesse último jogo. Nossa senhora, a bola pegando fogo.
1: Não, mas tava numa tiriça, hein, Beto?
2: Não é tiriça não, Marquinhos. Ah.
1: É capacidade técnica?
2: Não é, é pressão, não suporta, cara. Tá. Não, não ia entrar.
5: É o emocional, né, Beto?
2: Lá em João Pessoa também, sabe? Não dá pra ver. Acho que o Dudu, porque chegou aí no final,
5: é um cara que eu também acho que vale a pena.
1: Fez gol.
5: Que
1: o contrato do Dudu, por exemplo, é o final do ano. Agora né?
2: Esse aí até agora. Então não vai ficar.
1: Esse com certeza não vai ficar.
2: E aí você vê poucos, né? E a molecada, né? Aquilo que o Frontini disse, né? Que também não teve o poder de decisão, né? Faltou espaço pra molecada, né? A gente sempre veio cobrando aqui. E aí era a opção do Hélio, por exemplo.
1: Até o menino que é do Guarani, foi pro Santos,
2: Rafael.
1: Né? Também não teve.
2: Eu até cheguei a conversar com ele, né? No bate-papo que eu tive lá em João Pessoa com ele. E na opinião dele, os meninos ainda não estavam prontos, cara.
1: Cara, mas você...
2: assim, todo mundo sobe no Guarani, ninguém tem a chance. Nesse time de cima, qual que é o menino?
1: Nenhum.
2: Fala pra mim, qual que é o último?
1: Eu só quero voltar na questão do Rafael.
2: Qual que é o último jogador? Qual que é o último que foi o menino lá, o atacante que foi vendido pro Atlético? Marcelo. João Marcelo. Uhum. Que ainda mesmo assim ficou meia dúzia de jogo aí, lógico, né? Ficou um pouquinho, e aí já foi vendido. Então, não dá, cara. Aparece menino daqui, aparece menino dali. Ninguém tem coragem de colocar. Ou então, faz o seguinte. Reestrutura todo o departamento amador, cara.
1: Não, o departamento amador até então estava fazendo um bom trabalho, estava bem classificado, sub-20.
2: Tá, mas tudo bem, classifica, foi bem. Tá, mas qual que é o objetivo?
1: Formar jogadores.
5: Precisa produzir, né, gente? Então, produzir pro clube. Precisa vender, tem que ter receita, tem que ter rendimento dentro de campo, senão não tem porquê.
2: Aí obriga,
5: agora precisa dar oportunidade, né, Beto?
2: Aí obriga a contratar jogador pra ganhar cento e tantos mil reais e ficar no banco e nem jogar.
1: E aí ganhou férias como prêmio.
3: Você entendeu? Esse é um problema. Mas foi tentado uma rescisão com ele, ele não quis.
0: Ele não quis, né?
3: É, aí a hora que foi dado férias, ah, não, vamos fazer a rescisão.
0: Brincadeira.
3: Ah.
0: Aí, Jô, aí tu entendeu? Joga bola, né?
3: É, então tem isso. Não é só ele, não. Aí obriga a contratar jogadores, por exemplo, como o Luca, como o Rafael Donato, como o próprio Maranhão, jogadores, o Ian Farias, né?
5: Ralf,
3: olha aí, cara. Nossa, Ralf.
0: Deus, menino.
3: Então, cara, é esse. Outro que eu acho que poderia e deveria ter um pouquinho mais de espaço, o menino, o Matheus. O Mococa que entrou aí no último jogo. Deveria ter entrado antes.
0: Matheus Guilherme.
3: O Matheus, que agora é Guilherme, né? Matheus Mococa aí. Eu acho que é um menino que também poderia ser aproveitado.
0: Beto Quinalha e Renato Leão, os comentaristas comigo aqui na Central Esportiva. E eles voltam já já. 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

0: nossos amigos também nas redes sociais que querem participar da Central Esportiva.
1: O homem está de volta, Beto Quiralho, comentarista nota 10, estávamos com saudades. Irmão.
2: Eu também, Carlão.
1: Infelizmente, o Guarani em campo no sábado foi uma vergonha.
2: Foi
1: um arremedo do time, nem na várzea. Você viu o que aconteceu, 50 anos de Guarani, eu nunca vi uma porcaria, um time frouxo, com alguns jogadores covardes, que era visível, quem tava no brinco via que o jogador não tava nem aí, entendeu, irmão? E fica a pergunta, cadê o comando do Guarani? Que esses jogadores fizeram o que quiseram nessa gestão aí. O jogador fez greve, o jogador impediu o presidente de viajar e ninguém tomou providência nenhuma. O Guarani tá perdido, irmão. O Guarani tá perdido. O Guarani tem um patrimônio gigante, que é essa torcida maravilhosa, essa torcida gigante, essa torcida apaixonada, que na Série C colocaram 10 mil no brinco de ouro, e o Guarani vindo de péssimos resultados. Então, Bugrino, pode bater no peito e se orgulhar. Você é gigante, o Guarani é gigante, o Bugrino é um apaixonado. E mais uma vez fica a pergunta. Quem está no comando do Guarani? Quem que manda? Porque o Guarani está jogado às traças. O Guarani está uma bagunça. E a continuar desse jeito, a tendência é piorar cada dia mais, infelizmente. Abraço a todos.
0: Um abraço para você também. O Laco está com a gente, falou assim que está ouvindo aqui a Central Esportiva e está tomando um querosene. A nossa hora vai chegar, fica tranquilo. O Twin também está ligado aqui na Central. Valeu, Twin, muito obrigado. Não sei quem é esse Eduardo, porém está claro que pensa somente no seu grupo de oposição. Está falando aqui o Twin, que é ouvinte da Rádio Central também. 971-483-497. A solução é Eberlin e Torrano saírem fora. A opinião da Christian Meira, que também mandou a mensagem para nós aqui. 971-483-497, o WhatsApp da Central.
3: Boa noite, Central Esportiva. Rodrigo de Indaiatuba.
0: Fala, Rodrigo.
3: Para você, pro Beto e pro Renatinho. Acompanhando o campeonato inteiro do Guarani, acredito que de 8 a 9 atletas deveriam ficar. Não ficaria nem com o Kaique França, devido ao seu salário. O reserva dele daria conta do recado. Eu queria uma opinião sua sobre esse assunto. Bom serviço para vocês.
0: Para você também, muito obrigado pela audiência. O Beto e o Renato já explanaram muito bem essa questão que envolve aí a permanência ou não de alguns jogadores. O Claudemir Elias também está com a gente aqui para saber de onde vem o dinheiro, para onde vai, qual é o plano do investidor. A gente tentou arrancar tudo isso aí do Eduardo Lacerda, viu? Claudemir, que está curtindo aqui a Central, 18h52.
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2: Tá legal, hein?
1: Tá legal, né, Beto? Pô, muito legal. Muito bom, cara, muito bom mesmo. Pra lá de bom, é bom até mandar pra lá, só que aqui a gente não para. O Edmar Leixo, vamos aqui ouvir do Mário Gregório, o trânsito nesta, acerta, Marcos Luiz, nessa terça-feira. Gregório.
3: 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E a partir das 10 da manhã dessa quarta-feira, um novo semáforo começa a funcionar no cruzamento da Dona Maria Umbelina Couto com a Oswaldo Cruz, região do Nossa Senhora Auxiliadora em Campinas. Atenção pela região, inclusive ainda nas proximidades, região do Balão do Bela Vista, a Nossa Senhora de Fátima tem trânsito intenso nos dois sentidos. 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

0: 8h58, Fernando César, um resumão. Oi. Da Macaca, Fernando.
1: Bom, a Macaca que começa a sua preparação para pegar a equipe do São Bernardo, jogo no próximo domingo no estádio Moisés Lucarelli, mas alguns jogadores de saída da Ponte Preta. O Brandão, ele pertence ao Coritiba e o Coritiba pediu a sua volta porque está negociando, está repassando o Brandão para o CSKA da Bulgária. Então o Brandão não joga mais com a camisa da Ponte Preta. E outro também que está de saída é o Daniel Baianinho. Também negocia sua rescisão de contrato porque tem times interessados aí desta Série C, provavelmente, na sua contratação. Ele que pertence ao Capivariano, está emprestado para a Ponte, é outro jogador que também não fica na Macaca. Então Baianinho e Brandão saindo do Majestoso.
0: Bom descanso, Fernando César.
1: Valeu, até amanhã.
0: Ô Guga, as últimas do Guarani.
2: Falamos sobre Cachoeira indo para o Londrina e também Jonathan Costa indo para o Vila Nova. A informação é que Herbert pode também estar indo para o Londrina, já que o contrato acaba até o final do ano. E o Guarani, que apesar de estar de férias, ao que tudo indica, também vai fechar a contratação, assinou um pré-contrato com Emerson Vagalume, ex-Maranhão, já de olho na próxima temporada.
0: Bom descanso pra você também, viu, Guga?
2: Até amanhã.
0: Ô, Beto Quinalha, você não esquece que hoje é terça, Beto. Por favor.
3: E amanhã é quarta.
0: Amanhã então? É quarta. E ontem foi segunda.
3: Isso.
0: Ô, Renato, ficar no chinelinho não dá muito certo não, viu, Renato? A gente fica meio espirocado, hein, Renato?
4: É, eu já avisei você, não se esqueça, segunda-feira é dia de, né, começar bem a semana. Mas deixa eu fazer uma pergunta pro Beto aqui, Marquinhos, ainda dá tempo, é rápido. Quem será o predador da noite? O galo vingador ou a raposa, Beto Quinalha?
3: Eu tô achando que vai ser o galo vingador.
0: É.
3: Achismo.
0: Eu também acho.
4: Eu acho que vai pros pênaltis. E aí, seja lá o que Deus quiser. Um abraço.
0: Valeu,
4: gente.
0: Renato.
3: Boa noite. Um abraço. Tem o Emerson lá nos pênaltis, né?
0: Ai, ai, ai.
5: Tá fora.
3: Ele tá machucado?
0: Ah, então. Sei não, hein, Beto?
1: O Gabriel deu fim.
0: Valeu, Beto, um abraço
1: então,
0: pra você.
1: Não, não passa.
0: Deu fim.
1: É.
0: Valeu, Beto, um abraço pra você. Edmundo, amanhã a gente tá de volta. Valeu, Renato, amanhã a gente tá de volta. Às 5 da tarde.
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0: Muito bom.
1: Bate palmas aí, minha gente.
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0: Guarani, que depois dessa eliminação precoce e decepcionante no Campeonato Brasileiro da Série C, agora vê nomes que foram importantes e titulares durante toda a campanha irem embora de Campinas. O primeiro deles foi Jonathan Costa, o zagueiro de 31 anos, acertou um empréstimo junto ao Vila Nova e vai reforçar o Tigre até o fim da Série B. Pelo Guarani, foram 21 jogos com 3 gols e 1 assistência. Além dele, quem está de saída é o atacante, Guilherme Cachoeira, que ficou de fora das últimas 3 partidas da Série C por conta de uma lesão muscular. E agora está acertando os últimos detalhes com o Londrina. O atacante de 24 anos também será emprestado pelo Bugre até o fim do Campeonato Brasileiro da Série B. E vai ser assim a partir de agora. Saídas, incertezas sobre o futuro e uma votação da SAF que pode mudar o rumo da história do Guarani.
1: O próximo jogo da Ponte Preta no Campeonato Brasileiro da Série B é domingo, dia 6, às 18h30, no estádio Moisés Lucarelli, Ponte Preta e São Bernardo, pela 26ª rodada do Brasileiro. A Ponte Preta que ocupa a última colocação com apenas 10 pontos ganhos e praticamente já está rebaixada para a Série C da próxima temporada. A Macaca, que tem uma campanha com 25 jogos, 2 vitórias, 4 empates e 19 derrotas. Marcou 16 e sofreu 52 gols, um saldo negativo de 36 gols. Para esta partida, o técnico Gilson Kleina aguarda o que vai acontecer com o elenco pontepretano, que segue em greve, paralisação devido ao não pagamento de salários atrasados. Desta maneira, o técnico Gilson Kleina conversa com os jogadores para tentar convencer para que eles voltem aos treinamentos e ao jogo do próximo domingo. Caso isso não aconteça, novamente a Ponte Preta entrará em campo com o time dos meninos da categoria sub-20. Sub-20 que também entra em campo pelo Campeonato Paulista na sexta-feira. O jogo acontece às 15 horas na cidade de Bálsamo, lá na região de Mirassol. O jogo é Mirassol e Ponte Preta. Falei da Macaca aqui na Rádio Central, a rádio do futebol de Campinas.
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